para quem está aí em casa, que esta montagem, esta série é feita exclusivamente com imagens do telefone, dos telefones, dos telemóveis dos influencers. Também um videógrafo do Quénia que fez algumas imagens. Não há qualquer intervenção da CMTV nestas imagens. O que nós adquirimos, os brutos, chama-se assim, adquirimos todo o

0: fez um guião, fez uma história e montou cada episódio, legendámos também, como podem ver, e está realmente um trabalho extraordinário. Modéstia à parte, e claro que sim, porque eu não tive qualquer intervenção na produção destes vídeos. Portanto, Zé, curioso por ver o segundo episódio, com certeza.
1: Ansioso, muito ansioso de ver o segundo episódio.
0: Sim.
1: Muito ansioso de ver qual é que é a reação do grande público, porque realmente foi uma experiência. E eu quero repetir essas experiências, porque eu gosto muito de aventuras. Adoro uma boa aventura.
0: Amanhã, então, enviar-te-emos o segundo episódio logo que passe. E vamos falando, está bem? Vamos falando.
1: 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Fiquei completamente vidrado. Completamente.
0: Ainda apaixonado. Bem, então.
1: E de uma elegância brutal. São
0: chefes. Bom, ficaste um bocadinho apaixonado pelo chefe da tribo. Portanto, resumindo e concluindo, apaixonaste pelo chefe da tribo.
1: Só porque era rei, filha.
0: Muito obrigada, Zé. Até amanhã, se Deus quiser. Muitíssimo, muitíssimo obrigada. E está prometido, vamos ver um pouco do teaser da promoção do segundo episódio. Vamos ver.
2: No próximo episódio de Uma Diva na Tribo, os laços fortalecem-se entre a rainha e os seus novos súbitos.
3: Oh, you have a beautiful skin.
4: Tem uma pele linda.
3: What? My God.
4: Meu Deus.
3: Beautiful. Wow. Touching my skin.
4: Toque na minha pele.
3: Yes?
4: Sim, é seda, querido. É seda.
2: E quem muito promete, um dia terá de cumprir.
4: Vou levá-lo a Nova York, sim. E vai ficar com um sorriso maravilhoso no rosto. Obrigado. E pode pedir-me em casamento. Obrigado. Muito bem. Temos acordo.
0: Então já sabem, é amanhã, depois da investigação CM. Isto vai cair ali para as 10 da noite, mais coisa, menos coisa, não pode perder. E se por qualquer motivo não puder ver, depois é só puxar para trás. José Castelo Branco faz também capa da revista Boa Onda amanhã, a revista Boa Onda que sai com o seu Correio da Manhã e que, naturalmente, trata dos principais assuntos de televisão. Temos aqui também uma entrevista a José Castelo Branco no seu regresso em grande à televisão. Portanto, amanhã não pode perder. E agora temos aqui um assunto que nos preocupa. Quer dizer, preocupa? Se preocupa, sim. Diana Chaves e César Peixoto vivem uma bonita relação há 18 anos, que tem como fruto a filha Pilar. Este casal está habituado à distância profissional, porque César Peixoto, como sabem, é treinador de futebol. E o facto de ir treinando clubes fora de Lisboa faz com que o casal esteja separado muitas vezes. Esta relação tem resistido a esta distância, mas agora a distância vai aumentar. E de que maneira? Porque César Peixoto dá um salto na sua carreira e sai de Barcelos, do Gil Vicente, um belíssimo clube onde ele fez um belo trabalho este ano, e vai para o Wolverhampton, em Inglaterra. Portanto, vai dar aqui um salto bastante interessante na carreira, que eu acho, Daniel, que é inteiramente merecido para o César.
5: É merecido porque ele é um batalhador. Estas ausências em relação à Diana já costumam acontecer por conta do trabalho dele e, portanto, agora não vai ser diferente. O que é diferente é que a distância é muito maior do que era antes. Porque antes eles estavam muitas vezes distantes, mas conseguiam encontrar-se algumas vezes. Mas a Diana está habituada, eles têm uma relação com uma dinâmica muito bonita e eles já falaram um bocadinho sobre isso, apesar de não serem pessoas de dar muitas entrevistas, e é um casal muito discreto na sua vida. Mas é um salto ótimo para o César Peixoto. Estou feliz por ele porque eu gosto dele como um trabalhador e um profissional de qualidade.
0: Eu tenho aprendido a admirar o trabalho de César Peixoto. Este ano fez um belíssimo trabalho, repito, e dar um salto para um clube inglês, para a Liga Inglesa,

0: é sempre prestigiante e, portanto,
1: é
0: ainda
1: merece
0: inteiramente, e Diana com certeza o estará a apoiar. De qualquer das formas, a Diana fica sozinha em casa.
2: Fica, tem a filha, não é?
0: A filha e também
2: tem a filha,
0: muitas vezes o filho
2: do César
0: e da Isabel Figueiredo, tantas vezes com eles.
2: Sim, eu penso que a Diana tem mostrado nesta relação, ambos, que têm muita maturidade, têm crescido muito juntos, estão há 18 anos juntos, não é para esquecer, e eu penso que eles vão conseguir conciliar tudo isto. O que muitas vezes a distância de carro são 2 ou 3 horas, porque ele estava sempre afastado.
0: 4 horas.
2: Agora é de avião também, 3, 4 horas.
0: Ah, mas é que o carro está à porta de casa, bate a saudade.
3: O avião não
0: e
3: está.
0: Aí vai a pessoa a qualquer hora. O avião demora mais tempo a conseguir as passagens, a marcar passagens, a ver
2: quando voo. Se quer, tudo se consegue.
0: Isso também é ter um jatinho. Pode ter um amigo, que o próprio Valvar Hampton
2: lhe
0: proporcione isso. De qualquer das formas, Ricardo, o casamento fica mais uma vez adiado, a menos que casem agora à pressa.
3: Não, casar à pressa não acredito, até porque os dois têm vidas muito ocupadas. Eu acredito que este casamento vai acontecer na altura que tiver que ser. Não vejo nem nunca vi a Diana muito preocupada com o tema. Eu acho que houve mais gente à volta dela e a própria imprensa um bocadinho mais incomodada, porque este pedido já tem tanto tempo e este casamento civil nunca aconteceu. Mas eu acho que na cabeça deles eles estão mais do que casados.
0: Já aconteceu.
3: E nós não sabemos exatamente.
0: Eu acho que
3: a Diana acho que contaria, digo eu. Nós estamos muito habituados a ver mulheres ligadas a homens que estão ligados ao futebol acompanharem o marido. Não são todas, mas a sua maioria costuma acompanhar. Aqui vamos ver de facto uma relação muito à distância, porque a Diana está numa fase fantástica da sua carreira, é uma das principais caras da SIC, tem trabalho atrás de trabalho.
2: Sim, sim.
3: Eu acredito é que, com tanto que eu acho que a Diana tem dado à SIC, porque tem efetivamente dado muito de si à SIC, pode ser que agora haja um diazinho ou dois a mais na semana para que a Diana também possa de vez em quando ir à Inglaterra.
1: Um campeonato altamente competitivo.
3: Exatamente. É mais difícil o César
0: vir. Mas a partir de hoje tenho mais um clube, que é o Wolverhampton, porque eu não vou perder um jogo, naturalmente, comandado por César Peixoto. Duarte, aqui também fala-se muito no casamento da Diana. Não é por, enfim, porque se queira falar nisso, é porque a Diana também, ao apresentar um programa de casamentos, acaba por pôr o foco nela, não é?
4: Eu acho que o público habituou-se já muito a esta relação. É uma relação, para mim são casados, eu conheço a Diana, dou melhor que o César. E gosto de os ver juntos, porque o César sempre foi um homem de família, era um homem estável e continua a ser um casamento muito estável. Eles dão-se muito bem. Eu acho que a Diana deve estar felicíssima com esta vitória, porque isto é uma vitória para o César. Eu acho que todos os amigos dele estão muito felizes.
2: Claro.
4: Eu dou os parabéns aqui em direto ao César. Fiquei muito feliz. Quero que ele tenha muito sucesso, porque ele, além de um grande profissional, ele tem um coração fantástico. É um homem fantástico, gosto imenso dele. Não preciso que eles se casem, porque eu acho que é uma relação já tão firmada e tão estável que...
0: É que eu tenho ideia que nem há memória de nenhum escândalo, nem nenhuma polémica, nenhuma crise.
4: Sempre muito unidos,
0: sempre
4: muito juntos.
0: Tudo muito gerido.
4: É verdade.
0: Muito bem apaixonados também. Não me parece nada que haja aqui um esfriar da relação. Muito bonitos. Bom, e portanto, boa sorte ao César. Conta aqui com a Noite das Estrelas para seguir a sua carreira a par e passo. Madalena Aragão faz parte da loucura dos cromos do Mundial e mostrou-se num vídeo que nós mostramos aqui, um vídeo muito tenorente com a sobrinha a abrir carteiras de cromos à procura de um cromo muito especial, o cromo de João Neves. E claro que já o tem. Nós estamos a ver, vimos ali atrás uma fotografia, Madalena Aragão a fotografar, já vamos perceber o quê, mas se repararem no telefone está lá o cromo.
3: Está.
0: Pois, portanto, está tem sempre o nosso realizador, que
3: presente,
0: é magnífico,
3: sempre.
0: Vai fazer uma lupa ali no telemóvel da Madalena, para se ver que anda ali no telemóvel o João Neves em cromo, é claro. Imagino que lá dentro haja imensas fotografias dos dois.
3: Claro,
0: fotografias,
3: claro.
0: Vídeos,
3: claro,
0: vídeos todos. Ora, então vamos lá ver, nosso realizador vai...

0: está. Lá está então João Neves ali. É um sítio giro para colocar o cromo.
1: Está giro,
0: Quer dizer,
1: sim.
0: está giro, não é? Está muito bem, sim, senhor. Umas unhas também muito bonitas, bem arranjadas. Uma aliança muito bonita na mão esquerda, não é? Ou será à direita? Eu baralho-me com.
1: Aquela é
2: a esquerda.
0: É à esquerda, não é?
1: Esquerda.
0: Portanto, uma aliança muito bonita ali,
1: Muito
0: não
1: bonita.
0: é? Sim, senhor, deve ser ali uma aliança especial. E muito bem, o que é que a Madalena fez? Como sabem, este casal tem duas cadelas, que são Golden Retrievers. Uma é a Bala e a outra é a Bonnie. E então, a Madalena resolveu tatuar a silhueta das suas cadelas. Vamos ver como é que fez. Está ali a tatuagem. Aquela tatuagem é o focinho, a silhueta das duas cadelas. Não parece, é uma tatuagem até muito bonita, mas vamos ver como é que se chegou a esta tatuagem. Temos uma fotografia onde se vê, como é que isso foi projetado nas suas cadelas. Vamos ver. Vamos ver. Que é para se perceber lá em casa. Queremos agora, senhor realizador, as cadelas, se faz favor. Aí está. Portanto, veem que no focinho das cadelas fizeram ali aquele recorte. Lupa numa das cadelas, por favor. Que é para podermos perceber, temos que mudar a lupa para as cadelas, para podermos perceber como é que se chegou àquela silhueta. Portanto, fez ali o contorno
2: Através do
0: dos
2: nariz.
0: focinhos, são muito bonitas
1: Pois
0: as
1: são lindas,
0: cadelas.
1: são o máximo.
0: Aí está. Estão a ver ali o contorno do focinho e aquele contorno foi depois tatuado, um contorno e outro, e ficou até realmente bonito.
2: Está muito fofinho.
0: Hã?
1: Incrível,
2: Está
1: está super
0: fofinho. Já viu?
1: original.
0: O
1: Está muito
0: menino, se
1: original.
0: tiver que fazer tatuagens dos seus cães, fica com 14 tatuagens.
1: Não,
0: Não,
1: fico
0: com
1: com
0: 7,
1: 7.
0: com 7, com
1: Fico com
0: 7.
1: 7. Só se fizesse duas por cão,
0: Pois é,
1: mas
0: fica com 7.
1: não tenho corpo
3: Não sei
1: para
3: se
1: fazer 7
0: reparaste. Eu fico com
1: tatuagens.
0: 4.
3: Não sei se reparaste, Maia, que ela pôs na fotografia para sempre, minha Bonnie e minha
0: Bala.
3: Bala.
0: São cães os Golden Retrievers, como
1: Ah, o meu
0: sabem.
1: Bala e a minha Bonnie.
0: Ah, então é um
1: Ah, é
0: cãozinho.
1: um cão e
2: É
1: uma
2: um cão e
1: cadela.
2: uma
3: O meu
2: cadela.
3: Bala e a minha.
0: Pronto, é um casal. E muito. O cão deve ser ele, o que está lá,
2: Sim,
0: com
2: porque.
0: aquele ar. Ela tem um ar mais de
2: E tem
0: cadela.
2: o ossinho ali, cor-de-rosa, não tem? É
0: Ah,
2: tipo um
0: pronto, é
2: ossinho
0: isso mesmo.
2: ali, cor-de-rosa e ele
0: Portanto,
2: azul.
1: muito original
0: são
1: isto.
0: cães de família, são cães afetuosos, de facto, muitíssimo inteligentes. Daniel, tu não tens cão?
4: Aqui não
3: Caça
4: tenho.
3: com
0: Ah,
3: gato,
0: pronto.
4: em Portugal não.
0: Em Portugal não
3: Não
0: tens,
3: tens cão, caças com gato.
0: pronto. Também não podes ter tatuagem de cão, pronto,
4: Não, mas
0: está.
4: eu também não tenho nenhuma tatuagem, nem de cão, nem de pessoa, nem de ninguém.
0: Gisela também tem o.
2: Eu tenho, já passou vários cães pela minha vida. Neste momento tenho só o Simba, ainda não tive coragem para fazer uma tatuagem com ele, porque não tenho estas ideias. Lá está,
0: Pois.
2: fazer por fazer, colocar as patinhas, toda a gente tem, isto realmente é
0: Mas
2: uma
0: então eu
2: ideia
0: não tenho.
2: inédita,
1: Também não.
2: é completamente diferente, o contorno de
0: Muito
2: metade de
0: bonito,
2: cada
0: está
2: focinho
1: muito
2: e
1: giro.
2: juntar os dois. Acho
0: Está
2: lindíssimo, um
0: muito giro.
2: amor, muito bonito.
0: Resulta bem, sim, senhor. E, portanto, a Madalena, para além de ter o João Neves no seu telemóvel, tem também no seu braço as silhuetas dos seus dois animais de estimação. Madalena Aragão, que já o disse, vai para o Mundial e vai acompanhar o Mundial. Ora bem, e agora um caso muitíssimo engraçado. Vitinha, como sabem, é um dos maiores jogadores do mundo da atualidade. Eventualmente o melhor médio da atualidade. E é um homem muito, muito discreto. Agora, ultimamente, tem aparecido até
4: A
0: umas
4: fazer
0: fotografias dele
4: jantar,
0: com a família,
1: sim.
0: mas não é nada
1: Pois
0: habitual.
1: não.
0: Nada habitual. Bom, graças a Deus, Vitinha está a mostrar-se mais e nós ficamos muito contentes. Bom, e como hoje começou o Mundial de Futebol, a nossa seleção parte amanhã para os Estados Unidos, à procura do sonho. Fazem o primeiro jogo no dia 17, como sabem. Os nossos jogadores estão de malas feitas e Vitinha contou nas suas redes sociais o que leva na sua mala. Atenção, que estamos a falar de uma publicidade. Mas nós já temos aqui falado da Frise, de água, de Vimeiro, disso tudo, de marcas de biquínis. Podemos também falar, mostrar-vos esta publicidade. Vamos ver então o que é que Vitinha leva na sua mala.
5: Vitinha, o que não pode faltar nos Estados Unidos?
6: Então a roupinha, os boxers, as meias, a minha fita. E sei lá que... Agora só falta a taça.
0: Muito bom, malão de Cerelac, é muitíssimo
1: super
0: bom.
1: Super simples, não é? E muito bem feito.
4: E como ele é pequenino, parece também uma criança a levar a Cerelac que vai, sim, vai sim, comer durante o Mundial.
0: Mas o que eu achei mais interessante nisto, Duarte, é que o Vitinha nunca aparece e de repente até aparece a fazer publicidade.
3: Ah, e tem muita graça. Eu confesso-te que passo a publicidade, que não tenho que fazer publicidade à Cerelac, mas adoro comer Cerelac.
0: Também eu.
3: Mas tu sabes que eu gosto da Cerelac. É uns grumos e mesmo
2: grossa.
3: Mesmo grossa.
2: Não,
3: mas isto tem muita graça. Tem muita graça e acho que é uma bela publicidade e foi uma publicidade muito certeira na altura em que nós estamos. Por isso isto foi muito bem pensado.
4: E acho que a pessoa foi muito bem escolhida.
1: Mas foi muito bem escolhido.
0: O Vitinha, eu acho que é bem escolhido para tudo porque é um homem com uma imagem absolutamente intacta, não é? Não há aqui nenhuma
4: bruxa. Ele tem uma imagem engraçada e simpática.
0: Simpática.
4: Portanto, ele não é... Ele é o tipo de imagem, ele se estiver a passar na rua, é uma pessoa completamente normal. E eu acho que as marcas vão muitas vezes buscar, ultimamente, pessoas que se pareçam com um cidadão que anda todos os dias na rua, o comum.
2: Ele já fez várias publicidades a outras coisas.
4: Ah, é?
2: Já fez algumas, não tenho reparado, mas já fez desodorizante, já fez, agora não posso dizer aqui as marcas também, mas já fez algumas.
0: Pode dizer as marcas à vontade.
4: Estamos a acabar de dizer algumas.
2: Sim, mas isso...
0: Pode é depois mandar o recibo à marca. mas pode dizer as marcas
2: mas já
0: à
2: fez
0: vontade.
2: Algumas, ele já fez... Tem vindo a fazer algumas.
0: Muito bem. Esta eu gostei particularmente, achei muito engraçado. E claro que desejar também ao Vitinha um excelente campeonato do mundo. Ele é uma daquelas pessoas em quem nós depositamos
4: a
0: maior confiança, porque é um daqueles jogadores que pode fazer a diferença, de facto, numa equipa. Bom, como sabem, a nossa seleção tem mais um jogador inscrito, um jogador que não pode jogar, que é Diogo Jota, mas que vai também com a seleção. Bom, é simbólico, mas achei muito bonito a da Seleção Nacional esta homenagem a Diogo Jota. Os pais, quer Diogo Jota, quer de André Silva, o irmão que também faleceu no acidente, os pais, Isabel e Joaquim, falaram à TV 7 dias na sequência do lançamento do livro Diogo Jota, Nunca Mais É Muito Tempo. O casal assinalou recentemente 32 anos de casamento e passam 32 anos de casamento sem os dois únicos filhos. Eu não sei, Duarte, perder um filho é uma situação muito, muito dura. Perder dois filhos, ou seja, ficar sem nenhum filho, é uma coisa assustadora.
3: É inimaginável. Eu não consigo conceber uma situação dessas. Principalmente porque a lei normal da vida é os pais partirem primeiro que os filhos. Agora, perder-se um filho, é comum, de vez em quando, temos estes choques. Alguns nossos amigos, isso aconteceu.
0: Sim,
3: com
0: aconteceu,
3: Tony Carreira, Judito Sousa, isso aconteceu. Agora, dois filhos deve ser... Eu não sei como é que este casal se vai conseguir reerguer. Eu acho que é preciso muita força, é preciso, mesmo da parte das pessoas, muita compreensão, e acho que todos nós temos a obrigação de dar um máximo de calor e apoio a esta família pelo aquilo que o Diogo Jota representou e continua a representar para nós e também pelos pais que educaram tão bem este rapaz.
0: Os pais, há também um avô que foi determinante no crescimento e na carreira de Diogo Jota, mas depois a forma abrupta, a forma como a notícia também se espalhou... Nesta entrevista os pais contam também que o corpo dos filhos estava em sacos de plástico,
2: que
0: foi uma coisa de facto absolutamente, absolutamente chocante, e agora focam-se nos netos, Ricardo.
1: Eu ia dizer, mas não quer ser mal interpretado, mas eu ia

0: dizer, felizmente têm netos para se focar. Há quem não tem, olha a Judite, por exemplo, não ficou com netos. A Zulmira, que perdeu o único filho, também não ficou. Estes pais que perdem os dois filhos, que eu não, nem sequer consigo imaginar a dor de perder um filho, eu não tenho filhos, mas não consigo imaginar o que é que será para uma mãe e para um pai perder filhos, ainda por cima desta forma tão, tão violenta, tão estúpida. Mas sim, tem este legado que o Diogo deixa. O André não foi a tempo de ter filhos, mas o Diogo sim, três filhos fantásticos, uma nora maravilhosa, que tem contribuído muito também para que este legado do Diogo se mantenha, e que eu acho que de certa forma também acaba por apoiar os sogros nesta fase, que eu acho que vai ser uma fase que nunca vai passar. Aliás, eles dizem
1: isto,
0: nunca vai passar. Portanto, sim, eu acho que todo o amor que eles têm, que têm para dar, vão concentrar nestes netos e bem, não é?
1: Tempo. Nós recomendamos vivamente que leia esta entrevista, que está na TV há 7 dias. Não quisemos deixar de dar nota, mas era necessário quase um programa inteiro para podermos analisar tanto que foi ali dito. Mas temos outros assuntos para analisar, e a Noite das Estrelas acompanhou hoje a visita de imprensa à cidade do Rock, onde dentro de poucos dias começa mais uma edição do Rock in Rio Lisboa. Conhecemos as novidades nesta edição e também as melhorias feitas no espaço, que promete e que pode receber 90 mil pessoas por dia, e que tem já os dois primeiros dias esgotados. Portanto, o dia 20 e o dia 21 estão esgotados. É um espaço onde a segurança é ponto de honra. Os festivaleiros vão poder também viver muitas experiências. Estamos a ver, de facto, aqui a visita de imprensa hoje. Ricardo esteve lá porque está acreditado para o evento. Como é que vê, como é que viu, como é que se sentiu ali, o que é que pôde percepcionar?
0: Senti-me muito bem, tive uma percepção completamente diferente das que tive nas edições anteriores. Eu já lá tinha estado há 2 anos também a trabalhar, só que não tinha feito esta visita, portanto não tinha percebido qual era a dinâmica ou como é que se monta um festival destes. E hoje pude perceber isto e achei fantástico. Eles estão preparadíssimos, conseguiram perceber, ou seja, houve uma mudança que as pessoas não entenderam muito bem quando o Rock in Rio saiu do Parque da Bela Vista para o Parque Tejo. E houve também, a Roberta Medina explicou isto hoje muito bem, houve uma adaptação também da organização a um espaço completamente novo, sem infraestruturas, sem transportes, sem uma série de fatores que contribuem para que um evento desta dimensão possa correr bem. Ouviram as pessoas, ouviram o público, e nesta edição transformaram algumas coisas que era preciso transformar. Portanto, há mais bebedouros, há mais água disponível para que as pessoas não passem mal com
1: o
0: calor.
1: Há mais croquetes?
0: Não há problemas com croquetes, não há problemas com croquetes.
1: Estou a brincar.
0: Há mais sombras, há mais transportes. Portanto, há uma dimensão diferente no Rock in Rio este
2: adaptação.
0: Ano. Completamente. Eu achei o espaço fabuloso. Há
1: já
0: mais oferta.
1: A área VIP está mais próxima do
0: A área
1: palco.
0: VIP está mais próxima. Há mais palcos, há mais espaços, há mais experiências. Entre os espetáculos do Palco Mundo vão haver espetáculos com aviões sobre o rio. O futebol vai continuar a fazer parte
1: deste
0: Rock in Rio.
1: Este sítio é absolutamente magnífico.
0: É incrível.
1: E é um sítio para grandes festivais, Daniel.
3: Sim, permite exatamente isso tudo. Ela, portanto, tem muito maior área que o Parque da Bela Vista. E, na minha opinião, o Rock in Rio percebeu que o número de visitantes estava a aumentar. A última vez, não nos esqueçamos que, quando foi à Anitta, estavam 100 mil pessoas no Parque da Bela Vista, e, portanto, aquilo já se notava, que estava ali tudo muito bem apertado. E, portanto, é de parabenizar a organização do Rock in Rio terem mudado de lugar. E estão num sítio onde não incomodam nada à volta. No Parque da Bela Vista estavam no meio da cidade, com casas à volta. E aqui é muito maior e é permitido fazer muito mais coisas. E, portanto, acho que sim.
1: É já no dia 20 que arranca o Rock in Rio. Portanto, faça favor de, se quer ir, ainda tem o dia 27 e 28 com a possibilidade de ir, que aliás com cartazes excelentes. Bom, hoje foi o dia de muitas inaugurações, como lhe falei. Começou o Campeonato Mundial e cá em Portugal...

celebrou-se também a abertura da Fanzone em Gaia. Esta Fanzone, que tem, como sabe, parceria com o Record, o Correio da Manhã e a CMTV, com a presença de Ágata Rodrigues na cobertura de tudo o que se por lá passar. Ela vai acompanhar o Mundial exatamente junto dos fãs na Fanzone. E hoje a abertura foi com Luciana Abreu, que vemos ali em palco e que vamos ouvir um pouquinho. Vamos ouvir.

0: Pois foi um concerto, Luciana Abreu, uma fanzone repleta de pessoas, uma fanzone que tem entrada livre, pode ir à vontade, é por trás da Câmara Municipal de Gaia, com certeza dará pelo espaço, vai para lá passar muita gente, vamos acompanhar em direto os fãs, a reação dos fãs aos Jogos de Portugal, mais uma vez repito, com a Agatha Rodrigues, que estará nesta altura lá por cima, faz a cobertura do Mundial, ainda há perfeita para tratar de uns pormenorzinhos do casamento. Portanto, está tudo a bater certo. Mas o Campeonato Mundial teve a sua abertura oficial no México e no estádio
1: Azteca,
0: que é um dos maiores estádios do México e do mundo, não é? Sim. Um estádio mítico. Bom, e temos então, vários artistas participaram, mas é inevitável referirmos a Shakira. Tu assististe a esta abertura, Daniel?
2: É, assisti.
0: E o que é que achaste?
2: Não achei grande coisa, achei pouquinho. Achei... Antes da Shakira, havia muitos artistas, até do México, muito populares, e depois veio a Shakira, já estou habituado a ver a Shakira com grandes produções, mas aqui foi
0: então
2: uma produção...
0: Então aquilo ali está mal, cantora, não foi a primeira a subir ao palco?
2: Não foi. Nem foi a primeira, nem foi a última.
0: Não. Subiu ao palco?
2: Ela esteve lá. Pronto, mas foi uma produção, na minha opinião, pobrezinha e...
0: Também ser de dia...
2: Retira o encanto
0: as cerimónias de noite têm
2: com a Jennifer Lopez, aquilo foi uma super produção e tinha um efeito diferente. Aqui não achei nada de especial.
1: Mas foi fraquinho.
0: Bom, mas ainda teremos as aberturas no Canadá e nos Estados Unidos.
2: Eu estou à espera dos Estados Unidos.
0: Vamos ver o que é que vem de lá, não
2: sim,
0: é? Gisela, vais seguir o Mundial?
3: Vou seguir o Mundial. Hoje estive a ver um bocadinho do jogo
0: do México, África do Sul, que o México ganhou
3: 2-0.
2: Ganhou muito bem.
3: Vi a Shakira, vi a abertura do Mundial, não gostei muito também da participação da Shakira, estava à espera de outra apresentação, de outros movimentos, para mim estava muito pobre aquela roupa, não gostei.
0: Bom, vamos ver então um pouquinho desta abertura com a Shakira e já voltamos a comentar.

0: dia, Ricardo, para essa associação.
1: Pois eu não gostei também, acho que foi muito fraco. Para um Mundial, para uma abertura de um Mundial, não digo, digo. O quê? Porque o Daniel disse, não digas.
2: Não, ele não disse nada.
1: Porque eu estava a dizer que isto parecia uma festinha organizada pelo grupo amador da Associação Cultural e Recreativa de Carapinhata do Voga. Não gostei disto.
0: Existe
1: pronto.
0: Carapinhata do Voga?
1: Não,
0: existe.
1: Por isso é que eu estou a usar.
0: Pronto, pronto, exatamente.
1: Não existe. O nome é do Hermano José. Portanto, direitos dele.
0: Fraquinho, fraquinho, e portanto, tão fraquinho.
3: Também acho que o facto do estádio estar preparado para um jogo de futebol, eles não tinham muito tempo para estar a montar estruturas e tirar, mas ainda assim...
2: Ai, não, não parece.
0: Para quem é melhor vermos o vídeo oficial do tema Dai Dai com Shakira...
3: E Barnaboy.
0: Que mesmo
2: Barnaboy.
0: Vamos então ver, sempre vemos uma coisinha melhor elaborada. Vamos ver.
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O Mundial ainda tem muito para dar, quer nas outras aberturas, quer naturalmente também aqui nas músicas de apoio portuguesas, que hoje mais uma vez não consegui passar nenhuma, mas amanhã, porque temos muito Mundial pela frente, muita estrada para andar. Amanhã estamos de volta, hoje foi Eduardo Ciopa, Ricardo Azevedo, Daniel Nascimento e Gisela Serrano. No Jornal da Meia-Noite, já a seguir, Diana Cardoso. E nós voltamos amanhã. Muito obrigada por ter estado connosco na Noite das Estrelas. Obrigada.

0: Ficou por aqui a Noite das Estrelas, um simultâneo com a CMTV. Já a seguir temos Crime e Castigo.
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0: 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E sem mais demoras, vamos a Crime e Castigo. Da minha parte é tudo, Jéssica Alves. Tenham um resto de boa noite e uma boa sexta-feira.
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3: Afinal, os banhistas podem ou não colocar os seus guarda-sóis e instalarem-se à frente das zonas concessionadas? Podem ou não aproveitar a praia entre as espreguiçadeiras dos concessionários e o mar? Tem sido a pergunta das últimas semanas, com dois lados opostos, a APA, a Agência Portuguesa do Ambiente, e os concessionários. A APA emitiu finalmente um esclarecimento público, prometido há muito, e é clara. Já vamos perceber quais os limites para os concessionários e banhistas e o porquê desta polémica. Tudo isto analisado pelos jornalistas Paulo João Santos e Rui Miguel Godinho. Eu sou a Rita Fernandes Batista, a edição é de Madalena Henriques. Fique desse lado na nossa companhia. Depois de prometido, há já vários dias, a Agência Portuguesa do Ambiente veio finalmente esclarecer uma dúvida que há várias semanas, pelo menos três, veio a público e tem causado algum desconforto nas praias portuguesas. Paulo, antes de esclarecermos quem nos ouve sobre estas regras, eu tenho de começar por perceber consigo o que causou tudo isto. Tive a oportunidade de ler uma crónica sua recentemente no Correio da Manhã, onde escreveu, no fundo, que vieram mexer com o que estava bem.
4: Naquilo que sempre foi assim, como cantava o Sérgio Godinho, e que agora, por visto, está a ser diferente. Ou seja, nunca se levantou este problema, embora, de facto, na lei não existe nada que diga que os guarda-sóis podem estar à frente, mas também não existe o contrário, quer dizer, havia aqui... As pessoas, ao longo dos anos, habituaram-se a esta situação. O que é que acontece? Acontece que, a determinada altura, e sobretudo nestes últimos tempos, há algum abuso por parte de alguns concessionários, e isso levantou alguns atritos, digamos assim, entre banhistas e alguns concessionários que entenderam alargar, pelos vistos, esta sua concessão, este seu espaço de concessão, para um espaço que não lhe está reservado e está reservado para os banhistas. Mas, de facto, até agora, como eu escrevi, havia uma situação de harmonia entre uns e outros. Havia uma situação de respeito, digamos assim, pelas regras que foram criadas pelo senso comum. Ora, o que é que acontece? Veio o presidente da Agência Portuguesa do Ambiente dizer: não, senhor, os guarda-sóis podem estar à frente dos concessionários. E isto... Para os banhistas, isto foi uma excelente notícia. Olha, afinal podemos pôr ali os guarda-sóis. Olha, que giro, que a gente não sabia que podia, porque foram tantos anos de uma prática que estava instituída, digamos assim, ninguém se revoltava contra aquela prática. E, enfim, as pessoas aceitavam até aqueles letreiros que havia, espaço para os guarda-sóis, espaço para os concessionários.
5: Para a direita, outro para a esquerda.
4: Pronto, e a gente tomava como fidedigna aquela informação. Afinal, havia ali abusos e, deste ponto de vista em concreto, eu acho que, sim, senhora, a Agência Portuguesa do Ambiente fez muito bem a esclarecer que, de facto, as coisas não são assim. Agora, o que não esclareceu foi tudo. Se quiseres, eu posso passar
5: essa
4: parte,
5: ouvir...
4: porque essa parte é extremamente importante. Porque quando eles dizem que os concessionários têm direito a 30%.
5: Se calhar ouvimos então primeiro, Paulo, se me permite.
4: Vamos ouvir, porque isto é extremamente importante, e eu deixo já um alerta. É que estes 30% que vamos ouvir aqui falar têm um problema. É com a maré cheia ou é com a maré vazia?
5: Bem visto.
4: Ora, aí está.
5: Rui, estamos também curiosos para ouvir a tua opinião, mas vamos então só ouvir o que disse na CMTV o presidente da APA, que explicou em que é que ficamos afinal nesta questão.
6: Verdade que dentro das praias públicas há áreas concessionadas. Essas áreas estão concessionadas, elas devem estar delimitadas e devem cumprir duas regras. A sua delimitação, naturalmente, e aquilo que é a área que máxima ocupar pela área concessionada não deve ultrapassar o 30% da área útil da praia. Os concessionários ocupam as áreas que estão definidas e estão devidamente limitadas, e prestam aquele serviço fundamental numa praia. Insisto, a segurança, a limpeza, em muitas situações... O acesso, por exemplo, os apoios de praia, aqueles bares de apoio de praia que garantem o acesso às casas de banho.
3: José Pimenta Machado explica então a forma como se delimitam estas áreas. Aquilo que retive, no fundo, Paulo, desta declaração e também da nota pública da APA, é que os guarda-sóis podem ficar entre o mar e os concessionários, sendo que a lei fixa que as concessões não podem exceder 30% da área útil da praia, mas há aquela questão que há pouco levantou, não é?
4: Exatamente, quais são esses 30%? Embora se diga que a configuração desses 30% não tem que ser um retângulo ou um quadrado, ou seja o que for, só pode ser 30%, mas de facto não existe nenhuma fita métrica nas praias que nos diga onde estão esses 30%, e continuo sem saber se foi medido com a maré baixa, se com a maré alta. Sabes o que é que me preocupa nesta questão? É que vão ser os concessionários

0: funcionários indicar, digamos assim, qual é a área, até onde é que eles vão e a partir da qual os guarda-sóis podem ser colocados. Ora, isto não deviam ser os concessionários são uma parte interessada na matéria, não deviam ter sido eles. Este é o primeiro ponto. E o maior ponto, o maior, que esse é que a APA não esclarece e devia esclarecer, é a questão dos nadadores salvadores. Porque eles dizem que os nadadores salvadores têm que ver e têm que ter, digamos, o seu caminho desimpedido para o caso de terem de socorrer alguém que está na área, na água, perdão. Ora, mas qual é esse caminho? São 10 metros, são 20 metros, é para cada lado, é para a esquerda,
1: isso
0: é para a direita?
1: Isso também parece que sempre aconteceu, não é? Há ali uma espécie de um...
0: Mas espera, um nadador livre. Salvador, isto nós não inventamos a pólvora. Um nadador salvador tem que estar numa estrutura, tem que estar num posto de vigia. E num posto de vigia, os guarda-sóis não atingem essa altura, não?
1: Claro.
0: Vamos imaginar os guarda-sóis suspensos nas nuvens e o nadador salvador vê um guarda-sol lá à frente. Não, tem que estar lá em cima.
1: Há um corredor, é uma questão de bom senso.
0: Mas os concessionários já estão a dizer que esse corredor tem que ser amplo. Ora, amplo, o que é que significa? É toda a área do espaço concessionário. E, portanto, vamos ter aqui um problema, mais uma vez, porque a APA não esclareceu devidamente estas questões.
1: Rui, como é que viste toda esta polémica?
2: Desde já concordo com o que o Paulo disse. Eu lembro-me de há 20 anos isto acontecer, de ninguém pôr os chapéus à frente dos concessionários, isso é só ali tudo muito limitado com as tais placas para a esquerda e para a direita, e acho que isso é uma coisa que lá está, que não é o tal, como se costuma dizer, não é proibido, mas pode-se fazer. E isto causa-me aqui um pouco de estranheza, além da questão da maré baixa e da maré alta, que é, empresas que têm um areal grande, essa área equivale aos 30%, à mesma, mantém-se a proporção para uma praia que tem um areal mais diminuto, porque 30% numa praia, por exemplo, como a Fonte da Telha, que é uma praia com um areal enorme, ou então ali a Praia de Carcavelos, que é muito mais pequena, muda completamente o cenário. Vai ficar tudo encavalitado? Vai ficar tudo encavalitado? Não fica? São várias questões que ficam aqui por esclarecer. Que a APA, ok, faz muito bem a vir dizer que se podem meter os guarda-sóis à frente dos concessionários e tudo mais, e que a área é delimitada, mas quer dizer, as proporções se calhar deviam mudar consoante a extensão do areal, não é?
1: Ou seja, haver um planeamento diferente para a tipologia de praia que se faz.
0: O que não devia haver era praias privadas, porque esta claro, questão que está aqui a dizer-se que a praia é de todos, não é de todos, porque afinal há 30% que são de uma entidade privada ou de quem tem direito a essa concessão.
1: E agora em Setúbal até se discuta por causa de uma série de praias, não é?
0: Embora essa seja uma questão diferente, mas continua a ser uma, e essa vai demorar a resolver-se. Agora, nestes casos, nós temos 30% que estão, ou que podem ser ocupados por uma entidade privada. 30% é quase um terço da praia, e ainda por cima estamos a falar da zona mais nobre, que é exatamente à entrada, logo ali, pois, e fica ali a zona mais nobre. Portanto, esta questão de que a praia é de todos é uma falsa questão, porque é uma questão mentirosa, porque não é de todos. Quem tem dinheiro para pagar um guarda-sol, isto é muito claro, quem tem direito para pagar o dinheiro para pagar um guarda-sol, paga e fica ali. Quem não tem é corrido para as margens. E isto é que não pode ser, não devia haver concessão na praia. Quando muito, o que poderia haver era pessoas que alugavam um guarda-sol e depois a família ou os amigos adquiriam esse guarda-sol por um aluguer de X e instalavam o seu guarda-sol na praia. Não é haver logo à partida 30% que estão limitados numa praia.
1: E a imagem que acompanha esta nota pública, Paulo, não sei se
0: é do mais ridículo que existe. É do mais ridículo que existe.
1: Portanto,
0: porque,
1: para quem nos ouve,
0: mas eu vou explicar. Os guarda-sóis, digamos, do cidadão anónimo, estão dentro d'água. Portanto, a imagem que acompanha são os guarda-sóis dentro d'água. E isto, de facto,
1: portanto,
0: guarda-sóis e as toalhas. Também tem umas toalhas.
1: Nessa imagem nós vemos um areal com um espaço um espaço concessionado, portanto, com aquela área delimitada dos 30%.
0: Exatamente.
1: Depois vemos uma zona ampla de areal que está completamente vazia e vemos já mesmo ali em cima da linha da água
0: onde arrebentam quase as ondas, exatamente.
2: Vai ser bem para as crianças, estão sempre dentro
1: aí, então
2: aquelas piscinas dentro da água.
1: Vemos essa zona, digamos que livre de acesso público,
2: não é? Acho que não, é que além da questão da maré alta e da maré baixa, quer dizer, acho que não faz sentido nenhum
1: empurrar as pessoas
2: sim,
1: ali.
2: Quer dizer, senão daqui a bocado quem se vai queixar são os nadadores salvadores com a quantidade de salvamentos que têm de fazer, porque senão...
0: Mas isto dos nadadores salvadores é importante, porque de facto eles salvam vidas e a sua função é importante, e se os concessionários, e uma das obrigações dos concessionários é precisamente ter os nadadores salvadores. Agora, eles devem estar instalados numa posição que não é ao nível da areia. Devem estar instalados num posto de vigia, como aliás acontecia nas florestas, ainda acontece em alguns espaços florestais.

0: que é num posto de vigia. E é nesse posto de vigia que, ao verem alguém, alertam quem está cá em baixo, e naturalmente cá em baixo terá que haver, digamos assim, um espaço reservado para que esse socorro se faça rapidamente, para levarem as pranchas ou para levarem as boias, o que for necessário. Agora, o problema é quem é que limita isso, e a Agência Portuguesa do Ambiente é omissa nessa matéria, como é omissa nos 30%.
1: Então, assim sendo,
0: a única hipótese que havia era pôr uma corda, não, mas nitidamente uma corda na areia, a dizer assim: o espaço da concessão vai até aqui, e pronto, e vai até ali, e depois haver uma entidade que fosse certificar se de facto era aquele espaço ou não, e a partir dali a questão ficaria resolvida.
2: Depois pode haver aqui outro problema, aqui essa concessão for muito grande e o espaço da areia também for grande, porque o areal é extenso. A questão, basta os nadadores salvadores, vai haver nadadores salvadores dedicados só para a concessão? Vai haver nadadores salvadores para o resto da praia? Nadadores quase de primeira e de segunda? Não se percebe.
1: Este verão, então, parece-vos que vai ser diferente ou não, tendo em conta, como dizem, que
0: há aqui...
1: Eu vou
0: dizer uma coisa, eu se por acaso fosse para a praia, eu não vou para a praia, que não é a minha praia, digamos assim, passa a redundância, mas se fosse para a praia, levava um guarda-sol e punha-o à frente de um concessionário. Isso de certeza absoluta. E depois, claro, haveria alguém chatear-me, eu não tenho muito corpo de maneira que seria logo de chamar a polícia e para que eles resolvessem o problema. Porque é preciso é dar o exemplo, não era para provocar, digamos assim, o concessionário. Alguém tem que fazer isto,
1: alguém.
0: Não, porque agora vamos passar à segunda fase.
1: Da outra pessoa.
0: Exatamente, mas temos que passar à segunda fase. E a segunda fase é o exemplo. Portanto, vamos ver qual é o comportamento, quer da polícia, quer dos concessionários, quer dos banhistas, quando instalarem 3 ou 4 guarda-sóis em frente ao concessionário. E a partir dali, a partir daquele exemplo, do que se perceber a partir dali, é que todos os outros vão funcionar da mesma maneira. Espera-se, pelo menos, que funcionem da mesma maneira. Agora, isto de haver praias privadas, isso é que me faz imensa confusão. E enfim, a lei já vem de há muito tempo, essas concessões que são permitidas pelo Estado através das autarquias, já vem de há muito, mas de facto não deveria ser assim. Uhum. A praia de facto deveria ser de toda a gente e não confinar aqueles que não têm dinheiro para pagar ali um espaço no concessionário, serem atirados para as dunas e como se vê neste desenho, para dentro de água.
2: Sim, senão qualquer dia temos vendedores de bolas de Berlim dentro de água.
1: Rui, talvez és tu que assinas hoje aquela notícia daquele tema que falava há pouco de Setúbal, ou
2: sim,
1: estou enganada?
2: Sim.
1: Foste tu que assinaste. Aproveitando aqui a tua presença, o que é que nos podes dizer sobre aquilo que está a acontecer nestas praias de Setúbal?
2: Aquilo ali é uma questão um pouco mais complexa do que esclarecimentos da AP. No fundo, a herdade da comenda tem na Arrábida, e eles reclamam, os proprietários, reclamam que são donos de 5 praias porque estão dentro de uma área que supostamente pertenceria à herdade e à propriedade, ao espaço da propriedade. E além das praias, há também um parque de merendas, e esse parque de merendas em 2021 ou 2022, salvo erro, não sei exatamente a data, já tinha sido vedado, e na altura isso levantou uma polémica, porque não podiam vedar o parque de merendas, porque, quer dizer, até pode estar dentro do perímetro, mas aquilo estava na Arrábida, é o parque natural da Arrábida, toda a gente devia poder ir para lá. E, para tentar resolver a questão, a família, acho que salvo erro, posso estar a cometer um erro, mas acho que será a família Mirpuri, que são os donos da propriedade, puseram uma ação em tribunal para tentar esclarecer isso. O problema é que tanto o Ministério Público como a Agência Portuguesa do Ambiente, mais uma vez, arrasam os argumentos dos proprietários. Dizem que, primeiro, o Ministério Público diz que não há uma prova fotográfica à escala que se consiga ver exatamente onde é que é, o que é que se pretende ali com aquelas 5 praias.
1: A família é essa que,
2: sim,
1: estava agora a ler,
2: sim,
1: aqui,
2: sim,
1: o,
2: sim,
1: texto,
2: sim,
1: que tu escreveste,
2: sim,
1: e é essa que tu referiste, Mirpuri.
2: E depois há a questão também do cadastro do prédio,
1: uhum,
2: não incluir aquela área que supostamente seria ali das praias, dessas 5 praias que eles querem, que a família Mirpuri quer, não é privatizar, mas quer, que se quer apropriar. Sim.
1: Também complicada esta questão, Paulo.
2: Um bocadinho mais complicada.
0: Esta é complicada porque sabes que quando existe um problema e deste tipo, normalmente demora muito tempo a resolver, e quer as entidades que deveriam resolver este problema, mais uma vez a Agência Portuguesa do Ambiente, vão empurrando as coisas com a barriga, porque leis existem todas as leis que permitem resolver este tipo de problemas. E agora, se há um espaço público, é o chamado domínio público, junto às margens dos

0: rios e às margens do oceano, do mar, é só uma questão de cumprir a lei. As pessoas têm direito, aqui não há praias privadas, as pessoas têm direito de usufruir das praias, do espaço de costa. E esse é um princípio básico e que já vem de 1800 e não sei quanto, não me recordo agora da data. Mas toda a gente tem direito a usufruir das praias e do espaço marítimo. E a partir desse momento, pois eu posso querer uma praia ou duas ou três, mas não pode ser assim.
1: Fechamos assim este Crime e Castigo. Voltamos muito em breve e já sabe que contamos com a sua companhia. Até lá, fique bem.

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bem-vindo a mais um Aurora. Eu sou a Ana Pinto, vou fazer-lhe companhia até bem perto das 6:30 da manhã. Tenha uma ótima sexta-feira, fim de semana à porta, calor, boas férias se for o seu caso, se vai trabalhar. Vamos lá, estamos quase de fim de semana. A primeira proposta a pertencer a Edmundo Inácio e peculiar o tema Relento. E seguimos com o clássico de Irene Cara, What a Feeling. Uma ótima sexta-feira. Bom fim de semana, vamos lá a isso.

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2: Está na Correio da Manhã Rádio e está muito bem, uma ótima madrugada de sexta-feira, fim de semana à porta. Vamos lá acordar com boa música. Seguimos ao som de Matias Damasio, já a rodar o tema Milionário. Fique desse lado. Bom dia.

0: nada bem.
1: E vamos para mais um Músicas da Nossa Vida. O convidado de hoje é o jornalista da Correio da Manhã Rádio, o nosso querido Bruno Correia. Vamos conhecer as suas escolhas, vamos lá.
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3: Olá, eu sou o Nuno Pardal, estou aqui na CM Rádio e queria falar-vos das músicas da minha vida. São tantas, mas vou deixar aqui duas. E a primeira é... Suspicious Mind, de Elvis Presley. Porquê? Minha mãe é fã do Elvis e eu, desde pequenino, que ouço Elvis, Queen, Doors, Jimi Hendrix, levei com um bocadinho de tudo isso. E o Elvis acaba por ser o rei da minha mãe, digamos assim, em brincadeira. Uma vez comprei um póster do Elvis tamanho real e coloquei atrás da cortina do quarto da minha mãe e pus uns sapatinhos em baixo. Disse: mãe, vai ver o que é que se passa ali. Eu sei, e fiz-lhe uma surpresa. O Elvis acho que faz parte da minha vida.

Bradley. Esta era a primeira. E a segunda, logicamente, poderia falar em variadíssimas, mas esta sim faz parte da minha infância e acaba por ser uma.

0: Touch Me Baby. É incrível, não é? Doors fazem também parte da minha infância, por causa do meu irmão, mais velho, da minha mãe e do meu pai também. E o Touch Me, porque é. Eu de vez em quando arrisco cantar no karaoke, é a única música que consigo cantar sem que me batam. E ainda batem palmas no fim, portanto. Touch Me. Obrigado, o meu nome é Nuno Pardal, sou ator e estão na Correio da Manhã Rádio.
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Uma ótima madrugada de sexta-feira. Fique desse lado. Olha, temos um dia muito quente pela frente. Aproveite o calor, mas proteja-se do sol. Beba muita água. E se é especialmente sensível, não se exponha ao calor. Lisboa espera 37 graus de temperatura máxima. O Porto, 34. Temperaturas altas em todo o país, com céu pouco nublado ou limpo e vento a soprar fraco a moderado. Para já, seguimos com boa música. Sabrina Carpenter, House Tour.

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4: A não perder, o convidado de Duarte Ciopa é o jornalista José Carlos Castro, para ouvir este sábado depois do Jornal das 11 horas e no domingo, repete, depois do Grande Jornal da Tarde, um simultâneo com a CMTV. Para já seguimos com David Fonseca. Já foi!

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1: se toca, isto abre-se, liga-se à parede e é uma torneira a deitar música. 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

Alive and Kicking, um dos maiores sucessos dos Simple Minds. Estávamos em 1985. Uma ótima madrugada de sexta-feira, fim de semana à porta. O calor está aí e vai apertar. Lisboa espera 37 graus de temperatura máxima. O Porto chega aos 34 graus. Portanto, vamos ter um dia bem quente. Proteja-se do sol, beba água. E se é especialmente sensível, não se exponha ao calor. É o que tenho para lhe dizer. Para já, Niall Horan, Little More Time.

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0: Bom dia, deixe-se ficar na Correio da Manhã Rádio porque temos mais uma história inusitada no Há Vidas Assim com a edição do Vítor Figueiredo.
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2: Dia de trovoada, nuvens escuras no céu, vento a aumentar de intensidade. Ao longe, o som dos trovões. Para a maioria das pessoas do século XVIII, os relâmpagos eram um fenómeno interessante, mas pouco compreendido. Havia teorias, especulações e muitas dúvidas. Foi nesse contexto que o cientista e inventor Benjamin Franklin decidiu investigar a questão. Será que os relâmpagos eram uma forma de eletricidade? Segundo o mítico relato que se tornou célebre, Franklin aproveitou uma tempestade para lançar um papagaio de papel e seda. Na extremidade da linha, prendeu uma chave metálica. O objetivo não era atrair um raio diretamente, o que teria sido extremamente perigoso, mas sim recolher sinais elétricos presentes na atmosfera durante a tempestade. Quando Franklin observou pequenas faíscas junto à chave, concluiu que a eletricidade existente nas nuvens tinha a mesma natureza da eletricidade produzida em experiências de laboratório. A descoberta ajudou a abrir caminho para uma melhor compreensão dos fenómenos elétricos e mais tarde para a invenção do para-raios, uma tecnologia que continua a proteger edifícios em todo o mundo. Não existe uma prova absoluta de que a experiência do papagaio tenha acontecido realmente da forma como foi descrita. É possível que parte dela tenha sido simplificada ao longo do tempo. O que não está em causa é a enorme contribuição de Benjamin Franklin para o estudo da eletricidade. Há vidas assim. Um simples papagaio, levantado durante uma tempestade, tornou-se num dos símbolos mais conhecidos da história da ciência e mostrou que grandes avanços podem nascer de uma pergunta simples e da determinação em encontrar uma resposta, mesmo perante uma natureza ameaçadora, com nuvens carregadas de relâmpagos.
0: 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Para já seguimos com Sara Correia, Quando o Fado Passa.

E chegou a noite mais emblemática das festas de Lisboa. Nesta sexta-feira, 12 de junho, a cidade veste-se de cor, música e tradição para receber as marchas populares na Avenida da Liberdade, um dos momentos mais aguardados das celebrações de Santo António. O desfile tem início às 21 horas e reúne os bairros lisboetas que ao longo de meses prepararam coreografias, figurinos e canções para dar vida a uma das mais genuínas expressões da cultura popular da capital. É hoje, na Avenida da Liberdade, às 21 horas.

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2: Este é o Aurora, eu sou a Ana Pinto e faço-lhe companhia até bem perto das 6h30. Não tarda, está aí a equipa do Bom Dia com o Ricardo, o Filipe Matos, a Mónica Peixoto, o Filipe Calamba e o Luís Silva. Não lhe vai faltar nada, nada, nada. Para já seguimos em ritmo de dança no Aurora. Vamos lá acordar.

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1: Hoje vamos falar de um problema que afeta sobretudo a população adulta e é particularmente elevado em países ocidentais. As varizes são frequentemente encaradas como um problema estético, mas elas refletem, na maioria dos casos, uma doença venosa crónica com impacto clínico e funcional relevante. As válvulas dentro das veias deixam de funcionar de forma eficaz, o que permite que o sangue retorne e se acumule em vez de fluir continuamente para o coração. Esse acúmulo provoca o alargamento das veias e a sua aparência típica azulada. As varizes são muito comuns na população adulta, com uma prevalência estimada entre 20% e 25% em países como Portugal, e são mais frequentes em mulheres, em parte devido a fatores hormonais e à gravidez. Os principais fatores, como este que já apresentámos, incluem história familiar, envelhecimento, obesidade, períodos prolongados em pé ou sentado e sedentarismo. Muitas pessoas experimentam sintomas desconfortáveis como sensação de peso ou cansaço nas pernas, dor, queimbras, inchaço, ardor ou comichão na área afetada, agravados ao fim do dia ou após longas horas em pé. Em casos mais avançados, podem surgir alterações cutâneas, pigmentação escura ou até úlceras venosas que exigem atenção médica. O diagnóstico baseia-se geralmente na observação clínica. Pode ser complementado

0: por exames de imagem, como a ecografia duplex, quando se pretende avaliar melhor o fluxo sanguíneo e a função das veias. Quanto ao tratamento, embora não haja uma cura que impeça definitivamente o surgimento de novas varizes, existem opções eficazes para aliviar sintomas, melhorar a aparência e prevenir complicações. Entre estas, contam-se medidas de autocuidado, como elevar as pernas, praticar exercício físico regular, manter um peso saudável, evitar longos períodos sem movimento e o uso de meias de compressão que melhoram o retorno venoso. Para casos mais significativos, há procedimentos como escleroterapia, ablação térmica com laser ou radiofrequência e técnicas cirúrgicas ou minimamente invasivas que podem obliterar ou remover as veias afetadas. Em resumo, as varizes são uma condição vascular comum com impacto tanto funcional como estético. A gestão adequada, desde a prevenção até aos tratamentos médicos disponíveis, pode melhorar significativamente a qualidade de vida de quem as apresenta.
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completa. Muito bom dia, reta final de mais uma edição do Aurora. Eu sou Ana Pinto e regresso amanhã, exatamente sábado, para o Acordar com Boa Música. Para já, a equipa do Bom Dia está a postos, com o Ricardo Filipe Matos no comando das operações. Informação com a Mónica Peixoto, o Filipe Galamba e também o Luís Silva. Desejo-lhe um fantástico fim de semana. Venha daí.

0: E já com um minuto a retirar ao bom dia, 6h31, vamos aos primeiros títulos na informação com o Filipe Galamba. Filipe, viva, bom dia.
1: Bom dia, um incêndio deflagrou esta sexta-feira em Casal de São Brás, na Amadora. O alerta foi dado às 4h35 da manhã. Para o local foram mobilizados 26 operacionais dos bombeiros da Amadora, apoiados por 7 veículos. A jornalista Bianca Gonçalves Rocha está no local.
2: Trata-se essencialmente de um parque fechado, um local onde há também muita vegetação seca e, ao que tudo indica, onde costumam deflagrar ainda alguns incêndios. O fogo foi efetivamente extinto e a verdade é que para já então não são conhecidas as causas deste incêndio.
1: Já passou o pior na Amadora. Fernando Valente foi absolvido da morte de Mónica Silva. A decisão foi confirmada pelo Tribunal da Relação do Porto após os recursos apresentados pelo Ministério Público e pela família da grávida da mortosa. Luana Plácido tem os detalhes.
3: O processo está definitivamente fechado. Já não há recurso ao

0: Supremo Tribunal, uma vez que existiu uma decisão da primeira instância e uma decisão da Relação do Porto. O Tribunal da Relação do Porto considera que a decisão do Tribunal de Júri não tem nenhuma nulidade. Diz que os indícios recolhidos pelo Ministério Público foram diminuídos ao longo do julgamento, devido ao contraditório feito pela defesa de Fernando Valente. O empresário, que manteve uma relação amorosa com Mónica, estava acusado dos crimes de homicídio qualificado, aborto, profanação de cadáver, acesso ilegítimo e moeda falsa. O tribunal revelou que os recursos apresentados pelo Ministério Público e pelo assistente foram julgados não providos, o que manteve a absolvição do arguido da prática de todos os crimes de que era acusado.
1: A defesa da família de Mónica Silva mostrou-se insatisfeita com a absolvição. O advogado António Faller de Carvalho considera que a investigação cometeu erros e que a acusação foi avançada de forma prematura. As contas de Pinto da Costa foram esvaziadas nos meses que antecederam a sua morte. Há dezenas de levantamentos registados. Está a ser contestada a autenticidade de um documento que indica que o antigo presidente do Futebol Clube do Porto levantou 600 mil euros numa altura em que já se encontrava acamado. A Justiça quer esclarecimentos da viúva Cláudia Campo. Os detalhes no Correio da Manhã desta sexta-feira. Moradores de vários bairros de Lisboa queixam-se da acumulação de lixo na rua durante os Santos Populares. Referem atrasos na recolha de resíduos.
2: É tudo a fazer necessidades na rua, o lixo, sempre copos, garrafas, tudo. Fica sempre tudo extremamente nojento. Imagino, por exemplo, ali à frente no campo das cebolas, às vezes é que aquilo está a abarrotar do lixo.
3: Tudo e mais alguma coisa, copos, latas, garrafas, há tudo. Agora, como moro mais para este lado, é onde há mais festa, onde há mais gente, é que eu noto mais, não é? Na Bica diz que é igual, está tudo cheio, tudo cheio, tudo cheio, não sei de onde é que vem tanta gente. Aqui em Alfama, falta de limpeza. Ah, sim, senhora. Não limpam. Se der a voltar aí pelos becozinhos, vai ver as beatas, porque eles barram, tiram os copos, mas o resto vai ficando bem.
1: Vários moradores de bairros históricos de Lisboa dizem que é uma situação diária. Afirmam que terão de lidar com o problema até ao fim da época festiva. No plano internacional, os Estados Unidos afirmam ter abatido dois drones lançados pelo Irão no Estreito de Hormuz. Um oficial norte-americano citado pela Fox News refere que os aparelhos visavam embarcações em trânsito na zona. Entretanto, persistem tensões diplomáticas em torno das relações entre Washington e Teherão. O primeiro-ministro israelita saudou o envolvimento dos Estados Unidos nas negociações com o Irão, mas sublinhou que Israel não integra o memorando de entendimento anunciado. A Guarda Revolucionária Iraniana contestou as declarações norte-americanas, nega a existência de um acordo formal e acusa Washington de declarações contraditórias. Rui Costa assumiu publicamente a responsabilidade pela época do Benfica. O presidente falou de José Mourinho e Marco Silva e pediu desculpa aos adeptos pelos resultados abaixo do esperado, Igor Oliveira.
4: Na retina ficou o pedido de desculpas do presidente a sócios e adeptos após um ano negativo e abaixo das expectativas.
5: Este é um ano frustrante, é um ano que sem rodeios tem que se assumir como um ano muito negativo da parte do Benfica e que mesmo por isso peço desculpa a todos os benfiquistas por um ano que acabou por defraudar tudo aquilo que eram as nossas expectativas.
4: A novela de Mourinho terminou com treinador e clube a seguirem caminhos diferentes. O Special One vai para Madrid após uma época em que nada foi especial. Marco Silva chega para alimentar a esperança.
5: Bom, eu espero aquilo que todos os benfiquistas esperam quando se contrata um treinador para um clube desta dimensão, é que consiga trazer os títulos que tanto ambicionamos. Acreditamos plenamente que Marco é uma pessoa, é um treinador, neste caso, é o treinador ideal neste momento para o Benfica.
4: Questionado sobre se uma nova época sem títulos pode valer a demissão, Rui Costa foi perentório.
5: Eu neste momento tenho que pensar é como é que o Benfica conquista títulos, não no momento que o Benfica não conquista títulos.
4: Falta ainda a apresentação do novo treinador, mas a última época já ficou para trás. Agora, o Benfica volta a reinventar-se para tentar alcançar o sucesso.
1: O presidente das Águias assumiu a responsabilidade por uma época em que o Benfica não venceu qualquer título. Arrancou o Mundial 2026, organizado pelos Estados Unidos, Canadá e México. A Correio da Manhã Rádio vai acompanhar em permanência a competição. O diretor executivo da rádio, Pedro Sousa, descreve os detalhes da cobertura.
6: O destaque vai para os relatos dos jogos da lusofonia. Os jogos de Portugal, desde logo, mas também os relatos dos jogos do Brasil e de Cabo Verde ao longo da competição. Esse é um destaque natural, mas também, ao longo da emissão e principalmente durante a manhã, teremos crónicas assinadas.

0: Acompanhadas pelo enviado da Correio da Manhã, a rádio e do jornal Correio da Manhã, Paulo Catarro, que está junto da seleção portuguesa e que, ao longo da competição, desde a chegada da seleção portuguesa até ao término da participação de Portugal, e esperemos que apenas na final desta competição, teremos intervenções diárias na manhã do Júlio Heitor e depois com a Lara.
1: O Mundial passa também aqui na Correio da Manhã Rádio. Amanhã há Brasil-Marrocos com relato a partir das 11 da noite, hora de Lisboa. Relógio a marcar 8 minutos depois das 6:30 da manhã. Vamos a uma primeira ronda no trânsito. Luís Silva, bom dia. Aquela em que ainda se pode acelerar quase à vontade.
2: Acelerar, mas não há vontadinha.
1: Não há vontade, mas não há vontadinha.
3: Então, bom dia a todos. E, de facto, o cenário é mesmo esse. Portanto, pouco trânsito ainda nos principais acessos a Lisboa e Porto. Mas temos já aqui algumas complicações que fogem um bocadinho à regra. E falamos concretamente de acidentes. Talvez o mais grave foi o que aconteceu no IC1 ao quilómetro 549, portanto na zona de Palma, próximo de Alcácer do Sal. O trânsito está congestionado nos dois sentidos do IC1, é uma situação que requer prudência.
1: Ainda há uma semana aconteceu aí um acidente.
3: Foi muito próximo no IC1. Também, e portanto repete-se a mesma situação. Nesta altura, em Lisboa, temos nota de dois acidentes no centro da cidade, um deles na Avenida Padre Cruz, portanto já próximo da ligação ao Campo Grande. O outro acidente ocorreu na Avenida da República, já próximo do Saldanha, portanto duas situações que estão neste momento a ser resolvidas. Nos principais acessos a Lisboa, o único destaque vai para a A2, em direção à Ponte 25 de Abril. Já se começa a parar na subida para a Ponte do Pregal. Portanto, uma fila mais reduzida do que é habitual. Aliás, esta semana tem sido toda ela com menos trânsito e, portanto, hoje não fugirá à regra, até porque é sexta-feira que normalmente também há menos trânsito.
1: Talvez mais logo para ir de fim de semana.
3: Sim. No período da tarde este cenário altera-se completamente. Portanto, em traços gerais em Lisboa, este é o único acesso que oferece algum movimento. Os outros, para já, registam boas condições de fluidez. No Porto, nada a registar em termos de congestionamento. Nas principais ligações à Invicta, há apenas alguma intensidade no final da A3 e também na A44, junto ao nó de Coimbrões. Tirando estas duas situações, nada mais a registar, portanto uma boa hora para sair de casa.
1: Todos os ouvintes podem contribuir para as informações de trânsito. O número WhatsApp é sempre o mesmo, 927794422. Boa viagem.
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0: A primeira do Bom Dia começou nos 90s com os Big Mountain, este Baby I Love Your Way, a versão dos Big Mountain. Agora vamos olhar a previsão do tempo. A semana fecha com calor, com sol, excepto no distrito de Coimbra, onde o tempo até pode estar instável, com possibilidade mesmo de aguaceiros e trovoada por ali. Também aguaceiros fracos no grupo central e ocidental dos Açores, mas aí tem sido habitual. A instabilidade que também se pode manifestar no Alentejo, distrito de Évora e de Beja. Nuvens altas na Guarda, tudo o resto até se olhar. Vamos às temperaturas: 22 para Ponta Delgada, 23 para o Funchal, depois passamos para a casa dos 30 para Guarda, 31 para Faro, 33 para Viana do Castelo, 34 para Bragança, para Aveiro, 35 para o Porto, Vila Real e Leiria, 37 para Lisboa, Setúbal, Porto Alegre, Castelo Branco e Coimbra, 38 em Braga e Santarém, Beja chega aos 39 e já temos aqui o dígito 4, vai para Évora, 40 graus de temperatura máxima neste final de semana.
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Muito bem, o banhinho já está tomado. Obrigado, Rita Lee, pela companhia. Sabrina Carpenter vai fechar a hora neste Tears. Toda a informação reunida logo depois no Grande Jornal das 7.

0: Correio da Minha Rádio, bom dia. Agora são 6h53, em ponto. Recebemos a Mónica Peixoto para o Grande Jornal das 7. Bom dia.
1: Olá, bom dia. Portugal Continental está em alerta amarelo por causa do calor. O Instituto Português do Mar e da Atmosfera prevê para hoje temperaturas a rondar os 27 e a chegar aos 38 graus. Amanhã os termómetros podem chegar aos 35 e mesmo aos 40 graus. Com o calor aumenta o risco de incêndio. Cerca de 100 concelhos de 12 distritos do país estão em alerta máximo ou muito elevado de incêndio rural até segunda-feira. E esta madrugada deflagrou um incêndio em Casal de São Brás, Amadora. O alerta foi dado às 4:15 da manhã. Hora e meia depois, o incêndio era dado como concluído. No local estiveram 26 operacionais, apoiados por 7 meios terrestres. A repórter Bianca Rocha tem mais dados sobre este incêndio.
2: O fogo deflagrou aqui neste monte que se encontra atrás de mim. Trata-se essencialmente de um parque fechado, um local onde há também muita vegetação seca e, ao que tudo indica, onde costumam deflagrar ainda alguns incêndios. No entanto, para já não sabemos efetivamente o que terá então estado na causa ou provocado, neste caso, este mesmo incêndio. Certo é que para o local foram acionados 27 operacionais, muito provavelmente da Corporação de Bombeiros da Amadora, uma vez que estamos efetivamente no Conselho da Amadora, apoiados então por 7 veículos. A verdade é que o fogo então acabou por ser extinto.
1: E o incêndio então em Casal de São Brás na Amadora está concluído. E em Terras de Boro, também o incêndio que deflagrou anteontem foi dado como concluído por volta da 1:50 da manhã. 138 operacionais e 43 meios terrestres permanecem no local por precaução, provavelmente para evitar reacendimentos. As chamas deflagraram ao final da tarde de quarta-feira numa zona de difícil acesso. Ontem cerca de 5 meios aéreos chegaram a estar mobilizados no combate a este incêndio de Terras de Boro, que, como disse, foi dado como extinto cerca de 1:50 da manhã desta sexta-feira. Na manchete do Correio da Manhã, uma notícia em exclusivo: esvaziadas contas de Pinto da Costa. Segundo o jornal, pelo menos 600 mil euros terão sido retirados de contas do ex-presidente do Futebol Clube do Porto, através de dezenas de levantamentos, quando Pinto da Costa já estava muito doente, acamado. Numa dessas contas terá ficado apenas um cêntimo. O filho Alexandre Pinto da Costa recorreu agora à justiça para obrigar a viúva de Pinto da Costa a explicar onde para o dinheiro. Os detalhes para ler na edição de hoje do Correio da Manhã. Há um longo caminho a percorrer até à aprovação da prestação social única. Palavras do primeiro-ministro depois do encontro ontem com o líder do Chega. Em declarações aos jornalistas ontem, à margem da feira, da visita que fez à Feira Nacional da Agricultura em Santarém, Luís Montenegro falou do caminho que há a fazer.
3: Concluímos que há um caminho a percorrer ainda para haver a viabilização da prestação social única, com todo o alcance que isso transporta do ponto de vista da simplificação, do ponto de vista do apoio social, de não deixar ninguém para trás e também da moralização dos apoios para que haja menos fraude e para podermos ter ainda mais disponibilidade financeira para ajudar mais quem mais precisa.
1: O Parlamento vai debater esta sexta-feira a proposta do Governo para criar a prestação social única. A PSU vai juntar 13 apoios sociais não contributivos, como, por exemplo, o rendimento social de inserção, a pensão social de invalidez ou o subsídio social de desemprego. Há, no entanto, um ponto polémico: a obrigação de cumprir trabalho social para aceder à PSU. Alexandra Pereira.
4: A obrigação de cumprir até 15 horas por semana de trabalho social vale para os benefícios.

0: ou para os familiares adultos de quem recebe a PSU e não está a trabalhar ou a estudar. Só os pensionistas, pessoas com incapacidade para o trabalho, estudantes ou cuidadores informais ficam dispensados dessa obrigação. Mas pessoas com deficiência ou cancro com incapacidade inferior a 80% podem ter de fazer trabalho social para receber a PSU. Na apresentação da proposta, a Ministra do Trabalho e da Solidariedade deu como exemplo o apoio numa atividade de uma Câmara Municipal, num festival ou numa ação de limpeza. A lógica é promover a integração social e comunitária em atividades que podem ser uma porta de entrada para futuras oportunidades de emprego, afirma Maria do Rosário Palma Ramalho. A PSU vai incluir um novo mecanismo de incentivo ao trabalho. Um beneficiário que arranja emprego pode continuar a receber a PSU durante algum tempo, depois o valor vai sendo gradualmente reduzido até deixar de ser pago. A medida deve custar entre 30 a 40 milhões de euros, indica o Governo. A prestação social única vai ser anual, sujeita à avaliação ao fim de 12 meses, sem limite máximo de renovações.
1: Essa proposta do Governo vai a debate hoje no Parlamento. Se for aprovada, a PSU entra em vigor a 1 de janeiro de 2027 e deve abranger cerca de 125 mil pessoas. Um protesto de taxistas impediu ontem a PSP de realizar uma ação de fiscalização junto ao aeroporto de Lisboa. O bloqueio da praça de táxis do aeroporto durou várias horas e causou constrangimentos no trânsito e nos acessos ao terminal Gonçalo Gato.
2: Os profissionais contestam uma operação da PSP que consideram provocatória.
3: A polícia, penso da Alta de Lisboa, chegou aqui e decidiu fazer uma fiscalização aos táxis no momento em que estavam a apanhar passageiros, nomeadamente o teste de alcoolemia, e informar os clientes para pagarem só o que marcava no taxímetro. E os colegas meus sentiram-se um bocado indignados com essa situação e decidiram bloquear ou terminarem ou deixarem de apanhar clientes, porque da forma como eles estavam a fazer a fiscalização não era a mais correta.
2: Os taxistas criticam o facto de a ação ter decorrido numa altura de grande afluência de passageiros. Para Rodolfo Melo, taxista há mais de 25 anos, este tipo de fiscalização cria desconfiança no cliente. A paralisação provocou fortes constrangimentos à saída do aeroporto de Lisboa durante cerca de 7 horas. Os taxistas regressaram ao trabalho ao final da tarde.
1: Protesto de taxistas ontem contra uma ação de fiscalização da PSP junto ao aeroporto de Lisboa. São retomadas esta manhã as buscas pelo britânico de 23 anos desaparecido na praia do Peneco, em Albufeira. O jovem estava a tomar banho no mar com um amigo quando se sentiu mal. A autoridade marítima realizou buscas sem sucesso. Essas buscas são retomadas esta manhã, Rafael Domingues.
4: Com o amanhecer, segundo aquilo que conseguimos apurar junto da Autoridade Marítima, serão retomadas por terra, com recurso também aqui a elementos da Autoridade Marítima e também nadadores salvadores, e também por mar, com recurso a embarcações salva-vidas e alguns mergulhadores dos bombeiros de Albufeira, que já hoje estiveram empenhados nestas buscas. Por ar também vão ser colocados alguns drones, e há ainda a possibilidade de ser acionado o meio aéreo, algo que ainda está a ser equacionado, mas para já ainda não há qualquer indicação do paradeiro deste jovem, 23 anos, que estava então a banhos com um amigo de 19 anos, quando ter-se-á sentido mal dentro de água. O amigo ainda tentou auxiliá-lo, mas depois disso acabou por nadar até terra, e depois, quando acabou por olhar para o mar, já não conseguiu encontrar o amigo.
1: E as buscas devem então ser retomadas nas próximas horas. A PSP deteve um imigrante senegalês que terá agredido uma grávida e um idoso nas Caldas da Rainha. Essas agressões terão acontecido depois de uma alegada recusa de apoio por parte da Segurança Social, Francisco Gomes.
5: De acordo com relatos chegados à nossa redação, pelo menos 6 pessoas terão sido agredidas. Uma delas foi uma mulher de 23 anos, grávida de 13 semanas, que foi agredida na cara. Queixava-se de dores na zona do maxilar e foi levada pelos bombeiros para o Hospital das Caldas da Rainha com ferimentos leves. O idoso, de 67 anos, ficou ferido no nariz e foi assistido, recusando transporte ao hospital. A PSP, alertada para a situação, deteve o suspeito no centro da cidade. O caso foi transmitido ao Departamento de Investigação e Ação Penal das Caldas da Rainha e acabou também por ser dado cumprimento a um mandado de detenção do Tribunal de Braga, destinado ao regresso ao internamento

0: involuntário do indivíduo no serviço de psiquiatria da Unidade Local de Saúde de Braga, de onde terá fugido depois de ter estado internado na sequência de outros desacatos.
1: E agora este indivíduo está detido, foi detido pela PSP depois de ter alegadamente agredido uma grávida e um idoso nas Caldas da Rainha. Donald Trump cancelou os ataques aéreos ao Irão previstos para ontem à noite. Numa publicação na rede Truth Social, o presidente dos Estados Unidos disse que, tendo em conta as negociações ao mais alto nível com o regime de Teherã, os bombardeamentos ficavam sem efeitos. Donald Trump disse ainda que tinham sido aprovados vários pontos de um acordo entre Estados Unidos e Irã, que teriam o apoio também de vários países aliados no Médio Oriente. Ainda assim, Donald Trump afirmou que o bloqueio naval no Estreito de Hormuz vai continuar em vigor até que haja uma data e hora concretas para a assinatura de um acordo final. Como tem sido habitual desde o início deste conflito, o Irã nega que tenha aprovado qualquer documento relativo a um acordo com os Estados Unidos. O México venceu a África do Sul por 2-0 no jogo inaugural do Mundial de Futebol 2026. A partida aconteceu no Estádio Azteca, na Cidade do México, logo a seguir à cerimónia de abertura da competição. De madrugada foi a vez do Coreia do Sul, Chequia. Os sul-coreanos venceram por 2-1. Hoje acontece mais uma cerimónia de abertura do Mundial, desta vez em Toronto, no Canadá. A equipa da casa vai defrontar a Bósnia-Herzegovina a partir das 8 da noite, hora de Lisboa. Também hoje a Seleção Nacional viaja para Miami, na Flórida, onde vai ficar em estágio. O primeiro jogo da Seleção Nacional acontece no dia 17, em Austin, no Texas, frente à República Democrática do Congo. O Mundial de Futebol decorre nos Estados Unidos, México e Canadá até 19 de julho e a Correio da Manhã Rádio vai acompanhar de perto a competição. O diretor executivo da Correio da Manhã Rádio, Pedro Sousa, explica tudo.
2: O que vamos fazer durante o Mundial na Correio da Manhã Rádio é muito simples de explicar. O destaque vai para os relatos dos jogos da lusofonia. Os jogos de Portugal, desde logo, mas também os relatos dos jogos do Brasil e de Cabo Verde ao longo da competição. Esse é um destaque natural, mas também, ao longo da emissão e principalmente durante a manhã, teremos crónicas assinadas pelo enviado da Correio da Manhã, a rádio e do jornal Correio da Manhã, Paulo Catarro, que está junto da seleção portuguesa e que, ao longo da competição, desde a chegada da seleção portuguesa até ao término da participação de Portugal, e esperemos que apenas na final desta competição, teremos intervenções diárias na manhã do Júlio Heitor e depois com a Lara. É a não perder.
1: O convite fica feito, o convite do diretor executivo da Correio da Manhã Rádio, Pedro Sousa, de referir que amanhã, às 10h55 da noite, começa então o primeiro relato aqui na Correio da Manhã Rádio deste jogo do Mundial, o Brasil-Marrocos, para acompanhar então em direto amanhã a partir das 10h55 da noite.
3: Agora com 5 minutos depois das 7 da manhã, é a altura de fazer nova ronda no trânsito. Luís Silva, como vai isso? Lá fora.
4: Vai andando com algumas também dificuldades e em alguns dos principais acessos a Lisboa, em dois deles, pelo menos, e também com a informação de um acidente que continua em resolução, é precisamente no IC1 ao quilómetro 549, sensivelmente. Este acidente ocorreu na zona de Palma, portanto próximo de Alcácer do Sal, está a afetar mais o sentido norte-sul e naturalmente que é um dos pontos a evitar este troço do IC1. Pode utilizar como percurso alternativo a A2, já que não apresenta qualquer problema nesta zona. Já mais próximo de Lisboa, também na A2, há formação de fila para a ponte 25 de Abril. Essa fila está ainda na subida para a ponte do Pargal, portanto não tem grandes evoluções em relação ao último informativo de trânsito, o que de facto já é um bom sinal, passando a barreira das 7 da manhã, a fila estar nesta zona,
3: o que significa, o doente está estável.
4: Significa que há, de facto, muito menos trânsito. Também a registar já um aumento de intensidade na Estrada Nacional 10, à passagem pela zona da Quinta do Conde, e fica aqui também uma informação de acidente, também para a Estrada Nacional 10, é ao quilómetro 50, na zona de Cajados, portanto próximo de Setúbal, é um acidente que está a condicionar o trânsito. De novo, em Lisboa, para referir que o trânsito também

Bem, já está lento no IC19, no troço entre Tercena e Queluz. A ligação a Pina-Manica ainda se faz sem qualquer problema, tal como acontece nos restantes acessos a Lisboa, onde o cenário é positivo. Fica aqui uma chamada de atenção para...

0: De Xira, no sentido norte-sul, estão a decorrer trabalhos precisamente na zona de Vila Franca de Xira, uma situação que está neste momento a provocar trânsito lento. A fila antecede a zona de Povos, portanto aproxima-se muito rapidamente da zona da Castanheira do Ribatejo. É uma das dificuldades em termos de acesso a Lisboa. Quanto à cidade do Porto, neste momento há apenas um único ponto a registar em termos de fila de trânsito, que é precisamente na via de cintura interna, no sentido Arrábida-Freixo. A saída para a Boa Vista está com diversas paragens. Também há intensidade na A44 junto ao Norte Coimbrões, mas ainda sem qualquer tipo de demora. O mesmo se passa no final da A3, na ligação à via de cintura interna. Todos os outros acessos ao Porto ainda com trânsito regular.
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7: Fala Barato está quase a chegar e antecipa já o Santo António com também o manjerico na mão. Até lá, aceitamos estas calorias da Lena d'Água. Bom dia.

Muito obrigado, é uma troca justa. Um doce em troca de um beijo salgado. E agora chamamos o Eduardo Madeira. A pergunta de hoje: como vai viver o Santo António? E quadras para os manjericos. Vamos lá.

0: E a pergunta hoje é: como vai viver a noite de Santo António e que quadra metia no manjerico? Refaneto da Albufeira, pá, é todos os anos e venho do Algarve para o Santo António em Lisboa, porque sou passado pelos juntos. Eu conheci 83 das minhas 142 namoradas nos juntos. Eu digo 142 porque são os números oficiais. É como o Ronaldo, só conta os gols que são reconhecidos para a FIFA, senão já tinha passado os mil. Até cá vai a minha quadra, na festa mais bonita que os Santos Populares. É cá só um pinga amor entre o solteiro e sai sempre aos pares.
1: Irmã Charlotte da Purificação, irmã na Ordem das Oblitas Lanzudas, no convento de Corral de Bodes. O Santo António é o nosso santo favorito. Ele e o Chiquinho. O Chiquinho é um menino que o Santo António tem ao colo e que nunca ninguém fala dele. Aqui no convento vai haver festa rija quase até à meia-noite. Aqui vai a minha quadra para vocês. Ó, meu querido Santo António, ouve bem com atenção. Dá saúde a toda a SEM Rádio, em especial à Mónica Peixoto e ao Pantaleão.
2: Marcelo Rebelo Sousa, ex-presidente da República e atual comentador da SEM Rádio. Bom, hoje vou na loucura, noite dentro. Antigamente tinha de ir para o lado do Moedas, ali na Avenida da Liberdade, a ver as marchas e não sei o quê, mas agora já não é preciso. É mesmo pratos bunda. Vai ser sardinha e selfies all night long. All night, all night. Vou dizer a quadra de cabeça, que eu não preciso de apontar, porque eu tenho uma carola que só visto. Já fui presidente, o manda-chuva do país. Hoje querem fechar os santos e acabar a mergulhar num chafariz.
3: Rua de cabeça, só dá fama. Hoje vai ser festa até partir, é bailar até cair da janela. É sardinha, é sangria, é selada de tomate com pimento. Só não vou das marchas porque encontrei uma lesão, porque sou atleta de futsal e houve uma esgalhada da equipa adversária que entrou a pé juntos e pegou-me pé de atleta, pá. E agora mal consigo calçar-me, só consigo andar de chanatas. Olha, eu conheci o meu atual marido nos Santos e deixei de conhecer também nos Santos, porque a gente vai bebendo, a gente vai dançando, a gente às vezes já nos lembramos da cara um do outro. Só na segunda é que a gente volta a ter memória. Joelinde! Agora a quadra. A seleção nacional está na SEM Rádio com o Júlio Lara e o Osvaldo. No meio campo, o Luciano, o Alberto e a Jéssica.

0: Muito bem, Mónica, vamos aos jornais, mas antes é a altura de agradecer à Charla, a irmãzinha Charlota da Purificação.
1: A irmãzinha, a minha irmã, não que sabes que é a minha irmãzinha, a minha irmã, naquela célebre radionovela que
0: pois é, por isso é que ela, mas ela acha que tu estás assim mais doentinha, porque, e tu e o Pantaleão, porque não, ela desejou saúde à Correio da Manhã Rádio, especialmente à Mónica Pessoa e ao Pantaleão.

0: lá saberá o estado mental meu e do Joaquim. Pronto.
1: Obrigado, Charlota.
0: Não é só o Paulo Sargento, que é psicólogo.
1: Ora bem.
0: Vamos ao um grande banhaja.
1: E agora vamos olhar as gordas
0: vamos
1: do Correio da Manhã.
0: Precisamente. Vamos começar pelo Correio da Manhã e um exclusivo que faz manchete: esvaziadas contas de Pinto da Costa. O filho, Alexandre Pinto da Costa, quer saber onde para o dinheiro e vai obrigar a viúva do ex-presidente do Futebol Clube de Porto a explicar o destino de 600 mil euros que terão sido levantados de várias contas bancárias numa altura em que Pinto da Costa já estava acamado. Destaque também no Correio da Manhã para Mónica Silva: falta de provas absolve Fernando Valente, foi a decisão ontem do Tribunal da Relação do Porto. No que diz respeito ao Benfica, a conferência de imprensa ontem do presidente Rui Costa, e ele afirmou: Marco Silva só chega ao Benfica porque Mourinho não ficou. Também destaque na primeira do Correio da Manhã para o arranque do Mundial de Futebol. Começou o Mundial 2026. Shakira incendiou as bancadas. Aconteceu ontem durante a cerimónia oficial de abertura na cidade do México. E também seleção nacional vai ter Trump como vizinho. A seleção viaja hoje para Miami, na Flórida. No Jornal Público, na manchete: Estado limpa neste verão 19% da floresta da zona centro atingida pelas tempestades. Foram identificados mais de 32 mil hectares como zonas críticas. Também destaque para, no Jornal Público, para declarações do especialista Renato do Carmo: PSU, Prestação Social Única, vai gerar formas de controlo social intoleráveis. A proposta do governo é debatida hoje no Parlamento. Também destaque no Público para Siri Roosevelt, entrevista à escritora e viúva de Paul Auster: o que aconteceu é para sempre, diz a escritora. No Jornal de Notícias, na manchete: IPO do Porto entre as centenas de edifícios públicos com amianto. A instituição garante que as medições não revelam contaminação e afasta o risco para os doentes. No entanto, uma associação alerta para o aumento de casos de cancro associados ao amianto. Destaque também no JN para as declarações ontem de Rui Costa em conferência de imprensa. Rui Costa reconhece que Mourinho era o preferido para a próxima época. Ainda no futebol, uma festa mexicana para celebrar o futebol no arranque do Mundial. E ainda Mortosa: sem prova da morte de grávida, tribunal absolve suspeito Fernando Valente, livre da acusação de homicídio. No Diário de Notícias, concurso nacional de professores colocou apenas 213 novos docentes. Destaque também no DN com foto para entrevista ao escritor Walter Ugumem: a facilidade de acesso à informação parece convidar ao emburrecimento geral, afirma Walter Ugumem. Nos títulos de economia, no Jornal de Negócios, edição de fim de semana: BCE aumenta juros, mas dá esperança às famílias. Destaque também para uma entrevista com Carlos Farinha Rodrigues, um dos principais investigadores que estudou e estuda a pobreza em Portugal, e ele afirma: a proposta de prestação social única é um recuo civilizacional. Destaque ainda para maior IPO de sempre, corrida à SpaceX é fé em Musk, escreve o Jornal de Negócios. Nos desportivos, o jogo tem foto de Rui Costa e reproduz uma das frases ditas ontem pelo presidente do Benfica: não fiquei desiludido com Mourinho. Rui Costa quebra o silêncio, explica a saída do Special One e justifica a contratação de Marco Silva. Rui Costa também em destaque na bola: não estou aqui a dormir, garante o presidente do clube, que fez o balanço da época com José Mourinho e Marco Silva presentes, entre aspas. No Record, destaque também para a conferência de imprensa ontem de Rui Costa. Rui Costa vira a página porque amanhã é outro dia. Marco é exigente e ainda bem, diz o presidente encarnado. Destaque também para no Sporting: Leões colocam foco no médio defensivo, esperança em Palhinha, escreve o Record. Nos semanários, o Sol dá destaque, faz manchete com: André Ventura quer privatizar a RTP e em setembro o Chega vai apresentar uma proposta no Parlamento. Destaque ainda para Ramos Horta, demolidor para festejos de Portugal na ONU, isto depois de Portugal ter sido eleito membro não permanente do Conselho de Segurança das Nações Unidas. No Expresso, na manchete: líder das secretas pressiona revisão constitucional, espiões querem ter acesso

0: a metadados de suspeitos. A atual proibição compromete o trabalho dos operacionais. Destaque também no Expresso para bem-vindos ao Mundial mais político de sempre e ainda Montenegro segura 1,6 mil milhões em fundos europeus. Tudo então para ler nesta extensa, como é habitual às sextas-feiras, extensa revista de imprensa.
1: Muito bem. Agora com 23 minutos depois das 7 da manhã, e quem é que vai estar à conversa com o Duarte Siopa este fim de semana, afinal?
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1: Luís Silva, o que há de novo?
6: Olha, o que há de novo são obras na A4, no sentido Amarante-Porto. É logo a seguir à saída para Penafiel e o trânsito está congestionado. Depois temos aqui a informação de acidente, também a norte. É na Estrada Nacional 15, junto a Ermesinde. Também aqui o trânsito está condicionado.
1: Temos centro de notícias.

0: 7 horas 27 minutos, agora alguns títulos que marcam a atualidade neste final de semana. Filipe Galamba.
1: O incêndio deflagrou esta madrugada em Casal de São Brás, na Amadora. O alerta foi dado, eram 4h35 da manhã. Para o local foram mobilizados 26 operacionais dos bombeiros da Amadora, apoiados por 7 veículos. A jornalista Bianca Gonçalves Rocha está no local.
2: Trata-se essencialmente de um parque fechado, um local onde há também muita vegetação seca e, ao que tudo indica, onde costumam deflagrar ainda alguns

0: incêndios. O fogo foi efetivamente extinto e a verdade é que, para já, então, não são conhecidas as causas deste incêndio.
1: Incêndio na Amadora dado como extinto. A procura por sardinha está a fazer subir os preços nas lotas algarvias. Em algumas, o quilo é vendido pelo dobro do valor registado o ano passado. Com a aproximação dos Santos Populares, o armador Fernando Duarte esperava uma subida mais acentuada do preço da sardinha em lota, mas essa expectativa não se confirmou.
2: Esta apanha correu mais ou menos, poderia ter corrido melhor. Duas vezes que lançamos a rede ao mar, todas duas vezes partimos a rede. Mas apanhámos 10 dornas de sardinha, deu para compensar a noite.
3: E a sardinha está a ser vendida a que valor? Tem uma ideia?
2: Neste momento está a ser vendida a 1,20€, 1,30€, 1,40€. Mas hoje, como estávamos na expectativa dos Santos Populares, ou seja, no Santo António, pensávamos que a sardinha fosse um pouco mais cara, atingisse um preço superior. Mas não. Correu no preço que tem corrido os dias transados.
1: Ainda assim, o preço médio da sardinha nas lotas duplicou face ao mesmo período do ano passado. Segundo Fernando, mestre da embarcação Portugal Jovem, a subida acompanhou também o aumento dos custos da atividade.
2: Este ano levou um pequeno aumento. Não muito, mas levou um pequeno aumento. Pronto, e também a gente, este ano, também temos tido o gasóleo muito caro, temos tido as despesas que cada vez também são mais, por isso ainda bem que o peixe aumentou mais um pouco, senão não compensava.
1: Portugal tem este ano uma quota anual de captura de sardinha de 33.476 toneladas, ou seja, menos 960 toneladas do que no ano passado. As contas de Pinto da Costa foram esvaziadas nos meses que antecederam a sua morte. Há dezenas de levantamentos registados. Está a ser contestada a autenticidade de um documento que indica que o antigo presidente do Futebol Clube do Porto levantou 600.000 euros numa altura em que já se encontrava acamado. A Justiça quer esclarecimentos da viúva Cláudia Campo. Os detalhes estão no Correio da Manhã desta sexta-feira. No plano internacional, Donald Trump afirma ter cancelado os ataques aéreos e bombardeamentos previstos contra o Irão. Numa publicação na rede Truth Social, justifica a decisão com o avanço das negociações ao mais alto nível. Segundo a mensagem, os pontos finais de um acordo terão sido aprovados por várias partes envolvidas, incluindo Estados Unidos, Israel, Irão e outros países da região. Trump refere que o bloqueio naval no Estreito de Hormuz se mantém até à conclusão das negociações e acrescenta que a assinatura do acordo deverá ser anunciada em breve. Sobre este enquadramento, o geopolítico Afonso Moura considera que um eventual acordo poderá ter um alcance mais alargado.
4: Aqui temos uma comunicação um pouco distinta de Donald Trump, tendo em conta o que já tivemos no passado, porque agora há mais concretude. Ou seja, ele diz que o acordo está para breve e vai ser assinado na Europa. Ora, anteriormente, Donald Trump nunca foi específico a este ponto. Chegam-nos também notícias que é um acordo, aparentemente, que vai incluir muitos Estados soberanos, não é? A Turquia, o Egito, o Irão. Ou seja, nós aqui depois temos também que ver se existirá um acordo bilateral entre dois Estados soberanos, a América de um lado e o Irão de outro, ou se existirá de facto um acordo que vai ser um acordo muito mais amplo, um acordo que seria multilateral e que incluirá outros Estados da região.
1: No terreno, os Estados Unidos afirmam ter abatido dois drones lançados pelo Irão no Estreito de Hormuz, que alegadamente visavam embarcações em trânsito na zona. Rui Costa assumiu publicamente a responsabilidade pela época do Benfica. O presidente falou de José Mourinho e de Marco Silva e pediu desculpa aos adeptos pelos resultados abaixo do esperado. Jornalista Igor Oliveira.
5: Na retina ficou o pedido de desculpas do presidente a sócios e adeptos após um ano negativo e abaixo das expectativas.
6: Este é um ano frustrante, é um ano que sem rodeios tem que se assumir como um ano muito negativo da parte do Benfica e que mesmo por isso peço desculpa a todos os benfiquistas por um ano que acabou por defraudar tudo aquilo que eram as nossas expectativas.
5: A novela de Mourinho terminou com treinador e clube a seguirem caminhos diferentes. O Special One vai para Madrid após uma época em que nada foi especial. Marco Silva chega para alimentar a esperança.
6: Bom, eu espero aquilo que todos os benfiquistas esperam quando se contrata um treinador para um clube desta dimensão, é que consiga trazer os títulos que tanto ambicionamos. Acreditamos plenamente que Marco é uma pessoa, é um treinador, neste caso, é o treinador ideal neste momento para o Benfica.
5: Questionado sobre se uma nova época sem títulos pode valer a demissão, Rui Costa foi perentório.
6: Eu neste momento tenho que pensar é como é que o Benfica conquista títulos, não no momento que o Benfica não conquista títulos.
5: Falta ainda a apresentação do novo treinador, mas mas a última época já ficou para trás. Agora, o Benfica volta a reinventar-se para tentar alcançar o sucesso.

0: presidente das Águias assumiu a responsabilidade por uma época em que o Benfica não venceu qualquer título. Arrancou o Mundial 2026, organizado pelos Estados Unidos, Canadá e México. A Correio da Manhã Rádio vai acompanhar em permanência a competição. O diretor executivo da rádio, Pedro Sousa, descreve os detalhes da cobertura.
1: O destaque vai para os relatos dos jogos da lusofonia. Os jogos de Portugal, desde logo, mas também os relatos dos jogos do Brasil e de Cabo Verde ao longo da competição. Esse é um destaque natural, mas também, ao longo da emissão e principalmente durante a manhã, teremos crónicas assinadas pelo enviado da Correio da Manhã, a rádio e do jornal Correio da Manhã, Paulo Catarro, que está junto da seleção portuguesa e que, ao longo da competição, desde a chegada da seleção portuguesa até ao término da participação de Portugal, e esperemos que apenas na final desta competição, teremos intervenções diárias na manhã do Julitor e depois com a Lara.
0: O Mundial passa também aqui na Correio da Manhã Rádio. Amanhã há relato do Brasil-Marrocos, a partir das 11 da noite, hora de Lisboa.
2: Daqui a bocadinho já falamos de economia com o Camilo Lourenço, mas primeiro uma informação de última hora, novidades.
3: Exatamente.
2: No trânsito.
3: Exatamente, é para o Porto, trata-se de um acidente, é na via de cintura interna, sentido Freixo a Rábida. Este acidente ocorreu no troço entre Paranhos e o Amial. A fila começa já junto ao Estádio do Dragão. Depois, na zona ribeirinha do Porto, há acidente na Rua Nova da Alfândega. O trânsito também está congestionado.
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2: Voltamos ao trânsito agora para uma voltinha completa.
3: Exatamente, e vamos começar então por estas situações que há pouco referi, são de última hora, acidente na via de cintura interna, sentido Freixo a Rábida. Este acidente ocorreu no troço entre Paranhos e o Amial. A fila tem-se mantido a partir do Estádio do Dragão. Depois, na zona ribeirinha de Lisboa, há acidente também a registar, é precisamente na Rua Nova da Alfândega, e o trânsito aqui também está a ficar mais demorado. Ainda no Porto, decorrem obras na A4, junto à saída para Penafiel, estão a afetar mais neste momento o sentido Porto Amarante e, portanto, conta aqui com algum abrandamento, mas a situação também já esteve pior e, portanto, começa a melhorar gradualmente. No Porto, as entradas a sul, o destaque vai para a A1, ainda com intensidade de trânsito a partir da zona do Canidelo, mas mesmo assim as condições de fluidez são melhores do que aquelas que são habituais a esta hora da manhã. Na VCI, mas no sentido a Rábida Freixo, também se para entre o

0: Campo Alegre e a Boa Vista. Destaque também para a Avenida AEP, com paragens desde a Ponte de Leça até à passagem pelo Norte Shopping. Nesta altura, a Via Norte também tem intensidade de trânsito à saída da Maia e também na passagem pela zona de Padrão da Légua. Na A3, as paragens verificam-se no troço entre Águas Santas e a Circunvalação. Quanto a Lisboa, nesta altura o destaque vai precisamente para a segunda circular. Tenho aqui a informação de acidente próximo do viaduto do Ralis, portanto na zona da Encarnação. O trânsito começa a ficar agora mais lento no sentido Sacavém-Benfica. A fila já chega ao nó de Sacavém. No sentido oposto da segunda circular há intensidade no Campo Grande, mas com pouca demora. Na margem sul do Tejo há paragens na subida para a Ponte do Pargal, isto na A2. No caso do IC19, as paragens estão entre o viaduto da Crel e Queluz. Ainda a referência para o eixo norte-sul, sentido Camarate Ponte 25 de Abril. Digamos que a maior demora está no troço entre a saída para a Praça de Espanha e o nó de Sete Rios. Todos os outros acessos a Lisboa registram melhores condições de fluidez. No entanto, antes de passar para o IC1, devo referir que a situação está complicada na A1, na zona de Vila Franca de Xira, isto porque estão a decorrer trabalhos ao quilómetro 23, que afetam os dois sentidos da A1, e nesta altura o trânsito está mais complicado, curiosamente, no sentido Lisboa-Porto. As filas estão a começar em Alhandra e praticamente prolongam-se até Vila Franca de Xira. No sentido oposto, também há a formação de fila desde Povos. Termino com a informação para o IC1. Ainda está a ser resolvido o acidente ao quilómetro 549, na zona de Palma, próximo de Alcácer do Sal. O trânsito continua congestionado no sentido norte-sul.
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0: É hoje um grande clássico dos Duran Duran, este Girls on Film. E agora está na altura de saber as duas escolhas musicais do nosso jornalista Bruno Correia. É mais uma edição de As Músicas da Nossa Vida.
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2: Olá a todos, o meu nome é Bruno Correia e sou jornalista aqui na Correio da Manhã Rádio. Vou então escolher as duas músicas da minha vida. A primeira música leva-nos até 2010, ano do Campeonato do Mundo de Futebol que se jogou na África do Sul. Foi mais ou menos nesse ano que eu comecei a acompanhar este desporto, que no fundo é uma das minhas grandes paixões. Portanto, a música que marcou esse Mundial e que marca todos os Mundiais até agora é a música da Shakira, Waka Waka.

Agora vamos à segunda música da minha vida, uma música bastante mais recente, tem cerca de um mês. A música chama-se Primavera e é dos Bandidos do Cante e do António Zambucho.

0: caminho a percorrer ainda para haver a viabilização da prestação social única, com todo o alcance que isso transporta do ponto de vista da simplificação, do ponto de vista do apoio social, de não deixar ninguém para trás e também da moralização dos apoios para que haja menos fraude e para podermos ter ainda mais disponibilidade financeira para ajudar mais quem mais precisa.
1: A proposta do Governo para criar esta prestação social única vai a debate esta sexta-feira na Assembleia da República. O objetivo é juntar 13 apoios sociais não contributivos num só, como por exemplo o rendimento social de inserção, a pensão social por invalidez ou o subsídio social de desemprego. Há, no entanto, um ponto polémico na proposta do Governo: a obrigação de cumprir trabalho social para garantir a PSU, de Alexandra Pereira.
2: A obrigação de cumprir até 15 horas por semana de trabalho social vale para os beneficiários ou para os familiares adultos de quem recebe a PSU e não está a trabalhar ou a estudar. Só os pensionistas, pessoas com incapacidade para o trabalho, estudantes ou cuidadores informais ficam dispensados dessa obrigação. Mas pessoas com deficiência ou cancro com incapacidade inferior a 80% podem ter de fazer trabalho social para receber a PSU. Na apresentação da proposta, a ministra do Trabalho e da Solidariedade deu como exemplo o apoio numa atividade de uma Câmara Municipal, num festival ou numa ação de limpeza. A lógica é promover a integração social e comunitária em atividades que podem ser uma porta de entrada para futuras oportunidades de emprego, afirma Maria do Rosário Palma Ramalho. A PSU vai incluir um novo mecanismo de incentivo ao trabalho. Um beneficiário que arranja emprego pode continuar a receber a PSU durante algum tempo, depois o valor vai sendo gradualmente reduzido até deixar de ser pago. A medida deve custar entre 30 a 40 milhões de euros, indica o Governo. A prestação social única vai ser anual, sujeita à avaliação ao fim de 12 meses, sem limite máximo de renovações.
1: Se a proposta do Governo for aprovada no Parlamento, a PSU entra em vigor a 1 de janeiro de 2027 e deve abranger cerca de 125 mil beneficiários. Também hoje no Parlamento acontecem as eleições dos 4 novos juízes do Tribunal Constitucional e da Provedora de Justiça. PSD, Chega e PS apresentam uma lista conjunta para o Constitucional e o PS propõe Luísa Neto para o cargo de Provedora de Justiça. São necessários os votos de 2/3 dos 230 deputados no Parlamento para a eleição dos titulares destes cargos. O presidente do Siresp acusou o ex-secretário-geral adjunto do Ministério da Administração Interna de fazer acusações para prejudicar a eleição dele para um segundo mandato. O major-general Viegas Nunes esteve ontem na Comissão Parlamentar de Assuntos Constitucionais e sublinhou que as alegações de António Pombeiro foram feitas mais de 2 anos depois do primeiro mandato dele no Siresp e no momento cirúrgico que coincidiu com a eleição para o segundo mandato. O secretário-geral adjunto do MAI, recordo, demitiu-se a 22 de maio, alegando graves irregularidades na gestão do Siresp durante a primeira presidência de Viegas Nunes. Um protesto de taxistas impediu ontem a PSP de realizar uma ação de fiscalização junto do aeroporto de Lisboa. O bloqueio da praça de táxis durou várias horas, Gonçalo Gato.
3: Os profissionais contestam uma operação da PSP que consideram provocatória.
4: A polícia, penso da Alta de Lisboa, chegou aqui e decidiu fazer uma fiscalização aos táxis no momento em que estavam a apanhar passageiros, nomeadamente o teste de alcoolemia, e informar os clientes para pagarem só o que marcava no taxímetro. E os colegas meus sentiram-se um bocado indignados com essa situação e decidiram bloquear ou terminarem ou deixarem de apanhar clientes, porque da forma como eles estavam a fazer a fiscalização não era a mais correta.
3: Os taxistas criticam o facto de a ação ter decorrido numa altura de grande afluência de passageiros. Para Rodolfo Melo, taxista há mais de 25 anos, este tipo de fiscalização cria desconfiança no cliente. A paralisação provocou fortes constrangimentos à saída do aeroporto de Lisboa durante cerca de 7 horas. Os taxistas regressaram ao trabalho ao final da tarde.
1: Um protesto que bloqueou ontem a praça de táxis do aeroporto de Lisboa. O IPO do Porto é um dos mais de 1.300 imóveis públicos com amianto. O Jornal de Notícias refere que o IPO do Porto, que recebe quase 56 mil doentes por ano, é um dos 96

0: edifícios do Ministério da Saúde que estão à espera de remoção daquele material cancerígeno. Ao JN, o IPO do Porto garante que as medições de qualidade do ar não revelam qualquer contaminação por amianto. As mortes e casos de cancro causados pelo amianto estão a aumentar em Portugal. A Associação Ambientalista Quercus propõe, por isso, a abertura de uma linha de financiamento direta para acabar com o problema. Vão ser retomadas esta manhã as buscas pelo britânico de 23 anos desaparecido na praia do Peneco, em Albufeira. A Autoridade Marítima realizou ontem buscas sem sucesso. As operações vão ser retomadas esta manhã. Rafael Domingues.
1: Com o amanhecer, segundo aquilo que conseguimos apurar junto da Autoridade Marítima, serão retomadas por terra, com recurso também aqui a elementos da Autoridade Marítima e também nadadores salvadores, e também por mar, com recurso a embarcações salva-vidas e alguns mergulhadores dos bombeiros de Albufeira, que já hoje estiveram empenhados nestas buscas. Por ar também vão ser colocados alguns drones e há ainda a possibilidade de ser acionado o meio aéreo, algo que ainda está a ser equacionado, mas para já ainda não há qualquer indicação do paradeiro deste jovem, 23 anos, que estava então a banhos com um amigo de 19 anos, quando ter-se-á sentido mal dentro de água. O amigo ainda tentou auxiliá-lo, mas depois disso acabou por nadar até terra e depois, quando acabou por olhar para o mar, já não conseguiu encontrar o amigo.
0: E as buscas por esse jovem britânico desaparecido na praia do Peneco, em Albufeira, devem ser retomadas muito em breve. Donald Trump cancelou os ataques aéreos ao Irão previstos para ontem à noite. Numa publicação na rede Truth Social, o presidente norte-americano disse que havia já um acordo alcançado graças às negociações ao mais alto nível com o regime de Teherão e, por isso, os bombardeamentos ficavam sem efeito. Ainda assim, o bloqueio naval do Estreito de Hormuz vai continuar em vigor, diz Donald Trump, até que um acordo final seja assinado. Ora, como tem sido habitual desde o início deste conflito no Médio Oriente, o Irão negou ter aprovado qualquer documento em relação a um acordo com os Estados Unidos para acabar com este conflito no Médio Oriente. O México venceu a África do Sul por 2-0 no jogo inaugural do Mundial de Futebol 2026. A partida aconteceu ontem no Estádio Azteca, na Cidade do México, logo após a cerimónia da abertura da competição. De madrugada foi a vez de entrarem em campo Coreia do Sul e Chequia. Os sul-coreanos venceram a Chequia por 2-1. Hoje há mais uma cerimónia de abertura do Mundial, desta vez em Toronto, no Canadá. A equipa da casa vai defrontar a Bósnia-Herzegovina a partir das 8 da noite, hora de Lisboa. Também hoje a seleção portuguesa viaja para Miami, na Flórida, onde vai ficar em estágio. O primeiro jogo da seleção no Mundial de Futebol acontece dia 17, em Austin, no Texas, frente à República Democrática do Congo. O Mundial de Futebol vai decorrer nos Estados Unidos, dos México e Canadá até 19 de julho e a Correio da Manhã Rádio vai acompanhar de perto, como explica o diretor executivo Pedro Sousa.
2: O que vamos fazer durante o Mundial na Correio da Manhã Rádio é muito simples de explicar. O destaque vai para os relatos dos jogos da lusofonia, os jogos de Portugal, desde logo, mas também os relatos dos jogos do Brasil e de Cabo Verde ao longo da competição. Esse é um destaque natural, mas também, ao longo da emissão e principalmente durante a manhã, teremos crónicas assinadas pelo enviado da Correio da Manhã, a rádio e do jornal Correio da Manhã, Paulo Catarro, que está junto da seleção portuguesa e que, ao longo da competição, desde a chegada da seleção portuguesa até ao término da participação de Portugal, e esperemos que apenas na final desta competição, teremos intervenções diárias na manhã do Júlio Heitor e depois com a Lara. É a não perder.
0: E o primeiro jogo que vai ter relato aqui na Correio da Manhã Rádio acontece amanhã, a partir das 10h55 da noite, é o Brasil-Marrocos, para acompanhar em direto na Correio da Manhã Rádio.
3: Hoje a marcar 5 minutos depois das 8 da manhã, hora para a nova ronda no trânsito, Luís Silva.
4: E, de facto, a situação mantém-se bastante complicada no Porto, concretamente na via de cintura interna. Tudo isto em consequência de um acidente que continua em resolução. Acidente que ocorreu no troço entre Paranhos e o Amial. A via da direita tem estado obstruída. A fila não para de aumentar na VCI, portanto já está praticamente na ponte do Freixo. Em relação à A1 para a ponte da Arrábida,

0: Também a fila aumentou nestes últimos minutos. Está a começar a partir da zona de Coimbrões e afeta, obviamente, a A44 desde a zona da Madalena. Ainda não está totalmente resolvido o acidente que ocorreu na Rua Nova da Alfândega, isto na zona ribeirinha do Porto. Também aqui o trânsito está congestionado. Depois temos os trabalhos que ainda estão a decorrer na A4. É precisamente na zona de Penafiel, no sentido Amarante-Porto. Estes trabalhos estão já a provocar fila de trânsito, mas no sentido oposto, ou seja, de Porto para Amarante, o trânsito também está condicionado junto à saída para Marco de Canaveses, aqui também devido a obras que estão a decorrer. Mais próximo do Porto, ainda a destacar o trânsito na A3, com paragens entre Águas Santas e a Circunvalação, e depois no acesso à VCI. A Via Norte também está com os problemas habituais, não só à saída da Maia, mas sobretudo no troço entre a A4 e a Circunvalação. A referência final vai para a Avenida AEP, nesta altura com paragens desde a Ponte Lessa até ao Norte Shopping. Quanto a Lisboa, nesta altura há uma nova informação e que diz respeito a um acidente no final do IC19 em Pinamanique. Este acidente já está a provocar fila no IC19 a partir do Estado Maior da Força Aérea e começa a afetar em parte também a Cril. Neste momento a segunda circular também continua com paragens no troço entre o eixo Norte-Sul e o Campo Grande, precisamente no sentido Benfica-Sacavém. A Cril também tem paragens à passagem pela zona de Camarate, no sentido Algés-Sacavém, e destaque para a calçada de Carriche, que está neste momento bastante preenchida de trânsito em direção à Avenida Padre Cruz. Trago boas notícias para a A2, em direção à Ponte 25 de Abril. Há apenas ligeiros abrandamentos nas praças das portagens, portanto não há trânsito nenhum hoje para a Ponte 25 de Abril. A A5, nesta altura, tem informação de fila apenas na descida de Monsanto para as Amoreiras, e a informação final vai ainda para as obras que estão a decorrer em Vila Franca de Xira e que de certa forma condicionam o trânsito em ambos os sentidos da A1. Estes trabalhos decorrem ao quilómetro 23 e à supressão de vias. A última informação é continuar a ir para o IC1, porque não está totalmente resolvido o acidente que ocorreu na zona de Palma. Nesta altura o congestionamento esse já não se verifica, mas obviamente que é uma situação que requer prudência. Recordo que o acidente foi no IC1, quilómetro 549, zona de Palma, portanto próximo de Alcácer do Sal.
1: Muito bem, obrigado, Luís. E dentro de segundos já chega o Pedro Sousa, como habitualmente, com uma mão cheia de ouro e outra cheia de lata.
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2: 8:11, no ar o Ouro e Lata do Pedro Sousa. Bom dia, primeiro como sempre o ouro.
3: O ouro vai para Rui Costa e para a sua transparência na conferência de imprensa de ontem. Sobre o treinador, disse: Mourinho era o meu técnico para a próxima época. Marco Silva só chega ao Benfica porque Mourinho não quis ficar. Isso é, disse, uma coisa óbvia. Mas mais, Rui Costa também confirmou que estavam todas as variantes acauteladas em relação a Mourinho e às eleições no Real Madrid. Mourinho saía de qualquer jeito ao assumir que não haveria condições para continuar. Desconcertante sinceridade do presidente do Benfica. Já dizia Oscar Wilde que um pouco de sinceridade pode ser bem perigoso. Muita sinceridade é absolutamente fatal. Aguardemos pelos próximos capítulos.
2: Muito bem, e agora deixemos cair essa lata.
3: A lata vai para o jogo que marcou o arranque do Mundial de 2026. O México 2, África do Sul 0, que já ficou na história. Pela primeira vez em toda a história dos Mundiais, tivemos 3 jogadores expulsos no jogo inaugural. Pior que isto, mas não na partida inaugural, só a chamada Batalha de Nuremberg, em 2006, há 20 anos, quando Portugal derrotou a então Holanda num jogo com 4 expulsões. Ter 48 seleções, 104 jogos, quer dizer que vamos ter muitas partidas como a de ontem no mítico Estádio Azteca. O primeiro gol do Mundial foi de um mexicano, Quiñones, nascido na Colômbia, mas que joga e brilha na Arábia Saudita. Não fique mais confuso, a dança só começou agora.
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2: E daqui a pouco os nossos imaginários ouvintes no Fala Barato, que andam pelo Santo António, até lá com a nova do Fernando Daniel, chama-se Juro.

As novas juras do Fernando Daniel faz parte do novo álbum, então, ele que vai participar nas festas de Pedrógão Grande. Canta no dia 26 de julho. Agora temos outras festas, as de Santo António no Fala Barato.

0: E a pergunta hoje é: como vai viver a noite de Santo António e que quadra metia no manjerico? Refaneto da bufeira, pá, é todos os anos e venho do Algarve para o Santo António em Lisboa, porque sou passado pelos juntos. E conheci 83 das minhas 142 namoradas nos juntos. E digo 142 porque são os números oficiais. É como o Ronaldo, só conta os gols que são reconhecidos para a FIFA, senão já tinha passado os mil. Até cá vai a minha quadra, na festa mais bonita que os Santos Populares. E cá sou um pinga amor entre o solteiro e sai sempre aos pares.
1: Irmã Charlotte da Purificação, irmã na Ordem das Oblitas Lanzudas, no convento de Corral de Bodas. O Santo António é o nosso santo favorito. Ele e o Chiquinho. O Chiquinho é o menino que o Santo António tem ao colo e que nunca ninguém fala dele. Aqui no convento vai haver festa rija quase até à meia-noite. Aqui vai a minha quadra para vocês. Ó, meu querido Santo António, ouve bem com atenção. Dá saúde a toda a SEM Rádio, em especial à Mónica Peixoto e ao Pantaleão.
2: Marcelo Rebelo Sousa, ex-presidente da República e atual comentador da SEM Rádio. Hoje vou na loucura, noite dentro. Antigamente tinha de ir para o lado do Moedas, ali na Avenida da Liberdade, a ver as marchas e não sei o quê, mas agora já não é preciso. É mesmo Prados Bunda. Vai ser sardinha e selfies all night long, all night, all night. Vou dizer a quadra de cabeça, que eu não preciso apontar, porque eu tenho uma carola que só visto. Já fui presidente, o manda-chuva do país. Hoje querem fechar os santos e acabar a mergulhar num chafariz.
3: Rude cabeça, só dá fama. Hoje vai ser festa até partir, é bailar até cair da janela. É sardinha, é sangria, é selada de tomate com pimento. Só não vou das manchas porque encontrei uma lesão. Porque sou atleta de futsal e houve uma esgalhada da equipa adversária que entrou a pé juntos e pegou-me pé de atleta, pá. E agora mal consigo calçar-me. Só consigo andar de chanatas. Olha, eu conheci o meu atual marido nos santos e deixei de conhecer também nos santos. Porque a gente vai bebendo, a gente vai dançando, a gente às vezes já nos lembramos da cara um do outro. Só na segunda é que a gente volta a ter memória. Joelinde! Agora à quadra. A seleção nacional está na SEM Rádio com o Júlio Lara e o Osvaldo. No meio campo, o Luciano, o Alberto e a Jéssica. E no ataque,

8 horas mais 20 minutos, vamos à Feira Nacional de Agricultura. 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
0: Síntese de notícias depois de recordar os Climbing Fisher.

0: Voltamos a tomar contacto com os títulos que marcam a atualidade nesta sexta-feira. Filipe Galamba.
1: A seleção faz esta sexta-feira o último treino em Portugal, na cidade de futebol lá em Oeiras, antes da viagem para os Estados Unidos. A equipa de Roberto Martínez parte à tarde para Palm Beach, onde será a base durante o Mundial. Esta manhã, na cidade do futebol, está a jornalista Joana Ricardo Silva.
2: Já há adeptos à espera da seleção nacional, nomeadamente o José, a que vieste para aqui muito cedo.
3: Certo, estou à espera do Cristiano, é meu ídolo da infância. E pronto, já passaram figuras como Roberto Martínez, José Sá, Rubem Dias, e agora estou à espera do Cristiano. E vamos a trazer essa Copa e vamos a celebrar todos no Marquês, eu acredito.
2: Obrigada, José, por isso é que também já há adeptos à espera da seleção nacional. Como ouvimos, já entrou na cidade do futebol para o treino, começa por volta das 9. Roberto Martínez, Rubem Dias e José Sá, os restantes jogadores estarão a chegar e vamos aguardar essa chegada.
1: E a Correio da Manhã Rádio vai acompanhar em permanência o Mundial de Futebol. O diretor executivo da rádio, Pedro Sousa, descreve os detalhes da cobertura.
4: O destaque vai para os relatos dos jogos da lusofonia. Os jogos de Portugal, desde logo, mas também os relatos dos jogos do Brasil e de Cabo Verde ao longo da competição. Esse é um destaque natural, mas também ao longo da emissão e principalmente durante a manhã, teremos crónicas assinadas pelo enviado da Correio da Manhã, a rádio e do jornal Correio da Manhã, Paulo Catarro, que está junto da seleção portuguesa e que ao longo da competição, desde a chegada da seleção portuguesa até ao término da participação de Portugal, e esperemos que apenas na final desta competição, teremos intervenções diárias na manhã do Julietor e depois com a Lara.
1: O Mundial passa também aqui na Correio da Manhã Rádio. Amanhã há relato no jogo Brasil-Marrocos a partir das 11 da noite, hora de Lisboa. E no Correio da Manhã desta sexta-feira, as contas de Pinto da Costa, que segundo o jornal foram esvaziadas nos meses que antecederam a sua morte, há dezenas de levantamentos registados. Está a ser contestada a autenticidade de um documento que indica que o antigo presidente do Futebol Clube do Porto levantou 600 mil euros numa altura em que já se encontrava acamado. Os detalhes no Correio da Manhã. Há novos dados sobre o acórdão da relação do Porto que confirmou a absolvição de Fernando Valente no caso da morte da grávida da Mortosa. Ao longo de 318 páginas, os juízes desembargadores fazem críticas à investigação, apontam falhas e depoimentos frágeis e consideram que o Ministério Público extravasou conclusões sem prova suficiente, confirmando assim a absolvição. Moradores de vários bairros de Lisboa queixam-se da acumulação de lixo na rua durante os populares, referem atrasos na recolha de resíduos.
5: É tudo a fazer necessidades na rua, o lixo, sempre copos, garrafas, tudo. Fica sempre tudo extremamente nojento. Imagino, por exemplo, ali à frente no campo das cebolas, às vezes é que aquilo está a abarrotar de lixo.
6: Tudo e mais alguma coisa, copos, latas, garrafas, há tudo. Agora, como moro mais para este lado, é onde há mais festa, onde há mais gente, é que eu noto mais, não é? Na Bica diz que é igual, está tudo cheio, tudo cheio, tudo cheio, não sei de onde é que vem tanta gente. Aqui em Alfamal, falta de limpeza. Ah, sim, senhora. Não limpam. Se der a voltar aí para os becozinhos, vai ver as beatas, porque eles barram, tiram os copos, mas o resto vai ficando bem.
1: Vários moradores de bairros históricos de Lisboa dizem que é uma situação diária, afirmam que terão de lidar com o problema até ao fim da época festiva. No plano internacional, Donald Trump afirma ter cancelado os ataques aéreos e bombardeamentos previstos contra o Irão. Numa publicação na rede Truth Social, justifica a decisão com o avanço das negociações ao mais alto nível. Segundo a mesma fonte, os pontos finais de um acordo terão sido aprovados por várias partes envolvidas, incluindo os Estados Unidos, Israel, Irão e outros países da região. Trump refere também que o bloqueio naval do Estreito de Hormuz se mantém até à conclusão das negociações, acrescentando que a assinatura do acordo deverá ser anunciada em breve. Neste enquadramento, o Major-General Isidro Moraes Pereira considera que, a confirmar-se, pode tratar-se de um passo mais próximo da paz.
7: O que é que vai acontecer? Não vai haver bombardeamentos esta noite e agora o Irão conseguiu ganhar mais um tempo. Esse tempo foi ganho para quê? Para o Irão acertar as condições que está disposto a aceitar ou para ganhar tempo apenas? Vamos ver, vamos estar atentos. Desta vez, Donald Trump parece ser mais perentório, até está a dizer que o local e o momento vão ser anunciados. Se isso acontecer em breve, bom, eu diria que estamos finalmente no caminho da paz.
1: No terreno, os Estados Unidos afirmam ter abatido dois drones lançados pelo Irão no Estreito de Hormuz, que alegadamente visavam embarcações em trânsito na zona. Todos os distritos de Portugal estão esta sexta-feira em risco muito elevado de exposição à radiação ultravioleta. Segundo o Instituto do Mar e da Atmosfera, o nível deverá manter-se pelo menos até segunda-feira. É recomendada a proteção solar reforçada e evitar a exposição das crianças ao sol. Prevê-se tempo quente com temperaturas máximas entre os 30 e os 37 graus.
0: Agora 8h32, mais que horas para...
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0: Paulo Sargento, viva muito. Paulo. Bom dia, o mestre bom. Dos Santos Populares. E por isso, olha, vamos outra vez aos Santos Populares.
9: Vamos aqui, a eles. Então.
0: No Avós e Netos, pois. Que anunciam o solstício e a entrada do verão.
9: Muito
0: ora
9: bem,
0: uma tradição antiga, onde, claro, todos participam e, inevitavelmente, ora, Paulo, Avós e Netos, claro. Se juntam.
9: Ah, claro, claro que sim, diz muito bem. Os santos são sinais de festa, anunciação de um novo ciclo e de união. E os avós, como não podia deixar de ser, são guardiões e transmissores da tradição, muito mais desta tradição que são os santos populares. Ora, em Portugal, não é? São eles que mantêm vivas as raízes ancestrais das festas de junho, o Santo António, o São João e o São Pedro, passando aos mais novos, lendas antigas, quadras amorosas, que eu não fui fazer uma, posso?
0: pode.
9: E segredos da gastronomia, como o ponto exato da sardinha quando é bem assada e o cuidadinho com os manjericos.
0: Ah, pois, não se mexe no manjerico de qualquer maneira, mas já lá vamos.
9: Já lá vamos, já lá vamos.
0: É verdade. Tem uma relevância grande nestas festas e queremos saber em concreto porquê.
9: Ora bem, porquê que os avós são importantes? Porque partilham memórias de como se festejavam, por exemplo, os santos no passado, relembrando aquelas fogueiras mais genuínas e os antigos rituais pagãos associados ao solstício de verão. Ensinam o significado das quadras populares que acompanham os manjericos. Tradicionalmente não se oferece o vaso sem antes compor ou recitar uma quadra alusiva ao amor ou ao santo casamenteiro, não é?
0: Casamenteiro, namoradeiros, namoradeiros.
9: Exatamente.
0: Até parece mal se não tiver lá a quadra.
9: Ora, muito bem, dizes muito bem. Olha, ensinam a família a preparar o caldinho verde tão bom, a regar aquela sardinha assada na broa.
0: Ai.
9: Já está a perceber, não está? Oh, não está, pois, pois é.
0: Muito.
9: E a preparar aqueles pimentinhos assados que nunca faltam nos arraiais.
0: Tão bom.
9: já se comia, não
0: já
9: era?
0: Se comia. Pois onde é que já lá vai o pequeno almoço?
9: Ai. Bem, ajudam também na preparação dos festejos em família, desde a confecção das decorações e fitas coloridas até à explicação do simbolismo que está por detrás destes bailes e das marchas. Compreender, portanto, esta herança geracional permite-nos não só preservar a nossa identidade, mas também valorizar o convívio nas ruas que tanta falta faz, não é?
0: Sim, sim, e na verdade esse convívio nas ruas, nos arraiais, essas noites quentes fazem tanta falta e também os simbolismos associados às grandes lições.
9: É verdade, olha, as festas dos santos populares fundem rituais pagãos pelo solstício com digamos, a tradição católica. O simbolismo centra-se na fertilidade, abundância, renovação e amor. Olha, os principais ícones desta celebração são Santo António, santo casamenteiro, associado à pureza e à capacidade de unir casais. O casamento de Santo António, como hoje vamos ver, não é? Ou melhor, no fim de semana, são um símbolo da união e da tradição da cidade de Lisboa, não é?
0: E claro, temos então essas noivas de Santo António.
9: Exatamente. O manjerico, conhecido também como a erva dos namorados.
0: Ah, essa não sei.
9: É verdade. Oferecida à pessoa amada e traz sempre uma quadra popular. Antigamente era uma forma de declarar intenções amorosas.
0: E cuidado, é a tal regra, não se cheira com o nariz, mas com as mãos.
9: Ora bem.
0: Tal é a delicadeza. Olha, é o mimo, é o rei do mimo que para o manjerico.
9: Para o manjerico, exatamente. Olha, a sardinha assada, a sua partilha evoca a solidariedade, o convívio e a celebração das colheitas. Não é?
0: É a comida do povo.
9: Nem mais, meu querido, nem mais. O alho-porro e os martelinhos, o alho-porro pelo seu formato, era o tradicional símbolo pagão da fertilidade, não é? Nos festejos de São João, no Porto, foi substituído pelo aquele martelinho de plástico que representa o despertar da cidade para a alegria do verão, não é?
0: Muito bom, muito bom.
9: E depois as fogueiras e os balões, não é? Remontam aos cultos agrários, ancestrais, focados em afastar os maus espíritos e purificar.
0: É incrível como ainda se mantém intacto.
9: É verdade, sim, sim, mas é verdade. Maneira. Olha, e cada santo tem seu atributo simbólico, não
0: então?
9: É? Olha, o Santo António, o doutor da Igreja, e por isso tem um livro numa mão,

0: e o menino ao colo, mostrando também o seu afeto pelas crianças, a sua pureza e a sua dedicação aos ensinamentos cristãos baseados numa visão conhecida como o milagre de Santo António, que certo fidalgo terá testemunhado quando deu guarda a Santo António durante a noite e viu o menino Jesus a fazer-lhe companhia. São João e o Cordeirinho, não é? Simboliza Jesus Cristo, a quem João Batista anunciou na tradição bíblica com a frase: é quem os dei, portanto, eis o Cordeiro de Deus, não é? E São Pedro e as chaves. E as chaves, estas chaves são a chave de São Pedro, é o símbolo famoso religioso católico referente às chaves do céu dadas por Jesus a este apóstolo, não é? Portanto,
1: olha, agora deixa-me pôr aqui um filmezinho antigo.
0: Que lindo! Olha, ao som da deslumbrante e linda voz da grande atriz e cantora Maria das Neves, ouvimos este São João, Santo Benito, do filme O Pátio das Canticas. Olha este piano, olha esta mulher que estava tão bem. É um filme de 1942. Dá-lhe, dá-lhe, dá-lhe, dá-lhe.
2: A Mónica.
3: A Mónica. Está-se a acabar. Não quero estragar.
0: Está lindo.
1: Aquilo. Não, não, por lindo. Acaso.
3: São João, dá caramba para ele brincar.
0: Olha que afinadíssimo, soprano. Qual Maria das Neves. Lindo, lindo, Mónica. Obrigado. Olha, mas também vamos ouvir aqui as vozes do Ribeirinho, da Maria da Graça, que estava no Brasil.
1: Olha que graça.
0: E do António.
3: Foi minha vizinha, Maria da Graça. Viveu num prédio em frente ao meu, em Algés. Sim, é verdade.
0: Mas também,
3: senhora Dona Rosa, filha chegou do Brasil.
0: Olha, e também o António Silva. Aliás, estamos a ouvir agora. São esses colossos saudosos. Vou pedir ajuda ao meu querido amigo José Nunes. Jogavas que eu não me metia contigo, lembras? Né? Que é um grande apreciador e profundo conhecedor destes filmes.
1: É lá que ele vai buscar às vezes os três.
0: É verdade, é verdade. Porque ele conhece muito bem até diálogos completos.
1: Conheças destas todas.
0: Lindo, lindo, lindo, lindo. Para viralizarmos, como se diz, a aventura de hoje. Dizermos aos avós para ensinarem aos netos e acompanhá-los, claro, a pedir um tostãozinho, ou melhor, 20 cêntimozinhos para o Santo António.
1: É melhor atualizar um bocadinho o valor.
0: Exatamente. 20 cêntimozinhos para o Santo António, aos vizinhos, e depois, com o pecúlio do pedido, comprarem bolachinhas de Maria e línguas de gato. O que é que dizes, Zé Nunes, grande amigo? E tu, Ricardo? E a Mónica?
1: Eu
0: o Luís
1: acho,
0: e o Filipe?
1: Venha, venha.
3: Eu gosto.
1: Contribuo. Boa. Vai, já tenho aqui.
0: 20 cêntimos para o Santo António. Não é? Vamos a isso. Mas atenção, atenção. Não pode ser só línguas de gato, como dizia o Vasco Santana, não posso ficar sem trocos. As Marias e a língua chegada, não é? Olha, e eu posso dizer antes do fim de semana, só uma pequena quadra que às vezes diz o Santo António.
1: Quando a noite já está muito longa. E depois colocamos aqui no manjerico.
0: Quando a noite está muito longa e o namorado já bebeu um copinho a mais, diz assim aquela quadra para a noiva, que às vezes sai tudo. Há duas coisas no mundo a que um homem nunca foge: um amor forte e profundo. E ainda não bebi nada hoje. Portanto, às vezes isto estraga, de facto, o namoro, já diz, né? Mas olha, para o fim de semana...
1: Ou não. Hã? Ou pelo contrário, ou, pode dar uma ajudinha.
0: Pode dar uma ajudinha, também tens razão, também tens razão. Para o fim de semana, o que é que eu proponho? Quer para Lisboa, quer para o Porto, porque estes fins de semana vão ser muito, muito, muito preenchidos por arraiais populares. Não é? E neste fim de semana especial pedia, para além dos arraiais populares, que vissem em família no domingo o grande filme de 1942, O Pátio das Cantigas, com um grande abraço aos José Nunes, que eu sei que ele adora também. Portanto, famílias, vejam essa obra-prima do cinema de 1942, porque vale a pena revisitar aquilo que foi a era de ouro do cinema dito, enfim, cómico, e que está tão atual em algumas das suas mensagens. E damos sempre risadas, mesmo nos filmes sabemos de cor. É isso que é bonito, não é?
1: Exatamente.
0: Portanto, um grande Santo António para todos, grandes beijinhos, grandes mimos, grandes manjericos, e como dizia o Ricardo há um bocadinho, não cheira com o nariz, cheira com a mãozinha.
1: Com a mãozinha. E os estrangeiros, por acaso, acham muita piada essa.
0: É verdade.
1: Essa particularidade. Essa tradição. Um grande abraço,
0: um grande
1: Paulo,
0: abraço.
1: E voltamos a encontrar-nos no próximo mês. Acho que há por aí uma semaninha.
0: Vamos embora. Grande abraço para ti.
1: Tchau,
0: tudo bom. Obrigado.
1: Diverte.
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7: E agora vamos a uma voltinha no trânsito antes da nova linha avançada. Luís Silva, novidades a esta hora.
8: E para já, confirma-se esta situação de menos trânsito, aliás, tem-se verificado ao longo desta semana. E esta sexta-feira também não foge à regra, mas de facto esta situação não se aplica assim, digamos que a 100%, por exemplo, na cidade do Porto, porque ocorreram acidentes e com os acidentes o cenário altera-se profundamente. É o que está ainda em resolução, precisamente na via de cintura interna, no sentido Freixo a Rábida, um acidente no troço entre Paranhos e o Amial. A via da direita continua obstruída, a fila de trânsito é já bastante longa, começa sensivelmente a partir do nó de Bonjoia. A A20, no entanto, não tem qualquer dificuldade de trânsito em direção à Ponte do Freixo, ao contrário da A1 para a Ponte da Rábida, já que há paragens, há passagem pela zona de Santo Ovídio, e esses abrandamentos praticamente mantêm-se até à zona do Canidelo, afetando a A44 de desde a zona da Madalena. Há agora também uma informação de acidente para o início da Avenida AEP, é no sentido Viana do Castelo Porto. Este acidente ocorreu próximo do North Shopping e está a afetar naturalmente o final da A28 desde a Ponte de Lessa. Também a destacar a estrada da Circunvalação no sentido Rio Tinto Matosinhos. Há bastante trânsito à passagem pela zona da Ariosa, também junto ao Hospital de São João e mais à frente, antes do acesso à Via Norte. A Via Norte também tem paragens, como é habitual, em direção à VCI. As paragens mais acentuadas verificam-se a partir da zona de Padrão da Légua até à saída para a Circunvalação. A A3, em consequência do acidente da VCI que já aqui falámos, está também bastante congestionada. Aliás, a fila está a começar a partir do nó de Águas Santas. Recordo também o acidente na Rua Nova da Alfândega, na zona ribeirinha do Porto. Este acidente ainda não está resolvido e o trânsito está bastante congestionado. Em Lisboa, nesta altura, o cenário é bastante favorável em termos de trânsito. Aqui sim, nota-se de facto uma redução nítida em praticamente todos os principais acessos à cidade. Por exemplo, para a Ponte 25 de Abril não há qualquer demora. Também há menos trânsito no IC19, apenas separa a chegada à Pinamanique, com fila a partir do Estado-Maior da Força Aérea, a segunda circular com paragens entre o eixo Norte-Sul e o Campo Grande, no sentido Benfica-Sacavém. O próprio eixo Norte-Sul também só tem abrandamentos junto à segunda circular e até pelo menos à saída para o Hospital de Santa Maria. São estes, em traços gerais, os pontos a reter na área de Lisboa. Falta apenas aqui mencionar a A5, na descida de Monsanto,

0: que também tem formação de fila para as Amoreiras, mas aqui há uma alternativa que é a Marginal, que não apresenta demora. Portanto, é um cenário bastante positivo.
1: E realmente em Lisboa, exatamente, um luxo
0: é um luxo que não é habitual e, portanto, há que aproveitar.
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1: Eu agora há 14 minutos das 9 da manhã. Hora para chamar o José Nunes.
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1: José, bom dia.
4: Olá, amigos e caros amigos, boa sexta-feira e bom fim de semana para todos. São desde já os meus desejos e, claro, uma excelente manhã de sexta-feira, acima de tudo. Good morning. Ora, a nossa seleção já está despachada dos dois particulares. Ganhámos ambos e pelo mesmo resultado, 2-1 ao Chile, 2-1 à Nigéria. Agora olha.
5: Agora sou mais louco.
4: É como quem diz, agora é ir para cima deles, como se não houvesse.
6: Amanhã.
4: O Mundial já começou ontem com o México-África do Sul. Portugal só entra em ação na próxima quarta-feira, frente ao Congo. À partida não há azar, mas... Mas não contra essa paixão, porque num campeonato do mundo todos os jogos são difíceis. E os rapazes do Congo devem vir cheios de gás.
7: Whisky com água Castelo, sangria com água Castelo, vermute com água Castelo, tudo com água Castelo. Água Castelo com tudo.
8: É indispensável.
4: Mais gás eficaz do que isto, eles não devem estar, não é? Vamos com calma, ok? Mas vamos com fé e com força. Vai ser sempre a abrir, sempre a rasgar tecido.
9: É sempre a aviar, é sempre a aviar.
4: E vai ser mesmo preciso aviar neles. Quem quiser chegar à final tem de fazer 7 jogos. E claro, depois ganhar o 8º, que é o mais importante de todos. Será que temos capital para isto? Será que vamos conseguir?
10: Será que eu sou feia?
4: Não sabemos. Mas vamos acreditar que sim. Enquanto o Mundial vai dando os primeiros passos, por cá os grandes preparam a próxima época, o Benfica finalmente... Com a casa arrumada, Mourinho, enfim, lá foi.
11: Tchau, tchau, Bambina.
4: Vai ser apresentado no Real Madrid só a 13 de julho. Esteve em Madrid, assinou, o Real paga os 15 milhões ao Benfica.
12: Paguem, não bufos ao céu.
4: E agora Marcos Silva é o homem.
13: Esse cara sou eu.
4: Já está a trabalhar no Seixal, será apresentado hoje. E tudo indica com um grande aparato. Respeitando-se a hierarquia cronológica, o Presidente falou ontem, hoje é apresentado o treinador, cada coisa no seu lugar.
14: Tudo está no seu lugar.
4: Sim, pode-se dizer que sim, que finalmente a paz e a harmonia voltaram depois de tanto tempo de ansiosa espera.
15: Ansiedade de tener-te en mis braços.
4: Com toda a confusão que se instalou em redor do futuro de José Mourinho. Agora, o seu futuro, confirma-se, é o Real Madrid.
16: E o meu futuro foi aquilo que se viu.
4: Aliás, antes de ser o que se viu, já se tinha visto. Há muito tempo, não é? Ou por outra, só não viu quem não queria. E assim chegou ao fim uma novela que se prolongou durante mais de 3 meses, com episódios diários, de avanços e recuos, de afirmações e contradições, de silêncios. E nisso o Benfica é mestre.
17: Não dizes nada.
4: Não dizes nada, ou não dizes nunca nada. Mas enfim, o mau tempo já lá vai.
18: Já passou, já passou.
4: Já passou, o Presidente falou e o assunto finalmente acabou. E primeiro que acabasse foi um castigo. E é assim que as coisas estão. No Sporting, há quem ache que estamos no limiar de um êxodo.
19: Deste parte, daquele parte.
4: Tantas são as saídas que se adivinham. Morita, Ullmann, Trincão, Pote, Inácio, Diomandé... Suárez andou nas bocas do mundo por causa daquela cena do candidato à presidência do Fenerbahçe. Ah, mas já lhe deve ter passado o rancor. E por outro lado, não se está a ver o Sporting a perder tantos jogadores tão importantes todos ao mesmo tempo.
20: Eu estejo maluco.
4: Portanto, aquilo que se pode dizer é que alguns saem, ok, mas vamos lá com calma, que isto aqui não é o da... Já no Porto, a expectativa é grande para saber se se vai ou não perder Diogo Costa. Faz toda a diferença ter Diogo Costa ou não ter. Fala-se no Paris Saint-Germain como seu possível destino. Imagino que o Porto lhe diga todos os dias. Resta saber se o vai convencer ou não. Mas em compensação, fica ou vá Diogo Costa no que diz respeito a pontas de lança. Aí o Porto está a apontar a tudo o que mexe E é convencimento geral que pelo menos dois pontas de lança devem vir. Não há fome que não dê fartura.

0: Agora por isso, também eu estou cá com uma hambre que não queiram saber. Um chá e uma torradinha. É limpinho e o resto logo se vê. Gostas pouco, gostas. E era isto. Bom fim de semana, carnais amigos. Segunda-feira há mais.
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7: Correio da Manhã Rádio 8:53. Bom dia. É o Grande Jornal, edição de Mónica Peixoto.
14: Olá, bom dia. A Seleção Nacional de Futebol viaja esta tarde para os Estados Unidos, a caminho do Mundial de Futebol. O voo está marcado para as 3:05 da tarde no aeroporto de Lisboa. A equipa deve chegar a Miami, na Flórida, na madrugada de sábado. Antes disso, a Seleção Nacional faz hoje um último treino na cidade de futebol, às 10 da manhã, e ao meio-dia há uma cerimónia de despedida. A repórter Joana Ricardo Silva está na cidade de futebol e falou com um dos adeptos que se querem despedir da seleção antes da partida para o Mundial na América do Norte.
15: Já há adeptos à espera da seleção nacional, nomeadamente o José, a que vieste para aqui muito cedo.
16: Certo, estou à espera do Cristiano, é meu ídolo da infância. E pronto, já passaram figuras como Roberto Martínez, José Sá, Rubem Dias, e agora estou à espera do Cristiano. E vamos a trazer essa Copa e vamos a celebrar todos no Marquês, eu acredito.
15: Obrigada, José, por isso é que também já há adeptos à espera da Seleção Nacional. Como ouvimos, já entrou na cidade do futebol para o treino, começa por volta das 9, Roberto Martínez, Rubem Dias e José Sá. Os restantes jogadores estarão a chegar e vamos aguardar essa chegada.
14: A Seleção Nacional faz hoje de manhã ainda um treino e depois ao meio-dia participa numa cerimónia de despedida na cidade do futebol. O voo para Miami, na Flórida, está marcado para as 3 da tarde no aeroporto de Lisboa. A seleção de Portugal vai ficar em estágio na Flórida e o primeiro jogo está marcado para dia 17 em Austin, no Texas, frente à República Democrática do Congo. Na Correio da Manhã Rádio vai poder ouvir os relatos deste e de outros jogos do Mundial, como explica o diretor executivo da Correio da Manhã Rádio, Pedro Sousa.
17: O que vamos fazer durante o Mundial na Correio da Manhã Rádio é muito simples de explicar. O destaque vai para os relatos dos jogos da lusofonia, os jogos de Portugal, desde logo, mas também os relatos dos jogos do Brasil e de Cabo Verde ao longo da competição. Esse é um destaque natural, mas também, ao longo da emissão e principalmente durante a manhã, teremos crónicas assinadas pelo enviado da Correio da Manhã, a rádio e do jornal Correio da Manhã, Paulo Catarro, que está junto da seleção portuguesa e que, ao longo da competição, desde a chegada da seleção portuguesa até ao término da participação de Portugal, e esperemos que apenas na final desta competição, teremos intervenções diárias na manhã do Julitor e depois com a Lara. É a não perder.
14: Convite deixado por Pedro Sousa, o diretor executivo da Correio da Manhã Rádio. Amanhã, às 10:55 da noite, começa o primeiro dos relatos que vai poder ouvir na Correio da Manhã Rádio, o Brasil.

Marrocos. O Mundial de Futebol 2026 acontece nos Estados Unidos, no Canadá e no México até 19 de julho. Portugal Continental está em alerta amarelo até amanhã, pelo menos por causa do calor. O Instituto Português do Mar e da Atmosfera prevê para hoje temperaturas a rondar os 27.

0: de Portugal continental estão em alerta máximo ou muito elevado até segunda-feira. Na manchete do Correio da Manhã, uma notícia exclusiva: esvaziadas contas de Pinto da Costa. Segundo o jornal, pelo menos 600 mil euros terão sido levantados em dezenas de levantamentos das contas do ex-presidente do Futebol Clube do Porto, numa altura em que ele já estava acamado. Numa dessas contas terá ficado apenas um cêntimo. O filho Alexandre já recorreu à justiça, quer obrigar a viúva de Pinto da Costa a explicar para onde foi todo o dinheiro. Os detalhes estão na edição de hoje do Correio da Manhã. Há um longo caminho a percorrer até à aprovação da prestação social única. Quem o diz é o primeiro-ministro, que ontem reuniu-se com o líder do Chega para falar do pacote laboral e também da criação desta prestação social única. Em declarações aos jornalistas, à margem da visita que fez ontem à Feira Nacional da Agricultura em Santarém, Luís Montenegro falou desse caminho a percorrer até aprovar a PSU.
1: Concluímos que há um caminho a percorrer ainda para haver a viabilização da prestação social única, com todo o alcance que isso transporta do ponto de vista da simplificação, do ponto de vista do apoio social, de não deixar ninguém para trás, e também da moralização dos apoios para que haja menos fraude e para podermos ter ainda mais disponibilidade financeira para ajudar mais quem mais precisa.
0: A proposta do Governo para criar essa prestação social única vai a debate esta manhã no Parlamento. A ideia é juntar 13 apoios sociais não contributivos num só. Há, no entanto, um ponto que tem causado muita polémica: a obrigação dos beneficiários cumprirem trabalho social. Alexandra Pereira.
2: A obrigação de cumprir até 15 horas por semana de trabalho social vale para os beneficiários ou para os familiares adultos de quem recebe a PSU e não está a trabalhar ou a estudar. Só os pensionistas, pessoas com incapacidade para o trabalho, estudantes ou cuidadores informais ficam dispensados dessa obrigação. Mas pessoas com deficiência ou cancro, com incapacidade inferior a 80%, podem ter de fazer trabalho social para receber a PSU. Na apresentação da proposta, a Ministra do Trabalho e da Solidariedade deu como exemplo o apoio numa atividade de uma Câmara Municipal, num festival ou numa ação de limpeza. A lógica é promover a integração social e comunitária em atividades que podem ser uma porta de entrada para futuras oportunidades de emprego, afirma Maria do Rosário Palma Ramalho. A PSU vai incluir um novo mecanismo de incentivo ao trabalho. Um beneficiário que arranja emprego pode continuar a receber a PSU durante algum tempo, depois o valor vai sendo gradualmente reduzido até deixar de ser pago. A medida deve custar entre 30 a 40 milhões de euros, indica o Governo. A prestação social única vai ser anual, sujeita à avaliação ao fim de 12 meses, sem limite máximo de renovações.
0: Alexandra Pereira, e o que está então em debate a partir de hoje no Parlamento, se os deputados aprovarem a proposta do Governo de criação da prestação social única. Esta medida entrará em vigor a 1 de janeiro do próximo ano e pode abranger cerca de 125 mil pessoas. Também no Parlamento hoje vão realizar-se as eleições dos 4 novos juízes do Tribunal Constitucional e da Provedora de Justiça. PSD, Chega e PS apresentam uma lista conjunta para o Tribunal Constitucional, enquanto o PS propôs Luísa Neto para o cargo de Provedora de Justiça. São necessários os votos de 2/3 dos 230 deputados no Parlamento para garantir a eleição dos titulares destes cargos. Um homem detido por agredir a mãe idosa ficou em prisão preventiva. O indivíduo de 51 anos foi detido pela GNR de Vila Nova de Gaia por suspeitas de violência física e psicológica contra a mãe de 77 anos. Foi presente ao Tribunal de Instrução Criminal do Porto para primeiro interrogatório judicial e ficou em prisão preventiva. A GNR lembra que a violência doméstica é crime público. Denunciar estes casos pode ajudar a salvaguardar a integridade física e psicológica das vítimas. Devem ser retomadas esta manhã, ou já terão sido, as buscas pelo britânico de 23 anos que desapareceu ontem na praia do Peneco, em Albufeira, quando tomava banho no mar. A autoridade marítima realizou ontem as primeiras buscas sem sucesso e essas operações são retomadas esta manhã. Rafael Domingues.
3: Com o amanhecer, segundo aquilo que conseguimos apurar junto da Autoridade Marítima, serão retomadas por terra, com recurso também aqui a elementos da Autoridade Marítima e também nadadores salvadores e também

0: por mar, com recurso a embarcações salva-vidas e alguns mergulhadores dos bombeiros de Albufeira que já hoje estiveram empenhados nestas buscas. Por ar também vão ser colocados alguns drones e há ainda a possibilidade de ser acionado o meio aéreo, algo que ainda está a ser equacionado, mas para já ainda não há qualquer indicação do paradeiro deste jovem, 23 anos, que estava então a banhos com um amigo de 19 anos, quando ter-se-á sentido mal dentro de água. O amigo ainda tentou auxiliá-lo, mas depois disso acabou por nadar até a terra e depois, quando acabou por olhar para o mar, já não conseguiu encontrar o amigo.
1: E por isso as buscas são retomadas esta manhã por terra e por mar, provavelmente também por via aérea, para encontrar este jovem de 23 anos, de nacionalidade britânica. Desapareceu ontem quando tomava banho na praia do Peneco, em Albufeira. Pelo menos 7 pessoas ficaram feridas, uma delas em estado considerado grave, na sequência de uma explosão num ginásio ontem à noite em Amsterdão, nos Países Baixos. O ginásio funciona 24 horas por dia, fica num complexo residencial e enfrenta uma escola judaica. 400 moradores desse complexo residencial tiveram de ser retirados das casas. A explosão deu origem a um incêndio que só foi dominado de madrugada. Parte do prédio colapsou. As autoridades dos Países Baixos estão nesta altura a realizar buscas com cães e temem que o número de vítimas possa aumentar. Donald Trump anunciou o cancelamento dos ataques aéreos ao Irão, que estavam previstos para ontem à noite. Numa publicação na rede Social, o presidente dos Estados Unidos disse que, tendo em conta as negociações ao mais alto nível e um alegado acordo entre Estados Unidos e o Irão, os bombardeamentos ficavam sem efeito. Ainda assim, o bloqueio naval no Estreito de Hormuz é para continuar até que haja uma data e hora para a assinatura do acordo final, sublinhou Donald Trump. Perante este anúncio do Donald Trump, e como tem sido habitual, o Irão negou que tenha sido aprovado qualquer documento relativo a um acordo com os Estados Unidos.
2: O relógio a marcar exatamente 4 minutos depois das 9 da manhã, nova ronda pelo trânsito, onde Lisboa está de parabéns. É sempre a andar quase.
3: Está de fim de semana ou de semana prolongada, enfim, o que for, não houve assim muito trânsito em Lisboa esta semana. E não há. Está pior a cidade do Porto e é por aí que começa este informativo, até porque temos informação do acidente que ainda está a ser resolvido. É no início da Avenida AEP, no sentido Viana do Castelo Porto. Recordo que este acidente ocorreu próximo do Norte Shopping e está a formar fila praticamente desde Lessa da Palmeira. Portanto, é um dos acessos ao Porto mais complicados. Já está no entanto, resolvido o acidente que ocorreu na via de cintura interna, no troço entre Paranhos e o Amial, no sentido Freixo a Rábida. Agora é tudo uma questão de tempo para escoar o trânsito que ainda está bastante acumulado. As filas estão a começar sensivelmente a partir do mercado abastecedor. O troço mais complicado é até à saída para as Antas. Depois, a partir daí, já se roda um pouco melhor. Nas entradas a sul do Porto, o que está pior é através da A1. Há formação de fila desde Coimbrões até sensivelmente à zona do Canidelo, depois roda-se um pouco melhor e já na via de cintura interna, no sentido a Rábida Freixo, as paragens voltam a surgir a partir da saída para o Campo Alegre até ao Nó da Boa Vista. A Via Norte é outro dos acessos ao Porto onde o trânsito está difícil, não só à saída da Maia, mas também, essencialmente, no troço entre Padrão de Légua e a VCI. Portanto, todo este troço tem várias paragens. A estrada de circunvalação, o troço pior é mesmo a passagem pela zona do Hospital de São João e também chamo aqui a atenção para a zona ribeirinha do Porto, quer a Avenida Gustavo Eiffel, quer até mesmo a Rua Nova da Alfândega, que já foi palco de acidente e que, entretanto, já foi resolvido, são percursos onde existem diversas paragens e, portanto, há alguma demora. Viajamos até Lisboa, onde há pouco para dizer, de facto há poucas situações de congestionamentos. Temos ainda formação de fila no final da A5 para as Amoreiras, a fila está na descida de Monsanto. A segunda circular também tem algumas paragens na zona do Campo Grande, no sentido Benfica-Sacavém, mas um cenário muito mais favorável do que é habitual. E também

0: Temos formação de fila na Caril, no sentido Algés da Cavém, à passagem pela zona de Camarate. Portanto, são estes três pontos que merecem referência em Lisboa, até porque os restantes acessos à cidade é sempre a andar, não há qualquer problema.
1: Maravilha, obrigado Luís Silva. E a partir de hoje, temos aqui sempre no início da hora das 9, o relato acompanhado pelo Paulo Catarro, que está no Mundial 2026. Já lá vamos.
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9: Bom dia. A seleção nacional chega na próxima madrugada a Palm Beach para se instalar num hotel maravilhoso. Não for um painel colocado pelos funcionários da Federação Portuguesa de Futebol, ninguém imaginaria que ia receber uma das equipas favoritas do Mundial 2026. Tem uma praia ali em frente, mas o mar está pejado de tantos sargaços que nenhum jogador se atreveria a banhar-se ali. Palm Beach é a localidade famosa por ter a mansão de lazer de Donald Trump. Sim, esse, o presidente dos Estados Unidos. Se ele vier jogar uma partida de golfe, o que é frequente ao fim de semana, já se sabe a confusão de segurança que vai haver, porque a unidade hoteleira onde estará Portugal dista uns meros 3 km da célebre mansão de Mar-a-Lago. Resta à equipa nacional escapar-se para o centro de treinos, totalmente equipado com tudo o que uma equipa necessita para ter um grande desempenho numa prova tão exigente e competitiva como esta. É certo que ao redor dos relvados, os funcionários locais dizem existir crocodilos e iguanas. Eu, como já tenho alguma experiência, posso confessar-vos que até já comi bife de crocodilo. Por isso, os jogadores portugueses, se encontrarem alguns destes animaizinhos, façam como eu e gritem bem alto. Até os comemos!
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1: Paulo Catarro a acompanhar o Mundial, e já que estivemos do lado lá do Atlântico, vamos agora apanhar o avião para voltar.
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1: Já cá estamos, para ir até ao Santo António com Eduardo Madeira e os nossos ouvintes criativos.

0: E a pergunta hoje é: como vai viver a noite de Santo António e que quadra metia no manjerico? Refaneto da Albufeira, pá, é todos os anos e venho do Algarve para o Santo António em Lisboa, porque sou passado pelos juntos. E conheci 83 das minhas 142 namoradas nos juntos. E digo 142 porque são os números oficiais. É como o Ronaldo, só conta os gols que são reconhecidos para a FIFA, senão já tinha passado os mil. Até cá vai a minha quadra, na festa mais bonita que os santos populares. É cá só um pinga amor entre o solteiro e sai sempre aos pares.
1: Irmã Charlotte da Purificação, irmã na Ordem das Oblitas Lanzudas, no convento de Corral de Bodes. O Santo António é o nosso santo favorito. Ele e o Chiquinho. O Chiquinho é o menino que o Santo António tem ao colo e que nunca ninguém fala dele. Aqui no convento vai haver festa rija quase até à meia-noite. Aqui vai a minha quadra para vocês. Oh, meu querido Santo António, ouve bem com atenção. Dá saúde a toda a SEM Rádio, em especial à Mónica Peixoto e ao Pantaleão.
2: Marcelo Rebelo Sousa, ex-presidente da República e atual comentador da SEM Rádio. Bom, hoje vou na loucura noite dentro. Antigamente tinha de ir para o lado do Moedas, ali na Avenida da Liberdade, a ver as marchas e não sei o quê, mas agora já não é preciso. É mesmo pratos bunda. Vai ser sardinha e selfies all night long. All night, all night. Vou dizer a quadra de cabeça, que eu não preciso apontar porque eu tenho uma carola que só visto. Já fui presidente, o manda-chuva do país. Hoje querem fechar os santos e acabar a mergulhar num chafariz.
3: Rude cabeça, show da fama. Hoje vai ser festa até partir, é bailar até cair da janela. É sardinha, é sangria, é selada de tomate com pimento. Só não vou das manchas porque contrai uma lesão, porque sou atleta de futsal e houve uma esgalhada da equipa adversária que entrou a pé juntos e pegou-me pé de atleta, pá. E agora mal consigo calçar-me, só consigo andar de chanatas. Olha, eu conheci o meu atual marido nos santos e deixei de o conhecer também nos santos, porque a gente vai bebendo, a gente vai dançando, a gente às vezes já nos lembramos da cara um do outro. Só na segunda é que a gente volta a ter memória. Joelinde! Agora a quadra. A seleção nacional está na SEM Rádio com o Júlio Lara e o Osvaldo.

0: parar.
1: O bom humor do Eduardo Madeira é um bocadinho de reggae. Reggae de verão com laid back até o Há Vidas Assim do Vítor Figueiredo, que fala do livro que todos leram, ou pelo menos deviam.

0: Reggae, a recordar Laid Back. Agora a altura de chamar o Vítor Figueiredo. É mais uma edição de Há Vidas Assim?
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2: Este é o livro que quase certamente toda a gente leu na adolescência. E não, não falo de Christian F., embora também tenha sido escrito por uma alemã, mas uns 30 anos antes. E numa Amsterdão ocupada pelos nazis, em plena perseguição aos judeus. No dia em que completou 13 anos, ela recebeu um diário de capa xadrezada vermelha e branca. Começou por escrever sobre a escola, os amigos e as pequenas coisas da adolescência. Pouco depois, a realidade mudou radicalmente. Estávamos em julho de 1942, em plena Segunda Guerra Mundial. A família de Anne Frank, certamente já tinha adivinhado, falamos de Anne Frank e do seu extraordinário célebre diário, dizia eu que a família de Anne Frank se escondeu num conjunto de divisões secretas situadas por trás dos escritórios da empresa do pai. O esconderijo ficou conhecido como o anexo secreto. Durante mais de 2 anos, 8 pessoas viveram ali, em silêncio, evitando qualquer ruído que pudesse denunciar a sua presença. Enquanto o mundo lá fora era consumido pela guerra e pela brutal repressão nazi, Anne Frank continuou a escrever. Falava dos conflitos entre os ocupantes do esconderijo, dos seus sonhos, medos e esperanças para o futuro. Escrevia também sobre aquilo que via como as contradições da natureza humana, revelando uma maturidade invulgar para os seus 13 anos. Não vou dizer que há vidas assim, porque não deveria haver vidas assim, mas a verdade é que houve. Em agosto de 1944, o esconderijo foi descoberto. Os ocupantes foram presos pelos nazis e deportados para campos de concentração. Anne Frank morreu poucos meses antes do fim da guerra, aos 15 anos, em Bergen-Belsen, um dos campos de morte nazis, onde foram assassinadas perto de 70 mil pessoas. O diário sobreviveu. Recuperado por amigos da família e publicado em 1947 pelo pai, Otto Frank, tornou-se um dos livros mais lidos do século XX. O diário de Anne Frank foi um dos testemunhos mais poderosos sobre os efeitos da intolerância, da perseguição e da guerra.
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0: E até à síntese de notícias, vamos a dois. S. Pedro e João Almirante, neste Por Meu Pé, portanto, vamos andando até lá. Minhas...

0: 24 minutos depois das 9, revemos a atualidade com Filipe Galamba.
1: Os preços dos combustíveis deverão registar evoluções distintas na próxima semana. O gás óleo vai descer 3 cêntimos por litro, enquanto a gasolina deverá subir meio cêntimo. Com base nesta previsão, o preço médio do gás óleo simples deverá fixar-se no 1,85€ por litro e o da gasolina simples 95 nos 1,92€ por litro. São valores ainda indicativos, já que só depois do fecho dos mercados se saberá o preço final a aplicar na próxima semana. A Seleção Nacional viaja esta tarde para os Estados Unidos. Antes da viagem para o Mundial de Futebol, a equipa tem um último treino na cidade do futebol, previsto para daqui a cerca de meia hora, seguido de cerimónia de despedida ao meio-dia. Reportagem no local da jornalista Joana Ricardo Silva.
2: Já há adeptos à espera da Seleção Nacional, nomeadamente o José, que vieste para aqui muito cedo.
3: Certo, estou à espera do Cristiano, é meu ídolo da infância. E pronto, já passaram figuras como Roberto Martínez, José Sá, Rubem Dias, e agora estou à espera do Cristiano. E vamos a trazer essa Copa e vamos a celebrar todos no Marquês, eu acredito.
2: Obrigada, José, por isso é que também já há adeptos à espera da Seleção Nacional. Como ouvimos, já entrou na cidade do futebol de Roberto Martínez, Rubem Dias e José Sá. Os restantes jogadores estarão a chegar e vamos aguardar essa chegada.
1: E a Correio da Manhã Rádio vai acompanhar em permanência a competição. O diretor executivo da rádio, Pedro Sousa, descreve os detalhes da cobertura.
4: Os Jogos de Portugal, desde logo, mas também os relatos dos jogos do Brasil e de Cabo Verde ao longo da competição. Esse é um destaque natural, mas também teremos crónicas assinadas pelo enviado Paulo Catarro, teremos intervenções diárias na manhã do Julitor e depois com a Lara.
1: O Mundial passa também aqui na rádio. Amanhã há relato entre Brasil e Marrocos a partir das 11 da noite, hora de Lisboa. A Assembleia da República vai hoje debater e votar um pedido de autorização legislativa do Governo para criar a prestação social única. A medida reúne numa única prestação 13 apoios atualmente

0: existentes. O repórter Diogo Carreira está no Parlamento.
1: A grande questão é saber se esta prestação única vai ou não ser aprovada. O primeiro passo é este debate hoje, curto, não vai ser muito longo, e vai ser a votação, era o que estava agendado, mas este acordo indica que tudo deverá caminhar para as pessoas perceberem esta votação não acontecer. Na prática é isso que vai acontecer. Não há esta votação e o debate passa diretamente para a especialidade onde os deputados vão tentar chegar a um acordo. Ora, o Chega diz que a principal dificuldade é a questão dos imigrantes terem acesso à prestação social única. Já Luís Montenegro diz que há caminho para andar.
0: Diogo Carreira, da Assembleia da República. Donald Trump afirma ter cancelado ataques aéreos e bombardeamentos previstos contra o Irão numa publicação na rede social Truth Social. Justifica a decisão com o avanço das negociações ao mais alto nível. Sobre as negociações, o geopolítico Afonso Moura considera que um eventual acordo poderá ter um alcance mais alargado.
2: Aqui temos uma comunicação um pouco distinta de Donald Trump, tendo em conta o que já tivemos no passado, porque agora há mais concretude. Ou seja, ele diz que o acordo está para breve e vai ser assinado na Europa. Ora, anteriormente, Donald Trump nunca foi específico a este ponto. Chegam-nos também notícias que é um acordo, aparentemente, que vai incluir muitos Estados soberanos, não é? A Turquia, o Egito, o Irão. Ou seja, nós aqui depois temos também que ver se existirá um acordo bilateral entre dois Estados soberanos, a América de um lado e o Irão de outro, ou se existirá de facto um acordo que vai ser um acordo muito mais amplo, um acordo que seria multilateral e que incluirá outros Estados da região.
0: No terreno, os Estados Unidos afirmam ter abatido dois drones lançados pelo Irão no Estreito de Hormuz, que alegadamente visavam embarcações em trânsito na zona. Rui Costa assumiu publicamente a responsabilidade pela época do Benfica. O presidente falou de José Mourinho, mas também de Marco Silva, e pediu desculpa aos adeptos pelos resultados abaixo dos esperados, jornalista Igor Oliveira.
3: Na retina fica o pedido de desculpas do presidente a sócios e adeptos após um ano negativo e abaixo das expectativas.
4: Este é um ano frustrante, é um ano que sem rodeios tem que se assumir como um ano muito negativo da parte do Benfica e que mesmo por isso peço desculpa a todos os benfiquistas por um ano que acabou por defraudar tudo aquilo que eram as nossas expectativas.
3: Marco Silva chega para alimentar a esperança.
4: Acreditamos plenamente que Marco é o treinador ideal neste momento para o Benfica.
3: Questionado sobre se uma nova época sem títulos pode valer a demissão, Rui Costa foi perentório.
4: Eu neste momento tenho que pensar é como é que o Benfica conquista títulos, não no momento que o Benfica não conquista títulos.
3: Falta ainda a apresentação do novo treinador, mas a última época já ficou para trás. Agora o Benfica volta a reinventar-se para tentar alcançar o sucesso.
0: O presidente das Águias assumiu a responsabilidade por uma época em que o Benfica não venceu qualquer título. Todos os distritos de Portugal continental estão sob aviso amarelo devido à previsão de tempo quente. Neste noticiário vamos ao encontro do Luís Pedro do Rosário, que esta manhã está em Beja.
5: E hoje a temperatura máxima pode mesmo chegar aos 39. Te referi também ao risco de incêndio muito elevado. Olá, muito bom dia. Esta onda de calor tem afetado no dia-a-dia? Como é que se suporta estas temperaturas tão elevadas?
6: Estamos já habituados. O tempo é diferente do que era há anos atrás. Agora.
5: Mas ainda assim, esta hora do dia ainda está agradável para estar aqui um pouco no convívio.
6: Já está quente, mas pronto, está melhor do que o que está aí às 2, 3, 4 horas.
5: Muito obrigado. Fica aqui então a opinião de um morador que, de facto, revela precisamente essa onda de calor que se vai fazendo sentir já aqui em Beja. Como disse, hoje a temperatura máxima pode chegar aos 39 graus, a mínima nos 21, portanto falamos de facto de uma situação típica para a altura do ano em que nos encontramos.
0: E todos os distritos de Portugal estão esta sexta-feira em risco muito elevado de exposição à radiação ultravioleta. Segundo o Instituto do Mar e da Atmosfera, o nível deverá manter-se pelo menos até segunda-feira. É recomendada proteção solar reforçada e evitar a exposição das crianças ao sol. Prevê-se tempo quente com temperaturas máximas entre os 30 e os 37 graus.
7: E Luís Silva, em Lisboa, por falar em calor, já dá para ir para a praia sem filas?
8: Sem problemas.
7: Sem problemas.
8: É só estender a toalha. Não tem mais nada a fazer, não é? E tomar um belo banho e aproveitar o sol, mas cuidado
7: porque
8: com
7: para chegar lá
8: com
7: não
8: a exposição
7: há
8: ao sol, porque de facto a situação é perigosa neste dia de muito calor.
7: Quando
8: evitar
7: ainda é o
8: aquelas horas
7: verão,
8: onde

0: Papel
1: entre
0: ainda
1: as 11
0: não está
1: e
0: habituado.
1: As 4 da tarde, pelo menos. Deixa-me avançar pelo Porto, porque de facto é aqui que estão os problemas a nível de trânsito. E temos aqui a informação de um novo acidente, é na A42, ao quilómetro 11. Portanto, é próximo da saída para Friamunde. E este acidente envolve um caminhão e uma viatura ligeira junto ao separador central. Ocorreu no sentido Frazão Alvarenga e o trânsito está então agora mais congestionado devido a esta situação. Depois temos outro acidente que ainda está a ser resolvido, é no início da Avenida AEP, no sentido Viana do Castelo Porto. Este acidente ocorreu um pouco antes do Norte Shopping e o trânsito continua acumulado desde a Ponte de Lessa. Estes são os acidentes a registar na área do Porto. Depois sobram aqui filas que já são mais curtas e apenas na via de cintura interna. No sentido Freixo, a Rábida ainda se abranda junto ao Estádio do Dragão. Depois, no sentido oposto, de a Rábida para o Freixo, as paragens estão entre o Campo Alegre e a saída para a Boa Vista. Também se nota ainda alguma intensidade de trânsito na Via Norte, à passagem pela Zona da Maia. Quanto a Lisboa, o cenário é de muita tranquilidade. Há apenas trânsito na segunda circular na zona do Campo Grande, no sentido Benfica-Sacavém, e também no final da A5 em direção às Amoreiras, portanto fila na descida de Monsanto. São estes os únicos dois pontos que merecem referência.
2: Obrigado, Luís. E agora a Olhar CM, vamos chamando o Carlos Rodrigues Lima.
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4: Olá, bom dia, Carlos Rodrigues Lima. Bem-vindo mais uma vez ao Olhar CM. Hoje olhas para a decisão tomada ontem pelo Tribunal da Relação do Porto em relação aos recursos do processo Mónica Silva. O que tens a dizer relativamente a essa decisão da Relação do Porto, Carlos?
5: Sim, a confirmação pelo Tribunal da Relação do Porto da absolvição de Fernando Valente, o homem a quem o Ministério Público imputava o homicídio de Mónica Silva, isto a 3 de outubro de 2023, provocou, como era expectável, controvérsia e algum debate no espaço público. Mas vamos recordar um bocadinho aqui o caso. O caso foi acompanhado como se de uma novela se tratasse, que até mais cedo ou mais tarde pode vir a acontecer, até porque tinha todos os ingredientes habituais de uma narrativa deste género. Tínhamos o quê? Uma localidade pequena, uma mulher pobre que se envolve sexualmente com um homem rico da terra, a mulher engravida e subitamente desaparece. Como é óbvio, todos os caminhos da comunicação social à investigação criminal foram dar a Fernando Valente. Terá sido a última pessoa a ser visto com Mónica Silva, as localizações celulares do seu telemóvel assim para aí apontavam, um apartamento da família terá sido limpo com químicos, de modo a limpar vestígios comprometedores. O próprio Fernando Valente, como foi demonstrado, fez umas pesquisas online sobre como apagar definitivamente mensagens no Facebook. Só que em julgamento e em tribunal, como refere a decisão do Tribunal da Relação do Porto, não caiu tudo, ou seja, não caíram todas as provas da acusação, mas a defesa do arguido abalou os seus alicerces. E é isto que as pessoas têm que ter uma noção, é isto que nós chamamos de justiça. Fernando Valente não poderia ter sido condenado porque na mente dos jurados, e estamos a falar de jurados, pessoas da comunidade e não juízes, ficou uma dúvida. É porque nós temos o direito a ter as nossas convicções e a achar tudo sobre um caso, mas como ainda se ensina nas escolas, eu espero que ainda se ensine isto, num Estado de Direito que é preferível ter um culpado à solta do que um inocente preso.
4: Carlos Rodrigues Lima, bom fim de semana para ti.
5: Bom fim de semana.
4: Até breve.
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3: Daqui a pouco recebemos o Carlos Anjos, que de resto já está aqui a entrar no estúdio para a edição de hoje de Crime à Lupa, Texas Primeiro.

0: E porque infelizmente nunca falta assunto, vamos a mais um Crime à Lupa entre o Carlos Anjos, conversa entre o Carlos Anjos e a jornalista Mónica Peixoto.
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2: E tal como o Carlos Rodrigues Lima, também o Carlos Anjos vem falar sobre a decisão ontem do Tribunal da Relação do Porto sobre os recursos no processo Mónica Silva. Eu destacava uma das notas que é deixada no acórdão do Tribunal da Relação, que aponta a fragilidade da prova que foi apresentada em tribunal, prova essa recolhida pelo Ministério Público e pela Polícia Judiciária. De facto, falámos várias vezes na fragilidade dessas provas, Carlos. Não surpreende esta decisão da relação, na tua opinião?
3: Não surpreende, até porque, vamos lá ver, o Tribunal ia fazer uma avaliação daquela prova que estava ali. Eu, com aquilo que conhecia da prova, também achava que o Tribunal de Primeira Instância tinha lido mal a prova indireta. Aquilo a que chamamos a teoria dos factos concordantes. Ou seja, toda a prova indireta tem que concordar no mesmo sentido. Ontem não pode haver ali uma que falhe. Ontem o Tribunal veio dizer exatamente o que é que falhou. Primeiro, houve quatro desses indícios que não estiveram. A primeira foi que, e sem ser por ordem cronológica, a viatura que é filmada, e é o que é, porque a PJ foi buscar todas as câmaras de videovigilância que haviam naquele trajeto, e que são de restaurantes, bancos, etc., e a viatura que àquela hora se vê passar é uma viatura escura, mas não se consegue sequer perceber qual é que é a marca da viatura.
2: E quem vai lá dentro, claro.
3: E quem vai lá dentro. Mas até se percebesse que era, por exemplo, uma viatura Mercedes, que era o modelo, que era o carro do Fernando Valente, poderíamos fazer aqui. Mas não se percebia, poderia ser qualquer carro preto. E, portanto, essa prova deixa de ter alguma validade. Depois, foram apagadas muitas mensagens no Facebook da Mónica, não se percebeu quem a casa pagou. Ou seja, a Google não consegue dizer qual é que foi o IP que as apagou, mas esse IP não é de o Fernando Valente, não é de nenhum... Pode ser, por exemplo, o IP de um supermercado, de um hotel ou de uma internet
2: local,
3: livre.
2: É? Claro.
3: Também não se consegue fazer prova aí. E, portanto, não podemos dizer, ou o Tribunal não pode concluir, não pode dar por comprovado que foi o Fernando Valente que fez aquela, que apagou, até pode ter suspeitas, mas não pode provar que foram eles que apagaram, que foi ele que apagou. Depois tem a questão de todas as outras provas, a mais importante aquela do senhor que foi limpar a casa, que presta umas declarações à polícia muito bem estruturadas, e depois em Tribunal dá um depoimento completamente estranho, o que leva até o Tribunal a convencer-se que aquele senhor não tinha condições mentais ou condições de estabilidade mental para ter o discurso que tinha tido na parte.
2: E, portanto, até na altura se falou da possibilidade dele estar a ser pressionado
3: ou não
2: para
3: portanto,
2: alterar o depoimento.
3: Eu tenho algumas dúvidas, porque se o Tribunal tivesse concluído que tinha havido pressão, tinha que levantar um procedimento criminal contra a polícia. E, portanto, e não o fez. Há ali uma desconformidade naquilo. E a partir daí, todo este leque ou este castelo de cartas, que era a prova indireta, cai. Não havendo certeza absoluta, não havendo nada que possa diretamente imputar, entre mandar um inocente para a cadeia ou deixar um culpado cá fora, o célebre indúbio para o réu, o Tribunal cai, adota para isso. E, portanto, que a prova era frágil, nós já sabíamos. Que foi feito tudo aquilo que era possível, mas não foi possível fazer mais que aquilo que há, também já sabíamos. E, portanto, parece-me que a decisão do Tribunal, ainda que eu julgo que Fernando Valente teve alguma coisa a ver com a morte, acho que do ponto de vista jurídico é justa.
2: Esta decisão não tem direito a recurso.
3: É dupla conforme.
2: O que é que poderia reabrir o processo, Carlos?
3: Só poderia reabrir o processo, imaginemos que amanhã, ou que agora, o Fernando Valente chegava à televisão e dizia assim: fui eu que a matei, e matei-a desta forma. Já não podia haver julgamento sobre ele, porque ele já foi julgado. Ok? Ele apenas pode voltar à barra do julgamento para ser julgado por este crime, se provar que um dos júris ou um dos juízes foi corrompido e que a sua decisão foi tomada ou da relação. E, portanto, não havendo aqui nada que se ponha em causa o júri, ou o tribunal, melhor dizendo, e isso seria apenas numa revisão extraordinária de sentença com um caso destes. Caso contrário, existindo dupla conforme, que é duas decisões exatamente iguais com os mesmos fundamentos, que é da primeira instância e a da relação, este caso está ultrapassado, e no que diz respeito a Fernando Valente, estamos conversados, ele não pode ser punido pelo crime, pela morte de Mónica Silva. O que não impede a polícia de reabrir o processo e de estudar no sentido de perceber o que é que aconteceu efetivamente.

0: Santa Mónica e se há outros suspeitos.
1: Ou outros crimes de que poderiam ser...
0: Se ele for acusado por outros crimes que não o homicídio, isso pode, por exemplo, se provasse que ele a raptou e alguém a matou, mas que não ele. Ou seja, se ele não pode voltar a ser julgado é pelo crime de homicídio. Já foi e foi inocentado. E nós, e todas as pessoas, se não andávamos toda a vida, era inocentado, nunca era julgado outra vez pelos mesmos factos. O quadro jurídico não o permite isso. Eu estou convencido que este processo, no que diz a Fernando Valente, está encerrado. Agora resta a possibilidade de ser PJ. Vai fazer, e o Ministério Público, se vão fazer se prolongam a investigação, abrindo outras linhas de investigação, ou se, por contrário, fica nas cifras negras dos homicídios não resolvidos.
1: E de um corpo que não apareceu e que provavelmente
0: esse, pode... Desde o início que te digo, que o corpo dificilmente apareceria. E mantenho essa decisão no sítio onde ele apareceu, um sítio pantanoso. Quem quer que tenha morto Mónica Silva, dificilmente vamos ter acesso ao corpo.
1: Carlos Anjos, obrigada. Bom
0: Nada.
1: Fim de semana. Até segunda.
0: Até segunda.
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Veloso, Máquina Zero, já eu digo o contrário, eu quero ir à Máquina Zero e é já hoje, para este fim de semana, bem fresquinho da cabeça. E, por que não, ir até Copacabana? É uma ideia. Para já vamos em música com Barry Manilow. Pois há Grande Jornal das 10.

0: Correio da Manhã Rádio 9:53, em ponto. Reunimos agora todas as notícias que interessam no Grande Jornal das 10, edição de Mónica Peixoto.
1: Olá, bom dia. Começo com uma boa e uma má notícia. A boa notícia, o gasóleo fica 3 cêntimos mais barato a partir de segunda-feira. A má notícia é que o litro da gasolina fica meio cêntimo mais caro. O site Contas Poupança antecipa as variações dos preços dos combustíveis para a próxima semana, preços esses que não têm ainda em conta o desconto no imposto sobre os produtos petrolíferos, que só deverá ser anunciado pelo Governo ao final do dia. E em véspera de Santo António, em Lisboa, o metro vai estar aberto até mais tarde. As quatro linhas do Metropolitano de Lisboa vão estar a funcionar até às 3 da manhã, com comboios de 6 carruagens e intervalos médios de cerca de 12 minutos, indica a empresa. Por razões de segurança e por indicação da PSP, a estação do metro da Avenida na linha azul vai encerrar às 7:30 da tarde por causa do desfile das marchas na Avenida da Liberdade. A passagem de peões do metro da Avenida, no entanto, fica aberta até às 3 da madrugada. Já foram retomadas esta manhã as buscas pelo britânico de 23 anos que desapareceu ontem na praia do Peneco, em Albufeira. O jovem estava a tomar banho no mar quando se sentiu mal e desapareceu. O repórter Rafael Domingues acompanha as buscas.
2: Foram retomadas esta manhã as buscas aqui por mar e também por terra, sendo que hoje as condições estão completamente adversas e muito diferentes daquelas que existiam ontem. Ainda há pouco falávamos com o comandante da Capitania, que nos dizia isso mesmo, que as condições do mar hoje estão bastante desfavoráveis nesta altura e, portanto, que acaba por condicionar também aqui os meios de busca que se encontram no mar. Neste momento há uma embarcação de salva-vidas com também mergulhadores dos bombeiros a bater toda esta zona aqui da praia do Peneco. Temos também a indicação de que há um drone dos bombeiros de Portimão a fazer também alguns voos nesta zona para tentar de alguma forma encontrar este jovem e por esta altura o vento também tem atrapalhado aqui os voos do drone, que acaba por condicionar também aqui os meios de busca envolvidos. Portanto, para já ainda não há qualquer indicação do paradeiro deste jovem. Contamos também desta manhã ter uma reação por parte da Autoridade Marítima para nos explicar de que forma é que estão então a ser feitas estas buscas aqui em Albufeira.
1: E agora vamos num instante em direto com a CMTV ouvir o comandante da Autoridade Marítima.
3: Não foi possível detectar nada, as condições já estavam marginais e a visibilidade estava muito fraca, mas vamos continuar com as buscas, continuar a fazer buscas por meios aéreos e os meios aquáticos a responder a alguma detecção, a algum despiste que possa ser identificado.
2: O jovem terá desaparecido mesmo aqui onde nos encontramos nesta zona, uma zona que também acaba por ser, digamos, o mar acaba por ser um bocadinho mais agitado do que outras certas zonas, não é?
3: Sim, o reporte foi feito via telefone, portanto, pelo amigo do jovem que está desaparecido e foi reportado junto dos nadadores salvadores na praia. Portanto, o jovem nunca foi avistado, portanto, temos alguma indefinição relativamente ao local onde terá ocorrido o desaparecimento, mas foi a cerca de 60 metros da linha de costa, conforme reportado pelo outro cidadão britânico, e é nessa área que estamos a focar as buscas.
2: Estaria cá sem familiares, uma vez que também disseram que a família já tinha sido avisada através da embaixada, portanto ele estaria cá de férias com amigos, é isso?
3: Nós temos a informação

0: Recolhida pelos jovens que estavam de férias em Portugal. Foi contactado o cônsul britânico em Portimão para os contactos com os familiares e o apoio psicológico ao jovem britânico que deu o alarme, e neste momento esse contacto está a ser feito pelas entidades britânicas.
1: Muito bem, obrigado.
2: Foi então esse indireto com a CMTV.

0: do Mundial de Futebol. O voo está marcado para as 3:05 da tarde no aeroporto de Lisboa. A equipa deve chegar a Miami na madrugada de sábado. Antes disso, a seleção portuguesa vai fazer um último treino na cidade do futebol e ao meio-dia começa uma cerimónia de despedida. A repórter Joana Ricardo Silva está esta manhã na cidade do futebol. Falou com um dos adeptos que se quis despedir da seleção antes do Mundial.
1: Já há adeptos à espera da seleção nacional, nomeadamente o José. É que vieste para aqui muito cedo.
2: Certo, estou à espera do Cristiano, é meu ídolo da infância. E pronto, já passaram figuras como Roberto Martínez, José Sá, Rubem Dias, e agora estou à espera do Cristiano. E vamos a trazer essa Copa e vamos a celebrar todos no Marquês, eu acredito.
1: Obrigada, José, por isso é que também já há adeptos à espera da Seleção Nacional. Como ouvimos, já entrou na cidade do futebol Roberto Martínez, Rubem Dias e José Sá. Os restantes jogadores estarão a chegar e vamos aguardar essa chegada.
0: E nesta altura já estarão a fazer esse treino antes da despedida. A cerimónia de despedida está essa marcada para o meio-dia. Depois a seleção deve almoçar e segue para o aeroporto de Lisboa, embarca às 3:05 da tarde para Miami. O primeiro jogo da seleção portuguesa está marcado para dia 17, vai realizar-se em Austin, no Texas, frente à República Democrática do Congo. Na Correio da Manhã Rádio vai poder ouvir os relatos deste e de outros jogos. O primeiro vai ser já amanhã. O Correio da Manhã Rádio, transmite o relato do Brasil-Marrocos às 10:55 da noite. O Mundial de Futebol acontece nos Estados Unidos, Canadá e México até 19 de julho. E Marco Silva vai ser apresentado aos sócios do Benfica logo mais às 5 da tarde no Museu do Benfica, no Estádio da Luz. A apresentação do novo treinador encarnado acontece um dia depois da conferência de imprensa de Rui Costa. O presidente do Benfica fez o balanço da época passada e falou da novela da saída de José Mourinho para o Real Madrid. Rui Costa admitiu que Marco Silva é treinador do Benfica porque José Mourinho quis sair do Clube da Luz. Portugal Continental vai estar em alerta amarelo, pelo menos até amanhã, por causa do calor. O Instituto Português do Mar e da Atmosfera prevê temperaturas elevadas que podem chegar hoje aos 38 graus. Para amanhã, o calor ainda pode ser mais intenso, pois os termómetros podem chegar aos 40 graus. Com o calor, também aumenta o risco de incêndio. 160 concelhos de 17 distritos do país estão em alerta. Alerta máximo ou muito elevado de incêndio até segunda-feira. Na manchete do Correio da Manhã, uma notícia em exclusivo: esvaziadas contas de Pinto da Costa. Segundo o jornal, pelo menos 600 mil euros terão sido retirados de contas do ex-presidente do Futebol Clube do Porto quando ele já estava acamado. Numa dessas contas terá ficado apenas um cêntimo. O filho de Pinto da Costa, Alexandre, recorreu à justiça para obrigar a viúva do ex-presidente do Porto, a explicar onde para o dinheiro. Os detalhes da história para ler no Correio da Manhã. A proposta do Governo para criar a prestação social única vai ser apresentada hoje na Assembleia da República. Para evitar o chumbo da medida, a proposta pode descer logo à discussão em sede de comissão parlamentar, ou seja, nem sequer ser votada pelos deputados. A obrigação de cumprir trabalho social para ter acesso à prestação única é um dos pontos mais polémicos da proposta do Governo, Alexandra Pereira.
3: A obrigação de cumprir até 15 horas por semana de trabalho social vale para os beneficiários ou para os familiares adultos de quem recebe a PSU e não está a trabalhar ou a estudar. Só os pensionistas, pessoas com incapacidade para o trabalho, estudantes ou cuidadores informais ficam dispensados dessa obrigação. Mas pessoas com deficiência ou cancro com incapacidade inferior a 80% podem ter de fazer trabalho social para receber a PSU. Na apresentação da proposta, a Ministra do Trabalho e da Solidariedade deu como exemplo o apoio numa atividade de uma Câmara Municipal, num festival ou numa ação de limpeza. A lógica é promover a integração social e comunitária em atividades que podem ser uma porta de entrada para futuras oportunidades de emprego, afirma Maria do Rosário Palma Ramalho. A PSU vai incluir um novo mecanismo de incentivo relativo ao trabalho, um beneficiário que arranja emprego pode continuar a receber a PSU durante algum tempo, depois o valor vai sendo gradualmente reduzido até deixar de ser pago. A medida deve custar entre 30 a 40 milhões de euros, indica o Governo.

0: A prestação social única vai ser anual, sujeita à avaliação ao fim de 12 meses, sem limite máximo de renovações.
1: E se for aprovada no Parlamento, a PSU entra em vigor a 1 de janeiro do próximo ano. Deve abranger cerca de 125 mil pessoas. Um homem foi detido por agredir a mãe idosa, ficou em prisão preventiva. O indivíduo de 51 anos foi detido pela GNR de Vila Nova de Gaia por suspeitas de violência física e psicológica contra a mãe de 77 anos. Foi presente ao Tribunal de Instrução Criminal do Porto para primeiro interrogatório judicial e ficou em prisão preventiva. A GNR lembra que a violência doméstica é crime público. Denunciar os casos pode ajudar a salvaguardar a integridade física e psicológica das vítimas. Donald Trump cancelou ontem à noite os ataques aéreos contra o Irão, justificou com o facto de haver um acordo ao mais alto nível. Ora, o Irão desmente. O impasse neste conflito é, de novo, tema do Quatro Cantos do Mundo. Felipe Galamba.
2: Donald Trump afirma ter cancelado os ataques aéreos e bombardeamentos previstos contra o Irão. Numa publicação na rede Truth Social, justifica a decisão com o avanço das negociações ao mais alto nível. No Quatro Cantos do Mundo, Germano Almeida manifesta ceticismo em relação às declarações de Trump.
3: Donald Trump, para quem não abdicou de pensar, já percebeu nesta altura que é um mentiroso. É alguém que mente muito e mente de uma forma dolosa, ou seja, não mente por acidente. E eu creio que é isso que está a acontecer. Aquilo que Trump anuncia como um grande acordo, já também acordado com o Ayatollah Mojaba Khamenei, um grande acordo em que o Irão terá aceitado abdicar do nuclear. Bom, obviamente que, entretanto, por parte do Irão, já houve, por parte da Guarda Revolucionária Iraniana, um comunicado a dizer que não há acordo nenhum assinado. Há, do ponto de vista do porta-voz do Ministério dos Negócios Estrangeiros do Irão, a confirmação de que há aceitação em relação a um texto preliminar em alguns pontos, mas não há uma passagem das linhas vermelhas, e quem está a acompanhar o processo sabe que as linhas vermelhas do Irão são não abdicar do programa nuclear, exigir indemnizações de guerra, exigir o controle de Hormuz, e também o descongelamento dos fundos, e portanto o que me parece que vai acontecer dentro da grande imprevisibilidade é que, entretanto, não vai haver, obviamente não vai haver acordo nenhum. É uma fantasia o que Trump fala de que J.D. Vance vai estar na Europa este fim de semana a assinar um grande acordo, e possivelmente o que Trump precisou foi de anunciar no dia em que arranca o Mundial que aquilo que fez ontem e anteontem, as ações contra o Irão, tiveram como grande consequência, uma grande vitória, que o Irão recuou nisto tudo. Nada se confirma.
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5: 5 minutos e meio depois das 10, seguimos estrada fora, agora com o olhar do Luís Silva.
6: E o que se vê é, de facto, menos trânsito. Já, aliás, não seria de esperar outra coisa a esta hora da manhã, mas ainda existem alguns problemas a norte do país, concretamente na área do Grande Porto. Temos para já informação de acidente na Estrada Nacional 105, junto a Brás Oleiro. Esta situação, portanto, verifica-se já próximo da A4 e o trânsito está congestionado em ambos os sentidos da Estrada Nacional 105. Há também informação de acidente ou avaria na via de cintura interna, é a seguir à saída para a Boa Vista, no sentido Arrábida Freixo. A situação deve estar já a ficar normalizada, até porque se começa a rodar um pouco melhor, mas de qualquer forma ainda há paragens junto ao nó da Boa Vista. No sentido Freixo Arrábida da via de cintura interna, ainda se para entre o estado de Dragão e a saída para as Antas. Na A28 o trânsito também está intenso em direção ao Porto, mas é sobretudo no troço entre a A4 e a zona de Ramalde, onde há mais movimento. Tirando isto, há a destacar também a Via Norte, há passagem pela zona da Maia, ainda com grande intensidade de trânsito em ambos os sentidos, também a registar para já este acidente que continua em resolução na A42, envolve um caminhão e um carro. Este acidente ocorreu junto ao separador central da A42, no sentido Frazão-Alvarenga, e o trânsito está complicado em ambos os sentidos.

0: Na cidade de Lisboa, o cenário é muito mais tranquilo, até porque já não temos trânsito nos principais acessos à cidade. Há, no entanto, ainda uma ligeira fila no final da A5, portanto, já junto ao viaduto Engenheiro Duarte Pacheco. Enfim, um cenário de pouca demora. Fica aqui a nota para um acidente na Avenida Dom Vasco da Gama, portanto, na zona de Belém. É uma das zonas a evitar, até porque o trânsito está congestionado. Os outros acessos à cidade com trânsito regular.
1: E já que estivemos na estrada, dizer-vos que nesta hora vamos de viagem ou preparar uma viagem a bordo de um Volkswagen Carocha com 76 anos e o nosso motorista é o Joaquim Benha, que já cá está em estúdio. Já falamos com ele daqui a pouco.
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1: Grande recordação agora a cargo dos Tears for Fears. Depois, a tia Luísa Jeremias leva-nos ao Real. À Showbiz Capital. 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
1: Ora bem, Luísa, muito bom dia e cá vai disto. Recuamos até 1935.
2: Claro.
1: E a nossa diva Amália Rodrigues.
2: Não é? Cá vai Lisboa, porque hoje é noite de Lisboa.
1: É noite de Lisboa, hoje, hoje ninguém dorme.
2: Hoje ninguém dorme e, portanto, nós trazemos aqui umas sugestões para quem quer sair, quer comer uma bela de uma sardinhoca ou de uma bifana.
1: Como é, o que é que tu preferes, já agora?
2: Sardinhas, pois claro.
1: Sardinha? No pãozinho,
2: sim,
1: não é?
2: No pãozinho a pingar. Mas este ano está péssimo.
1: O pior é o
2: já
1: depois,
2: dizer que este
1: mãozinhas.
2: Ano está o pior. Ainda está uma...
1: O quê? A sardinha? Olha, já mostrei na sardinha, estava excelente, tive
2: foi?
1: Sorte.
2: Foi? Ah, que sorte.
1: Excelente,
2: eu não,
1: excelente
2: não
1: mesmo.
2: Não sou porcarias. Olha, péssimas, muito magrinhas, muito sem sabor, mas pronto, vamos acreditar que elas estão aqui prontinhas.
1: Pronto, eu já comi é porque já existem.
2: Já existem, sim senhora. Ora bom, o que é que hoje, qual é o programa das festas?
1: O programa das festas.
2: O programa das festas para
1: pergunta para chegar a Luísa. Oh, Luísa, para onde é que vamos?
2: Para onde é que vamos? Muito bem, primeiro temos que falar sempre da avenida, não é? Porque temos marchas na avenida.
1: Vais gritar,
2: e é aquele
1: vai.
2: Clássico.
1: Pá, ajuda, nasceste em Lisboa?
2: Pá, ajuda.
1: Ajuda
2: pois,
1: é linda, eu vou para
2: ajuda
1: Alcântara.
2: Ajuda é linda, porque são a vizinhança, não é? Eu sou da ajuda, portanto, ajuda é linda. Vamos embora. Mas depois também gosto de Bairro Alto e gosto assim de mais uma série delas. Mas pronto, eu sou, ou seja, eu sou pelas marchas e sou por Lisboa. Mais
1: mas porque
2: que,
1: viveste na ajuda, porque é que é
2: sim,
1: essa tua...
2: Sim, porque é o meu bairro, o bairro da ajuda, portanto...
1: Eu nasci em Alcântara, mas também cresci na ajuda. Por isso, olha, acompanho-te,
2: então,
1: vamos os dois.
2: Vamos os dois
1: gritar
2: embora.
1: Pela ajuda mais logo.
2: Vamos embora.
1: Ajuda é linda.
2: A ajuda é linda. Ora bom, e a sardinha também é linda, e o Santo António é linda, e Lisboa. Ai, é linda.
1: Uma fome, vamos Luísa, sei que sardinha a esta hora não é habitual, mas já ia.
2: Pois é. Olha, eu estava ali a ver
1: marchava,
2: no CMTV há bocado
1: marchava.
2: Fazerem bifanas a esta hora. Portanto, isto
3: e nós
2: o dia já valeu.
3: E nós estávamos aqui a dizer que já comíamos.
2: Uma bifanoca no pão.
3: Estamos acordados desde as 4 da manhã. Esta hora já ia bifana.
1: Aquele molho que já levou não sei quantas frituras. É isso que dá gosto à bifana.
2: Pois a Mónica estava aqui a dizer
1: frigideira
2: que não,
1: não, se lava.
2: Não se lava, não é?
3: A frigideira não. Antes da azai não se lavavam.
2: Olha, e a das batatas fritas também não se lava?
3: Diz que não, só se o óleo estiver muito queimado.
2: É? Pronto. Ah,
3: agora
2: então
3: com a azai
2: assim.
3: Não, agora com a azai não.
2: Tem que se lavar tudo, meus queridos, tem que se lavar pronto. Tudo. E depois logo se vê.
1: Opa,
2: não
1: perde-se,
2: é nada, perde-se
1: já
2: o
1: perdeu
2: sabor,
1: o gosto, já
2: o sabor,
1: perdeu o gosto.
2: Mas pronto, mas é bom. Olha, vamos a isto. Para onde é que vamos esta noite? Bom, primeiro vamos para a avenida, como é evidente, não é? Aliás, queres um roteiro a sério do
1: quero,
2: Santo António?
1: Quero um roteiro
2: então
1: a sério mesmo para...
2: Vou fazer um roteiro daqueles que eu gosto.
1: Para bom, não conseguir chegar ao fim.
2: Então a noite tem que começar antes de ser noite, muito antes de ser noite. E tem que começar ainda da parte da tarde, nos bairros, quando ainda se consegue circular nos bairros.
1: Sim.
2: E quando se diz isso, diz-te, em Alfama, na Graça, vale a pena ver um pôr do sol no Mirador da Graça.
1: Ah, final de tarde, quando dizes tarde, é assim, um finalzinho de tarde.
2: Um finalzinho de tarde, para perceber como é que são as movimentações.
1: Chegar primeiro, ver
2: uma imperial daquelas do copo plástico, pronto.
1: Também não há outra agora.
2: Não há outra,
1: aliás, agora
2: o
1: melhor guardem o copo, exato.
2: Exato, guarda o copo, fica para a noite toda, só apaga uma vez. Pronto, meus queridos, é assim a vida.
1: Ou então levem de casa, mas também, qual o preço que é o resto?
2: Não vale a pena. Bom, olha, portanto, começamos a noite que ainda da parte da tarde, portanto, noite que é tarde, não é? A fazer uma voltinha nos bairros. Alfama, Graça, vale a pena espreitar, até porque há ali muitas movimentações que são giras e que são aquilo que ainda há de mais típico, ou seja, é antes da vaga da confusão, não é? E depois...
1: Ainda se consegue o contacto com a população,
2: exatamente.
1: Uma conversa mais calma,
2: ainda se consegue sentir Lisboa,
1: exatamente.
2: Ainda se consegue estar a dizer ali umas larachas, umas coisas e vamos a isto. Quem quiser ainda pode passar pela Igreja de Santo António, não é?
1: Sim,
2: ali na

0: limpar-se dos pecados para depois cometê-los outra vez.
1: E levar um pãozinho de Santo António para casa, porque por acaso não sei se é hoje ou amanhã, que é o pão de Santo António.
0: Olha, eu não conheço.
1: Que é uma coisa muito engraçada, que é um pão pequenino que não ganha bolor. Porque oh,
0: isso
1: não tem fermento.
0: Isso, pronto, melhor é venderem isso o ano todo, porque a arca está cheia.
1: O Luís deve saber destas coisas. Eu cheiro-me que o Luís sabe destas, coisinhas.
0: Vem aqui falar-nos do pão do
1: pãozinho de Santo António.
0: É um pãozinho sem sal ou não?
2: Confesso
0: sem
2: que nunca comi, mas penso que é gosto.
1: Mas guardaste, não se come, pode guardar-se.
3: Não partes os dentes, querido.
1: Não, mas isso é só quando fica duro, amor.
3: Mas não é vendido já duro?
1: Não, é vendido molinho. Mas depois,
2: depois fica riso como.
1: Porque se guarda.
0: Uma pedra.
3: Umas gavetas, a minha sogra e à igreja de Santo António trazia, que é para garantir a prosperidade, que não falta o pão.
1: A paz e o amor,
3: e
1: claro.
3: E o saúde e educação.
1: Saúde e educação. E o amor.
3: Liberdade a sério, e o amor,
1: porque, exatamente. E porquê que é o amor? Porque é o Santo António padroeiro.
3: Hoje
1: pois
3: no Brasil,
1: claro.
3: E hoje no Brasil é dia dos namorados.
1: Ah. Opa, Mónica Peixoto, é cultura.
0: É cultura
1: lusófona.
3: É cultura.
1: Pronto.
3: É só, é resumo, é cultura.
1: Pronto, então, tá, e depois vão-se fechar o São João, com as festas juninas. E nós também vamos para o Porto.
0: É cultura.
1: É tudo cultura.
0: É tudo cultura. Onde é que
1: meus
0: nós íamos
1: queridos,
0: no bairro?
1: Ah,
0: já tínhamos as pernas quentinhas.
1: Sardinha. Já estávamos
0: já
1: um bocadinho cansados, mas também já tínhamos bebido duas imperiais e tal. Portanto, agora
0: primeira
1: era um grande momento de sardinha.
0: Certo.
1: Sardinha, bifana, tal, aquela coisa. Um pãozinho com chouriço que fica sempre bem.
0: Olha.
1: Um caldo verde para conchegar o estômago. Ou então fica para mais tarde. E
0: o caldo verde eu gosto assim mais tarde.
1: Eu
0: mas já no regresso
1: eu
0: a casa.
1: Eu gosto a qualquer altura. Bom, não interessa. Seguimos para... Para quem quiser, claro,
0: claro,
1: para as marchas na avenida. Pois
0: sim.
1: Claro, convém sempre dar lá um saltinho para ver como é que é e dizer o bairro é lindo, a fama é linda, a ajuda é linda.
0: Também
1: e
0: para poder
1: tal.
0: Criticar,
1: aquelas
0: caramba.
1: Dizer, ah,
0: qual é que é o bairro mais giro, mais feio?
1: Exatamente, aqueles não sabem dançar. Aí os outros é que vão muito, muito certinhos ali na coisa.
0: Ah, também deve saber dos padrinhos. Não, não trouxe esta lista.
1: Opa, os padrinhos
0: não
1: são
0: trouxeste.
1: Muitos e têm estado a sair sempre na TV Guia.
0: Pronto, não há assim nenhuma
1: semanas.
0: Novidade. Ah, e esta pessoa, imaginem, vai desfilar.
1: Não.
0: Não, uma coisa que
1: São os famosos do costume.
0: Pronto, então pronto.
1: Vamos ter o nosso querido Malatinha a apresentar a cerimónia, porque aquilo é uma cerimónia. Vamos ter a querida Tânia ao lado dele. Portanto, tudo clássicos. Sabes que às vezes há coisas que é bom não acabarem.
0: Exato.
1: Que nós temos,
0: falando
1: coisa,
0: em tradição.
1: Ah,
3: está bem.
1: Alguma coisa que se mantém.
3: Está bem, não
4: mexe.
1: Diz,
4: a equipa
1: de
4: ganha não se mexe,
1: exato.
4: Não é?
1: Sim, está tudo bem. Uma pessoa já sabe, pronto, é Noite dos Santos e tal e tal. E pronto. Bom, e a seguir diz-me tu. E agora onde é que a gente safa?
0: Depois
1: do grande banho da multidão,
0: avenida.
1: Agora que já fomos para... Pá, já fomos para a Alfama, já vimos.
0: Sim.
1: Já fomos para o Castelo, já vimos.
0: Falta
1: já fomos para a
0: lado.
1: Graça, já vimos. Agora vamos para o outro lado.
0: Para o outro lado, falta
1: então
0: outra
1: vamos
0: colina.
1: Para onde? Arraial do Alto Santo Amaro. Claro,
0: aí
1: ou
0: já
1: seja...
0: É um bocadinho mais longe.
1: Aí já é Alcântara.
0: Aí já é Alcântara,
1: bom,
0: já é Alcântara. Venham. Se é Alcântara, venham.
1: Pá, porque vamos sair da confusão, não é? Porque quando aquilo começa a apertar, tu dizes assim, ah, mas porquê que não vamos para a Bica? Podemos ir para a Bica é linda, não é? A Bica até tem umas coisas agora novas e giras e... Hoje acredito que não tenha grande coisa, porque hoje deve ser tanta gente que eles não devem ter tempo para aquilo. Para fazer, assim, umas músicas diferentes, sem ser aquela coisa do costume. Mas, enfim, portanto, proponho aqui Alto Santo Amaro, proponho Penha de França, proponho Arroios, que também tem uns arraiais muito engraçados. Ah, e para acabar a noite, proponho ir até ali ao Campo Pequeno, porque as festas lá andam boas.
0: Até porque
1: ali,
0: já tivemos duas sessões de rádio lá e pudemos confirmar isso.
1: Ora, está. E ali tem a benção da CM Rádio, portanto, vamos embora,
0: amém.
1: Pessoal. Amém. Hoje é noite de Santo António, portanto é tudo amém. Portanto, olha, acho que temos aqui uma longa noite pela frente. Hoje não se vê bola. Pronto. E proponho que também tentem pôr assim mais músicas tipo estas da Amália e menos aquelas músicas pimba que não têm nada a ver com nada. Eu sei que o pessoal gosta muito do Arraial com a música pimba e tal. É pá, mas calma, pessoal, têm um verão inteiro pela frente. Hoje são aquelas marchinhas de Lisboa que têm imensa graça e sabem sempre bem. E sabem a Santo António, não é?
0: Sabem a Santo António. Luís, então estamos cheios de energia para irmos então gritar juntos pela ajuda mais logo.
1: Vamos
0: embora.
1: Bora. Por todos, vamos embora.
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0: Agora chega a 7ª Legião, porque não esqueci, também não me esqueci do Filipe Galamba, que traz síntese depois disto.

0: 10 horas 26 minutos, nova ronda na atualidade com Filipe Galamba.
1: A seleção nacional viaja esta tarde para os Estados Unidos. A esta hora a seleção faz o último treino na cidade do futebol em Oeiras. É lá que está o jornalista Gustavo Lourenço.
2: Este último dia de Portugal em solo português, depois desses dois amigáveis bem sucedidos frente a Chile e também à Nigéria, Portugal venceu os dois por 2-1. Hoje faz aqui o último treino, depois Roberto Martínez e um jogador que ainda está por definir vão prestar declarações aos meios de comunicação social antes da partida para São Bento, onde os 27 convocados e também os elementos do staff vão ser recebidos pelo primeiro-ministro Luís Montenegro antes da partida para o aeroporto Humberto Delgado, onde depois a seleção vai viajar para Palm Beach, que será a casa da seleção em Portugal.
1: A Correio da Manhã Rádio vai acompanhar em permanência a competição. O diretor executivo da rádio, Pedro Sousa, descreve os detalhes da cobertura.
3: Os jogos de Portugal, desde logo, mas também os relatos dos jogos do Brasil e de Cabo Verde ao longo da competição. Esse é um destaque natural, mas também teremos crónicas assinadas pelo enviado Paulo Catarro, teremos intervenções diárias na manhã do Júlio Heitor e depois com a Lara.

0: Mundial passa também aqui na Correio da Manhã Rádio. Amanhã há relato para o jogo Brasil-Marrocos a partir das 11 da noite, hora de Lisboa. Foram retomadas as buscas pelo jovem britânico de 23 anos, desaparecido na praia do Paneco, em Albufeira. O comandante da Capitania de Portimão, Luís Pousadas Godinho, explica que as condições do mar estão a dificultar as operações de busca.
1: As condições meteorológicas, como planeado, agravaram bastante da tarde de ontem para a manhã de hoje. Ontem, durante a tarde, ainda fizemos buscas com mergulhadores dos bombeiros voluntários da Albufeira. Não foi possível detectar nada, as condições já estavam marginais e a visibilidade estava muito fraca. Mas vamos continuar com as buscas, continuar a fazer buscas por meios aéreos e os meios aquáticos a responder a alguma detecção, a algum despiste que possa ser identificado.
0: O jovem desapareceu na tarde desta quinta-feira, quando estava no mar. Estava acompanhado por outro jovem britânico de 19 anos que conseguiu sair da água pelos próprios meios e pedir ajuda. Uma menina de 12 anos foi atropelada esta manhã em Vila Verde e transportada em estado grave para o Hospital de Braga. A GNR está a investigar as circunstâncias do acidente. É o segundo atropelamento grave de uma criança de 12 anos esta semana no distrito de Braga. A outra vítima continua internada nos cuidados intensivos pediátricos. A Assembleia da República debate a esta hora o pedido de autorização legislativa do Governo para criar a Prestação Social Única, uma medida que pretende concentrar 13 apoios sociais numa única prestação. A Ministra do Trabalho apelou à aprovação da medida, defendendo que Portugal deve cumprir os compromissos assumidos com a União Europeia. Maria do Rosário Palma Ramalho considera que a Prestação Social Única pode incentivar o regresso ao mercado do trabalho.
2: A hesitação política nesta matéria não só tem um custo social para os portugueses mais frágeis, mantendo-os na pobreza, mas também significa, como sabem, o incumprimento de um compromisso europeu. Apelamos assim ao Parlamento para que viabilize este projeto. É um apelo que fazemos com sentido de responsabilidade, assumindo todas as opções que estruturam esta reforma. Uma reforma que continua a garantir um rendimento mínimo às famílias residentes em Portugal, de acordo com a matriz do atual regime do RSI. Uma reforma que mantém o princípio que já decorre do atual regime, de que os beneficiários devem estar disponíveis para atividades de inserção social, mas naturalmente também mantém a regra da dispensa dessas atividades para pessoas com elevado grau de deficiência ou noutras situações de doença e incapacidade. E, por fim, uma reforma que, através da medida do incentivo ao trabalho, projeta para cima os mais vulneráveis.
0: Declarações da Ministra do Trabalho na Assembleia da República. Donald Trump afirma ter cancelado ataques aéreos e bombardeamentos previstos contra o Irão. Numa publicação na rede social Truth Social, justifica a decisão com o avanço das negociações ao mais alto nível. Ora, enquanto decorrem avanços e recuos na guerra do Irão, vamos perceber a situação nos mercados internacionais com o jornalista do Negócios, Ricardo Jesus Silva.
3: O petróleo de referência para a Europa, o Brent, está a negociar com perdas de quase 5% esta manhã, abaixo da marca aqui dos $90 por barril e aproximando-se também dos $85. Os investidores parecem estar aqui a reagir com algum otimismo ao anúncio de Donald Trump de que um acordo de paz com o Irão será assinado já nos próximos dias, apesar de continuar a existir aqui muito ceticismo em torno das palavras do presidente dos Estados Unidos. Na quinta-feira, Trump ainda tinha prometido voltar a atacar o Irão em força, mas decidiu dar um passo atrás nestas ameaças depois de, diz o presidente, ter recebido confirmação por parte do regime iraniano de que um acordo tinha sido aprovado. Para já, a República Islâmica nega isto ter acontecido e, com base em anúncios passados por parte do presidente que acabaram por não darem nada, os mercados estão aqui a incorporar algum ceticismo nos preços. Prova disso é, por exemplo, a negociação do ouro. Na sessão de ontem, o metal precioso ainda conseguiu valorizar, mas hoje está de volta às perdas e caminha-se aqui para registar a segunda semana consecutiva de perdas.
0: E os preços dos combustíveis deverão registar evoluções distintas na próxima semana. O gás óleo deverá descer 3 cêntimos por litro, enquanto a gasolina deverá subir meio cêntimo. Com base nesta previsão, o preço médio do gás óleo simples deverá fixar-se no 1,85 € por litro e o da gasolina simples 95 no 1,92 € por litro. São ainda valores indicativos, já que só após o fecho dos mercados é que se deverá saber o preço final a aplicar na próxima semana. Marco Silva é apresentado esta sexta-feira às 5 da tarde como novo treinador do Benfica. A cerimónia decorre no Museu Cosme Damião e contará com a presença do presidente Rui Costa. Marco Silva vai deixar o Fulham para assinar

0: um contrato de 2 anos com o Benfica, com mais 1 de opção. Ontem, ao final do dia, Rui Costa revelou que o treinador português passou a ser prioridade do Benfica, assim que manifestou disponibilidade para assumir o cargo.
1: Não há nenhum clube desta dimensão que não faça uma shortlist de treinadores possíveis ou não possíveis para o seu clube. E, portanto, eu não vou estar aqui a falar em nomes que foram contactados ou deixaram de ser contactados, ou que foram oferecidos ao Benfica ou deixaram de ser oferecidos ao Benfica, porque vou-vos dizer claramente que assim que Marco Silva se mostrou disponível para o Benfica e com vontade de treinar o Benfica, o nosso foco foi unicamente Marco Silva.
0: Declarações do presidente do Benfica, Rui Costa. Este fim de semana, o Parque Urbano de Gião, em Santos do Tirso, recebe a 20ª edição do Palheta Bendita. O festival inclui a Feira dos Construtores de Instrumentos, um espetáculo comunitário dedicado à música cigana, exposição fotográfica e oficinas numa organização da Associação Cultural Tircense. Napoleão Ribeiro, diretor do evento, explica o que está preparado.
2: É um festival de músicas do mundo, que tem muitas oficinas, tem concertos e tem uma feira de construtores de instrumentos musicais, de gente que vem também de vários países. Este festival já vai da sua 20ª edição. Nasceu fruto do interesse de um grupo de pessoas que queria tocar gaita de fole e, na altura, começou a organizar umas oficinas para afinação de palhetas de gaita de fole, mas depois, rapidamente, isto foi crescendo porque se foram acrescentando oficinas para outros instrumentos. E daí vem a memória do Festival Palheta Bendita.
0: A edição deste ano decorre entre hoje e domingo no Parque Urbano de Gião, em Santo Tirso.
3: É, nós aqui na rádio é mais outro tipo de palheta. Aí assim se faz rádio, de palheta de conversa. E agora a palheta do trânsito, Luís Silva.
4: E para já não há muita palheta a avançar em relação ao trânsito. Continua a ser a cidade do Porto. Foi assim ao longo de toda a manhã, a cidade que ofereceu um pouco mais de movimento, e isso ainda se verifica. Temos um acidente ainda em resolução, é na A42, próximo, portanto, é no sentido Frazão-Alvarenga, este acidente, e o mesmo ocorreu precisamente junto à saída para Friamunde. O trânsito neste momento não está congestionado, mas obviamente que é uma situação que requer prudência. Depois temos outro acidente já no interior da cidade do Porto, é no final da Avenida AEP, na ligação a Sidónio Paes, e portanto aqui o trânsito também apresenta paragens. Antes disso, ainda se para entre a Ponte Lessa e o Norte Shopping, na VCI as paragens estão somente no sentido a Rábida Freixo, junto à saída para a Boa Vista, e também se nota ainda bastante intensidade de trânsito em ambos os sentidos da estrada da Circunvalação à passagem pela zona do Hospital de São João. Todos os outros acessos ao Porto já estão com trânsito regular. Em Lisboa, o cenário também é muito tranquilo em todos os acessos. Apenas existe movimento na segunda circular, na zona do Campo Grande, no sentido Benfica-Sacavém, e há também aqui a nota de um acidente na Avenida Conde Castro Guimarães, portanto um importante acesso da Amadora para a Estrada Nacional 117, e portanto aqui o trânsito também oferece já algum congestionamento. A última informação vai precisamente para a Estrada Nacional 1, é na zona de Vila Franca de Xira, houve um acidente na rotunda de acesso ao Hospital de Vila Franca de Xira e o trânsito apresenta demora.
3: Obrigado, Luís Silva, por esta viagem pela Grande Lisboa e pelo Grande Porto, mas esta viagem não é nada comparado com a viagem que vamos seguir a seguir, já a seguir, até a Alemanha num velho carocha com 76 anos.
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1: Ora bem, a partir de agora, linha de partida, direção à Alemanha, mais uma das muitas viagens do Joaquim Banha. Joaquim, viva, muito bom dia, peço desculpa por te ter chamado velho ao seu carocha, porque deve estar muito melhor que muitos carros novos. Bem-vindos aqui.
2: Provavelmente.
1: Muito provavelmente.
3: Efetivamente não é velho, é antigo.
1: É antigo, exatamente.
4: É muito usado,
1: vintage.
4: É um bocado isso. Não é? Tem muito quilómetro.
3: Muito quilómetro, sim.
2: E muito bem tratado, obviamente, porque vai começar na segunda feira uma viagem. São quantos quilómetros ao todo, Sr. Joaquim?
3: São previstos entre 8 a 9 mil.
2: 8 a 9 mil quilómetros em 15 dias?
3: 3 semanas.
2: 3 semanas.
3: É a rota dos museus. Uhum. Portanto, vou visitar os museus mais importantes de automóvel da Europa. A começar pelo Museu de Salamanca, Mulhouse. Quero fazer uma passagem, não de museu automóvel, mas pelo CERN, onde está um acelerador, é um centro de investigação, de investigação muito grande.
2: Sim, científico, exatamente.
3: Depois vou visitar o museu da Porsche, da Mercedes, Speyer e Schinsein, que não sendo museus de automóveis, são de transportes. Portanto, temos lá os maiores aviões do mundo, os maiores submarinos, temos lá a área espacial, tudo isso. E depois, obviamente, Wolfsburgo. Na volta ainda terei uma concentração de carochas em Assis-Oldendorf, que é a maior da Europa. Tem à volta de 800 carros, que é o que está limitado, e que demora um dia a chegar ao limite as inscrições.
2: É rápido. É quase como aos bilhetes para os festivais e dos grandes artistas, exato.
1: O que é bom esgota depressa.
2: Os apaixonados pelos carocha.
3: Depois ainda não acabei.
2: Ah, meu Deus, sim, são 9 mil quilómetros, esta viagem ainda é longa, sim.
3: Depois vou passar pelos clássicos em Le Mans. Portanto, vou lá estar 3 dias a ver as corridas de clássicos. Portanto, estamos a falar de carros clássicos a correr na pista de Le Mans da década de 20, 30, 40, por aí fora. E vou encerrar a minha viagem num museu que é relativamente pouco conhecido, mas que é muito importante e é nosso, que é o Museu de Miniatura Automóvel de Gouveia.
2: Portanto, na Serra do Caramulo.
1: Isto já
2: não é esse. Não é esse,
3: é em Gouveia. É um museu só de miniaturas de automóvel.
1: Isso é já no regresso, é isso?
3: Já no regresso.
2: Na reta final. Este velhinho, que não é velhinho, este vintage, carocha de 1900. Não ofender, não vamos ofender.
1: Realmente a palavra faz moça ao Joaquim.
2: Está afinadíssimo para esta viagem. Não vai deixá-lo na mão.
3: Eu tive vários problemas ao longo da vida dele. Portanto,
2: é normal, 76
3: comprei,
2: anos é uma vida longa.
3: Quando o comprei, não valorizei muito e fui às Canárias com ele. Havia um barco em Portimão e ele lá foi uma desgraça.
2: E isso foi em quando? Quando é
3: foi
2: que
3: em 2008.
2: Ok, está consigo então há cerca de 20 anos.
3: Quase 20 anos. Depois, na volta, também não valorizei, ia para Wolfsburg e perto de Évora-Monte partiu a cambota. A cambota, para quem não sabe, é o eixo do motor. Portanto, não podia continuar.
1: Sim, ele não anda mesmo.
3: Voltei para trás, um amigo emprestou-me um motor e no outro dia a seguir já eu estava de viagem outra vez.
2: Portanto, é rápido. Ele, quando acontece, é grave, mas ele recupera rápido.
3: Sim,
2: não é?
3: Sim,
2: e como é que começou a sua aventura, Joaquim Banha?
3: Sim,
2: ao bocado eu perguntei-lhe na brincadeira quantos quilómetros tem o Joaquim Banha.
3: Pois.
2: Já anda nestas andanças, literalmente,
3: há muitos anos.
2: Quantos quilómetros já tem no seu conta quilómetros?
3: Pessoalmente, e estamos a falar de carros de variadíssima ordem, calculo que deve ter entre 1,5 milhão a 2 milhões.
2: E estava quantas voltas à Lua? Não sabemos,
3: não,
2: né?
3: Sei.
2: Mas quantas?
3: Nunca lá fui. Ainda,
2: nunca se sabe. Como é que começou essa sua paixão por estes passeios longos de carro, num carocha ou não só, mas essencialmente desde 2008, pelo menos com este carocha, tem sido um nunca mais para?
3: A culpa foi do meu filho do meio, o Rui Banha.
2: Não é este que, jovem que
3: não,
2: vai conseguir?
3: Não é este, é o outro que tinha um carocha cortado e, portanto, era uma coisa que se fazia muito em Portugal.
1: Que é muito descapotável.
3: Era descapotável, mas não era original.
1: Sim.
3: Fazia-se aqui com uma retificadora, cortava-se a capota e fazia-se
1: fácil.
3: E depois tinha uma Anglia, uma carrinha Anglia, e tinha um carocha. E eu tive que decidir qual das duas paixões é que me iam avassalar.
1: Sim, porque estas paixões saem caras.
3: Sei. Não, não é isso só.

0: eu se tivesse duas, se tivesse que me dividir, não percebia nada de nenhum. E eu queria entender alguma coisa de alguma.
1: Ah, ok.
0: E então depois acabei por me decidir pelo Volkswagen. Portanto, depois vendi esse carro, comprei este que atualmente tenho, e entretanto ele ao longo do tempo já tem mais 4 irmãos.
1: Portanto, é, já tem 4 na garagem.
2: É uma família.
0: Tenho 5 no total.
2: O que é que distingue um Volkswagen, principalmente um carocha que está, tem uma certa mítica, né? Ali uma aura. Eu cresci a ver as séries do Se Meu Carocha Falasse. Já vamos lá, porque é o nome também de um livro que o Joaquim Banha já editou. Eu cresci com aquela série do Herbie, do carocha que tinha vida própria. Há de facto uma mística neste carro, nascido durante a Segunda Guerra Mundial na Alemanha.
0: É preciso que se diga e que se entenda que de facto foi praticamente o carro que, como Hitler o decidiu, que era o carro do povo, e foi o carro do povo. Portanto, foi o carro que ao longo dos anos fazia parte das famílias. Depois, as empresas que os comercializavam tinham metodologias que quase fidelizavam. Portanto, o caso da Guerra em Portugal, que pura e simplesmente recolhia o antigo, vendia o novo, como se faz muito agora, mas na altura...
2: Com outros equipamentos, exato.
0: E então, acabava por ser o carro da família. Porque é o carro que a família sempre usava, porque, enfim, toda a gente... É um carro fácil, do ponto de vista mecânico. Portanto, toda a gente o repara, toda a gente o arranja. Ele praticamente não deixa ficar ninguém na estrada. E essa é que é a grande vantagem.
1: Uma mecânica carros. Simples, não é?
0: Muito simples.
1: Dizia
0: muito
1: eu ainda simples. Antes de entrarmos no microfone, com o meu carro muito mais recente dos anos 90, tive de o vender, porque já não tinha peças. Pois, e para esses carros encontra sempre certo. Peças, não é?
0: É preciso que se diga, por exemplo, que neste caso específico do carocha foram produzidos 22 milhões de carros. E 22 milhões, naturalmente, que há sempre peças, porque há uns que canibalizam as peças para o outro.
1: Sim.
0: No caso específico de algumas marcas que têm produções mais curtas, naturalmente não há peças.
1: E acho que também há algum incentivo para trocar de carro e comprar um novo, pois, em vez das peças.
0: Eu, por enquanto, tenho aquele, tenho um Carmen Ghia que também me divirto muito, e tenho um ainda de 1960 que tem o teto de abrir, que me dá é extraordinariamente agradável. É muito mais agradável que um cabrio, porque consegue dialogar com a pessoa que vai ao lado, tendo a mesma sensação de liberdade que o cabrio lhe dá. Mas, de facto, das minhas viagens é este.
3: E quando chega à altura de ir à bomba, até porque
2: era
3: estamos...
2: o que eu ia perguntar, exatamente, Luís. Era mesmo.
1: Estão em sintonia.
3: Temos, de facto, o preço dos combustíveis altíssimos. É um caso, é um carro que consome ainda bastante.
0: É um carro,
1: qual é a média?
0: Ele mede entre os 7 e os 8.
1: Mesmo assim, é económico. Mesmo assim, tendo em conta um carro a gasolina.
0: Nós temos que considerar que hoje os carros, um carro com 70, 80 cavalos é um carro fraco. Aquele tem 25.
1: Pois, 25 são menos 25 poucas cavalos. Para alimentar.
2: Também não dá para acelerar muito, portanto não consome assim.
0: A velocidade dele de cruzeiro, a velocidade que eu utilizo normalmente, é entre os 75 e 80. Portanto, e não é agradável, porque eu saio de casa, eu moro na parede, saio de casa, quando chego a Badajoz, já vou fazer uma hemodiálise mental, a minha cabeça já vai no outro sítio, já vai a pensar no outro, porque como a velocidade não é grande, eu não preciso dar grande atenção à estrada. Encosto à direita e vou devagarinho.
1: Não lhe dá o sono a conduzir, é que é uma coisa que a mim me assiste tanto, infelizmente.
0: há duas regras de ouro que eu tenho.
1: Ensine-me truques.
0: Quando me dá sono, encosto e paro.
1: Eu faço o mesmo.
0: Primeiro ponto. Segundo, não conduzo à noite. Porque o carro é de 6 volts. E 6 volts tem uns pirilampos à frente.
2: Não ilumina assim grande. Não, e durante esta sua viagem vai ser essa a regra. Ou seja, vai só conduzir durante o dia, depois estaciona em algum sítio simpático, passa à noite.
0: Quando estaciono, também nunca marco hotéis. Porque
1: nunca sabe onde
2: mesmo,
1: é que vai
2: mesmo à aventura.
0: Há uns anos, não é só isso.
1: Da chegada, não é? Não sabe a que horas chega ao local.
0: Exatamente. Há uns anos, quando caiu um viaduto em Génova, eu estava perto e acabei por chegar ao hotel à 1 da manhã. E isto disse, nunca mais me vai acontecer. Portanto, às 7, 7 e pico, ou esse meu filho, o outro, o Rui Banha, marca um hotel num sítio qualquer, diz-me onde é, e eu vou para lá.
2: Tem a sua equipa de retaguarda ali a tratar de não é?
0: Tratam.
3: Estas longas viagens.
0: A família
3: viagens
0: de uma maneira geral trata.
2: Ainda bem, que
3: estas
2: bom.
3: Longas viagens faz sozinho, regularmente?
0: Normalmente sozinho. Normalmente sozinho. O sozinho tem uma grande vantagem.
3: E já agora porquê, exatamente?
0: Como?
3: Porquê?
0: Porque eu mudo de programa se me apetecer.
3: Exato.
0: E não tenho que prestar contas a ninguém.
1: Grande vantagem de viajar sozinho.
0: Há outra questão ainda que também é muito importante, que tem a ver com a questão dos custos, porque eu viajando sozinho, há sempre uma quantidade de amigos pelo caminho que diz, fica cá em casa, fica cá em casa. E se levar alguém já não pode fazer

0: isso.
1: Vai fazendo um...
2: Na viagem que eu fiz ao Cabo Norte, dos 35 dias, eu 17 dormi em casa de amigos.
1: Ah, ficou sempre realmente um pouco mais económico. E bastante bom, quem tem mais amigos, de
3: tem
1: facto,
3: um bom capital quem social, tem Joaquim,
1: Joaquim. Quem tem amigos tem fartura. Joaquim, esta é a sua última grande viagem.
2: Exatamente.
1: Vai fazer anos, vai ficar mais jovem. Exatamente. Pouco tempo, mas vai deixar este testemunho e estas viagens em livro. Quem quiser, exatamente, quem não puder fazer estas viagens na prática, pode ler esse o seu livro. Relato. Já tem um primeiro livro que é, eu vou só aqui dizer, o título é O Se o Meu Carocha Falasse, volume 1. E esta foto na capa, de um carocha vermelho, é o seu split, é o carro que vai fazer a viagem. Vai editar em breve também um segundo
2: espero
1: volume.
2: Espero que em setembro. Uhum. Esse tem as três primeiras viagens que fiz, uhum, e o último terá as três últimas.
1: E depois o terceiro terá
2: não
1: esta última.
2: Terceiro.
1: Ai, não vai fazer o terceiro.
2: Terceiro.
1: Esta viagem começa agora na segunda-feira em
2: grande,
1: Cascais.
2: É a última grande viagem.
1: Claro, grande viagem.
2: Porque em agosto irei a Luanco, é o norte
3: vai
2: de Espanha.
3: Vai ficar pela Península Ibérica.
2: Sim, sim, sim. E depois vou para o Anemburgos. Uhum. Mas é Península Ibérica, faço num dia.
3: Mas já conhece praticamente tudo, não é? Vai lá revisitar
2: sim,
3: os amigos.
2: Sim, sim, sim, sim.
1: Exato.
3: Dessas de suas viagens, conte-se aquela que aventura mais engraçada.
2: O Cabo Norte, sem dúvida.
3: Porquê?
2: Sem dúvida. Porque permitiu-nos, tanto eu saí daqui, Espanha, França, Suíça, Alemanha, Dinamarca, Suécia. Visitei vários museus, um deles o da Saab, porque eu também tenho um Saab. Depois atravessar a Finlândia, zona da Lapónia, zona dos lagos, é qualquer coisa de fascinante.
3: Mas foi pela viagem em si, agora assim uma situação em específico lhe tenho uma peripécia, era o termo.
1: Um contratempo.
2: Exatamente. Peripécias, posso contar as de viagem do Cabo Norte.
3: Sim.
2: Portanto,
3: então,
2: eu fiz 6 mil quilómetros sem piscas.
1: Ah, ok.
3: Ah, mas olha que há muita gente que faz muito mais quilómetros sem
1: não usar. E que tem piscas e não os usa, portanto não será por aí.
2: Faz mais quilómetros, mas não faz os piscas, que é diferente, não ver e não fazer.
3: E mais grave, ainda por estrear.
2: Depois, a meio da Suécia, numa cidade que se chama Sandesval, partiu-se um para-brisas.
3: E com o vento?
1: É mais breve,
3: como é que
1: é
3: isso aconteceu?
2: Um carro passou por mim, deve ter largado um bocado de pedra ou uma coisa qualquer, partiu por isso, simplesmente fiquei com os cacos do para-brisas ao colo. Depois fui a uma empresa tipo Carglass, eles não tinham, obviamente, não têm aquele vidro, porque aquele vidro, contrariamente aos atuais, é plano. Portanto, um vidro assim faz o vidro.
3: Certo, certo.
2: E então eles recortaram um em acrílico e puseram. Vantagens e desvantagens é que depois, para poder usar as escovas na neve e no gelo que a seguir apanhei, tinha que empurrar o para-brisas para que as escovas pudessem limpar. A outra questão que teve também nessa mesma viagem foi à saída da Alemanha que o dínamo deixou de funcionar. E portanto eu vim sem dínamo a carregar a bateria. Como a bateria...
3: Não podia desligar o carro.
2: Não, desligava, pegava. Okay. Portanto, o que aconteceu, a bateria tinha capacidade em 40 amperes, o carro consome 2 amperes por hora, eu tinha 20 horas de condução e, portanto, veio morrer no bombarral.
1: Pronto, ainda foi.
2: No bombarral ainda.
4: Ainda foi em território nacional.
2: Mas substituí a bateria porque eu levo sempre uma de reserva e vim para casa.
3: há sempre
1: é
3: uma alternativa.
1: Preciso capacidade para improvisar e para chegar ao destino. Joaquim Banha, desejamos-lhe uma excelente viagem a partir de segunda-feira, desta sua aventura, a última do longo curso, mas não a última, juntamente com o seu split, seu Volkswagen. E no regresso, vem cá contar como é que foi.
2: Okay.
1: Está combinado?
2: Está combinado.
1: Muito obrigado.
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3: Ora, Laura Afonso deve estar quase a chegar, porque a hora está quase também a chegar ao fim. Dá só tempo de... É o Joaquim Pantaleão?
7: Ai,
3: por isso é que você já estava a achar estranho. Joaquim Pantaleão, segue então.
7: Hoje estou disfarçado de Laura Afonso. Isto é tipo Santos Populares.
3: Tem a mesma tonalidade de compra, de pão, de pele. Isto é já a forma de falar. Benção de bom, até lá. Tchau, tchau. Bom fim de semana.

0: Muito bom dia, estamos a 6 minutos das 11 da manhã. Atualizamos a informação a esta hora com a jornalista Leonor Ferraz. Muito bom dia, Leonor.
1: Muito bom dia. A Seleção Nacional cumpre esta manhã o último treino antes de partir para os Estados Unidos. A sessão na Cidade de Futebol em Oeiras arrancou pelas 10 da manhã. Os trabalhos foram antecedidos de um minuto de silêncio pela morte de um adepto antes do particular Portugal-Nigéria, na quarta-feira. Nos 15 minutos abertos à comunicação social, a repórter Joana Ricardo Silva acompanhou o arranque da sessão, que conta com a presença de adeptos nas bancadas.
2: Ouvimos várias palmas por parte dos adeptos, que quando passa principalmente Cristiano Ronaldo fazem questão de mostrar o apoio, batem palmas, gritam pelo nome de Cristiano Ronaldo, e por isso mesmo é que também todos os jogadores treinam agora, nomeadamente João Cancelo, Diogo Costa, João Neves, João Félix, são vários dos jogadores que marcaram presença no dia de hoje, neste que é o último treino. Depois seguem, como disse, para São Bento, onde estarão com o primeiro-ministro. Ontem, Roberto Martínez deu, no fundo, folga aos jogadores, dia livre, para que pudessem aproveitar este, que era o último dia em território português, mas hoje, bem cedo, muitos jogadores regressaram aqui à cidade do futebol, vieram bem cedo, alguns, por volta das 6 da manhã, já estavam na cidade do futebol, outros já foram chegando ao longo da manhã até às 9 horas, era precisamente a essa hora que todos os jogadores já tinham de estar na cidade do futebol, mas agora fazem os alongamentos e o treino acabou de começar, e por isso mesmo é que também tem várias pessoas, vários convidados que estão precisamente a ver os nossos jogadores, os jogadores da Seleção Nacional.
1: A repórter Joana Ricardo Silva, assim a descrever-nos como foi o início do último treino da Seleção Nacional em solo português antes do Campeonato do Mundo. Por volta do meio-dia está prevista uma cerimónia de despedida, na qual o selecionador Roberto Martínez e um jogador vão falar aos jornalistas. De seguida, os 27 convocados são recebidos pelo primeiro-ministro em São Bento. A chegada ao aeroporto Humberto Delgado está prevista para as 2 da tarde. A Seleção Nacional parte para a Flórida pouco depois das 3 da tarde, num voo com duração aproximada de 10 horas. A aterragem em solo norte-americano está prevista por

Volta da meia-noite em Portugal. A estreia da Seleção Nacional no Campeonato do Mundo está marcada para a próxima quarta-feira, diante da República Democrática do Congo. Na Correio da Manhã Rádio vai poder ouvir os relatos deste e outros jogos, como explica o diretor executivo Pedro Sousa.

0: Cabo Verde ao longo da competição. Esse é um destaque natural, mas também ao longo da emissão e principalmente durante a manhã, teremos crónicas assinadas pelo enviado da Correio da Manhã, a rádio e do jornal Correio da Manhã, Paulo Catarro, que está junto da seleção portuguesa e que ao longo da competição, desde a chegada da seleção portuguesa até ao término da participação de Portugal, e esperemos que apenas na final desta competição, teremos intervenções diárias na manhã do Julitor e depois com a Lara. É a não perder.
1: O convite por Pedro Sousa, diretor executivo da Correio da Manhã Rádio. Amanhã, a partir das 11:45 da noite, começa o relato do Brasil-Marrocos para acompanhar em direto da Correio da Manhã Rádio. O Mundial 2026 arrancou ontem com o anfitrião México a vencer a África do Sul por 2-0. No outro jogo do dia, a Coreia do Sul venceu a República Checa por 2-1. Hoje é a vez dos outros dois co-anfitriões entrarem em ação. No grupo B, o Canadá defronta a Bósnia-Herzegovina a partir das 8 da noite. No grupo D, os Estados Unidos jogam com o Paraguai quando forem 2 da manhã de sábado em Portugal continental. O Campeonato do Mundo de Futebol decorre até 19 de julho. No Parlamento decorre o debate na Generalidade do diploma que cria a prestação social única. A medida pretende reformular o modelo de apoios sociais e simplificar o sistema de prestações em Portugal. PSD e Chega já terão combinado fazer descer a proposta de lei à especialidade sem votação, o que o PS mostrou contra. No início da sessão, esta manhã, a Ministra do Trabalho apelou ao Parlamento para que viabilize a criação da PSU. Maria Rosário da Palma Ramalho garante que é um incentivo ao regresso ao mercado do trabalho.
2: A hesitação política nesta matéria não só tem um custo social para os portugueses mais frágeis, mantendo-os na pobreza, mas também significa, como sabem, o incumprimento de um compromisso europeu. Apelamos assim ao Parlamento para que viabilize este projeto. É um apelo que fazemos com sentido de responsabilidade, assumindo todas as opções que estruturam esta reforma. Uma reforma que continua a garantir um rendimento mínimo às famílias residentes em Portugal, de acordo com a matriz do atual regime do RSI. Uma reforma que mantém o princípio que já decorre do atual regime, de que os beneficiários devem estar disponíveis para atividades de inserção social, mas naturalmente também mantém a regra da dispensa dessas atividades para pessoas com elevado grau de deficiência ou noutras situações de doença e incapacidade. E, por fim, uma reforma que, através da medida do incentivo ao trabalho, projeta para cima os mais vulneráveis.
1: A Ministra do Trabalho, na abertura do debate sobre a proposta do Governo para a criação da prestação social única, também esta sexta-feira, o Parlamento procede à eleição dos 4 juízes do Tribunal Constitucional e do Provedor de Justiça. Foram retomadas esta manhã as buscas pelo jovem desaparecido no mar em Albufeira. O cidadão britânico de 23 anos encontra-se desaparecido desde a tarde de ontem na praia do Peneco. A vítima estaria acompanhada por outro jovem britânico de 19 anos que terá saído da água pelos próprios meios para pedir socorro. As buscas esta manhã decorrem junto à costa, por mar e também com o apoio de drones, como indicou o comandante da Capitania de Portimão ao repórter Rafael Domingos.
3: Temos uma estação salva-vidas do IACN de Quarteira a fazer buscas no local, portanto por mar, e temos um drone da Proteção Civil, dos Bombeiros Voluntários de Portimão, a dar apoio às buscas por ar. Temos também o dispositivo de assistência a banhistas, a mota de salvamento marítimo aqui da Praia do Peneco, que está em prontidão para, se for necessário, a fazer alguma investigação ao palco detectado pelo drone, e temos uma embarcação dos bombeiros de Albufeira em prontidão dentro da marina para apoiar também nas buscas. As condições meteorológicas, como planeado, agravaram bastante da tarde de ontem para a manhã de hoje. Ontem, durante a tarde, ainda fizemos buscas com mergulhadores dos bombeiros voluntários de Albufeira. Não foi possível detectar nada, as condições já estavam marginais e a visibilidade estava muito fraca. Mas vamos continuar com as buscas, continuar a fazer buscas por meios aéreos e os meios aquáticos a responder a alguma detecção, a algum despiste que possa ser identificado.
1: esclarecimentos do comandante Eduardo Pousadas Godinho, da Capitania de Portimão, que está a coordenar as buscas pelo jovem desaparecido no mar, na praia do Peneco.

0: Em véspera de Santo António, Lisboa, o metro vai estar aberto até mais tarde. As quatro linhas do Metropolitano de Lisboa vão estar a funcionar até às 3 da manhã, com comboios de 6 carruagens e intervalos médios de cerca de 12 minutos, indica a empresa. Por razões de segurança e indicação da PSP, a estação do metro da Avenida, na linha azul, vai encerrar às 7:30 da tarde, por causa do desfile das marchas na Avenida da Liberdade. A passagem de peões do metro da Avenida fica aberta até às 3 da manhã. Na manchete do Correio da Manhã, esvaziadas contas de Pinto da Costa. Segundo o jornal, pelo menos 600 mil euros terão sido retirados das contas do ex-presidente do Futebol Clube Porto, através de dezenas de levantamentos, quando já estava acamado. Numa das contas, ficou apenas um cêntimo. O filho Alexandre recorreu à justiça para obrigar a viúva de Pinto da Costa a explicar onde para o dinheiro. Todos os detalhes para conhecer na edição de hoje do Correio da Manhã. E fica por aqui esta edição. Regresso à meia hora para a síntese informativa. Até já.
1: Obrigado, Leonor. Até já. Estamos com 5 minutos depois das 11 da manhã, nesta sexta-feira, dia 12 de junho, dia de Lisboa, dia de Santo António. Já a seguir vamos a uma conversa que nos irá também trazer alguma superação. Diana Cardoso traz aqui uma convidada muito especial para ouvirmos já a seguir.
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1: 5 minutos depois das 11, estamos em Lisboa com temperaturas muito agradáveis. 23 já na capital, 22 no Porto, máximas de 33 para Lisboa. Dia mais marcante da capital, é a véspera de Santo António. Lisboa vai estar de festa de les a les. Os arraiais da Alfama, Mouraria, Graça enchem-se de sardinhas assadas, caldo verde, bifanas e, claro, muita música popular. A Avenida da Liberdade vai estar cheinha a partir das 9 da noite. Hoje vai ser a noite da capital, este ano com o lema Somos Lisboa, Somos Europa. Lisboa hoje não dorme e toda a gente está convidada. Bom, entretanto temos música não de Lisboa, mas vamos até ao Alentejo com os Descendentes e este nome Carolina. Olha, e fixo o nome Carolina, já a seguir explico-lhe porquê.

0: provavelmente uma das bandas mais promissoras da cena pop atual, os Descendentes, diretamente do Alentejo, Évora. Um grande abraço para Évora. Deve estar calor aí embaixo, não é? Chama-se Carolina. Verdade.
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0: Bom, e Lara Afonso está dedicado aos Santos Populares. Lara, diverte-se. Come aí sardinha em barda. Olha, por falar em Carolina, temos aqui em estúdio a Carolina Matos, uma convidada da nossa jornalista querida Diana Cardoso, que habitualmente à sexta-feira nos traz aqui histórias de superação, e hoje uma superação incrível. Antes de mais, muito obrigado por estarem aqui, duas meninas lindíssimas,
2: a
0: alegrar aqui o nosso estúdio. Diana, passe-te o microfone para nos dares aqui então a palavra desta Carolina, que é mais uma história de superação, não é, Carolina?
3: É mais uma história, exatamente. Então, já abrir aqui já o mote para que no domingo vejam esta história às 2h30 no Grande Jornal da CMTV. E a história da Carolina, que é mais uma história de superação. Ela tem apenas 25 anos e há 2 anos houve aqui uma situação em que, primeiro, ela acaba por partir um tornozelo, e é quase graças depois a esta circunstância que acaba por descobrir um tumor na cabeça. O que é que acontece? A Carolina teve que ser operada um tumor na cabeça, e é aí que descobre, é aí que tem um AVC, entretanto, que a deixou completamente paralisada do lado esquerdo, neste caso no braço e na perna.
4: Sim, é verdade.
0: Então, bom dia, Carolina.
4: Olha, olá, bom dia.
0: Vejo-te aqui perfeitamente saudável, com um aspecto incrível. E naturalmente, para uma jovem como tu, teres apanhado esta surpresa na tua vida, quer dizer, partes um tornozelo, provavelmente tens que fazer análises e depois descobres essa questão do tumor.
4: Sim.
0: Como é que foi esta viragem na tua vida?
4: Foi um bocadinho mau. Foi uma dinâmica aqui que não fazia parte da minha vida. Comecei o ano a partir a perna, portanto, 2024, em janeiro parti uma perna, fui operada, e entretanto, em fevereiro, pronto, descobri que tinha um tumor, com muitas dores de cabeça, e pronto, basicamente foi isto. Fiquei internada, fiquei internada até de fevereiro a maio, se não me engano, é isto. Mas pronto, fui operada, tive uma cirurgia muito longa, de 8 horas, tive um AVC.
3: Acabei... a grande complicação.
4: Sim, sim. Acabei por ficar em coma induzido. E pronto, quando acordei do coma induzido, tinha paralisado o braço esquerdo, perna esquerda. Não foi nada fácil, foi mau, não é? Foi muito mau. Mas pronto, eu pensei sempre, ok, bora lá, isto há de ser só aqui uma coisa que nada especial. Mas não, foi um bocadinho mau. Foi uma longa recuperação, foi duro. Mas tive as pessoas ao meu lado que sempre me apoiaram, sempre me ajudaram.
3: Olha, aqui uma curiosidade para quem nos está a ouvir, porque tu estiveste em coma induzido depois da tua operação.
4: Sim.
3: Na tua experiência, tu conseguias ouvir as pessoas?
4: Consegui ouvir tudo. É incrível. As pessoas nunca acreditam, mas é verídico. É verídico mesmo.
3: Por norma, as pessoas têm esta curiosidade em saber o que é que se ouve, o que é que não se ouve.
4: Sim, é verídico. Ouve-se tudo. Eu consigo
3: ouvir
4: tudo.
3: Mas tu recordas-te ou...?
4: Não. Mas eu sei que consegui ouvir. Eu ouvia os meus pais quando iam lá a falar, o meu namorado, o meu irmão, tudo. Eu consegui ouvir toda a gente. Só não conseguia, pronto, interagir, não é? A pessoa não se mexe. Está completamente adormecida. Sonhei muito com coisas nada a ver com a vida. É uma coisa estupenda mesmo. A pessoa não tem, a pessoa nem sabe, não é? A pessoa está a sonhar com uma coisa que nada a ver, tipo, nem sequer é real, tipo, nem está ali. É estranho, muito estranho, mas sei lá. Foi o que foi.
3: Relativamente aqui à superação, porque foram vários meses presa a uma cama.
4: Sim.
3: E estamos a falar de uma miúda de...
0: Quanto tempo é que isto demorou?
4: Tive de fevereiro. Eu entrei a 23 à noite, para 24 de fevereiro, entrei nas urgências e depois estive até maio internada. E consegui ir a casa, porque eu saí do Hospital do São José um bocadinho, sei lá, fiquei de 24 a 18 de março,
3: Depois fui
4: no São José. E depois fui para o Corri Cabral. E no Corri Cabral, na altura da Páscoa, consegui vir a casa e depois ia fim de semana sim a casa. Mas durante a semana estava em intensiva internada.
3: O engraçado desta história, porque engraçado, e que não tem graça nenhuma na realidade, é que para além dela estar a tentar recuperar a mobilidade do lado esquerdo, como ela tinha tido uma queda meses antes, conclusão, ela estava ainda em recuperação, conclusão, era da perna direita, da perna esquerda, do braço esquerdo, portanto, ela que estava completamente imobilizada. A única coisa que ela tinha funcional era o braço direito. E estamos a falar de uma jovem que na altura tinha 23 anos, primeiro ano de faculdade, que acaba, sim, por ficar perdido, não é? Como é óbvio, que é um ano inteiro que acaba por ficar, e estamos a falar de um tumor na cabeça, portanto, não é. Quem nos está a ouvir, o nosso ouvinte, não consegue olhar para a Carolina agora, portanto não percebe, mas nós olhamos para ela e ela vende saúde. É que parece completamente saudável, e é, a verdade é que a Carolina hoje em dia é completamente saudável, mas não nos podemos esquecer que não só há uma história para esta miúda, mas também há uma história para toda a família, que de repente tem aqui uma situação que se vê em mãos de não sabem o que é que vai acontecer. É um tumor na cabeça, não sabem como é que se estava lá há muito tempo ou não, porque assim, o tipo de tumor que a Carolina tem é um tumor genético, conclusão, ele pode ter nascido já, pode, ela quando nasceu já pode, podia ter já este tumor, foi crescendo de forma lenta, pelo menos é aquilo que se sabe, e não se sabia quais é que seriam as consequências. Ela teve dores de cabeça, foi a vida inteira, certo?
4: Sim, Carolina? Sim, eu tinha dores de cabeça a vida inteira, não muito graves, nem fortes, uma medicação passava, mas
0: sentias isso naturalmente, não é?
4: Sim, sim. Eu, não sabia, eu não, nunca na vida pensaria isto, não é? Porque uma pessoa dita normal tem dores de cabeça de vez em quando. Eu tinha, sim, mais vezes do que era normal. Mas pronto, acabava por pensar, ok, é normal, uma medicação chega e está tudo bem.
0: Bom, mas a Carolina, neste momento, com 25 anos, continuas em tratamentos, naturalmente. Sentes que o apoio que tens tido em termos de hospitalar, médicos, está aqui a fazer uma ultrapassagem de uma barreira que se calhar não estavas à espera, não?
4: Sim, é assim, foi o que eu disse à Diana no dia em que ela me foi entrevistar. Foram incríveis, eu tive um acompanhamento médico incrível. Era ali sempre em cima de mim a perguntar o que é que se passava, se estava tudo bem, se eu precisava disto, se eu precisava daquilo. Foi incrível, eu não tenho nada a queixar, tanto de um hospital como do outro. Até agora, pronto, já fiz a revisão, entre aspas, de um ano. E agora, para adiante, é de 2 anos, 3 anos, e tenho de ir lá sempre, não é? Tenho de ir vendo e monitorizando se está aqui alguma coisa, se cresce alguma coisa ou não. Mas acabo sempre por ter bastante apoio médico.
3: Há alguns cuidados que tu tenhas que ter agora?
4: Nada. Nadinha.
3: É incrível como...
4: Nada. Eu fiquei sem nada. Os meus médicos tiraram-me tudo. Eles na altura pensaram e disseram-me, se calhar vais ter de fazer radioterapia. E eu, ok, tudo bem, se tiver de ser. Mas eles acabaram por enviar para o IPO. Eles disseram, não, está tudo ok, se retirou tudo, não é preciso fazer nada.
3: Na operação então, resolveu.
4: Sim.
0: Uma coisa muito, muito importante que eu acho que é de destacar, numa jovem como tu, 23 anos, tens esta notícia, qual é o recado que tu podes dar aos jovens, e não só aos jovens, a todas as pessoas que estejam a passar por uma situação destas, naturalmente também com o apoio dos teus pais?
4: Ou,
0: o que é que tu aconselhas às pessoas que possam ter esta notícia?
4: Pensar positivo. Principalmente. Até me estou a arrepiar.
0: É?
4: Pensar positivo. Porque a pessoa não pode ir abaixo. É muito difícil quando a pessoa vai abaixo. Eu sei que o apoio familiar e tudo mais das pessoas à volta é essencial. Mas acho que a pessoa se pensar muito positivo e pensar, ok, vai dar certo, vamos lutar para isto, acho que é meio que a minha idade.
0: Muito bem, muito bem.
3: Porque assim, obviamente nós estamos a falar de uma situação que não é fácil e a Carolina está a falar aqui de pensar positivo, mas há alturas e há horas que não se pensa positivo.
4: Sim.
3: E foi o que lhe aconteceu também. Claro. Há aqui um momento para a revolta, porque são muitos meses presa a uma cama. O namorado dos amigos estão todos de lá fora, não é? E ela até houve aqui uma altura que ela meio que expulsava as pessoas do quarto. Porque
4: era isso.
3: Explica porque é que,

0: Porquê que fazias isso?
1: É assim, não tem uma lógica, mas acho que a pessoa. Tem uma lógica, entre aspas. Eu acho que a pessoa pensa assim, ok, tipo, o que é que eles estão aqui a fazer? A não ser virem-me visitar só porque eu estou aqui sozinha, não é? Pessoal, estão a perder tempo.
2: Não traziam umas flores, uns chocolates e
1: Traziam.
2: tal.
1: Ai, eu comi tanto chocolate nessa altura.
0: Mas como ela queria aproveitar o tempo e ela queria estar lá fora, ela não
1: Exato,
0: queria
1: é
0: que as
1: isso.
0: pessoas estivessem a perder tempo lá dentro com ela.
2: Ah, muito bem, muito
1: Era
2: bem.
1: isso. Houve uma situação em que eu ainda estava nos cuidados intensivos e a minha mãe disse: Ah, nós não vamos à festa do menino, que era um primo meu, vamos ficar assim aqui. Eu disse: Vão, ao menos eu estou aqui fazendo videochamada e eu canto os parabéns com vocês. Eu dizia sempre: Vão, não se prendam por mim, eu estou aqui, eu não fujo.
2: Muito bem.
1: Mas acho que, pronto, é difícil, claro que sim, eu
2: E
1: sei
2: encaras a
1: disso.
2: vida agora de uma forma completamente diferente, não?
1: Completamente diferente. Eu
2: Como é
1: vivo a
2: que
1: vida
2: faz essa análise?
1: intensamente. Eu vivo a vida intensamente.
2: Essa tatuagem aparece depois?
1: Não,
2: Ah, já
1: já tinha,
2: tinha.
1: já. Aparece uma depois.
0: E
2: Ok.
0: nas
1: atenção,
0: e aparece uma depois para a Carolina e também na família.
1: Sim.
2: Ah,
1: Tanto para o meu pai como para o meu namorado.
0: Que é com a data da cirurgia.
1: Sim,
2: Ah, muito
1: sim.
2: bem. E a partir de agora, o que é que a Carolina quer fazer?
1: Viver, trabalhar, construir a minha família, ser feliz, principalmente.
2: Certo.
1: Sei lá, viver a vida ao máximo, aproveitar. Nós não sabemos se estamos cá amanhã. E eu
2: Isso é
1: digo muita
2: verdade.
1: vez,
2: Isso é verdade.
1: a morte é um dia, a vida não, a vida tem muitos dias, a vida tem muitos dias.
2: Muito bem, eu acho que com esta frase podemos deixar aqui o mote de que a Diana Cardoso vai ter aqui um especial, não é? Diana, queres nos dar aqui a desvendar um bocadinho o que é que vai acontecer?
0: Vamos ter aqui a reportagem da Carolina às 2h30 no domingo. Histórias de superação no Grande Jornal. É mais uma história que é comovente e, como também conseguimos ouvir aqui um bocadinho do relato da Carolina, vamos mostrar um bocadinho mais, como é óbvio. Não ouvimos só a Carolina e vamos também mostrar como é que é o dia a dia hoje dela. Os ouvintes vão poder passar a serem telespectadores, portanto, vão
2: Exato.
0: conseguir ver e vão conseguir perceber que olha-se para a Carolina e é incrível. Como não se diz que a Carolina passou por isto e que há 2 anos estava presa a uma cama de hospital sem conseguir mexer um braço e as pernas, e
1: Sim.
0: agora está aqui e olha, e nós acompanhamos um treino da Carolina, porque ela treina. E ela treina
2: À séria.
0: bem,
2: Muito
0: ela
2: bem,
0: treina à séria,
2: muito
0: portanto,
2: bem, muito bem.
0: é para pôr aqui inveja a algumas pessoas.
2: Não, e um sorriso
1: É
2: lindíssimo
1: verdade.
2: com essa
0: Ela
2: jovialidade.
0: é lindíssima.
2: Foi um prazer ter-te aqui com esta
1: Obrigada.
2: mensagem positiva, porque é de facto uma mensagem positiva. Diana Cardoso, muito obrigado, que vais ter aqui ainda um dia
1: Obrigada.
2: repleto de
1: Longo.
2: trabalho e que depois terminas, como já me confidenciaste, nos
0: Nos
2: Santos,
0: Santos
2: na Avenida Liberdade, onde vamos ter a Diana Cardoso a fazer o seu Arraial mais logo.
0: Exatamente.
2: Diana, uma ótima sexta-feira,
0: Um
2: diverte-se.
0: grande beijinho,
2: Carolina, um
0: obrigada.
2: beijinho muito grande
1: Obrigada, um
2: e
1: beijinho
2: muita
1: grande.
2: força. Cumprimentos à tua família e aos teus amigos pela superação de vida que também deste aqui o exemplo a toda a gente. Muito
1: Obrigada.
2: obrigado, tá? Bom fim de
1: Obrigada.
2: semana para vocês. Estamos aqui nesta edição de Aqui Entre Nós. São sempre boas notícias que nos aparecem. Olha, por falar em boas notícias, já a seguir, quem nos traz essa mensagem é o carteiro, pelo grande Sérgio Godinho.
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0: Provavelmente um dos grandes cantores, autores, Sérgio Godinho, aqui com este carteiro. Estamos com 23 minutos depois das 11 da manhã, nesta sexta-feira, dia 12 de junho, dia de Santo António, para véspera aí também dos casamentos de Santo António. Lisboa está ao rubro. Incrível. Parabéns, Lisboa.
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0: É isso mesmo, não perder depois das 4 da tarde Alberto Rocha e Luciana Abreu, uma tarde fantástica na Correio da Manhã Rádio, neste dia de véspera de Santo António. É verdade, dia especial, o sol brilha já desde manhã cedo. Aliás, ontem à noite foi uma noite quase tropical. Andávamos na rua com a temperatura que esteve durante o dia, 27 graus. Neste momento estamos com 24 em Lisboa, máxima de 33, céu limpo, vento de noroeste que traz aquela frescura atlântica que tanto nos caracteriza. E há mais. Hoje à noite, Lisboa vai estar como nunca. Marchas populares na Avenida Liberdade prometem transformar a cidade numa festa. Aqueça os pés, que ainda vai dançar muito hoje. E também sardinhas, é verdade. É aquela sensação de festa. Bom, entretanto, Love Sensation, temos Madonna na antena. Daqui a pouco vamos para a edição também de Olhar Rosa com a Filipa de Castro. E notícias às 11h30 com a Leonor Ferraz. Até já.

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1: Muito bom dia, 11h30 da manhã, de novo o Síntese Notícias. Leonor Ferraz, bom dia.
2: Muito bom dia. O sistema informático do Serviço Nacional de Saúde está em baixo esta manhã. Há constrangimentos nos hospitais e centros de saúde. De acordo com o Sindicato Independente dos Médicos, a falha informática está a impedir o acesso aos processos clínicos dos utentes, à prescrição de medicamentos e à requisição de exames. O problema afeta também as farmácias, como nos conta a repórter Sónia Cardoso.
3: E os utentes têm duas opções: ou não levam os medicamentos e esperam que este problema informático seja totalmente resolvido, ou então têm de pagar a totalidade dos medicamentos. É um problema que está a afetar, como estavas a dizer muito bem, aqui as farmácias, mas sobretudo os hospitais e também os centros de saúde, porque não conseguem passar qualquer receita a partir do sistema informático de passagem de receitas e têm feito à moda antiga, digamos, que é feita passada a receita por escrito, e é isso que os médicos têm feito nas consultas. Dizer que o Garcia de Horta, o Hospital Garcia de Horta, já ativou o plano de contingência e o que têm feito é, como digo, estarem a tratar de tudo em papel. Sabemos também que o IPO do Porto está sem internet e este é um problema que acaba por afetar muito o sistema de saúde nacional, porque é uma baixa que está a acontecer de norte a sul do país, não é só aqui em Lisboa, e que de facto acaba por complicar e muito a vida não só dos profissionais que querem passar naturalmente os medicamentos, mas sobretudo dos utentes.
2: A repórter Sónia Cardoso, junto a uma farmácia em Lisboa, a propósito de uma falha no sistema informático do SNS que está a obrigar hospitais e centros de saúde a recorrerem ao papel. Uma menina de 12 anos ficou ferida com gravidade depois de ser atropelada esta manhã em Vila Verde. A criança foi transportada para o Hospital de Braga. O alerta foi dado pelas 7h30 da manhã na Avenida Palmas, em

0: Arada, de Gatim, Vila Verde. Foram acionados os bombeiros de Vila Verde e a viatura médica de emergência e reanimação de Braga. O núcleo de investigação criminal em acidentes de viação da GNR esteve no local e está agora a apurar as circunstâncias do atropelamento. Recorde-se que na terça-feira uma outra menina de 12 anos ficou em estado grave depois de ser atropelada numa passadeira em Braga. Mantém-se internada nos cuidados intensivos pediátricos do Hospital de Braga. A próxima semana traz novas mexidas nos preços dos combustíveis. O preço do gasóleo deve descer 3 cêntimos por litro. Por outro lado, a gasolina deve ficar mais cara 1 cêntimo. São as previsões da Associação Nacional de Revendedores de Combustíveis, cedidas à Agência Lusa, e que tem por base nos atuais valores da Direção-Geral de Energia e Geologia. Fica por aqui esta síntese informativa. Regresso no intervalo do Grande Jornal da CMTV. Até já.
1: Até já, Leonor. Estamos nesta emissão de sexta-feira. Estamos a 26 minutos do meio-dia.
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1: Bom, e há pouco tínhamos uma história de superação fantástica que a Diana Cardoso vai destacar também no domingo na CMTV. Entretanto, hoje, dia 12 de junho, assinala-se também o aniversário de uma jovem que foi uma inspiração para o mundo, continua a ser. Hoje faria anos Anne Frank, a jovem judia alemã que nasceu neste dia em 1929 em Frankfurt. Anne Frank ficou conhecida no mundo inteiro pelo diário que escreveu quando a sua família se escondia dos nazis em Amsterdão. Durante a Segunda Guerra Mundial tinha apenas 13 anos quando começou a escrever. Acabaria por ser descoberta e morreu no campo de concentração de Bergen-Belsen em 1945 com apenas 15 anos. O seu diário, publicado pelo pai após a guerra, é hoje um dos livros mais lidos do mundo, um testemunho poderoso e eterno da resistência humana. Anne Frank, é verdade. Eu também cheguei a ler esse livro e foi realmente uma inspiração. Before You Break My Heart, temos mais música nova na antena com Jade. Daqui a pouco vamos ao Olhar Rosa com a Filipa de Castro e também ao Cuidado com a Carteira com o Camilo Lourenço.

0: Emissão de sexta-feira, véspera dos Santos Populares. Lisboa vai ser a capital. Santo António. Também com os casamentos de Santo António. Before You Break My Heart, de Jade, anteceder então mais uma edição de Olhar Rosa com a Filipa de Castro.
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4: Ah, pois é. Olá, olá, muito bom dia. Eu sou Filipa de Castro e este é o Olhar Rosa. Obrigada por estar desse lado. Estamos juntos até ao fim desta manhã de sexta-feira. Vamos aos temas. Começamos pelo futebol. André Villas-Boas está de férias depois de uma época muito exigente no Futebol Clube do Porto. Tem aproveitado estes dias de descanso fora do ritmo competitivo e longe da pressão constante da liderança do clube. Deixo aqui a minha opinião. Estas pausas são fundamentais. Muitas vezes vemos apenas o cargo e a responsabilidade, mas esquecemos da pessoa. E quem vive meses sob tanta pressão precisa mesmo de parar, desligar e recuperar energia para voltar a decidir com clareza. Mas agora vamos a um tema que está a dar que falar nas redes sociais. Lando Norris voltou a ser notícia fora das pistas. O piloto de Fórmula 1 foi visto no Mónaco com a influenciadora norte-americana Alix, uma das criadoras de conteúdos mais conhecida dos Estados Unidos. As imagens rapidamente geraram especulações e voltaram a colocar o piloto no centro dos rumores sobre a sua vida pessoal, incluindo tudo o que tem sido associado à nossa Margarida Corceiro, que para mim é namorada. Até ao momento não existe qualquer confirmação oficial de relação ou separação. É verdade. Há imagens, há interpretações, mas faltam factos. E sem factos, não há argumentos. E a verdade é esta. As redes sociais criam histórias muito depressa, mas nem sempre contam a história completa. E a nossa Margarida tem passado aqui, as fãs do Lando são muito fanáticas, porque se vêem a Margarida com alguém, é porque a Margarida já tem outro. Como foi agora com o Alex Iglesias, com quem ela esteve a gravar um filme, também houve logo rumores, só que foi logo tudo desmentido. E agora, e também quando o Lando aparece com uma amiga, que parece na mim que é uma amiga, pronto, começam já aqui a inventar, a fazer história. Eu acho que Margarida já tem uma boa bagagem e o Lando também, e não se vão deixar afetar por isso, Deus queira que não, porque fazem um casal muito bonito mesmo. Um beijinho aos dois. E hoje, dia 12 de junho, assinala-se o Dia Mundial contra o Trabalho Infantil. Um dia que nos lembra que milhões de crianças ainda vivem privadas do direito de ser crianças, brincar, estudar e crescer em segurança. Um alerta importante para todos nós. É verdade. Chegamos agora à música da vida. Hoje, o Rui Miguel leva-nos até o final dos anos 80. Um amor intenso, verdadeiro e que ficou para sempre no coração. Foi amor, foi o amor da sua vida. Ele não tem dúvidas disso. O amor que, enquanto durou o que durou, marcou tudo o que veio depois. E há músicas que não são apenas músicas, são memórias. E Should Ever Know Better, de Jim Diamond, é exatamente isso. Saudade, consciência e tudo aquilo que fica quando um grande amor passa pela nossa vida. Quem nunca teve um grande amor? Todos os momentos ficaram. E hoje é essa memória que ganha voz. E é assim que terminamos. Obrigada por estar comigo nesta manhã. Boa sexta-feira e bom fim.

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1: Ah, pois é.
2: Faltam 15 para o meio-dia.
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2: O clássico. Que clássico este da Costa do Castelo, que nos faz lembrar também a velha Lisboa, que hoje retoma o espírito do Santo António. Para si que vai para as festas, olhe, leve uma roupa fresca, porque vai estar calor, máxima de 37 para Lisboa. Vai ser quentinha à noite. Para já vamos com a banda da Paddy McAloon, os Preferred Sprout, The King of Rock and Roll.

0: Bom, e certamente hoje não será um hot dog, um cachorro quente a mote para sair à noite na capital, é verdade, noite das festas de Santo António. Há algumas dicas que não pode ignorar. Primeiro, vista-se com uma roupa leve, mas leve com um casaco fininho. A madrugada pode surpreender. Use um calçado confortável e fechado, porque vai, de certeza, andar muito na calçada portuguesa. Leve também dinheiro vivo, porque muitos arraiais ainda não aceitam cartão. Beba muita água entre sardinhas e os copos de vinho, mas com moderação, está bem? E quinto, o mais importante, compre um manjerico com uma bandeirinha arrimada e ofereça-o a alguém especial. É a tradição mais doce desta festa. Boa sorte e bom arraial para logo. Estamos a 10 minutos do meio-dia. Vamos à edição de Cuidado com a Carteira com o Camilo Lourenço para o Viajar a Seguir.
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3: Camilo, a oferta pública de venda de Elon Musk, bons negócios para variar deste senhor, começou com 65 milhões, valorizou 2 trilhões de dólares. Que negócio é este?
4: É, para já, olha...
3: Não é da China.
4: É sexta-feira!
3: Yeah!
4: Bom, então é assim, realmente o mundo está louco, não é? Este senhor foi buscar numa OPV, ou seja, vendeu ações da empresa dele, chamada SpaceX, dedica-se às viagens espaciais. Foi buscar, Ricardo, 75 mil milhões de dólares.
3: Um negócio
4: é quase
3: de
4: aquilo
3: espaço.
4: Que foi o resgate de Portugal, quando foi da Troika. É só isso o dinheiro que
3: bem,
4: estamos
3: é bem
4: aqui
3: comparado, para termos uma ideia.
4: E isto coloca a empresa, em linguagem anglo-saxónica, em cerca de 1,8 mil, aliás, trilhões de dólares. Isto em português é bilhões de dólares. Ou seja, é uma valorização brutal. Há muitos países no mundo que não têm este PIB, para teres uma ideia. E agora a pergunta é,
3: então,
4: como é que se consegue ir buscar tanto dinheiro e como é que uma empresa destas pode estar valorizada em tanto dinheiro?
3: Explica-nos.
4: Bem, a explicação é FutureWare. Se conheces software, conheces
3: assim,
4: hardware,
3: software, sim.
4: E conheces vaporware. Aqui
3: vaporware.
4: É futureware.
3: Não,
4: o que é que eu estou a querer dizer com isto? Isto é a expectativa de que esta empresa venha a fazer grandes negócios com base naquilo que é a exploração espacial, ou nomeadamente a ida à Marte. Ricardo, sinceramente é assim, é muita esperança, é muito futureware junto.
3: É uma esperança do outro planeta, diria.
4: Exatamente, é uma esperança do outro planeta. Bom, é possível chegar lá? É. É possível que se falhe? É. Mas isto é o mercado de capitais a funcionar. Ou seja, alguém cria uma empresa e depois convence os acionistas, os investidores, que ela vale aquele dinheiro e que vale a pena fazer esta aposta. Tem risco? Tem um risco enorme. Mas enfim, a economia é assim, né? Tudo na vida tem risco, na economia também. E portanto... estamos perante um caso típico de capitalismo, onde as pessoas arriscam as suas poupanças em função daquilo que é uma expectativa. Mas também sejamos honestos, o mundo sempre funcionou assim. Agora, para aqueles portugueses que tinham a intenção de comprar ações desta empresa, e houve muitos, bom, ficaram a arder, porque a procura era tanta, mas era tanta, que o número de ações disponíveis não chegava para tudo isto, Ricardo, vê lá. Diz lá que não gostavas de ter uma empresa assim.
3: Adorava ser sócio do Elon Musk, sobretudo. Ora bem, Camilo, fechamos a semana e voltamos a encontrar-nos por aqui no próximo mês, mais uma semaninha. Está bom?
4: Vá, grande abraço.
3: Tchau, um abração. Bom fim de semana.
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0: Bom, e daqui a pouco vamos fazer novamente ligação à CMTV para o Jornal da Tarde. É dentro de momentos.

0: Foram esvaziadas as contas bancárias de Pinto da Costa. Houve dezenas de levantamentos feitos poucos meses antes da morte do ex-líder do Futebol Clube do Porto. A viúva está obrigada a explicar tudo na justiça. A seleção nacional parte hoje rumo ao sonho. A CMTV vai acompanhar a partida dos jogadores para os Estados Unidos ao segundo. Foram retomadas esta manhã as buscas pelo jovem britânico de 23 anos que desapareceu ontem na praia do Peneco, em Albufeira. A família está a receber apoio psicológico. Os depoimentos frágeis e as falhas na investigação acabaram por levar à absolvição de Fernando Valente. Ao longo de 318 páginas, os juízes desembargadores dizem que o Ministério Público extrapolou em muitas das conclusões a que chegou. Dois homens foram detidos por furtarem portas de prédios na Damaia, no concelho da Amadora. A dupla foi apanhada em flagrante delito pela PSP. Estavam num terreno a desmontar uma porta de alumínio. Bom dia, é um alerta CM. Uma menina de 12 anos foi atropelada esta manhã em Vila Verde. A criança foi transportada para o Hospital de Braga com ferimentos considerados graves. A jornalista Fátima Vilaça está em direto do local. Fátima, bom dia. A avenida onde se deu este atropelamento é uma estrada de alguma forma perigosa?
1: Rui Pedro, muito boa tarde. Não direi que é uma estrada perigosa, mas o local poderá ser considerado de algum perigo, uma vez que estamos a falar de uma estrada municipal com uma paragem aqui ao meio, uma paragem de autocarro, mas que não tem, por exemplo, qualquer passadeira para quem atravessa aqui, e a paragem fica situada mesmo após uma curva. Ora, pelas últimas informações que obtivemos ainda agora, a situação da menina é crítica, está a aguardar a chegada do helicóptero para ser transportada, para ser ela transportada para um hospital na zona do Porto, uma vez que o estado é muito grave. Terá sofrido lesões graves ao nível do crânio, traumatismos crânio-encefálicos na sequência deste atropelamento. Ora, aconteceu tudo pouco depois das 7:30 da manhã, O pai da menina deixou-a aqui junto à paragem, já que este é o caminho que segue para o trabalho. A criança, que vive um pouco mais para norte desta freguesia, terá pedido ao pai para a deixar aqui, próximo do armazém onde trabalha, uma vez que a amiga estava nesta paragem. Já teria entrado no autocarro quando se apercebeu que tinha deixado a garrafa de água em cima do banco da paragem, pediu ao motorista para sair e terá atravessado sem olhar para o trânsito. Acabou por ser colhida por uma carrinha que vinha no sentido contrário. Ora, o pai, que tinha acabado de sair daqui, regressou já a trabalhar e viu a filha estendida no chão. Uma situação de muito pânico que se gerou aqui nesta freguesia. Estamos na freguesia de Parada de Gatim, em Vila Verde. Ora, a freguesia que está agora em choque com este atropelamento. Em choque ficou também o condutor da carrinha, que teve inclusive que ser assistido pelas equipas que aqui se deslocaram para este atropelamento. Uma situação grave. A menina vai dentro de poucos minutos ser transportada de helicóptero para um hospital na zona do Porto.
0: Foram retomadas esta manhã as buscas pelo jovem que desapareceu ontem no mar, na praia do Peneco, em Albufeira. O Rafael Domingues é o repórter da CMTV que está a acompanhar tudo no local. Rafael, bom dia. Este jovem desaparecido estava na companhia de um amigo quando deixou de ser

0: ser visto na água.
1: Exatamente, estavam ontem a banhos à tarde aqui na Praia do Boneco em Albufeira quando um deles sentiu-se mal quando estava a banhos, o outro ainda tentou ajudá-lo a regressar à terra, não conseguiu, acabou ele por nadar até aqui ao areal da Praia do Boneco e pedir ajuda. No entanto, depois disso acabaram então

0: durante a manhã falámos com o comandante da capitania, que nos explicava as condições adversas que hoje encontraram aqui nestas operações de busca.
1: As condições meteorológicas, como planeado, agravaram bastante da tarde de ontem para a manhã de hoje. Ontem, durante a tarde, ainda fizemos buscas com mergulhadores dos bombeiros voluntários da Albufeira. Não foi possível detectar nada, as condições já estavam marginais e a visibilidade estava muito fraca. Mas vamos continuar com as buscas, continuar a fazer buscas por meios aéreos e os meios aquáticos a responder a alguma detecção, a algum despiste que possa ser identificado. O reporte foi feito via telefone, via, portanto, pelo amigo do jovem que está desaparecido e foi reportado junto dos nadadores salvadores na praia. Portanto, o jovem nunca foi avistado, portanto, temos alguma indefinição relativamente ao local onde terá ocorrido o desaparecimento, mas foi a cerca de 60 metros da linha de costa, conforme reportado pelo outro cidadão britânico, e é nessa área que estamos a focar as buscas. Nós temos a informação recolhida pelos jovens que estavam de férias em Portugal. Foi contactado o cônsul britânico em Portimão para os contactos com os familiares e o apoio psicológico ao jovem britânico que deu o alarme, e neste momento esse contacto está a ser feito pelas entidades britânicas.
0: Neste momento decorrem então buscas aqui pelo mar, no entanto a embarcação salva-vidas que tem feito a patrulha aqui nesta zona de costa não tem conseguido também chegar aqui até ao areal. A própria praia está com condições bastante adversas, os próprios nadadores salva-vidas esta manhã têm alertado os banhistas para que não se aproximem demasiado do mar e não entrem na água, uma vez que de facto o mar está bastante agitado. Já foi também fechada uma zona de pontão que circula aqui esta rocha junto à Praia do Peneco para evitar que as pessoas passem devido também ao perigo que isso representa e portanto condições aqui muito complicadas para continuarem estas buscas aqui por este jovem britânico que estava então de férias aqui em Portugal e que desapareceu ontem à tarde aqui em Albufeira.
2: A Seleção Nacional parte hoje rumo ao sonho. A CMTV vai acompanhar a partida dos jogadores para os Estados Unidos ao segundo. Assunto em destaque neste grande jornal. Um homem suspeito de um assalto foi alvejado ontem à noite por um agente da PSP na sequência de ameaças com recurso a uma faca. Aconteceu em Machico, na Ilha da Madeira. Foi por volta das 21h15, no parque de estacionamento de um supermercado, na Rua da Estaca. O homem estaria a assaltar e a ameaçar clientes. A PSP foi acionada para esta ocorrência e, quando chegou ao local, deparou-se com o suspeito com uma arma branca e com uma postura agressiva. Os agentes pediram para o suspeito largar a faca, mas o homem não acatou as ordens e avançou na direção de um dos polícias, criando, segundo a PSP, uma situação de perigo iminente. Face à ameaça, o agente da PSP teve de recorrer à arma de fogo. O homem foi atingido a tiro, tendo depois sido assistido pelos meios de socorro e depois transportado para o hospital Dr. Nélio Mendonça, no Funchal. A ocorrência foi comunicada ao Ministério Público e à Polícia Judiciária. A CMTV tem uma equipa de reportagem a caminho do local. Vamos ter mais informações em direto a qualquer instante. Um agente da PSP foi apanhado fardado a inalar cocaína. A situação foi filmada por um traficante que se suspeita ser o fornecedor de droga deste polícia. As imagens chegaram à Direção Nacional da PSP, que abriu um processo disciplinar, desarmando o agente da PSP. O polícia da Divisão de Angra do Heroísmo, no Comando dos Açores, está afastado de funções, já que se encontra de baixa. O vídeo foi feito no início deste ano. O agente, com cerca de 30 anos, deslocava-se com frequência à casa do traficante para consumir droga. Fazia-o fardado e, algumas vezes, no decorrer de turnos de serviço. O traficante fez vários vídeos do polícia a consumir produtos estupefacientes e guardou-os no telemóvel. Quando uma antiga namorada viu os registros, terá feito chegar a informação aos polícias. De acordo com denúncias que diz ter feito à PJ e à PSP, o traficante passou a ser ameaçado desde então. A PJ está a investigar agora a dimensão da rede. A mulher que assassinou a prima foi detida a limpar o sangue da familiar. A mulher estava calma junto ao cadáver quando a Polícia de Segurança Pública chegou e garantiu apenas ter respondido a uma agressão. A CMTV sabe também

0: Bem que a discussão que se revelou fatal foi presenciada por uma outra familiar. Já a agressão aconteceu quando a mesma saiu de casa. A versão da homicida é que foi atacada com uma faca de cozinha e, por isso, pegou numa arma semelhante. Com a faca, admitiu que desferiu vários golpes nos braços, tronco e pescoço da prima. É um alerta CM, o sistema informático de passagem de receitas médicas está em baixo a nível nacional, algo que afeta hospitais, centros de saúde e farmácias. A reportagem numa farmácia em Carnaxide é da jornalista Joana Ricardo Silva.
1: O sistema de passagens de receitas do Sistema Nacional de Saúde está em baixo. Há uma falha informática, o que faz com que os médicos não consigam passar receitas e os utentes não consigam levantar os medicamentos. Ou se conseguem levantar os medicamentos, têm de os pagar na totalidade. Isso faz com que as pessoas, nomeadamente os médicos, tenham de optar por soluções, nomeadamente passar receitas manuscritas em papel para que os utentes se possam deslocar até às farmácias e a ter os medicamentos sem que os tenham de pagar na totalidade. Mas a verdade é que os médicos já ficaram impedidos de emitir receitas eletrónicas. Por sua vez, as farmácias também não conseguem aceder nem validar as receitas dos utentes e, por exemplo, o Hospital Garcia de Horta, em Almada, confirmou a existência de vários problemas, incluindo interrupções na internet, mas indicou que a situação já está a ser resolvida. E enquanto esta falha informática não é resolvida na totalidade, há que optar por soluções e isso faz com que os médicos passem, aliás, as receitas em papel, à mão, para que os utentes não tenham qualquer problema.
0: Os depoimentos frágeis e as falhas da investigação acabaram por levar à absolvição de Fernando Valente. Ao longo de 318 páginas, os juízes dizem que o Ministério Público extrapolou em muitas das conclusões a que chegou. Temos mais informação daqui a pouco. Um incêndio de grandes dimensões no centro de reciclagem de Montemor-o-Novo foi dado, já como dominado. As chamas deflagraram ontem ao final da tarde na zona industrial da Adua. É lá que se encontra o José Lameiras, repórter da CMTV em direto. José, bom dia. Apesar de estar dominado, ainda há alguns pontos ativos com fogo.
2: Bom dia, Rui. Precisamente está dominado desde ontem, perto das 23h30, da altura em que foi dada essa indicação por parte da Proteção Civil, mas o cenário é este que ainda estamos a ver, porque de facto trata-se de combustível que demora muito a arder, plásticos e não só. Tudo isto está naturalmente a ser controlado, é um jogo de paciência, digamos mesmo, por parte dos bombeiros, estão a controlar este incêndio que já deflagrou, como disse, na tarde de ontem. Merece toda a atenção ainda por parte da Proteção Civil. Ainda 40 operacionais estão no terreno, chegaram a estar mais de 70 ontem ao final da tarde e princípio de noite, e foi dado como dominado nessa altura, já perto das 11h30 da noite. Este ainda é um cenário que já se esperava, portanto que estava já controlado e pensado para que tal aconteça. Tem que se aguardar de facto que todo esse combustível arda na sua totalidade, pois não há outra forma de controlar esta situação. Como disse, está circunscrito, portanto está dominado, é assim que é classificado este incêndio industrial por parte da Proteção Civil nesta altura. De resto, um incêndio que causou que algumas vítimas entre bombeiros, 5 no total, 2 por exaustão, 2 também por inalação de fumos, e um bombeiro acabou por sofrer umas pequenas queimaduras nos membros inferiores, mas depois de assistido acabou por regressar ao combate, portanto nada de grave também com os bombeiros, 5 no total, portanto, que foram aqui assistidos, isto ainda durante o dia de ontem. Hoje, como disse, com menos meios já no terreno, um controlo apertado por parte dos bombeiros, que tentam então ir resolvendo esta situação, e é esse de facto o termo, ir resolvendo essa situação.

0: situação, também um pouco por ela própria, vai também assim acontecendo com essa monitorização por parte dos bombeiros, que estão prontos também para qualquer eventualidade, mas não se espera, portanto, que este incêndio vá ver alargado o seu perímetro. Portanto, aquilo que, e dito de uma forma simples, aquilo que teria que arder já terá ardido, mas esse processo é um processo moroso, portanto, que demora algum tempo até estar concluído, e daí também este cenário que ainda se vê nesta altura, mas todo o cuidado, de facto, naturalmente é pouco, uma vigilância apertada, isto porque as temperaturas estão a subir, como de resto se esperava. Ontem, quando o fogo começou aqui, e por causas que estão ainda por ser investigadas e vão ser investigadas por parte da Polícia Judiciária, mas dizia, ontem quando o fogo começou, perto das 6 da tarde, as temperaturas eram de facto muito elevadas, e isso terá contribuído para que rapidamente se criasse aqui um grande problema, não só para os bombeiros, mas também para quem tem outros armazéns aqui junto a este centro de reciclagem, porque ainda sentiram algum receio, mas o ataque foi feito aí também rapidamente por parte dos bombeiros. De resto, este incêndio também se alastrou a uma pequena zona de mato, também essa frente foi logo debelada à chegada das autoridades, e defendidos também outros armazéns, ficou circunscrito este centro de reciclagem. Tem um processo ainda que ainda pode demorar algum tempo, porque é de facto combustível que está a arder, reciclável, portanto plásticos e não só, um processo que ainda pode demorar.
1: As contas de Pinto da Costa foram esvaziadas nos meses que antecederam a sua morte. São dezenas e dezenas de levantamentos bancários que ficaram registados. A autenticidade do documento em que se diz que o antigo presidente do Futebol Clube do Porto levantou 600 mil euros é contestada. Nesta altura já estava acamado. A Justiça quer explicações da viúva, Cláudia Campo. O filho, Alexandre Pinto da Costa, quer saber onde para a fortuna. É a notícia que faz a manchete do Correio da Manhã de hoje. Vai também ser tema em grande destaque mais logo no programa do A Quem Doer. Contamos igualmente desenvolver este assunto mais à frente. Há novos dados sobre o acórdão da relação do Porto, que confirmou ontem a absolvição de Fernando Valente da morte da grávida da Mortosa. Ao longo de 318 páginas, os juízes desembargadores lançam duras críticas à investigação e consideram que o Ministério Público extrapolou em muitas das conclusões a que chegou. São apontadas falhas, mencionados depoimentos frágeis e, sem mais prova, os juízes da relação confirmam a absolvição de Fernando Valente. E houve um testemunho alterado no caso da grávida da Mortosa. O depoimento de Otávio Oliveira era um dos pontos fortes da acusação. O Ministério Público sustentava que o homem assistiu a uma limpeza profunda no apartamento de Fernando Valente, na Torreira, o que indicava que o crime teria ocorrido nesse local. Mas o julgamento mudou o depoimento. Agora os juízes desembargadores consideram que as primeiras declarações, ainda durante o inquérito, foram alteradas e não têm fiabilidade. Os juízes vão ainda mais longe e dizem que aquilo que consta no auto de inquérito não corresponde ao que efetivamente terá sido declarado pela testemunha. Os magistrados entendem ainda que apenas o depoimento de Otávio no julgamento pode ser valorado e que este contraria a tese de que teriam sido feitas limpezas profundas no apartamento. Quanto a alegadas roupas de mulher que estariam na cama, Otávio esclareceu que seriam, afinal, roupas de criança, até porque Fernando Valente tem uma filha menor. Dois homens foram detidos por furtarem portas de prédios da Maia, no Conselho da Amadora. A dupla foi apanhada em flagrante delito pela PSP. Estavam num terreno a desmontar uma porta de alumínio. Temos todos os pormenores mais à frente. Um homem foi resgatado depois de desmaiar numa grua a 5 metros de altura em Coimbra. De acordo com o jornal Notícias de Coimbra, o caso aconteceu ontem na rua Lourenço Chaves de Almeida. De acordo com declarações do subchefe do Batalhão de Sapadores de Coimbra, o operário de construção civil terá ficado incontactável na estrutura. O trabalhador desmaiou e ficou inconsciente dentro da cabine da grua, a cerca de 5 metros de altura. Os bombeiros realizaram a operação de resgate para retirar a vítima em segurança. O homem recebeu assistência no local e foi transportado depois para um hospital.

0: NEM e a PSP também foram acionados. Um homem atropelou duas pessoas durante confrontos na sequência de um acidente rodoviário em Odivelas. A colisão entre duas viaturas resultou em danos materiais, mas depois do acidente, os respectivos intervenientes envolveram-se numa desordem que acabou mesmo em confrontos físicos. No decorrer destas agressões, um dos condutores terá utilizado a sua viatura para atropelar duas pessoas envolvidas nesta situação. Depois de cometer o crime, o suspeito abandonou o local e dirigiu-se para a esquadra de Odivelas, onde acabou por ser detido. As duas vítimas sofreram ferimentos ligeiros e foram, mesmo assim, transportadas para o Hospital Beatriz Ângelo, em Loures, para receber assistência médica. Também o suspeito apresentava ferimentos leves e foi igualmente levado para o hospital. A PSP foi acionada e está a investigar. Foram retomadas esta manhã as buscas pelo jovem britânico de 23 anos que desapareceu ontem na Praia do Peneco, em Albufeira. A família está a receber apoio psicológico. A CMTV está a acompanhar as buscas. Voltaremos ao local em direto mais à frente. Espaço de análise de Camilo Lourenço, que está comigo por videochamada neste Grande Jornal. Camilo, bom dia. O Banco Central Europeu subiu ontem os juros em 25 pontos base para 2,25%, mas o Ministro das Finanças português diz que não havia necessidade para o fazer. Como é que olhas para este desacordo, esta posição de Miranda Sarmento?
1: Bem, eu acho que o Ministro não tem razão. Ele tem razão numa coisa: a situação não é igual à 2022. E não é apenas por causa da guerra, que na altura, como te recordas, quando a Rússia invadiu a Ucrânia, os preços do petróleo subiram a 139 dólares e o gás disparou ainda mais do que aconteceu neste conflito no Golfo Pérsico. Portanto, a questão é dizer assim, a situação é diferente, só que o ministro está-se a esquecer de uma coisa. A principal causa de inflação em 2022 não foi a guerra da Rússia, foi o facto do mercado estar cheio de dinheiro. Porque durante a crise financeira, o BCE despejou bilhões para cima da economia para não haver uma recessão. E os Estados Unidos fizeram a mesma coisa. E depois, como se romperam as cadeias de distribuição durante o Covid, a procura depois do Covid aumentou drasticamente e a oferta não respondeu. Ora, o ministro tem razão nesse aspecto, só que há aqui uma questão, que é: o mercado, neste momento, tem dinheiro a mais. Porque, repara, quando os preços começam a subir, quer dizer que a procura está a ser superior à oferta. Ora, é exatamente isso que está a acontecer com os combustíveis. Portanto, eu acho que Miranda Sarmento ganhava muito mais se ficasse no seu cantinho, que é a política orçamental, do que estar a comentar decisões de política monetária que são de um órgão independente como é o BCE.
0: E, Camilo, perante a atual conjuntura, esperam-se mais subidas nos juros?
1: Eu acho que vai haver mais uma, pelo menos. O FMI dizia que vai, os BCE, dizia ontem que o BCE vai ter que subir mais. Mas, Rui, o problema aqui fundamental não tem a ver com os juros. É melhor subirmos os juros agora um bocadinho do que termos de subir 4 pontos percentuais como aconteceu em 2022. O importante é seguir aquilo que o FMI disse ontem, e Portugal está na mira, que é preciso ter cuidado com a despesa pública. Os Estados vão ter que cortar despesa e Portugal também, porque nós estamos a crescer com uma despesa demasiado elevada que pode criar problemas orçamentais e também de incumprimento das regras comunitárias. E eu acho que era aqui que o Governo se devia focar.
0: Além dos juros, o BCE, o Banco Central Europeu, reviu em alta a taxa de inflação para os 3%. É algo que nos deve preocupar a todos?
1: É, esse é que é o ponto. O BCE percebeu, e todos nós já percebemos, que aquela transmissão dos combustíveis vai chegar rapidamente à distribuição. O Rui, vou-te garantir que agora no segundo semestre os preços da distribuição vão subir. E, portanto, como o BCE já percebeu que a inflação vai subir, o melhor é atuar preventivamente. Portanto, ainda bem que subiu este valor e eu julgo que ainda vai subir mais, pelo menos mais de 25 pontos percentuais.
0: Camilo, já voltaremos ao comentário. Obrigado e até já.
1: Até já.
0: A CMTV está a acompanhar a partida da Seleção Nacional para os Estados Unidos para dar arranque ao Mundial. Temos várias equipas de reportagem a acompanhar todas as movimentações da seleção. Gustavo Lourenço, estás em direto da cidade do futebol, até porque haverá agora uma cerimónia antes de serem recebidos pelo Primeiro-Ministro em São Bento.
2: Precisamente, Rui Pedro Vieira, haverá uma cerimónia de despedida e de abandono, neste caso, da cidade de futebol e também de Portugal. Até porque este é o último dia que a seleção nacional passa aqui em solo português, até porque vai viajar para a América, para os Estados Unidos, para ir atrás de um sonho, não só destas 27 convocadas,

0: e também do staff técnico, mas também de uma nação, dos 11 milhões de portugueses que têm um sonho de ver Cristiano Ronaldo levantar o troféu do Campeonato do Mundo de Futebol. E por isso também, daqui a pouco, os jogadores vão passar por aqui, por esta zona onde nos encontramos, e vemos aqui também muitos convidados especiais, neste caso adeptos, parceiros e patrocinadores, que tiveram também o privilégio de poder assistir a este último treino da seleção em solo português, a seleção que optou por começar esta preparação em Portugal, com os dois jogos amigáveis frente ao Chile e também à Nigéria, duas vitórias, curiosamente, pelo mesmo resultado, 2-1. Hoje foi o último treino e foi aberto a convidados, neste caso parceiros e patrocinadores, que estão aqui atrás de nós à espera também para se poderem despedir dos 27 convocados da seleção nacional, que vai viajar para Palm Beach antes de chegarem ao Palácio de São Bento, antes de se deslocarem para o Palácio de São Bento, para serem recebidos por Luís Montenegro. Vai ainda falar o selecionador nacional, Roberto Martínez, e também um jogador a designar, será um dos capitães, é a informação que temos. Vão dar umas declarações aqui aos meios de comunicação social antes de se deslocarem para São Bento, onde vão ser recebidos por Luís Montenegro. Vai ser um dia longo para a seleção e começou cedo aqui na cidade de futebol. Houve jogadores que optaram por pernoitar aqui no sítio da concentração, na cidade de futebol, no local de estágio, e houve outros que aproveitaram para estar com as famílias, para se despedirem também das respectivas famílias, como é o caso de Gonçalo Ramos, Gonçalo Guedes, que chegaram juntos aqui à cidade de futebol para este treino da manhã, que teve início às 10, 15 minutos abertos à comunicação social e que tivemos o privilégio também nós de acompanhar. Um bom ambiente, boa união entre os jogadores e também entre o selecionador Roberto Martínez, uma boa disposição, um treino também que deu para ver que essa união bem patente no grupo da seleção nacional, Roberto Martínez também a puxar pelos jogadores, muitas brincadeiras também entre os jogadores entre si e a mostrarem que o foco está única e exclusivamente na seleção nacional, até porque há jogadores que têm certamente outras coisas na cabeça, como Bernardo Silva, que está livre no mercado, mas que se prepara para assinar com o Real Madrid, mas para já parece estar muito focado na seleção e em torno a ajudar a seleção a chegar àquele que é o principal objetivo, voltar com a taça de campeão do mundo. Ou seja, esses adeptos aqui também estão aqui para dar essa força à seleção, para dar essa última força antes da comitiva de Portugal rumar aos Estados Unidos. Também a CMTV tem uma equipa de reportagem em Palm Beach pronta para receber a seleção nacional e também para dar as boas-vindas assim que Portugal e a comitiva da seleção portuguesa chegar, neste caso, à América. Tem o primeiro jogo marcado para o dia 17 de junho, frente ao Congo. Para já teve estes dois testes aqui com duas equipas semelhantes também àquilo que Portugal vai encontrar nesse grupo, que é composto por Uzbequistão, Congo e também Colômbia. Neste caso, a jogar com uma equipa sul-americana como é o Chile e também a jogar com a Nigéria, porque são equipas semelhantes àquilo que Portugal vai encontrar. Mas para já aguardamos neste momento as declarações de Roberto Martínez e de um dos capitães da Seleção Nacional.
1: Gustavo Lourenço é um dos repórteres da CMTV que está na cidade do futebol, até porque dentro de instantes vai ter lugar esta cerimónia de despedida. A Joana Ricardo Silva está também a acompanhar tudo. E Joana, percebemos que há de facto aí alguns adeptos que querem estar perto dos jogadores antes da partida.
2: Muito bom dia, Rui Pedro. Muitos adeptos na linha da frente que esperam a chegada dos jogadores da Seleção Nacional e por isso mesmo é que vou tentar aproveitar e falar com este menino que está já à espera de quem?
3: Dos jogadores.
2: E quem é o jogador que tu queres ver?
3: É o Ronaldo.
2: É o teu favorito?
3: Uhum.
2: Mas tu estás todo equipado com uma camisola de Portugal. Queres que te assine a camisola?
3: Assinar
2: é? Ah, já assinaram. Então quem é que assinou essa camisola?
3: Assinou o João Neves, o Bruno Fernandes, o Gonçalo Ramos, o treinador e o Maninguém.
2: E agora falta o Cristiano Ronaldo, que era o que tu queres.
3: Sim.
2: E acham que Portugal vai trazer a taça para casa?
3: Tem que trazer.
2: Tem que trazer. E vocês já aqui super atentos e também assistiram ao treino, foi bom?
3: Foi.
2: E agora estão à espera dos jogadores e a mãe vem a acompanhar também, no fundo, para apoiar Portugal.
4: Para apoiar Portugal e aqui os meus filhos neste apoio à seleção.
2: E por isso também agora bastante ansiosos e à espera. E queres dizer alguma coisa ao Cristiano Ronaldo?
3: Boa sorte e que chegue aos mil gols.
2: chega ao quê?

0: aos 1000 golos.
1: Ah, e achas que vais chegar aos 1000 golos?
0: Sim. É agora, no Mundial. Vais chegar aos 1000 golos.
1: Vais ver os jogos todos de Portugal?
0: Sim.
1: Agora entras de férias também, não é?
0: Já entrei.
1: Já entraste. Então agora podes ver os jogos sem a tua mãe te chatear, não é? E o teu irmão também?
0: Sim.
1: Muito obrigada e vou aproveitar para falar aqui também com este adepto.
2: Desculpa, não falo português.
1: Mas está aqui a apoiar Portugal. Está a apoiar Portugal.
2: Support. Vai dar Portugal.
1: Muito obrigada. Também vou falar aqui com este menino que também está à espera dos jogadores da Seleção Nacional.
3: Tu sim, senhora. Já aqui... tenho aqui um bocadão de autógrafos.
1: Ah, tu já tens aqui uma camisola assinada.
3: Já estive a ver o treino.
1: Tiveste a ver o treino e como é que foi? O que é que achaste do treino?
3: Epa, foi engraçado, foi mais só físico. Deu para ver mais ou menos os jogadores em convívio. Foi engraçado.
1: É uma grande honra, não é? Teres visto o último treino de Portugal antes do campeonato.
3: Claro. Foi interessante, gostei muito.
1: E quem é que é o jogador? Qual é que é o jogador que tu mais gostas?
3: É o Cristiano.
1: E achas que o Cristiano vai falar contigo hoje?
3: Duvido muito.
1: Duvidas? Ele vai passar aqui mesmo ao pé de ti.
3: Ah, tem mais que fazer o homem.
1: Mas vai passar aqui ao pé de ti, portanto pode falar contigo, não achas?
3: Vamos a ver?
1: Já tens a camisola aqui, estás aqui pronto para os receber.
3: Está aqui pronta para mais. Quem quiser assinar, hein?
1: Tu estás pronto, não é? Como é que te chamas?
3: João.
1: Muito obrigada, João, e por isso é que também o João está aqui com o pai muito... Este menino, vou falar aqui com este menino. Então, tu queres ver quem?
4: Já vi o João Neves e quero ver o Ronaldo.
1: Ai, que fixe, queres ver é o Cristiano Ronaldo, porque tu também tens a camisola assinada, como o teu irmão. Quem é? Quando é que eles te assinaram a camisola?
4: Quando eu estava a ver o treino.
1: Ah, ainda por cima tu viste perto os jogadores.
4: Sim.
1: Nem todos têm essa sorte, tiveste muita sorte. Ficaste feliz ao vê-lo?
4: Fiquei.
1: E agora também vais ao aeroporto, que eles vão embora, agora?
4: Acho que não.
1: Só ficas aqui, mas também já é bom, já aproveitaste bastante.
4: Sim.
1: Muito bem, muito obrigada. E por isso é que também são vários os adeptos que estão junto aqui desta linha, no fundo, para verem os jogadores, como é o caso desta menina, que eu vou aproveitar para falar aqui à espera dos jogadores. Está mesmo aqui muito perto deles, vai ficar muito perto deles.
5: É essa a ideia. Vamos ver.
1: Também já com camisolas assinadas, também teve a oportunidade de ver o treino.
5: Tive a oportunidade, sim, e já assinaram. Vamos ver se agora conseguimos mais alguns.
1: Então, e quem é que quer que assine agora?
5: Agora eu estou à espera do Vitinha.
1: Agora é do Vitinha e todos pedem um autógrafo do Cristiano Ronaldo. Já tem o autógrafo?
5: Do Cristiano não tenho, mas não sei se ele vem aqui.
1: E agora também estão prestes a sair e também vocês muito entusiasmadas para os receber.
5: Claro, claro que sim, nesta despedida para o Mundial.
1: E no treino deram-lhe também muito apoio, aliás, pudemos ver precisamente isso.
5: Sim, sim, sim. Tivemos a assistir ao treino todo e eles também no final fizeram questão de vir ter connosco e agradecer esse apoio.
1: E também aqui sempre a apoiar Portugal e obviamente que, agora pergunto-lhe, vai haver algum jogo fora do país?
5: Não, não vou ter essa oportunidade, mas vou estar a apoiar aqui em Portugal, como todos os portugueses.
1: Mas pelo menos já viu este último treino em solo português.
5: Sim, sim, uma sorte.
1: Muito obrigada e por isso também aqui são vários os adeptos que continuam, sim, sim, agora vamos sair porque a seleção portuguesa está a chegar e por isso vamos ter de terminar, mas são vários os adeptos que estão à espera da Seleção Nacional.
6: Joana Ricardo Silva, repórter da CMTV, em direto da cidade do futebol, numa altura em que está prestes a começar esta cerimónia de despedida, onde o selecionador vai falar e também um dos jogadores da Seleção Nacional neste momento simbólico, até porque é a partida da seleção para os Estados Unidos, vai ficar em Palm Beach e a preparar-se para o primeiro jogo da próxima quarta-feira frente à República do Congo. Gustavo Lourenço está a acompanhar tudo em direto. Gustavo, está prestes a começar esta cerimónia?
7: Sim, pelo menos é essa a indicação que temos. O Rui Pedro Vieira, daqui a pouco os jogadores da Seleção Nacional vão por aqui passar e também já têm à sua espera muitos adeptos também para assinar camisolas e para dar esse último reforço de motivação aos nossos jogadores da Seleção, aos 27 convocados que treinaram esta manhã aqui na cidade do futebol. Aqui também já está um microfone colocado e nós também nos situamos atrás de baias e estamos aqui também a fazer este direct em off porque recebemos essa mesma indicação para irmos para trás de umas baias, uma zona aqui colocada para jornalistas, para depois também podermos nós escutar essas declarações de Roberto Martínez e de um dos capitães

da Seleção Nacional. Ainda não sabemos ao certo quem será o jogador que vai falar com Roberto Martínez, mas a indicação que temos é que serão declarações curtas aos meios de comunicação social. Depois a equipa de Portugal vai também rumar a São Bento, onde vai ser recebido pelo primeiro-ministro Luís Montenegro, que vai dar também esse reforço de confiança e motivação à Seleção Nacional, que se prepara para rumar à América, a Palm Beach, onde também já temos uma equipa de reportagem pronta para receber a Seleção Nacional e para acompanhar tudo aquilo que se vai passar no quartel-general da Seleção nos Estados Unidos, que será mesmo Palm Beach. Por agora, os jogadores devem estar a preparar-se e a arrumar tudo para embarcar então nesta aventura, nesta deslocação ao Mundial, mas antes disso ainda vão passar aqui por este corredor definido, que está também rodeado de adeptos que esperam ter esse contacto com os ídolos, os jogadores da Seleção Nacional. Tiveram essa oportunidade, estes adeptos que são convidados, parceiros e patrocinadores, que tiveram a oportunidade de assistir a este último treino da Seleção em solo português. Roberto Martínez, que optou por fazer essa preparação, esse estágio, este último estágio antes do Mundial aqui em Portugal, esteve também noutro estágio, no anterior estágio no México e nos Estados Unidos, também para se adaptar às condições que a Seleção Nacional vai encontrar por lá, a altitude, o calor, e nesse caso o Roberto Martínez fez essa adaptação juntamente com a Seleção Nacional, agora a optarem por aguentarem em Portugal o máximo de dias possíveis antes de ter esse primeiro jogo que está marcado para dia 17 de julho. Portugal, que encontrou duas equipas que foram testes, que permitiram também a Roberto Martínez colocar os jogadores à prova, com duas seleções que não vão estar presentes no Mundial, é verdade, mas que são semelhantes àquilo que Portugal também vai encontrar, sobretudo na fase de grupos. Portugal, que está no grupo com a Colômbia, o Uzbequistão e a República Democrática do Congo. O primeiro jogo é precisamente frente ao Congo no dia 17 de junho. E por falar em Congo, Uzbequistão e Colômbia, Portugal também que optou por fazer os testes frente à Nigéria e frente ao Chile, que é uma equipa sul-americana, e por isso já dá um pouco a entender aquilo que Portugal poderá encontrar frente à Colômbia. Portugal venceu esses dois amigáveis por 2-1. Roberto Martínez aproveitou para fazer vários testes e várias experimentações também no que toca a jogadores e as posições que podem desempenhar durante o Mundial. Vimos que tem sido um dia muito trabalhoso para a seleção e vai ser um dia longo, até porque os jogadores, alguns deles chegaram aqui muito cedo, outros acabaram por pernoitar aqui na cidade de futebol, mas depois tiveram então esse último treino aqui em solo português, no relvado da cidade do futebol, com muitos adeptos a assistirem também, a darem incentivos de força aos jogadores da Seleção Nacional. Vimos, por exemplo, muitos aplausos quando o Cristiano Ronaldo passava junto das bancadas. É o mais requisitado, é o capitão e um dos jogadores também que carrega nas costas esse sonho de 11 milhões de portugueses, que é conquistar o campeonato do mundo. Roberto Martínez também leva as malas prontas para voltar só no, depois da final, e espera também ele que Portugal consiga trazer a taça de campeão do mundo, mas para já Roberto Martínez vai se preparar é para dar umas declarações aqui aos meios de comunicação social antes da equipa e da comitiva rumar a São Bento. Também já temos lá uma equipa de reportagem pronta para acompanhar todo esse processo, mas para já o compasso de espera, fazemos esse compasso de espera aqui para aguardar essa passagem dos jogadores da Seleção Nacional, tal como estes adeptos que aqui se encontram, muitos adeptos de todas as idades, até miúdos, dos mais novos aos mais velhos, e acima de tudo com camisolas para serem autografadas, bandeiras, também bolas de futebol do Mundial, até está ali uma bola do Mundial. E vou pedir aqui até ao Miguel Linares para mostrar estes adeptos aqui, que estão mesmo perto de onde os jogadores vão sair e aguardam também ansiosamente essa saída dos ídolos, neste caso dos 27 jogadores que vão representar a Seleção Mundial, a Seleção Nacional no Campeonato do Mundo. E será um dia longo então, porque daqui a pouco os jogadores vão passar por aqui, chegaram também muito cedo, acordaram cedo para se preparar para este dia que vão ter. Começou com o treino, essa hora de treino, nós tivemos os 15 minutos abertos à comunicação social também para acompanhar esses primeiros minutos do treino, ainda sem alguma intensidade, que naturalmente acabou depois por aparecer à medida que os exercícios iam evoluindo, à medida que o treino também ia acontecendo. Mas vimos, acima de tudo, um bom ambiente vivido entre os jogadores, também entre o selecionador nacional, que foi sempre puxando os jogadores.

0: Para cima, sempre muito próximo de jogadores como João Félix, Bernardo Silva também. Falando em Bernardo Silva, propriamente parece estar com o foco na seleção nacional, 100% focado, apesar de estar livre no mercado e de estar perto, muito perto, de assinar com um dos melhores clubes do mundo, o Real Madrid, a pedido de José Mourinho, curiosamente, e parece que será esse o cenário mais provável para a carreira de Bernardo Silva, mas para já está concentrado aqui no Mundial e no sonho de milhões de portugueses, que será a conquista do campeonato do mundo. É o sonho que é o sonho de uma nação e, acima de tudo, destes 27 convocados que vão dar a vida em campo, e também a realçar, neste caso, a presença de Diogo Jota, que os companheiros da seleção vão levar sempre o Diogo Jota com eles, e esta conquista também será, caso se venha a verificar, caso Portugal consiga conquistar mesmo o Campeonato do Mundo, será muito especial e dedicada a Diogo Jota. Mas para já vemos, vemos aqui muitos adeptos ainda à espera pela passagem da seleção nacional, numa altura em que já deviam ter passado por aqui os jogadores. Passam 4 minutos do meio-dia, meia hora, e nesta altura já se esperava até que Roberto Martínez já tivesse falado aos jornalistas com um dos capitães da seleção nacional, que também o vai acompanhar nessas declarações. Depois também a seleção nacional dirige-se a São Bento, onde vai ser recebida por Luís Montenegro, o primeiro-ministro, que vai também estar com os 27 convocados antes dessa partida para o aeroporto Humberto Delgado, onde depois a seleção nacional prepara-se para uma longa viagem até Palm Beach. Por lá as condições já estão todas preparadas para receber a seleção nacional, e a CMTV também, como sabe, vai estar a acompanhar todas as incidências. Também já tem várias equipas de reportagem nos Estados Unidos para acompanhar os trajetos e os jogos, para fazer esse acompanhamento diário da seleção nacional, que tem o primeiro jogo marcado para o dia 17 de junho. Portugal quer entrar com o pé direito nesse jogo frente ao Congo, e aqui Roberto Martínez também diria com algumas dores de cabeça, até porque aproveitou certo para fazer algumas experimentações, alguns testes nestes jogos amigáveis, mas com tanta qualidade que a seleção nacional dispõe, é também difícil para o selecionador nacional só conseguir colocar 11 jogadores em campo com tanta qualidade, e a ter que escolher entre deixar uns de fora e selecionar os 11 que entram de início. Mas certo que Portugal vai entrar sempre para ganhar, e nesta altura também as mascotes, uma das mascotes da seleção nacional, o João, que é o nome da mascote, vai puxando aqui por estes adeptos e incentivando-os a entoarem cânticos de apoio e incentivo à seleção nacional, até porque deve estar iminente essa passagem dos jogadores por aqui. Parece-me haver ali já algumas movimentações, e deve estar então iminente essa passagem dos jogadores e o discurso de Roberto Martínez e um dos capitães da seleção nacional.
1: Estamos num breve impasse para ver chegar o selecionador nacional, e também a equipa das esquinas vão partir hoje para os Estados Unidos. A partida está marcada para as 15 horas. Até lá há um programa cheio para os jogadores de Portugal. Logo depois desta cerimónia na Cidade do Futebol, vão seguir para São Bento, onde vão ser recebidos pelo primeiro-ministro Luís Montenegro, e depois seguem para o aeroporto Humberto Delgado, onde vão finalmente partir. Entretanto, há movimentações na Cidade do Futebol. Parece que está para muito breve esta cerimónia que estava já prevista. Estamos em cima da hora. O autocarro, entretanto, também já se posiciona no local. O autocarro que vai levar os jogadores primeiro para São Bento e depois para o aeroporto. A CMTV tem várias equipas de reportagem e estamos a acompanhar tudo com ligações em direto aos pontos que importam nesta partida de Portugal para entrar no Mundial dos Estados Unidos. E desde também sabemos que México e Canadá participam nesta organização, mas será nos Estados Unidos que a seleção nacional vai ficar em Palm Beach e depois preparar-se para o primeiro jogo do Grupo K, que vai ser com a República Democrática do Congo, na próxima quarta-feira às 18 horas. Há de facto aqui grande expectativa para ver como é que a seleção chega aos Estados Unidos e prepara os jogos que se antevêem. Depois da República do Congo haverá o jogo no dia 23 frente ao Uzbequistão, e no dia 28 o terceiro jogo deste Grupo K a envolver Portugal com Portugal-Colômbia. São as três partidas neste arranque de Mundial para a seleção portuguesa, e tudo está preparado para os jogadores primeiro estarem na Cidade de Futebol num breve momento em que o selecionador nacional

0: Fará um discurso, dirá algumas palavras de motivação. Depois, um dos capitães irá igualmente falar antes de rumarem para o Palácio de São Bento, onde o Primeiro-Ministro Luís Montenegro os vai receber antes de partirem para os Estados Unidos, uma cerimónia que também vamos acompanhar aqui na CMTV, numa altura em que estamos a ver também que há muita gente concentrada, são adeptos de Portugal que se encontram no local onde vão passar selecionador e jogadores antes de entrarem no autocarro que já os espera no exterior, e vemos que há de facto várias movimentações. Estará para muito breve, já vimos Cristiano Ronaldo de óculos de sol, é o primeiro jogador a sair do local e a cumprimentar. Há muitos adeptos que estão na expectativa de verem o capitão nacional de perto, Cristiano Ronaldo, que participa no seu 6º Mundial, marcou nos outros 5 onde esteve presente e é o principal rosto da seleção nacional. Está para muito breve este momento em que o selecionador nacional falará sobre o que aí vem, sobre a missão que tem pela frente Portugal neste Campeonato Mundial de Futebol. Vemos a Ronaldo a dirigir-se para o ponto que importa, creio que se vai aproximar dos adeptos. Estão visivelmente entusiasmados. Aí está o momento em que Ronaldo aceita assinar algumas camisolas e também bolas de futebol. Gustavo Lourenço, estamos a ver tudo em direto. O Ronaldo destaca-se, mas os outros jogadores também já se estão a aproximar dos adeptos.
1: Precisamente, Rui Pedro Vieira, momento de grande euforia agora. Mal os adeptos viram Cristiano Ronaldo, começaram logo a chamar o capitão da Seleção Nacional para vir autografar camisolas e também a tirar fotos com os adeptos, estes parceiros e patrocinadores que tiveram o privilégio de estar aqui a seguir de perto todo este acontecimento. Vão passando também outros jogadores da Seleção Nacional, mas o único foco, diria, é mesmo Cristiano Ronaldo. É o mais requisitado, toda a gente só quer saber de Cristiano Ronaldo. Pedem fotos, pedem vídeos, pedem assinaturas, e o capitão da Seleção Nacional vai satisfazendo os pedidos dos adeptos. Vai dando autógrafos, também em modo sprint, digamos assim, está a tentar despachar tudo o mais rápido possível. E Cristiano Ronaldo também aqui a ser bastante chamado, numa altura em que chamam Vitinha, também chamam João Neves e Mateus Nunes, também João Félix aqui a dar autógrafos aos adeptos da Seleção Nacional, mas eu diria que o principal foco é mesmo, e já se estava à espera disso, Cristiano Ronaldo. Vai para o 6º Mundial também, procura esse recorde de ser o primeiro jogador a marcar em 6 Mundiais consecutivos, e por isso carrega também o desejo de uma nação, que é voltar apenas com o troféu e com a taça de campeão do mundo de seleções. É o grande objetivo da carreira de Cristiano Ronaldo, com 41 anos, vai atrás desse sonho e também ajudar a Seleção Nacional naturalmente com golos, que é aquilo que sabe fazer melhor. Perdão, é aquilo que sabe fazer melhor, Cristiano Ronaldo, o goleador máximo desta Seleção Nacional, e que também está em busca do grande objetivo dos 1000 golos, já falta pouco, no Campeonato do Mundo. Poderá também encurtar essa distância para os 1000 golos, e só assim também, dessa forma, vai ajudar a Seleção Nacional a conseguir atingir esse que é o objetivo de 11 milhões de portugueses, que é voltar com o troféu de campeão do mundo. Aqui também Bernardo Silva, ele aqui, e João Félix, o melhor jogador da Liga Saudita, também a satisfazer os pedidos destes adeptos, a autografar camisolas, a tirar fotos também, e a estar também a viver de perto isto com os adeptos. Aqui Bernardo Silva vai ser o novo jogador do Real Madrid, mas para já o foco está na Seleção Nacional, e aproveita para tirar fotos com os adeptos aqui presentes, também assinar camisolas. O mágico ex-jogador do Manchester City já terminou a ligação que o vinculava ao clube inglês, e agora aqui Cristiano Ronaldo vai se aproximar para falar para os meios de comunicação social, vai dar a declaração antes da Seleção Nacional se dirigir para São Bento para ser recebido por Luís Montenegro. Atenção, Ronaldo vai falar.
2: Está bem assim ou não? Está bem?
1: Para mim está. Ronaldo, bem de perto aqui dos jornalistas, prepara-se para falar. Agora até sem querer tirou dali o microfone. Fazemos esse compasso de espera

0: capitão da Seleção Nacional vai falar e é agora.
1: Igual, com bastante alegria. Sabemos que o Mundial é sempre uma competição especial, como é os europeus também. E é com muita esperança que vamos para mais esta competição. Fisicamente bem. Se não têm visto os jogos, eu acho que estou bem. Não há surpresa nenhuma.
2: O título para Portugal, sente que pode ser este o ano da seleção portuguesa?
1: Só saberemos no final. É uma geração muito boa, mas como eu digo, há fatores que não conseguimos controlar, os jogos, ganhar ou não ganhar, que é o ponto mais importante, mas eu acredito que é uma geração que vai dar muitas alegrias aos portugueses. Como você disse bem, foi uma preparação bastante boa, cansativa, porque trabalhamos forte e o normal não era estes dois jogos estarmos ao mais alto nível, que prevaleceu as nossas duas vitórias muito importantes, no qual jogamos bem e ganhamos bem, mas o mais importante é quando a bola, no dia 17, quando começar a rolar o primeiro jogo, é que vai ser, e depois mais lá na frente, passado o segundo, o terceiro jogo, quando as coisas começarem a apertar, quando já tiver muito cansaço, tanto psicológico como físico, a temperatura também, é que vamos ver os verdadeiros campeões, na minha opinião.
3: Última pergunta, não dá
4: Cristiano
3: para
4: Cristiano Ronaldo está a responder às perguntas dos jornalistas, diz estar em boa forma.
3: A última pergunta ao canal.
4: E dizer Veremos. Que ganhar é o
1: Eu
4: mais
1: acredito
4: importante.
1: Acredito que sim, mas como disse anteriormente ao seu colega, vai depender de muitos fatores. Eu acredito que sou muito positivo que as coisas vão correr bem e vamos fazer uma boa prestação. Mas é como digo, o mais importante é começar bem com o primeiro jogo, o segundo e o terceiro, passar em primeiro no grupo. E a partir daí, vendo jogo a jogo, mas não já com expectativas que vamos ganhar. Eu acho que tem que ser passo a passo, com calma. O caminho constrói-se caminhando, passo a passo. Por isso, começar bem o Mundial acho que é o mais importante.
4: Cristiano Ronaldo,
5: qual é a forma?
4: Espera uma boa prestação,
5: forma
4: mas
5: é ganhar.
4: O primeiro jogo.
1: É ganhar o primeiro jogo, o segundo, o terceiro, ganhar confiança, entrar no ritmo e a partir daí acho que é a melhor forma.
5: Obrigado a todos. Salve alta, obrigado.
4: Termina assim a breve declaração de Cristiano Ronaldo, respondeu algumas perguntas dos jornalistas a dizer que ganhar é o mais importante. Fazemos uma curta Olá, pausa, voltamos já a seguir.
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11: Estamos nesta emissão de sexta-feira, véspera de Santo António, 13 minutos para uma da tarde. Vamos de novo retomar a informação, a síntese com a jornalista Leonor Ferraz. Boa tarde, Leonor.
12: Muito boa tarde. Os serviços partilhados do Ministério da Saúde confirmam que uma falha de energia está a causar perturbações nos sistemas informáticos do SNS. Numa nota enviada à agência Lusa, a entidade adianta que os serviços e sistemas estão a ser progressivamente repostos e espera-se que tudo regresse à normalidade com a maior brevidade. A situação foi denunciada pelo Sindicato Independente dos Médicos, segundo o qual uma falha informática estava a paralisar esta manhã os hospitais e centros de saúde em todo o país e a impedir o acesso aos processos clínicos dos utentes, a prescrição de medicamentos e a requisição de exames.

0: A taxa de inflação manteve-se nos 3,3% em maio, em termos homólogos, confirmou hoje o Instituto Nacional de Estatística. O valor fica em linha com a estimativa rápida divulgada no final de maio e é idêntico ao registado no mês anterior. Também a inflação subjacente, que exclui os produtos alimentares não transformados e os produtos energéticos, manteve-se estável, fixando-se nos 2,2%. Mário Campos vai ser o próximo diretor-geral da Autoridade Tributária e Aduaneira. A nomeação foi anunciada pelo Ministro das Finanças, Joaquim Miranda Sarmento, atual subdiretor-geral da Autoridade Tributária para a área dos sistemas de informação há cerca de 10 anos. Mário Campos assume funções no próximo dia 1 de agosto, sucede no cargo a Helena Borges. A Junta de Freguesia de Vila do Conde vai avançar com uma auditoria externa às contas da autarquia entre 2017 e maio deste ano. A iniciativa vai complementar a auditoria já solicitada em Inspeção-Geral de Finanças. A medida foi anunciada pelo Executivo, agora liderado por Sílvia Ferreira, e visa reforçar a transparência financeira na sequência da renúncia do anterior presidente Isaac Braga. Em causa está o alegado uso de milhares de euros de dinheiros públicos para pagar despesas pessoais por parte do ex-autarca. Em comunicado, o executivo da Junta de Freguesia de Vila do Conde refere ainda que o relatório e contas de 2025 vai ser debatido na Assembleia de Freguesia agendada para 26 de junho. Outra medida passa pela divulgação trimestral das contas da Junta num regime permanente de prestação pública de contas. Na mesma nota, o executivo da Junta de Freguesia de Vila do Conde garante que vai cumprir o mandato até ao fim e afasta cenários de eleições antecipadas. Fica por aqui esta síntese informativa. Regresso com mais notícias no próximo intervalo do Grande Jornal da CMTV. Até já.
1: Até já, Leonor. Estamos, de facto, num dia muito quente. Máxima de 37 para Lisboa. Estão, neste momento, 27 graus na capital, 26 no Porto. Noite de Santo António. Uma boa festa para si.
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Grande clássico este dos Stranglers com Golden Brown. Estamos a 5 minutos de 1 da tarde. Daqui a pouco novamente ligação com a CMTV, o Jornal da Tarde. Esta noite Lisboa vai estar cheia como raramente se vê, e se pede também alguma atenção redobrada, guarda carteira e o telemóvel em lugares seguros, é verdade. Preferência não nos bolsos traseiros. Se for com crianças, combine um pouco um ponto de encontro caso se separem. Evite ruelas escuras e prefira percursos com mais iluminação e pessoas à sua volta. Beba com moderação, muita água porque está calor, as noites de festas são longas e vale a pena chegar bem a casa. E se tiver de conduzir, olha, nem um copo, está bem? Tolerância zero. Lisboa tem esta noite transportes públicos reforçados com horários alargados. Use o metro e autocarro, é mais fácil, mais barato e mais seguro. Uma boa festa para si de Santo António. Daqui a pouco então, ligação à CMTV, agora a cor azul, os Delfins, até lá.

São imagens em direto. A seleção nacional está a caminho do Palácio de São Bento. Vai ser recebida pelo Primeiro-Ministro Luís Montenegro e vemos que o autocarro segue marcha numa altura em que já houve a oportunidade de ouvir Cristiano Ronaldo, capitão da Seleção Nacional, e também Roberto Martínez, o selecionador, com palavras de expectativas em alta para o Campeonato do Mundo. A Seleção Nacional vai partir hoje para os Estados Unidos, um voo que está agendado para as 15 horas, e estamos a acompanhar todas as movimentações

Temos também já uma equipa de reportagem em São Bento, onde daqui a pouco vai chegar a seleção nacional. Há pouco, Ronaldo disse que o Mundial é uma competição especial, também garantiu estar bem fisicamente, não há surpresas, e destacou que esta é uma geração

0: e estar com um espírito positivo para o que aí vem. Também falou o selecionador nacional há momentos, Roberto Martínez, com as expectativas também em alta.
1: Eu acho que é uma geração de muita responsabilidade e muito talento. Então, dizer que temos um grupo de jogadores talentosos, mas é mais a atitude e o foco e a responsabilidade de representar a camisola de Portugal, que acho que é o mais importante.
0: Recuperámos as declarações de Roberto Martínez, que foram feitas há instantes, já depois de Cristiano Ronaldo ter também falado aos jornalistas. O capitão da Seleção Nacional foi o jogador escolhido para dar umas palavras sobre o espírito da equipa das esquinas numa altura em que o autocarro segue marcha. São imagens em direto da equipa portuguesa que está a deslocar-se para o Palácio de São Bento, onde haverá um momento simbólico com o Primeiro-Ministro a receber a equipa antes da partida para os Estados Unidos. A Seleção Nacional vai estar alojada em Palm Beach, na Flórida, e vai chegar já na próxima madrugada aos Estados Unidos, na hora local, dar também conta de que Portugal pertence ao Grupo K. O primeiro jogo será frente ao Congo. A CMTV está a acompanhar de mota esta marcha do autocarro. Sónia Cardoso é a repórter que está a acompanhar tudo. Sónia, vemos que o autocarro segue sem problemas, nomeadamente de trânsito.
2: Sem qualquer problemas, porque estão também aqui vários batedores da Guarda Nacional Republicana, também a Polícia de Segurança Pública, de forma a afastar o trânsito para passar o autocarro da Seleção Nacional. Por isso é uma viagem até considerada rápida, sem qualquer trânsito. Estamos a chegar perto das Amoreiras, há muito pouco tempo da casa, da residência oficial de Luís Montenegro. Porque é lá que esta seleção vai ainda antes de partir para o aeroporto. É o primeiro-ministro que vai dar umas palavras aos jogadores, depois de, na semana passada, a seleção portuguesa ter estado também com o presidente da República. E ao longo deste trajeto, eu não sei se é bem perceptível no som, mas há muito apoio por parte dos portugueses que estão nas ruas. Aqueles que estão nos carros apitam quando vêem o autocarro, numa viagem que, como digo, não é muito longa, mas que, claro, está a ser mais rápida porque não há trânsito. É algo que os batedores da GNR estão a garantir para que também a turma das esquinas chegue a tempo ao aeroporto, porque não tarda, tem de estar no aeroporto de Lisboa para seguir então para os Estados Unidos. Esse voo está marcado então para as 3 horas da tarde. Não deve tardar esta chegada da seleção portuguesa à casa do primeiro-ministro. Estamos já aqui no Largo do Rato, estamos a cerca nem de 5 minutos até São Bento, porque é lá que Luís Montenegro está à espera da seleção para dar, claro, aquela palavra de confiança para estes jogadores que enfrentam já a partir da próxima semana, no dia 17, o Mundial de 2026, e que têm tido, claro, este apoio. Acho que é perceptível no som os carros a apitar para esta passagem do autocarro da seleção que, como digo, está prestes a chegar a São Bento. Aqui esta seleção vai receber umas palavras de Luís Montenegro e depois a viagem segue rumo ao aeroporto de Lisboa, onde num avião da TAP esta equipa vai seguir até aos Estados Unidos, mais concretamente até Palm Beach. É lá que vão ficar durante os próximos dias. Dizer que a seleção portuguesa também é uma das últimas equipas a chegar aos Estados Unidos. De certa forma, Rui, a dar aqui uma mensagem clara de que estiveram até à última empenhados nesta preparação para o Mundial. E antes de partir então para o aeroporto, a seleção está praticamente a chegar aqui a São Bento.
0: e está prestes a passar à frente do Parlamento. O relato da jornalista Sónia Cardoso, que segue de mota a acompanhar a marcha do autocarro da seleção. Okay. São Bento.

0: quanto é o destino, até porque Andreia Candeias, numa altura em que a equipa está prestes a chegar, o que segue é um momento da recepção por parte do Primeiro-Ministro.
1: Muito boa tarde, Rui. É isso mesmo, e aqui dentro já se ouvem os sons da polícia que acompanha a comitiva portuguesa, estão mesmo aqui a chegar. A cerimónia, dizem-nos, vai ser muito curta, até porque há um prazo a cumprir para que o avião não se atrase a partir do aeroporto de Lisboa, e por isso basicamente o Primeiro-Ministro vai receber aqui os jogadores e toda a comitiva da Seleção Nacional. Vai ser num espaço aqui que tem uma escadaria, está previsto que possa cumprimentar um a um cada um dos 27 jogadores e o restante staff. Depois vão se encaminhar para dentro deste edifício que vemos nas imagens. Dizem-nos que a troca de lembranças poderá acontecer lá dentro, ou seja, sem a captação de imagens por parte da comunicação social, que depois se vai posicionar do lado de lá deste edifício. É aí que vai acontecer um momento em que vamos ouvir os discursos tanto de Luís Montenegro como de Pedro Proença. São as duas pessoas que falarão nesta cerimónia que antecede a partida de Portugal para os Estados Unidos para o Mundial deste verão. Vai ser uma cerimónia, ao que nos dizem, curta. Vão querer os jogadores despachar esta cerimónia mais protocolar. Talvez despachar não é a melhor expressão, mas está tudo programado ao minuto e já chegam aqui com algum atraso, porque a saída da Cidade do Futebol estava prevista para 1h40, houve um ligeiro atraso e, portanto, vai tentar, estão aqui todos os envolvidos nesta organização, a tentar que tudo corra dentro da mais breve possível, por assim dizer, até porque Portugal tem esse horário a cumprir para partir depois às 3 da tarde para os Estados Unidos. Vai chegar por volta da 1 da manhã, comitiva portuguesa aos Estados Unidos, 1 da manhã, hora de Lisboa, entenda-se, nos Estados Unidos, em Palm Beach, serão 7 da tarde, e Portugal depois terá estes primeiros dias para se adaptar a esse novo horário que vai fazer nas próximas semanas, e esperemos que sejam longas semanas, até porque é o sonho de todos os portugueses que Portugal só regresse no dia 20, no dia 19 será a final desta competição do Mundial dos Estados Unidos, e Portugal tem o sonho de se sagrar campeão. Neste momento temos a indicação que os jogadores já começam a sair do autocarro na Cidade do Futebol. Tivemos a oportunidade de ouvir o capitão da equipa, Cristiano Ronaldo, que falou um pouco daquilo que é a esperança de todos os portugueses, a ambição de todos os portugueses, uma equipa que tem essa grande ambição de conquistar um título que Portugal não tem. Portugal, em 2016, foi campeão da Europa. Espera agora juntar também o título de campeão do mundo a um vasto palmarés que tem construído já nas últimas semanas. Entretanto, já vemos nas imagens também Luís Montenegro, o Primeiro-Ministro, que espera no topo daquela escadaria pelos jogadores e pelo restante staff. Já começam a ver algumas movimentações. Também Pedro Proença, Presidente da Federação Portuguesa de Futebol, está a chegar. Vai ser o primeiro a cumprimentar o Primeiro-Ministro.
0: São imagens em direto de São Bento. Pedro Proença aproxima-se de Luís Montenegro, Primeiro-Ministro, numa altura em que os jogadores também já estão neste local. Sónia Cardoso, a jornalista que está também a acompanhar todas as movimentações. Sónia, estamos a assistir já ao momento em que a Seleção Nacional se aproxima do Primeiro-Ministro.
2: Exatamente, Rui. Neste momento, praticamente quase a equipa toda já entrou, incluindo muitos jogadores. Acho que não faltam, se faltar, são mesmo muito poucos, porque grande parte já entrou. Vemos agora João Félix, Bernardo Silva, também Rubén Neves, por isso são jogadores, e acho que, se não me engano, não. Ainda temos Cancelo também a sair, e acho que até é o último a sair do autocarro aqui da seleção. E vão agora encontrar-se com Luís Montenegro, o Primeiro-Ministro, que já está dentro da residência oficial, naturalmente à espera da seleção. Seleção que vai partir hoje por volta das 3 da tarde, mais concretamente às 3h05 do aeroporto de Lisboa, em direção aos Estados Unidos, a Palm Beach. É lá que vão ficar nos próximos

0: dias também e vão preparar-se ainda mais para o Mundial, que para a seleção começa na próxima semana. Têm o primeiro jogo na quarta-feira.
1: E o Primeiro-Ministro faz questão de cumprimentar um a um todos os jogadores da Seleção Nacional. André Candeias, agora estão no interior já do Palácio de São Bento.
2: E já depois deste cumprimento entre Primeiro-Ministro e Presidente da Federação Portuguesa de Futebol, os jogadores entraram e foram cumprimentados, como dizias, Rui, um a um, tal como tínhamos dito. Agora há um momento no interior, um momento mais privado entre o Primeiro-Ministro e toda a comitiva portuguesa, e neste momento temos aqui a indicação que teremos de nos deslocar para as traseiras deste edifício muito rapidamente, para depois ouvirmos os discursos de Pedro Proença e também de Luís Montenegro.
1: A toda a jornalista Andréa Candeias, a Seleção Nacional está no interior do Palácio de São Bento. A CMTV tem várias equipas de reportagem a acompanhar todos os momentos da partida da Seleção Nacional para os Estados Unidos. Vai para Palm Beach, onde ficará alojada na sequência do Campeonato do Mundo. A seguir a este momento de encontro com o Primeiro-Ministro, a Seleção Nacional vai para o aeroporto Humberto Delgado. A partida vai acontecer daqui a menos de 2 horas. Está previsto o avião partir pelas 15 horas. Espera-se por isso também que haja uma onda de adeptos junto ao aeroporto de Lisboa para tentar chegar perto dos jogadores. Algo que aconteceu, como vemos nestas imagens, no momento em que a seleção esteve na cidade do futebol, treinou esta manhã e depois Cristiano Ronaldo, que vemos na imagem, fez uma breve declaração aos jornalistas, assim como o selecionador nacional. A expectativa está em alta, confiança é a palavra de ordem, ainda que Ronaldo tenha dito que é preciso ir passo a passo, é preciso começar bem este Campeonato do Mundo, uma referência ao jogo que vai acontecer na próxima quarta-feira às 18 horas frente à República Democrática do Congo. Ronaldo diz que o espírito é positivo, ganhar é o mais importante e começar bem também é muito importante. Ronaldo disse, por outro lado, que a seleção que integra é uma geração muito boa, que vai dar muitas alegrias aos portugueses. Por outro lado, também houve a oportunidade de ouvir Roberto Martínez, que igualmente mostrou-se agradado com a qualidade dos seus jogadores, dando conta de que é uma seleção com muito talento. E depois também Roberto Martínez a dizer que há um momento de muita responsabilidade nesta ida da Seleção Nacional, a nona participação em campeonatos mundiais de Portugal até aos Estados Unidos. É uma equipa que está no grupo K. Os rivais imediatos são República Democrática do Congo, Uzbequistão e a Colômbia. As expectativas são de facto altas para a seleção seguir em frente neste Campeonato do Mundo, que já começou ontem e que se vai estender no próximo mês. Francisca Laranjo é a jornalista da CMTV que está em direto do aeroporto Humberto Delgado. Francisca, boa tarde. Estamos à espera, para já, que os jogadores saiam de São Bento. Em relação ao aeroporto, há já adeptos concentrados?
0: Exatamente, Rui, há já muitos adeptos aqui concentrados, até porque o sonho do Mundial está mais vivo do que nunca, mas vamos perceber com os próprios. Conta-me tudo primeiro, como é que está esse coração? Acreditas que Portugal vai sair campeão mundial?
3: Eu acredito, especialmente porque é o último do Ronaldo e Portugal tem de limpar aquilo tudo.
0: Era um sonho ver Ronaldo levantar a taça?
3: Era, especialmente pelo meu pai, que já viu tudo no futebol, só lhe falta ver a seleção levantar a taça.
0: Eu vejo, tu tens a camisola do PSG, do Porto, depois tens ali um cartaz que não conseguimos ver, mas conta-me, é Vitinha que queres ver, não é?
3: É, porque isto é um sentimento imortal pelo Vitinha, adoro Vitinha. Acho que ele está a mostrar muito o que é o verdadeiro, porque ele é o melhor médio do mundo, ponto. Ele vai continuar a ser, venha outros, venha quem vier. Vitinha, vem só ter comigo, porque só falta a tua assinatura aqui, visto que tu qualquer coisa, tu és qualquer coisa.
0: Boa sorte, espero que o Vitinha venha cá ter contigo. Agora vou ter com estes meninos muito originais, dois cartazes, Vitinha também é quem querem ver, não é?
4: Claro que sim,
0: claro.
4: E queremos que ele leve, ele lá tem a Serelac na mala, e queremos, claro, que ele nos odeie a Serelac dele, ou que leve para o Mundial para ter sempre aqui uma coisa de casa, para sair mais de Portugal.
0: Nós falávamos há pouco, o amuleto da sorte do Vitinha vai ser a Serelac.
4: Claro. É o amuleto de sorte para cada um de nós, e para ele principalmente, e vai estar mais

0: motivado e vai nos fazer ganhar o Mundial, não é?
1: E tu, o que é que achas? Também acreditas nessa vitória?
2: Acho que a Sarah vai ser o amuleto da sorte dele e acho que assim vamos conseguir ganhar o Mundial.
1: Acham que o vão convencer a aproximar-se com estes cartazes?
2: Claro, acho que sim.
1: Trouxeram?
2: Trouxemos, claro.
1: Então onde é que está a Sarah? Ah, está aqui, trouxeram, muito bem.
2: Claro, vimos sempre preparados com a nossa Sarah.
1: Muito bem, olha, muito obrigada. Boa sorte, espero que Vitinha vá ter convosco. São desde os mais velhos aos mais novos. Rui, encontra-se mesmo muitos adeptos que já estão aqui concentrados. Eu vou também tentar aqui falar com mais adeptos. Vejo agora camisolas do Ronaldo. Vou aqui tentar falar com este senhor. Tem a camisola do Ronaldo? É o Ronaldo, querem ver?
3: Qualquer um.
1: Seja qual for, já está bom.
3: Sim, já.
1: Mas Ronaldo é um ídolo?
3: Sim, isso é da nossa geração, sim. Foi aquela pessoa que nós crescemos e até hoje isso ainda continua a jogar.
1: Como é que está o coração? Acredita na vitória de Portugal no Mundial?
3: Acredito sempre, mas depois nunca depende só do acreditar. Isso é, depende deles, depende do fator sorte, depende de tudo.
1: Como é que vai acompanhar o Mundial? É tudo a partir de cá?
3: Sim.
1: Mas era um sonho ir lá vê-los, não?
3: Sim, isso era uma experiência diferente.
1: Muito bem. É o Ronaldo, mas qualquer um, autógrafos, o que é que vocês queiram?
3: O que for possível. Só o facto de estar aqui já é bom.
1: Já vale a pena, não é? Você também está confiante?
4: Estou confiante, aos quartos finais e chegar até à final. Pronto.
1: É isso que queres, chegar à final?
4: É isso.
1: Como é que viveu o Euro 2016?
4: Pois, já fui há uns anos atrás. Foi uma experiência espetacular.
1: Esse coração aguentou aquela final?
4: Aguentou. Também já estive aqui também ano passado, Taça das Nações também. Estive aqui há 3 anos com o Diogo Jota.
5: Já estão no exterior a Seleção Nacional, também Pedro Proença e Luís Montenegro. Haverá um breve discurso de ambos. Neste momento em que a equipa está ainda em São Bento, o Primeiro-Ministro prepara-se para falar. Há aqui um breve compasso de espera. Estiveram alguns minutos no interior do Palácio de São Bento e agora estão a posicionar-se na escadaria a equipa de Roberto Martínez. Neste momento, numa altura em que Luís Montenegro vai também dar conta do espírito do governo português em nome dos portugueses para a equipa, as expectativas para o que vem aí, quando estamos a ver que todos se alinham, também a Ministra da Cultura e do Desporto está presente ao lado de Pedro Proença. É um momento que vai durar pouco tempo porque há que apanhar um avião daqui a menos de 2 horas. A seleção vai seguir para o aeroporto Humberto Delgado.
6: Muito boa tarde a todas e a todos. Queria, de uma forma muito rápida, cumprimentar toda a nossa delegação, os atletas em primeiro lugar, o Sr. Presidente da Federação e toda a equipa diretiva, o treinador e todo o staff de apoio, e deixar 3 palavras muito simples, rápidas e diretas aos nossos heróis, aos heróis do mar que vão transportar a nossa bandeira para dentro do campo e vão expressar o seu talento trazendo a taça no dia 19 de julho. Quero dizer-vos a todos 3 coisas. A primeira é que desejo sinceramente que se divirtam, que desfrutem de estarem numa fase final de um campeonato do mundo com alegria, com confiança, com entusiasmo, porque ninguém consegue atingir o resultado que nós pretendemos com amargura, com tristeza. É com alegria, é naturalmente com trabalho, mas é também com muito entusiasmo e muita confiança. A segunda palavra é também dizer-vos que, dentro deste espírito, queremos que é importante que não tenham medo de errar. Ambicionem, ousem, sonhem e confiem que a vossa capacidade, o vosso talento são de facto extraordinários. É uma geração com uma capacidade, um espírito de entreajuda, de disponibilidade, de generosidade para com o nosso povo que tem o nosso reconhecimento. Eu lembro-me muitas vezes das palavras do grande capitão Cristiano Ronaldo para o João Moutinho quando teve que o incentivar a assumir a responsabilidade de marcar um penalti decisivo. E a mensagem dele foi: não tenhas medo de errar, porque para ganhar, para conseguir, é preciso ousar, arriscar e fazer. E é isso que eu desejo que façam. Tenho a certeza, em nome do povo português, que é o que vai.

0: vão fazer. E a última palavra é precisamente esta, de envolvimento de todo um país, de todo um povo, de toda uma nação. Eu sei que vão carregar por estes dias uma grande responsabilidade, também um grande prazer, um grande gosto de representar o nosso país. Sei que levam convosco a ajuda, o apoio insubstituível das vossas famílias de sangue, das vossas mulheres, dos vossos filhos, dos vossos pais, dos vossos irmãos, dos vossos amigos. Levam também a família que é esta própria equipa, esta seleção, todo o seu staff, toda a equipa diretiva. E eu queria que soubessem que levam também a família mais alargada, que é a família de Portugal. A família dos portugueses que vivem em Portugal e dos portugueses que vivem em todos os cantos do mundo. Nós estamos, de facto, convosco. Nós estamos juntos. Nós estamos a olhar para esta competição, para este campeonato, com os pés assentes na terra, mas com muita, muita confiança, com muita, muita esperança. Para que estes heróis do mar, para que estes heróis de Portugal possam sentir esse apoio, eu quero deixar-vos uma palavra final de que este espírito estará espalhado em tantos pontos do país e em tantos pontos do mundo com o mesmo registro de proximidade que é equiparado ao que têm junto daqueles que vos são mais próximos. Este é o Campeonato do Mundo da Família de Portugal, é o Campeonato do Mundo destes 27 que estiveram na convocatória e é o Campeonato do Mundo do 28º, o Diogo Jota, que faz parte do espírito, da alma desta campanha. Muito, muito boa sorte, muita confiança, muito espírito de nacionalidade, que é simultaneamente um espírito de amizade e de solidariedade. Viva Portugal e viva o esforço abnegado que todos fazem para representar com dignamente a nossa nação, o nosso país, os nossos valores e os nossos princípios. Mais uma vez, para conquistarmos o mundo.
1: Muito, muito boa tarde a todas e a todos. Permitam-me um cumprimento especial ao Sr. Primeiro-Ministro e nele representado todo o povo português. Em nome da Federação Portuguesa de Futebol, em nome dos jogadores, da estrutura técnica, gostaria de partilhar convosco duas mensagens muito breves. Uma primeira, de gratidão. Muito obrigado, Sr. Primeiro-Ministro. Muito obrigado por aquilo que tem feito pela Seleção Nacional, pelo desporto nacional em Portugal e, nomeadamente, pelo futebol. E este agradecimento coletivo, que obviamente também é deixado na sua pessoa, a Sra. Ministra, que tem sido grande apoiante de todo o desporto em Portugal, e nomeadamente do futebol, é uma palavra de gratidão. E esta gratidão que levamos connosco, hoje que arrancamos para aquilo que queremos que seja uma grande conquista, vai ser feita com muita humildade. E aqui a segunda grande mensagem que eu gostaria aqui de deixar, Sr. Primeiro-Ministro, e aos portugueses. Temos hoje uma seleção capaz, que se preparou de forma muito cuidada, um agradecimento muito especial ao nosso treinador, ao nosso míster, o espanhol mais português que nós conhecemos, e a toda esta equipa, que tem, de uma forma muito humilde, depois de uma época muitíssimo difícil, com grandes conquistas internacionais, continua a ter o gozo e o prazer de representar Portugal. E aqui fica esta última mensagem, a portugalidade e a forma com que a nossa seleção vai hoje embarcar. Costumo, e tenho dito várias vezes, com humildade, sem arrogância, assumiremos aquilo que é o nosso papel. Temos pela frente 8 finais que podemos fazer aquilo que até hoje não foi feito. E termino dizendo que vamos todos com muita convicção de que este ano vai dar Portugal. Muito obrigado a todos.
2: As palavras também de Pedro Proença, que de certa forma destacou a humildade numa altura em que vemos um momento em que ainda está a equipa em São Bento e é o momento para pousar junto deste

0: troféu. Um inspetor da Polícia Judiciária que baleou um menor recebeu um louvor e acabou por ser promovido. O caso aconteceu na noite de 28 de maio de 2018, nas colinas do Cruzeiro, em Odivelas. Ivan Santos, na altura com 14 anos, vinha de um jogo de futebol com um grupo de 5 amigos. Segundo o Ministério Público, ouviu um cão a ganir e subiu a uma caixa de eletricidade para espreitar para o interior do terraço. A mulher do inspetor estaria a estender roupa e gritou com o susto. Foi aí que surgiu o Luís, o polícia, que gritou até os menores fugirem. Foi buscar a arma ao carro e iniciou uma perseguição. Disparou várias vezes e acabou por atingir Ivan. Depois disso, o Luís já recebeu um louvor. No ano passado, foi promovido. É a manchete do Correio da Manhã de hoje. Foram esvaziadas as contas bancárias de Pinto da Costa. Houve dezenas de levantamentos feitos poucos meses antes da morte do ex-líder do Futebol Clube do Porto. A viúva está obrigada a explicar tudo na Justiça. Temos mais pormenores depois do intervalo.
1: E 25 nesta emissão de sexta-feira, véspera de Santo António. Vamos de novo à informação aqui na Correio da Manhã Rádio, ligação aos estúdios do Porto, onde está também a acontecer o Primavera Sound. Leonor Ferraz, para nos dar a informação a esta hora. Boa tarde, Leonor.
2: Muito boa tarde. O Parlamento elegeu os 4 novos juízes para o Tribunal Constitucional. Na lista conjunta apresentada pelo PSD, Chega e PS, obteve 176 votos favoráveis, alcançando assim a necessária maioria de 2/3 de aprovação. Dos 230 deputados, votaram 213 e registaram-se 19 votos em branco e 12 nulos. Numa outra votação, Luísa Neto falhou no Parlamento a eleição para o cargo de Provedora de Justiça. A candidata indicada pelo PS com o apoio do PST obteve 131 votos favoráveis, insuficientes para alcançar a maioria necessária de 2/3. A votação desta sexta-feira foi a segunda tentativa no sentido de se eleger uma personalidade para um cargo que está por preencher desde o início da presente legislatura. Ainda pelo Parlamento, a proposta do Governo que visa autorizar o Executivo a criar a prestação social única passou à fase de especialidade sem votação na generalidade, com votos contra do Bloco de Esquerda, PCP e do ex-líder do PS, Pedro Nuno Santos. A baixa do diploma sem votação tinha sido anunciada ontem pelo líder do Chega por acordo com o PSD e foi hoje concretizada através de um requerimento do Governo que fixa um prazo de 10 dias para a discussão na especialidade, na Comissão de Trabalho, Segurança Social e Inclusão sem votação. Os serviços partilhados do Ministério da Saúde confirmam que uma falha de energia está a causar perturbações nos sistemas informáticos do SNS. Numa nota enviada à agência Lusa, a entidade adianta que os serviços e sistemas estão a ser progressivamente repostos e espera-se que regresse à normalidade com a maior brevidade. A situação foi denunciada pelo Sindicato Independente dos Médicos, segundo o qual uma falha informática estava a paralisar esta manhã nos hospitais e centros de saúde em todo o país e a impedir o acesso aos processos clínicos dos utentes, a prescrição de medicamentos e a requisição de exames. O Infarmed ordenou a suspensão imediata da comercialização e a retirada do mercado do produto Calmidine, utilizado para o alívio de queimaduras superficiais, escaldões e irritações cutâneas. No âmbito de uma ação de fiscalização, a Autoridade Nacional de Medicamento concluiu que o produto encontra-se no mercado indevidamente qualificado do ponto de vista regulamentar enquanto produto cosmético. O Infarmed apela às autoridades que eventualmente disponham do produto Calmidine para não o disponibilizarem nem utilizarem. Também os consumidores são aconselhados a não utilizar o produto em causa. Fica por aqui esta síntese informativa. Regresso com mais notícias no próximo intervalo do Grande Jornal da CMTV. Até já.
1: Até já, Leonor. Estamos com 28 minutos depois da 1 da tarde. Muito calor a fazer sentir já em Lisboa. 30 graus neste momento para uma máxima de 37. Também o Porto com 28 para uma máxima de 35. O Santo António ajudou à festa. Isto vai estar mesmo quentinho, quentinho, quentinho.
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1: É isso mesmo, estamos à porta também de um Mundial que começou ontem. O México venceu a África do Sul. Vamos ter dias intensos de futebol. Já este sábado, não perder o jogo que vamos também aqui dar o relato, Brasil-Marrocos. Muito futebol a acontecer este mês, até a meados de julho também. Esperemos que a seleção nacional chegue então até ali à final, ao quartos-final. Então era bom mesmo trazer a taça, não era? South of the Border, Ed Sheeran.

0: Dupla de Ed Sheeran com Camila Cabello e este South of the Border, versão acústica. Estamos com 32 minutos depois de 1 da tarde, realmente neste dia, véspera de Santo António. Santo António está mesmo no pico. Ele que nasceu em Lisboa em 1195, numa casa perto da Sé Catedral, exatamente onde hoje está a Igreja de Santo António. Chamava-se Fernando Martins de Bulhões, foi para a Itália, entrou para a Ordem Franciscana e ficou famoso pela sua eloquência e sabedoria, tornando-se um dos santos mais venerados de toda a Igreja Católica. É invocado como o protetor dos casamentos, dos amores e das coisas perdidas. É verdade. Daí os casamentos de hoje, e em Lisboa, António é simplesmente nosso, o padroeiro que toda a gente ama. Viva o Santo António!
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0: É verdade, e estamos com a melhor música, e hoje também é muita noite de fado. Fica a saber que o fado surgiu precisamente nos bairros históricos de Lisboa, que hoje mais festeja, Alfama,

Daria Bairro Alto são os berços históricos deste género musical único. Fado que foi reconhecido pela Unesco como Património Cultural e Material da Humanidade em 2011. Portugal tem as suas marcas e o fado é naturalmente uma delas. Agora, os Waterboys. Boa tarde.

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5: É isso mesmo, a conversa a não perder este sábado. Amanhã já. Agora temos Cliff Richard, uma recuperação incrível. E este We Don't Talk Anymore. Daqui a pouco novamente ligação com a CMTV, o Jornal da Tarde.

A seleção nacional está prestes a partir para os Estados Unidos. Há instantes, em São Bento, o primeiro-ministro recebeu uma camisola com o seu nome e também o número 2026. Foi Cristiano Ronaldo, capitão da equipa das esquinas, que entregou a camisola ao primeiro-ministro. Houve um breve discurso. O Luís Montenegro aproveitou para pedir para que a seleção traga a taça do Campeonato do Mundo. E depois ouviu-se o hino nacional em São Bento.

0: hino nacional cantado pela comitiva portuguesa.
1: Foi o instante em que a seleção nacional ouviu o hino em São Bento, um momento também de troca de prendas. Entretanto, a seleção nacional já está na segunda circular, acaba de passar junto ao estádio do Sporting e vai rumo ao aeroporto Humberto Delgado, devidamente escoltado o autocarro da seleção, com os carros em seu torno a terem de abrandar a marcha para possibilitarem a passagem do autocarro. Sónia Cardoso é a repórter que está na moto a acompanhar esta marcha. Sónia, falta muito pouco para a equipa chegar ao aeroporto.
2: Muito pouco, Rui. Eu dizia cerca de...

0: toda a hora e é por isso mesmo é que está a demorar um pouco mais, porque há que abrir esse caminho, porque existem muitos carros aqui na segunda circular, mas como dizia, cerca de 5 minutos para esta seleção chegar ao aeroporto e é lá que também vão ser recebidos por adeptos que têm estado em peso, não só na cidade do futebol, também em São Bento foi possível ver muitos adeptos que lá estiveram a tentar a sua sorte, a tentar um autógrafo, a tentar alguma fotografia. Nem todos os jogadores se dirigiram aos adeptos, apenas Bernardo Silva, Vitinha, mais um ou outro, mas a maior parte entrou rapidamente no autocarro, porque, como digo, as horas estão contadas, porque há um voo para apanhar, para rumarem até aos Estados Unidos, e é um voo que tem partida marcada para as 3 da tarde, 3 horas e 5 minutos mais concretamente, e existe naturalmente todo um protocolo. Neste momento, Rui, como digo, estamos na segunda circular, a poucos minutos, diria cerca de 3, 2, para esta equipa chegar ao aeroporto de Lisboa.
1: Está muito perto a seleção nacional do aeroporto Humberto Delgado. Vemos no lado direito das imagens já o momento e o local onde vai ser recebida a seleção nacional. A Francisca Laranjo é a repórter que se encontra no aeroporto. Francisca, são vários os adeptos que querem ver de perto a seleção.
2: Exatamente, Rui, são muitos os adeptos que já aqui se encontram e sabemos que já não falta muito para que a equipa chegue aqui ao aeroporto de Lisboa e, portanto, já há grande expectativa. Ainda há poucos minutos ouvíamos já aqui alguns cânticos, porque todos querem ver a equipa da Seleção Nacional. Eu vou aqui também tentar falar com alguns adeptos, a imagem vai estar sempre a postos também para que aí em casa possam ver tudo. Vejo que a tua camisola é especial também.
3: É, sim, é do Diego Jota.
2: Vai ser a estrelinha deste Mundial?
3: Vai.
2: Era o teu ídolo, gostavas muito do Diogo Jota?
3: Sim, e do Ronaldo.
2: Gostavas de ver o Ronaldo hoje também?
3: Sim.
2: O que é que gostavas? Uma fotografia, um autógrafo?
3: Os dois.
2: Era tudo, não é? Já agora?
3: Era.
2: E o que é que vais fazer quando eles passarem aqui? É gritar e esperar que o Ronaldo cá venha?
3: Sim.
4: Muito bem.
2: Olha, boa sorte. Obrigada.
4: Obrigada.
2: Vocês, como é que está esse coração? Portugal é campeão mundial este ano?
5: Certeza. Convicção absoluta.
2: 100% de certeza que vamos ser campeões?
5: 100%.
2: Como é que vai correr? Vai correr tudo bem, sem sofrimento ou à moda portuguesa?
5: Sofrimento há sempre. Já estamos habituados. É preciso chegar ao fim. É mais um empate, menos um empate. É preciso chegar ao fim e termos a taça.
2: Está aqui hoje para mostrar o apoio?
5: Sim, claro. Sempre.
2: É isso que é importante.
5: Sei que é preciso.
2: Com este calor...
5: Está difícil de suportar, mas está quase.
2: Estou aqui há muito tempo?
5: Desde um bocadinho antes do meio-dia.
6: Antes do meio-dia.
2: Já há um bocadinho.
6: Sim, para conseguir ganhar lugares.
2: Como é que está esse coração, o seu?
6: Está acelerado, está bastante acelerado e emocionado também por esperar. Aliás, também está aqui há muito tempo, mas estou à espera que cheguem os jogadores para torcer por eles e desejar boa sorte para depois, no fim, no dia 19 de julho, trazer a nossa taça.
2: E 19 de julho cá estarão.
6: E cá estaremos, sem dúvida alguma.
2: Muito bem. E quem é que é, assim, a sua referência? Já ouvimos sirenes.
6: Vitinha.
2: É o Vitinha que gostava de ver.
6: Sim.
2: Muito bem. Já estamos a ouvir sirenes, já devem estar a chegar.
5: Está quase.
6: Está quase, está quase.
2: Muito bem. Muito obrigada também aqui a estes adeptos, estes portugueses, no fundo, porque todos apoiamos a nossa seleção nacional e, como te dizia, Rui, por aqui já conseguimos ouvir as sirenes, o que significa que o autocarro já está mesmo aí, começam a cantar.

0: ver por aqui, grande euforia e já há música, já há tudo. Vamos continuar a ouvir porque daqui a nada vamos já ver os jogadores. O autocarro, vão começar também agora a estacionar, portanto vamos começar a ver um a um a sair daqui e tal como conseguem perceber, é um momento de muita, muita euforia, muita alegria para estes portugueses que acreditam neste sonho. O autocarro acaba então de estacionar, vamos ver cara a cara de todos os jogadores.
1: Este é o instante em que a Seleção Nacional chega ao aeroporto com muita animação. Temos estado a ouvir os cânticos dos adeptos que estão a querer ver de perto a Seleção. Há até quem salte neste local com muita gente também de telemóvel em punho a tentar captar a melhor imagem da equipa da Seleção Nacional que vai partir para os Estados Unidos. Uma partida que vai acontecer daqui a pouco mais de uma hora. Muita animação neste momento com o Roberto Martínez em destaque neste plano a retirar a sua bagagem do autocarro. Okay. Joana Ricardo Silva está também a acompanhar todas as movimentações. Joana, é um momento de alguma festa por parte dos adeptos?
2: Boa tarde, Rui Pedro. Há precisamente os adeptos que agora esperam ansiosamente a chegada dos jogadores, gritam, cantam para que possam ser ouvidos, para, no fundo, para que a Seleção Nacional os ouça, e por isso mesmo é que também há aqui vários adeptos. Vou aproveitar para falar contigo, que estás aqui muito ansioso e à espera de quem?
3: Eu estou à espera do Cristiano Ronaldo.
2: Esse é o jogador que todos querem ver.
3: Obviamente.
2: Tu estás cansado, já andaste aqui a correr.
3: Desde lá de baixo.
2: Tu queres mesmo chegar aqui ao pé do autocarro? Achas que

0: jogadores vêm aqui dar-te um autógrafo?
1: Não sei, provavelmente não. Mas há esperança. Há bastante esperança de pelo menos.
0: E por isso é que
1: um autógrafo.
0: Pelo menos um autógrafo tu queres.
1: É.
0: E agora os jogadores que vêm e também os adeptos que querem filmar, querem no fundo ficar com este momento aguardado, mas estão muito eufóricos com a chegada dos jogadores da seleção nacional, eles que têm vindo a apoiar Portugal, todos nós obviamente que apoiamos a seleção nacional e todos eles estão com o telemóvel no ar para registarem todos os momentos e por isso, vou aproveitar para falar aqui com esta menina que também está já à espera de quem?
2: Não, eu estou a ver e eu queria ver se o Ronaldo aparecia aqui.
0: Queres é o Ronaldo? Todas querem o Ronaldo?
2: Sim.
0: E estás já a apoiar a seleção nacional?
2: Claro.
0: Mas tu estás aqui com uma mala, tu não vinhas para ver a seleção ou vinhas para ver se...
2: Ainda vou lá para dentro.
0: Ah, mas agora estás já a aproveitar para ver o Cristiano Ronaldo, não é?
2: Sim.
0: Obrigada. E por isso mesmo é que os adeptos se juntam no local onde nos encontramos e tentam chegar até aos jogadores. Há também, obviamente, aqui uma barreira de segurança para que ninguém se aproxime do autocarro, nomeadamente agentes da Polícia de Segurança Pública, também barreiras que impedem que os jogadores passem para, aliás, que os adeptos passem para junto dos jogadores, mas há cânticos, há muitos cânticos e por isso mesmo gritam a Portugal, têm fé que a Portugal traga a taça para casa. Eu vou aproveitar para falar com este menino. Não, estás envergonhado?
3: Não.
0: Mas queres ver o Cristiano Ronaldo?
3: Eu gostava de ver o Cristiano Ronaldo, sim.
0: E achas que vais vê-lo?
3: Não, acho que não.
0: Então, mas já está a aparecer. Daqui a pouco aparece aí para te dar um autógrafo.
3: Ok.
0: E este menino também, ansioso para ver quem?
4: O Ronaldo,
0: Todos o Ronaldo. Então e os outros jogadores? Não queres ver os outros jogadores?
4: Claro, é Portugal.
0: Estás aqui desde que horas?
4: Não, cheguei ainda há pouco, vi o autocarro e corri para aqui.
0: Ah, te correste para aqui, muito bem. E por isso é que também esperam pela chegada de Cristiano Ronaldo e também, obviamente, do restante plantel, mas como vemos, os jogadores chegaram há poucos instantes ao aeroporto Humberto Delgado, em Lisboa, e foram recebidos com muitos cânticos.
5: Reportagem da jornalista Joana Ricardo Silva, ela que se encontra no aeroporto Humberto Delgado. Vemos também o local onde a seleção vai apanhar o avião para seguir para Palm Beach, na Flórida, onde vai ficar alojada nos Estados Unidos na sequência deste campeonato do mundo. São imagens em direto da CMTV, que está em todo o lado a acompanhar todas as movimentações e a dar conta dos pontos que importam nesta partida da seleção nacional, que já esteve também em São Bento, foi recebida pelo Primeiro-Ministro. Primeiro-Ministro que aproveitou para dar conta de que se divirtam, a seleção se divirta neste campeonato, desfruta do facto de estar presente, desfrutem de estarem no campeonato do mundo, mas também Luís Montenegro a dizer que é preciso não ter medo de errar e que todo o país está a acompanhar a seleção nacional. Foi o momento que também demos conta em direto aqui na CMTV. Houve também o momento do hino nacional, já depois do Primeiro-Ministro ter recebido uma camisola com o seu nome, o seu apelido, neste instante que foi importante para a seleção antes de chegar ao aeroporto. Já chegou, já está no aeroporto Humberto Delgado e daqui a cerca de uma hora vai partir rumo aos Estados Unidos. O voo está marcado para as 15 horas e a seleção já se encontra no interior do aeroporto para agora rumar aos Estados Unidos, numa altura em que no exterior tivemos a oportunidade de ver vários adeptos, dezenas e dezenas de adeptos que estiveram também e estão ainda a acompanhar esta chegada para tentarem obter a melhor fotografia, um autógrafo, tudo o que, de certa forma, possa significar. Algo que está a exigir medidas de segurança reforçadas no local. A Francisca Laranjo é uma das repórteres da CMTV que está no aeroporto. Francisca, há de facto aqui algumas questões de segurança a respeitar, mas os adeptos continuam muito motivados para ver passar a seleção. Pois era.
6: Exatamente, Rui, muito motivados também para verem passar a seleção. Eu creio que já praticamente todos os jogadores entraram também aqui no aeroporto. Vimos vários, Roberto Martínez passou largos minutos a dar autógrafos, a tirar fotografias, o selecionador que esteve aqui muito próximo. Cristiano Ronaldo, eu diria que foi algo mais discreto.

0: Vimos-lo passar, mas por poucos segundos, e depois uma série de outros jogadores. Vi, por exemplo, Bruno Fernandes, que levava algo na mão. Não sei se seria um bolo, era o que me parecia, mas é apenas uma suposição. Estou só e apenas recordo no campo das possibilidades. O autocarro ainda por aqui está. Não sei se ainda há alguém que se encontra no interior. Eu creio que não, até porque o último saiu há poucos minutos. Penso que seria João Neves, que ainda faltava sair, mas já o vi sair. E por aqui foi um momento de grande, grande euforia. Todos queriam ver aqui os jogadores. Vem aqui, qual é que foi a sensação de os ver aqui cara a cara?
1: É assim, isto aqui é trágico que me dá, mas é assim, pronto, eu já fui jogador, já fui a futebol, o Pedro Proença conhece, assim, para estar a cantar, é assim. Esta aqui...
0: Quem queria ver?
1: Eu queria ver o Cristiano Ronaldo para me assinar a camisola, mas já fugiu, não é? É assim, Portugal, eu tenho confiança neles, juro. Portugal,
0: assim,
1: não, Portugal vai chegar às meias finais, vai às meias finais e vai à final.
0: É isso, é acreditar. Muito obrigada. Muito obrigada. E tal como conseguimos perceber, por aqui há realmente muita confiança de que Portugal este ano vai sagrar-se campeão mundial.
2: Francisco Laranjo, repórter da CMTV, a acompanhar a partida da seleção nacional. Vão partir neste avião rumo aos Estados Unidos, vão ficar em Palm Beach para depois dar início ao sonho do Mundial. Acompanhamos tudo o que importa e voltaremos a este assunto sempre que se justificar. Foram esvaziadas as contas bancárias de Pinto da Costa. Houve dezenas de levantamentos feitos poucos meses antes da morte do antigo presidente do Futebol Clube do Porto. A viúva está obrigada a explicar tudo na justiça. No programa do Há Quem Doer desta noite, vamos revelar todos os dados sobre o último testamento deixado por Pinto da Costa.
3: Jorge Nuno Pinto da Costa morreu a 15 de fevereiro de 2025. Estava doente, sofria de um cancro terminal que o deixava muito debilitado. As aparições públicas já eram raras. Todos sabiam que o estado de saúde do ex-presidente azul e branco se agravava de dia para dia. Mas menos de um mês antes de morrer, Pinto da Costa levantou 600 mil euros em notas numa unidade bancária na cidade do Porto. Pelo menos é o que diz este documento, onde se pode ver que a assinatura de Pinto da Costa é perfeita, ao contrário da que o próprio fez meses antes, quando alterou o testamento. Há outros pormenores que podem determinar a investigação. Não há qualquer assinatura de responsáveis do banco, embora se trate de um valor que assim o exige. Ainda há mais, à mão está escrito o motivo do levantamento: para cuidados médicos e uma viagem para os Estados Unidos para um tratamento, o que nunca aconteceu. O documento está agora junto ao processo na habilitação de herdeiros, mas há paralelamente uma investigação crime. Está em causa a possibilidade de alguém ter feito aquele levantamento e ter falsificado este documento. Este levantamento é que provoca mais dúvidas neste processo. Como é que Pinto da Costa se dirigiu ao banco? Como é que levantou 600 mil euros? Aliás, como é que o banco tinha 600 mil euros em notas? Quem é que levou Pinto da Costa à entidade bancária? Sabíamos que nessa altura o presidente dos Azuis e Brancos já estava acamado. Aliás, já há vários meses que só se movimentava em cadeira de rodas. É preciso perceber, afinal, como é que foi feito este levantamento de mais de meio milhão de euros. O processo onde se escuta a herança que Alexandre Pinto da Costa ganhou agora na relação do Porto revela muito do património do ex-líder dos Azuis e Brancos. Há várias contas, agora congeladas, onde havia aplicações financeiras. Pinto da Costa deixou 700 mil euros à ordem, mas ninguém consegue agora movimentá-los por causa do processo judicial.
2: Espaço para um alerta CM. Há um incêndio ativo na zona de Camarate. Este fogo terá atingido o Continente, o supermercado Continente de Camarate. Foi aí que deflagrou o incêndio. O alerta é muito recente, foi dado às 13h29, ou seja, há menos de meia hora. Mas a CMTV já tem uma primeira imagem que dá conta do fumo a sair do telhado deste incêndio. Estamos também já com reportagem no local. Sabemos que este

Fogo deflagrou no continente de Camarate a obrigar a um reforço de meios, várias corporações que foram acionadas para o local. Também temos indicação de que estão pelo menos 5 veículos dos bombeiros no combate a este incêndio. Igualmente, uma ambulância dos bombeiros de Camarate foi acionada. Estamos a ver já imagens em direto com a necessidade de recorrer a uma autoescada para o topo, a cobertura deste continente.

0: voltaremos a este tema numa altura em que já estamos a ver imagens em direto do trabalho dos bombeiros. Logo depois do intervalo, vamos dar destaque a esta alerta CE.
1: São 2 horas em ponto, de novo notícias na antena com a jornalista Leonor Ferraz. Boa tarde, Leonor.
2: Muito boa tarde. O Parlamento elegeu hoje os 4 novos juízes para o Tribunal Constitucional. A lista conjunta apresentada pelo PSD, Chega e PS obteve 176 votos favoráveis, alcançando a maioria necessária de 2/3 de aprovação. Dos 230 deputados, votaram 203 e registaram-se 19 votos em branco e 12 nulos. Numa outra votação, Luísa Neto falhou no Parlamento a eleição para o cargo de Provedora de Justiça. A candidata indicada pelo PS com o apoio do PSD obteve 131 votos favoráveis, insuficientes para alcançar a necessária maioria de 2/3. A votação desta sexta-feira foi a segunda tentativa no sentido de se eleger uma personalidade para um cargo que está por preencher desde o início da presente legislatura. Ainda pelo Parlamento, a proposta do Governo que visa autorizar o Executivo a criar a prestação social única baixou à fase de especialidades em votação, com votos contra do Bloco de Esquerda, PCP e do ex-líder do PS, Pedro Nuno Santos. A baixa do diploma sem votação tinha sido anunciada na quinta-feira pelo líder do Chega, por acordo com o PSD, e foi hoje concretizada através de um requerimento do Governo, que fixa um prazo de 10 dias para a discussão na especialidade, na Comissão de Trabalho, Segurança Social e Inclusão, sem votação. Pela cultura, arranca hoje a 20ª edição do Palheta Bendita, em Santo Tirso. O festival reúne uma feira de construtores de instrumentos, um espetáculo comunitário com foco na música cigana, uma exposição fotográfica e várias oficinas numa organização da Associação Cultural Tircense. O programa conta com várias iniciativas no Parque Urbano de Gião até domingo. Napoleão Ribeiro, diretor do Palheta Bendita, deixa os destaques.
3: Saliento sobretudo aqui alguns concertos, como o dos portugueses Alma Menor e o Gajo na sexta-feira, Bekuk, uma banda da África do Sul, também ela muito multicultural, canta em 11 línguas diferentes, portanto, do seu país. No sábado destaco também o concerto de Baco Flores de Porto, uma banda muito representativa da diáspora brasileira aqui nesta região de Santo Tirso, do Porto e de todos os seus arredores, e também as grandes Sopa de Pedra, um coletivo feminino, e também o concerto de Doa Gypsies do Rajastão, uma banda de música cigana da Índia. No domingo temos um concerto de O Gringo Sou Eu com Sons do Bairro, resultado de uma residência artística realizada cá em Santo Tirso com a comunidade cigana de Famalicão e também de Sequeiroa, Santo Tirso. E depois o festival encerrará com o concerto de Espalanca Lama. A entrada é livre. O festival tem o apoio da Câmara Municipal de Santo Tirso e da DG Artes e, portanto, tem esse condão de ser aberto a todos, inclusive às oficinas.
2: Fica o convite, Palheta Bendita, este fim de semana no Parque Urbano de Gião, em Santo Tirso. Mais informações sobre a programação em palhetabendita.pt. Fica por aqui esta síntese informativa. Regresso com a edição das 3 da tarde. Até já.
1: Até já, Leonor. Entretanto, também por falar em eventos, Leonor está aí no Porto. Estamos hoje também numa união Lisboa-Matosinhos, é verdade. Duas das maiores festas do país estão a acontecer em simultâneo um só dia. Em Lisboa, as vésperas de Santo António, com as marchas populares na Avenida da Liberdade e os arraiais históricos. No Porto está a acontecer o Primavera Sound em Matosinhos, dois eventos, dois estilos, dois ambientes completamente diferentes, mas a mesma energia de um país que sabe mesmo celebrar, fazer a festa. Se pudesse estar nos dois lugares ao mesmo tempo, onde é que estaria? Hein? Qual é que seria a sua resposta? Olhe, porque não preparar tudo para o regresso a casa daqui a pouco, depois das 4 da tarde. Hoje é mesmo impossível passar este dia em branco. Portugal está em festa e nós vamos estar também a acompanhar tudo e mais alguma coisa. Entretanto, daqui a pouco voltamos à música. Temos Brand New Habits e a Bárbara Tinoco.
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0: incêndio em Camarate, mais propriamente no supermercado Continente. A CMTV já está em direto local com a reportagem da jornalista Sónia Cardoso. Sónia, foi necessário recorrer a uma autoescada?
1: Exatamente, e não sei se ainda está a ser utilizada, não está, mas foi preciso porque neste momento há operacionais dos bombeiros no cimo deste edifício e foi preciso então a utilização dessa escada para subir. Dizer que neste momento as informações que temos são muito poucas. O que sabemos é que foi um incêndio que deverá ter começado na parte superior deste edifício e que neste momento encontra-se já na fase de rescaldo. Não é possível ver qualquer chama, não é possível ver qualquer fumo, mas dizer que os funcionários tiveram todos de ser retirados de dentro do edifício, ainda por aquilo que eu percebi, ainda não entraram. Se tiverem a entrar, acho que é agora, mas acabou por causar aqui um grande alarme em Camarate. E estamos a falar de um edifício bastante novo, porque este Continente nem há um ano sequer está aberto. São instalações completamente novas aqui do Continente e que neste dia, que está bastante quente, acabou então por se deflagrar aqui um incêndio na parte de cima deste edifício do Continente, que ainda é bastante grande. Como digo, estão aqui os bombeiros de Camarate, também de Moscavide e da Portela, a Polícia de Segurança Pública, porque existe aqui uma barreira de segurança e nós não podemos naturalmente passar por questões de segurança, mas dizer que, ao que tudo indica, não há qualquer tipo de ferido, porque mal foi dado o alerta, os funcionários saíram muito rapidamente para fora das instalações e até ao momento ainda não entraram, só vão entrar naturalmente quando existirem essa segurança para que possam voltar para os postos de trabalho. Por isso está encerrado este Continente, que apesar de

0: Comércio Novo. Tem sempre aqui muitos clientes, é no centro de Camarate, muito perto também do aeroporto. Há muitas pessoas que vêm aqui ao continente e naturalmente está a causar constrangimentos. O incêndio, o alerta foi dado por volta mais ou menos da 1:30 da tarde e, ao que tudo indica, deverá ter deflagrado na parte de cima, na parte do teto deste edifício, porque eu não sei se é perceptível nas imagens do Pedro, mas há uma parte que eu vejo um pouco queimada, negra, deverá ter sido aí que as chamas começaram, mas agora não se vê chamas nem fumo, deverá estar já controlado pelos bombeiros que aqui estão. Estamos a falar dos bombeiros de Camarate, também de Moscavide e da Portela e, naturalmente, como disse aqui, a Polícia de Segurança Pública a fazer este perímetro de segurança. Não é possível passar por questões de segurança até que este incêndio seja dado como concluído. Está na fase de rescalo, mas ainda não está concluído, porque há aqui agora ainda muito trabalho por fazer pela parte dos operacionais que aqui estão no terreno para evitar que volte a reacender, e é preciso garantir isso, de que ao longo da tarde não volta a reacender este incêndio, porque estamos a falar de um dia bastante quente. Estão mais de 32 graus aqui em Camarate. São condições que acabam por ser favoráveis, digamos, para a propagação de incêndios, como sabemos agora na altura do verão, e por isso mesmo os operacionais aqui no terreno a garantir de que, de facto, não volta a reacender este incêndio. Eu consigo ver também a Polícia de Segurança Pública na parte de cima. Está a ser utilizada, como estavas a dizer, Rui, muito bem, a autoescada aqui dos bombeiros para levar então os operacionais até lá em cima. Não consigo perceber se estão a levar ou se estão já a ser retirados. Parece-me que estão já a ser retirados. Acho que vai acontecer isso neste exato momento, mas, como digo, foi um incêndio que acabou por causar aqui grande alarme. Exatamente, está agora a autoescada aqui a descer com este operacional que sai agora da parte de cima deste edifício, depois de ter estado a combater aqui as chamas. Como digo, foi um incêndio que começou por volta da 1:30 da tarde desta sexta-feira. Está um dia muito quente e isso deve ter sido o motivo para este deflagrar destas chamas, que neste momento estão já controladas pelos operacionais. Não é possível ver chamas, não é possível ver fumo. Há naturalmente, isso vai continuar durante os próximos minutos, horas, não sei, este trabalho dos operacionais para garantir que não volta a acontecer, não volta a reacender. Há um perímetro de segurança, a Polícia de Segurança Pública está aqui a garantir isso mesmo, porque, Rui, como estava a dizer, foi preciso todos os funcionários deste continente saírem das instalações e agora há esta segurança, esta Polícia de Segurança Pública aqui a tentar também evitar que qualquer pessoa entre nesta parte do continente.
1: A reportagem em direto da Sónia Cardoso. A CMTV está no local deste incêndio, que já estará dominado, foi no continente de Camarate. O programa Uma Diva na Tribo da CMTV foi o mais visto do dia de ontem no Cabo, em dia de estreia do Mundial de Futebol. O programa, que segue a viagem de José Castelo Branco até uma tribo no Quénia, obteve uma audiência média superior a 210 mil espectadores, com 4,4% de share. Algo que contribuiu para mais um dia de liderança da CMTV, que fechou o dia com um share médio de 5,3%. Os 8 programas mais vistos do dia no Cabo foram todos emitidos na CMTV, que está na posição 8 de todos os operadores de cabo. As audiências são medidas pela GFK. Falta menos de uma hora para a seleção nacional partir rumo aos Estados Unidos. Já estão no aeroporto e estas imagens que estamos a ver em direto são do avião que vai transportar a equipa portuguesa rumo aos Estados Unidos, à Flórida, em Palm Beach, onde vão ficar alojados. Temos estado ao longo da manhã a acompanhar, e também início da tarde, todas as movimentações. Estivemos também na Cidade do Futebol, em São Bento,

0: Agora, a seleção já está no aeroporto e daqui a pouco vai partir. A hora marcada para essa partida são as 15 horas. A PSP efetuou duas detenções por furto de portas num prédio na Damaia, na Amadora. Os dois suspeitos foram apanhados em flagrante delito por agentes da PSP. Estavam num terreno descampado a desmontar uma porta de alumínio. Constatou-se depois que essa porta tinha sido furtada de um prédio na zona da Damaia. A quando da detenção, um dos suspeitos adotou uma postura hostil com os agentes da PSP, chegou inclusivamente a fazer várias ameaças. Foram então dois os detidos. E há cada vez mais assaltos nesta zona. Os moradores vivem com medo e sem respostas. Os assaltos a carros já não são novidade. Agora o problema é o novo método destes assaltantes que começaram a roubar portas dos prédios para vender o alumínio.
1: Prédios sem portas. É este o cenário que encontramos em várias ruas da Damaia, no concelho da Amadora. Foi no início do mês que os assaltos começaram a ser mais recorrentes. Ao Investigação CM, os moradores revelam como têm sido as últimas noites na Avenida Padre Himalaia. Os moradores acreditam ser controlados por este grupo criminoso. Susana, uma das moradoras, não dá a cara, tem medo de represálias. Diz que nunca tinha acontecido algo do género no prédio.
2: De verão, a gente ouve um bocadinho de barulho, mas muito pouca coisa. Porque verão, os miúdos já andam na rua, mas nada de falta de segurança, nada de roubos.
1: Agora, Susana tem medo de sair de casa sozinha.
2: Consegui ir para o trabalho a pé todos os dias, porque eu trabalhava em Santos, fazia apoio domiciliar na altura, e às 4:30 da manhã por aqui abaixo não tinha qualquer medo. Agora eu às 6:00 da manhã, 6:20, eu tenho medo de ir por aqui abaixo, porque apanho o autocarro aqui até lá abaixo, depois apanho o outro lá embaixo para a Feira da Luz e depois apanho para o hospital, porque não me sinto de todo segura, de tudo.
1: O assalto é feito durante a noite, de forma rápida e sem ninguém dar conta.
3: Ninguém ouviu nada?
2: Não, ninguém ouviu nada. De manhã o primeiro vizinho que sai, porta das 6:30, 6:40, é que deu falta da porta.
1: As portas dos prédios são escolhidas. Normalmente são antigas, não fecham ou são fáceis de desaparafusar.
3: Só conseguiram roubar uma parte?
2: Sim, roubaram metade, porque a mola das antigas tem que ser desaparafusada. Então tinha que ser cortado ou uma coisa assim para poderem tirar. Então, como não conseguiram, ao outro dia voltaram para tentar. Só que saiu furado porque o meu marido cravou a porta toda.
1: Mas não é só na Avenida Padre Himalaia que estes assaltos acontecem.
2: Ali na Carvalho Araújo já foram 3 ou 4 também furtados, as portas, caixas de contadores, aqui umas parcetas abaixo, e mais algumas, que acho que já é hábito nesta zona, há algum tempo, roubarem portas.
1: A esquadra da Damaia está encerrada para obras. Para Susana, a falta de efetivos é o grande problema.
2: Eu acho que se houvesse mais policiamento na rua, ou nem sei, eu até já pensei em fazermos uma brigada, tipo, como tem lá fora, aquelas brigadas de bairro, e andarem a tomar conta, porque acho que se a polícia não faz, alguém tem que tomar conta, porque aqui é constantemente, portanto, tem uma vizinha aqui de frente, de inverno, com o bebê ao colo, tem que tirar a bateria para levar para casa, outro dia de manhã com o bebê no colo traz a bateria para pôr, porque já lhe foram roubadas 2 baterias.
1: Descobrimos nesta investigação que os assaltos não são só às entradas de prédios.
3: Também roubam aqui as baterias?
2: Sim, as baterias dos carros, catalisadores e o que a gente sabe, não é? Fora o que a gente não sabe.
1: O clima de insegurança em que se vive nesta zona da Damaia é visível a quem aqui passa.
2: A gente fica sempre preocupado, né? Fica sempre em sobressalto. No meu caso, eu tenho um cão grande e ele daria sempre o primeiro alarme, mas tinha pessoas de idade para cima e uma porta não é assim tão barata quanto isto. Podem-nos ficar à ronda dos 3 mil euros. É muito dinheiro.
1: O desespero começa a tomar conta dos moradores.
2: Eu pensei agora na próxima Assembleia de Freguesia ir lá e tentar juntar alguém para conseguirmos ir lá em grupo para criar, mas não sei se valerá de alguma coisa.
1: Em relação à Junta de Freguesia ou até à Câmara Municipal da Amadora, a resposta é simples, reunir em Assembleia Geral.
2: Eu não acredito que a Junta tenha apoios para essas coisas. Eu tentei perguntar, mas ninguém responde. E depois, vai à Assembleia, protestos, isso vai pagar uma porta. Isso não. Então.
3: E a Câmara Municipal também não terá aqui nenhum apoio?
2: Não sei, não sabemos de tudo, não sabemos.
1: Outra novidade são as queixas apresentadas à Polícia Social.

0: Segurança Pública. Em Alfragide, que estes moradores têm de apresentar a sua queixa.
1: A polícia veio aí, tomou nota e disse, se quer apresentar a queixa, tem que ir, acho que é para Alfragide ou lá que é. Acaba tudo por ser assim tudo muito vão, né?
0: Adélia, de 68 anos, mora aqui há mais de 40. Nunca tinha visto ninguém a roubar portas dos prédios.
2: Às vezes passavam, davam pontapés na porta, mas isso era nas festas do Santo António, isso, mas nunca houve roubos nem nada. Agora é uma miséria.
3: Põe exatamente esta investigação CM que poderemos acompanhar ao longo do dia e também durante o fim de semana em simultâneo com a Correio da Manhã Rádio. Para já, prosseguimos com a nossa emissão aqui a partir dos Estúdios de Lisboa, 90.4, 94.8 no Porto. Avançamos para já com mais música. Texas, Craig David. Daqui a pouco vamos à edição de Sábado Viajante com o Ricardo Santos.
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0: música de Craig David com este Walking Away. Estamos nesta emissão de sexta-feira aqui entre nós muitos convidados, muita conversa, também muitas sugestões. Para já também, porque não, dar-lhe a sugestão que as festas de Oeiras chegam hoje ao seu penúltimo dia. A programação de hoje no Jardim Municipal de Oeiras, no Parque Urbano de Miraflores, promete também mais uma noite animada antes do grande encerramento de amanhã. As festas que arrancaram no passado dia 29 de maio com Bárbara Tinoco, juntaram ao longo de mais duas semanas artistas como Carminho, Samuel Lúria, David Fonseca, Kim Barreiros, entre outras. Entretanto, vamos a outras conversas. Já a seguir temos aqui, vamos falar com o Sábado Viajante, com o nosso grande amigo Ricardo Santos.
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0: Bom, e é isso mesmo, o Sábado Viajante, um destacável da revista Sábado, e também com o programa no Now. Ricardo, muito boa tarde, mais uma vez obrigado por estares aqui em estúdio, a contar-nos um bocadinho aquilo que vai ser este especial sobre o Douro, também sobre o bairro do Bonfim. Conta-nos um bocadinho como é que foi esta viagem, penso que tenha sido divertida também, não?
2: Foi, sem dúvida. Boa tarde, obrigado pelo convite, é sempre um gosto estar aqui convosco. De facto, a Sábado Viajante, que está nas bancas, a revista, esta edição que está nas bancas agora, damos como tema de capa o Porto e o Douro. Chamámos curiosamente do Porto ao Douro, mas podia ser perfeitamente um Porto de Douro, tais as boas surpresas com que nos deparámos. Olha, nós começámos por ficar no centro histórico e depois fomos visitar o bairro do Bonfim. Não sei se sabes, mas nos últimos anos o bairro do Bonfim tem constado de uma série de listas entre os bairros mais cool da Europa e do mundo. Por isso fomos tentar perceber também o que é que se passou.
0: Eu já vivi no Porto, eu não...

0: É engraçado, não me lembro onde é que é o bairro do Bonfim.
1: A Igreja do Bonfim, o Bolhão faz parte do mercado, faz parte do bairro do Bonfim também, o mercado do Bolhão, então, ou seja, é do mercado do Bolhão para lá, não deixando para trás nas costas,
0: ou seja, ficou,
1: os aliados.
0: Virou o bairro da moda, é isso?
1: Virou um bairro da moda, virou um bairro da moda, muito hipster, muitos cafés, muitas galerias de arte.
2: E muitos turistas, naturalmente.
1: Também, sim, sabes que o Porto nos últimos anos também turismo, sofreu aqui um bocadinho o que tem sofrido.
2: Mas os habitantes do bairro são portugueses?
1: Tens um mix.
2: É um mix,
1: um
2: mix.
1: Não é? Sim. Aquilo, pois, em termos de arquitetura, é muito interessante, porque estamos a falar de um bairro que são antigas vilas operárias. Okay. Este bairro foi um dos motores do desenvolvimento industrial do Porto no século XIX. Ou seja, havia palacetes também dos portugueses que emigraram para o Brasil e depois voltaram com muito dinheiro e conseguiram ali criar os seus palacetes. Então é esta mescla no bairro que é muito interessante. Oh, e nós andámos por lá, fomos visitar a Faculdade de Belas Artes do Porto, que tem uns jardins extraordinários. Vão poder ver tudo amanhã, a partir das 9:30, no canal Now. Nesse episódio que nós fizemos na cidade do Porto, fica aqui um abraço para toda a gente que nos ouve no Porto também.
2: Claro.
1: Acho que vai ser muito interessante, mesmo para quem já conhece a cidade e o bairro, conseguir também ver aqui o nosso ponto de vista. Também andámos pelo centro, pela Praça Carlos Alberto, descobrimos alguns restaurantes muito interessantes, comidas do mundo, cozinha portuguesa também, com destaque aqui para o Matriarca, na Praça Carlos Alberto, que faz todo o sentido. E depois, olha, fomos por uma das estradas mais bonitas de Portugal, que é a Estrada Nacional 222, fomos para a Régua e para o Pinhão.
2: Que é uma estrada fantástica para se fazer de mota.
1: Ah, pois, de mota também é. Olha, fomos de carro, porque éramos uma equipa, não é? Era mais
2: lindíssima, lindíssima. Passas ali para o Baião, Peso da Régua, é lindíssimo.
1: Lindíssimo. Fizemos uma paragem no Peso da Régua, fomos ao Museu do Douro também, muito obviamente. Bem. E depois seguimos para o Pinhão e aí descobrimos dois locais que acho que valem a pena e são boas sugestões agora para o verão, porque nem toda a gente no verão gosta de ir para a praia, convém lembrarmos disto.
2: Estás ali a parte toda do rio, que...
1: Sim. Praias fluviais, não é?
2: Dá para dar uns mergulhos fantásticos.
1: Ótimo. E o tempo estava bom e já sabemos que o Douro e esta região do Alto Douro Vinheteiro no verão é duro, não é? Aquilo são, como se costuma dizer também para trás dos montes, são 3 meses de inverno e o resto é de inferno, não é?
2: Verdade,
1: faz
2: é
1: muito calor no verão. Tivemos na Quinta do Bonfim, no Pinhão, que tem uma vista fantástica sobre o rio e que vale bem a pena, porque faz parte da Casa Symington, uma das casas mais conhecidas em termos de vinho do Porto e não só, em vinhos ali do Douro. Tem um museu que vale a pena, um grande restaurante que também vale a pena, e depois dali seguimos mais 10 ou 12 quilómetros até à Quinta do Ventuzelo, que tem apostado agora nos últimos anos num turismo rural e que tem uma frente de rio fantástica, duas curvas de rio, com uma série de casas perfeitamente integradas na paisagem, um bom restaurante.
2: Aliás, o investimento, dizem que o futuro do investimento em Portugal passa muito não só pela habitação, naturalmente, mas sim pelo ecoturismo que, no interior, para apostar, porque os dividendos que se pode tirar daí vão ser imensos, porque, de facto, estamos a falar de zonas que têm produtividade, têm terra, têm fruta, têm alimento, têm paisagens incríveis, e pode ser daí também um próximo grande investimento para quem quiser, naturalmente, investir.
1: Sim, esta é uma paisagem protegida, isso aí também nos garante que pelo menos não vai ser massificada ao ponto de outros destinos que já conhecemos. Em Portugal, ou seja, está protegida e vale bem uma visita agora para este verão.
2: Muito bem, propostas irrecusáveis amanhã, não perder no canal Now este fantástico programa Sábado Viajante, com uma equipa da Sábado, Ricardo Santos, que teve a felicidade e a sorte de fazer este passeio fantástico, provavelmente na semana de férias que tiver também vou fazer novamente esta estrada fantástica.
1: Fazes
2: de
1: muito bem.
2: E reencontrar alguns grandes amigos que tenho ali em cima no norte do país. Ricardo, mais alguma sugestão que nos queiras dar para esta sexta-feira, para este fim de semana?
1: Olha, hoje aproveitar, quem está em Lisboa, aproveitar a grande noite dos Santos, a grande festa de Lisboa, espero que se divirtam todos, com cuidado, se conduzirem não bebam, já sabem, há transportes públicos até bem tarde, é aproveitá-los e divirtam-se, porque a noite de Santos, de facto, a noite de Santo António é uma noite muito especial. E para a semana cá estarei com mais novidades.
2: Muito bem, estamos a falar de alguém que está ligado também a uma revista. Olha, por falar em revista, Ricardo, isto também é uma noite de fotografar Lisboa. Alguns conselhos práticos: a iluminação da Avenida Liberdade à noite é belíssima. Existe também alguma agilidade para usar aquela parte das cores, apesar dos telemóveis hoje em dia terem esta capacidade de tirarem fotografias à noite de uma forma fantástica. Procurar aqui um lugarzinho perto das bancadas ou no início da avenida, onde a luz é mais intensa. Não se esqueça de carregar a bateria, isso é importantíssimo, não é? A meia da noite ficar sem bateria é do pior. E guarde sempre

0: algum espaço no armazenamento, mas acima de tudo não se esqueça de guardar também a memória dos olhos. As marchas são muito mais bonitas ao vivo de qualquer ecrã, portanto o convite para todos aqueles que estão na indecisão de ir até Lisboa, o tempo está ótimo, aproveitar esta grande noite, noite de Santo António. Ricardo, muito obrigado.
1: Obrigado, Manuel. Bom fim de semana.
0: Amanhã marcamos encontro no Nau.
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0: momento de Rhythm and Blues, este soul de Solana Imani Rowe. Perguntam vocês, mas quem é esta senhora? É conhecida como a SZA, é verdade, Saturn. Obviamente que os fãs estão a dizer, pá, é a SZA. Em momentos de Saturno, quando estamos a 17 minutos das 3 da tarde, nesta emissão da sexta-feira, um bom fim de semana para si, esteja onde estiver, está com a Correio da Manhã Rádio, 90.4 Lisboa, 94.8 no Grande Porto. Duas cidades hoje em festa, Lisboa com os casamentos de Santo António, os Santos e no Porto, o Primavera Sound. Portugal é mesmo um país de festa. É isso que interessa. Bom, entretanto, também é um país de futebol, naturalmente. Por isso mesmo, vamos à nova linha avançada, a repetição da edição da manhã de hoje com o José Nunes para ouvir agora.
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2: Olá, amigos e caros amigos, boa sexta-feira e bom fim de semana para todos. São desde já os meus desejos e, claro, uma excelente manhã de sexta-feira, acima de tudo. Good morning. Ora, a nossa seleção já está despachada dos dois particulares. Ganhámos ambos e pelo mesmo resultado, 2-1 ao Chile, 2-1 à Nigéria. Agora olha.
3: Agora sou mais louco.
2: É como quem diz, agora é ir para cima deles, como se não houvesse.
4: Amanhã.
2: O Mundial já começou ontem com o México-África do Sul. Portugal só entra em ação na próxima quarta-feira, frente ao Congo. A partida não há azar. Mas não condena essa paixão, porque num campeonato do mundo todos os jogos são difíceis. E os rapazes do Congo devem vir cheios de gás.
5: Whisky com água Castelo, sangria com água Castelo, vermute com água Castelo, tudo com água Castelo com tudo.
6: É indispensável.
2: Mais gás eficaz do que isto, eles não devem estar, não é? Vamos com calma, ok? Mas vamos com fé e com força. Vai ser sempre a abrir.

0: sempre a rasgar tecido.
1: É sempre a aviar, é sempre a aviar.
0: E vai ser mesmo preciso aviar neles. Quem quiser chegar à final tem de fazer 7 jogos e, claro, depois ganhar o 8º, que é o mais importante de todos. Será que temos cabedal para isto? Será que vamos conseguir?
2: Será que eu sou feia?
0: Não sabemos, mas vamos acreditar que sim. Enquanto o Mundial vai dando os primeiros passos por cá, os grandes preparam a próxima época, o Benfica, finalmente, com a casa arrumada, Mourinho, enfim, lá foi. Vai ser apresentado no Real Madrid só a 13 de julho. Esteve em Madrid, assinou, o Real paga os 15 milhões ao Benfica.
3: Paguem, não bufes ao céu. Paguem, não bufes ao céu.
0: E agora Marcos Silva é o homem.
4: Esse cara sou eu.
0: Já está a trabalhar no Seixal, será apresentado hoje, que tudo indica com um grande aparato. Respeitando-se a hierarquia cronológica, o presidente falou ontem, hoje é apresentado o treinador, cada coisa no seu lugar.
5: Tudo está no seu lugar.
0: Sim, pode-se dizer que sim, que finalmente a paz e a harmonia voltaram, depois de tanto tempo de ansiosa espera.
6: Ansiedade.
0: Com toda a confusão que se instalou em redor do futuro de José Mourinho. Agora, o seu futuro, confirma-se, é o Real Madrid.
7: E o meu futuro foi aquilo que se viu.
0: Aliás, antes de ser o que se viu, já se tinha visto. Há muito tempo, não é? Ou por outra, só não viu o que eu não queria. E assim chegou ao fim uma novela que se prolongou durante mais de 3 meses, com episódios diários, de avanços e recuos, de afirmações e contradições, de silêncios. E nisso o Benfica é mestre.
8: Não dizes nada.
0: Não dizes nada, ou não dizes nunca nada. Mas enfim, o mau tempo já lá vai.
9: Já passou, já passou.
0: Já passou, o presidente falou, e o assunto finalmente acabou. E primeiro que acabasse foi um castigo. E é assim que as coisas estão. No Sporting, há quem ache que estamos no limiar de um êxodo.
10: Este parte, aquele parte.
0: Tantas são as saídas que se adivinham. Morita, Ullman, Trincão, Pote, Inácio Diomandé. Soares andou nas bocas do mundo por causa daquela cena do candidato à presidência do Fenerbahçe. Mas já lhe deve ter passado o rancor. E por outro lado, não se está a ver o Sporting a perder tantos jogadores tão importantes todos ao mesmo tempo.
11: Eu estejo maluco.
0: Portanto, aquilo que se pode dizer é que alguns saem, ok, mas vamos lá com calma, que isto aqui não é o da... Já no Porto, a expectativa é grande para saber se se vai ou não perder Diogo Costa. Faz toda a diferença ter Diogo Costa ou não ter. Fala-se no Paris Saint-Germain como seu possível destino. Imagino que o Porto lhe diga todos os dias. Resta saber se o vai convencer ou não. Mas em compensação, fica o Vádio Costa no que diz respeito a pontas de lança. Aí o Porto está a apontar a tudo o que mexe. E é convencimento geral que pelo menos 2 pontas de lança devem vir. Não há fome que não dê fartura. Agora por isso também eu estou cá com uma hambre que não queiram saber. Um chá e uma torradinha. É limpinho e o resto logo se vê.
12: Gostas pouco, gostas.
0: E era isto. Bom fim de semana, carnais amigos. Segunda-feira há mais.
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14: Avançamos daqui a pouco também com o Fala Barato. Para já, papas da língua, vêm para cá.
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Chama-se Vem Para Cá, Papas da Língua. Olhe, sem papas na língua é mesmo o Eduardo Madeira, que todos os dias com o seu fala barato nos faz sorrir. E é isso que vamos ouvir já a seguir. Vamos lá, Eduardo.

0: E a pergunta hoje é: como vai viver a noite de Santo António e que quadra metia num manjerico? Refaneto da Albufeira, pá, é todos os anos e venho do Algarve para o Santo António em Lisboa, porque sou passado pelos juntos. E conheci 83 das minhas 142 namoradas nos Santos. Eu digo 142 porque são os números oficiais. É como o Ronaldo, só conta os gols que são reconhecidos para a FIFA, senão já tinha passado os mil. Até cá vai a minha quadra, na festa mais bonita que os Santos populares. É que há um pinga amor entre o solteiro e sai sempre aos pares.
1: Irmã Charlotte da Purificação, irmã na Ordem das Oblitas Lanjudas, no convento de Corral de Bodas. O Santo António é o nosso santo favorito. Ele e o Chiquinho. O Chiquinho é o menino que o Santo António tem ao colo e que nunca ninguém fala dele. Aqui no convento vai haver festa reja quase até à meia-noite. Aqui vai a minha quadra para vocês. Ó, meu querido Santo António, ouve bem com atenção. Dá saúde a toda a SEM Rádio, em especial à Mónica Peixoto e ao Pantaleão.
2: Marcelo Rebelo Sousa, ex-presidente da República e atual comentador da SEM Rádio. Bom, hoje vou na loucura noite dentro. Antigamente tinha de ir para o lado do Moedas, ali na Avenida da Liberdade, a ver as marchas e não sei o quê, mas agora já não é preciso. É mesmo pratos bunda. Vai ser sardinha e selfies all night long. All night, all night. Vou dizer a quadra de cabeça, que eu não preciso apontar porque eu tenho uma carola que só visto. Já fui presidente, o manda-chuva do país. Hoje querem fechar os Santos e acabar a mergulhar num chafariz.
3: Rude cabeça, só dá fama. Hoje vai ser festa até partir, é bailar até cair da janela. É sardinha, é sangria, é selada de tomate com pimento. Só não vou das manchas porque encontrei uma lesão. Porque sou atleta de futsal e houve uma esgalhada da equipa adversária que entrou a pé juntos e pegou-me pé de atleta, pá. E agora mal consigo calçar-me, só consigo andar de chanata.

Olha, eu conheci o meu atual marido nos Santos e deixei de o conhecer também nos Santos, porque a gente vai vendo, a gente vai dançando, a gente às vezes já nos lembramos da cara um do outro. Só na segunda é que a gente volta a ter memória. Joelinde! Agora à quadra. A seleção nacional está na CM Rádio com o Júlio Lara e o Osvaldo. No meio campo, o Luciano, o Alberto e a Jéssica, e no outro

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música dos incontornáveis Rolling Stones, este Mess It Up. O grande Mick Jagger. Este homem é que nunca envelhece, é verdade. Grande energia.

0: Bom, e são 3 horas da tarde em ponto, de novo a informação com a jornalista Leonor Ferraz. Boa tarde, Leonor.
1: Muito boa tarde.

0: Humberto Delgado, pouco depois da 1:30 da tarde, algumas dezenas de adeptos reuniram-se junto ao aeroporto para uma última saudação antes da viagem para os Estados Unidos. Ainda antes, os 27 convocados foram recebidos por Luís Montenegro em São Bento numa cerimónia de despedida antes da viagem para o Mundial. Numa mensagem em que recordou Diogo Jota, o Primeiro-Ministro deixou palavras de incentivo à comitiva portuguesa.
1: Quero dizer-vos a todos três coisas. A primeira é que desejo sinceramente que se divirtam, que desfrutem de estarem numa fase final de um campeonato do mundo com alegria, com confiança, com entusiasmo, porque ninguém consegue atingir o resultado que nós pretendemos com amargura, com tristeza. É com alegria, é naturalmente com trabalho, mas é também com muito entusiasmo e muita confiança. A segunda palavra é também dizer-vos que, dentro deste espírito, queremos que é importante que não tenham medo de errar. Eu lembro-me muitas vezes das palavras do grande capitão Cristiano Ronaldo para o João Moutinho, quando teve que o incentivar a assumir a responsabilidade de marcar um penalti decisivo. E a mensagem dele foi: não tenhas medo de errar. E a última palavra é precisamente esta, de envolvimento de todo um país, de todo um povo, de toda uma nação. Eu sei que vão carregar por estes dias uma grande responsabilidade, também um grande prazer, um grande gosto de representar o nosso país. Sei que levam convosco a ajuda, o apoio insubstituível das vossas famílias. Levam também a família que é esta própria equipa. E eu queria que soubessem que levam também a família mais alargada, que é a família de Portugal. A família dos portugueses que vivem em Portugal e dos portugueses que vivem em todos os cantos do mundo. Nós estamos, de facto, convosco. Nós estamos juntos. Nós estamos a olhar para esta competição, para este campeonato, com os pés assentes na terra, mas com muita, muita confiança, com muita, muita esperança. Para que estes heróis do mar, para que estes heróis de Portugal possam sentir esse apoio.
0: Já o presidente da Federação Portuguesa de Futebol, Pedro Proença, salientou que a seleção nacional parte para os Estados Unidos com a convicção de fazer aquilo que ainda não foi feito.
2: Senhor Primeiro-Ministro e aos portugueses, temos hoje uma seleção capaz, que se preparou de forma muito cuidada, um agradecimento muito especial ao nosso treinador, ao nosso míster, o espanhol mais português que nós conhecemos, e a toda esta equipa. Sem arrogância, assumiremos aquilo que é o nosso papel. Temos pela frente 8 finais que podemos fazer aquilo que até hoje não foi feito. E termino dizendo que vamos todos com muita convicção de que este ano vai dar Portugal.
0: No final do encontro em São Bento, o Primeiro-Ministro recebeu das mãos de Cristiano Ronaldo uma camisola da Seleção Nacional. De seguida, cantou-se o hino nacional. Antes, ainda na Cidade de Futebol, Cristiano Ronaldo e Roberto Martínez fizeram uma curta declaração aos jornalistas. O capitão da Seleção Nacional considerou que a preparação para o Campeonato do Mundo foi positiva.
3: Foi uma preparação bastante boa, cansativa, porque trabalhamos forte. E o normal não era estes dois jogos estarmos ao mais alto nível, que prevaleceu as nossas duas vitórias muito importantes, no qual jogamos bem e ganhamos bem, mas o mais importante é quando a bola, no dia 17, quando começar a rolar o primeiro jogo, é que vai ser, e depois mais lá na frente, passado o segundo ou terceiro jogo, quando as coisas começarem a apertar, quando já tiver muito cansaço, tanto psicológico como físico, até a temperatura também, é que vamos ver os verdadeiros campeões, na minha opinião.
0: Já o selecionador Roberto Martínez garante que a equipa leva na mala os sonhos dos portugueses.
4: Eu acho que é uma geração de muita responsabilidade e muito talento. Então, dizer que temos um grupo de jogadores talentosos, os talentosos, mas é mais a atitude e o foco e a responsabilidade de representar a camisola de Portugal, que acho que é o mais importante.
0: O selecionador Roberto Martínez à saída da Cidade de Futebol ao final desta manhã, depois do último treino em solo.

0: Uso, a seleção nacional que está prestes a sair do aeroporto de Lisboa em direção aos Estados Unidos, uma viagem com duração aproximada de 10 horas. A chegada a Miami está prevista para pouco depois da meia-noite em Portugal continental. Recorde-se que Portugal estreia-se no Mundial na próxima quarta-feira diante da República Democrática do Congo. Noutras notícias, um incêndio deflagrou ao início da tarde num supermercado em Camarate, Loures. O alerta foi dado por volta da 1:30 PM, ao que o Correio da Manhã apurou, as chamas terão começado aparentemente na cobertura do edifício. O supermercado teve de ser evacuado. Entretanto, os funcionários já regressaram ao estabelecimento depois do incêndio ter sido extinto, como nos conta a repórter Sónia Cardoso.
1: Os funcionários já estão no interior, agora naturalmente têm que voltar aos postos de trabalho e depois sim as instalações vão voltar a abrir. E parece-me tudo muito mais tranquilo. Já houve uma corporação de bombeiros de Moscavide e da Portela que já saiu aqui do local. Já não está nenhum operacional na parte superior deste edifício, por isso, ao que tudo indica, está muito mais tranquilo, também controlado. Houve aqui também alguns momentos de espera por parte dos operacionais para tentar também evitar qualquer reacendimento, mas a verdade é que houve já uma equipa que saiu, está cá ainda uma ambulância dos bombeiros aqui de Camarate, também um carro também outro dos bombeiros de Moscavide e da Portela, mas ao que tudo indica está tudo mais tranquilo.
0: A reportagem da Sónia Cardoso com mais detalhes sobre este incêndio que deflagrou num supermercado em Camarate. Não há indicação de feridos. O Parlamento elegeu hoje os 4 novos juízes para o Tribunal Constitucional. A lista conjunta apresentada pelo PSD, Chega e PS obteve 176 votos favoráveis, alcançando assim a maioria de 2/3. Dos 230 deputados, votaram 203 e registaram-se 19 votos em branco e 12 nulos. Numa outra votação, Luísa Neto falhou no Parlamento a eleição para o cargo de Provedora de Justiça. A candidata indicada pelo PS com o apoio do PSD obteve 131 votos favoráveis, insuficientes para alcançar a maioria de 2/3. A votação desta sexta-feira foi a segunda tentativa, no sentido de se eleger uma personalidade para um cargo que está por preencher desde o início da presente legislatura. Ainda pelo Parlamento, a proposta do Governo que visa autorizar o Executivo a criar a prestação social única baixou à fase de especialidade sem votação, com os votos contra do Bloco de Esquerda, PCP, e do ex-líder do PS, Pedro Nuno Santos. A baixa do diploma sem votação tinha sido anunciada na quinta-feira pelo líder do Chega por acordo com o PST e foi hoje concretizada através de um requerimento do Governo que fixa um prazo de 10 dias para a discussão na especialidade na Comissão de Trabalho sem votação. Uma menina de 12 anos ficou ferida com gravidade depois de ser atropelada esta manhã em Vila Verde. A criança foi transportada para o Hospital de Braga. O alerta foi dado pelas 7:30 AM para a Avenida Palmares, em Parada de Gatim. A repórter Fátima Vilaça tem mais detalhes.
2: Um atropelamento que deixou a freguesia de Parada de Gatim, aqui no concelho de Vila Verde, em estado de grande consternação e de choque. Uma menina de 12 anos que foi atropelada esta manhã. Eram 7:37 quando estava nesta estrada, a estrada municipal 504, a Avenida de Palmares. Tinha acabado de entrar no autocarro que iria levar-se para a escola, percebeu-se que tinha deixado a garrafa de água na paragem, pediu ao motorista para a deixar-se sair para ir buscar a garrafa e acabou por ser colhida por uma carrinha que seguia em sentido contrário. Ora, quando foi colhida, foi projetada para a via e acabou então por sofrer lesões graves que a deixaram em estado crítico. Segundo nos contou um

0: familiar. A menina nem costuma ficar nesta paragem, fica numa paragem mais próxima à casa onde vive com os pais, mas pediu ao pai que a deixasse aqui nesta paragem, onde uma amiga costuma esperar pelo autocarro, já que esta paragem fica também muito próxima ao local de trabalho do pai. O pai deixou-a aqui minutos depois, quando regressou à estrada já a trabalhar, viu que a filha tinha acabado de ser atropelada.
1: Em uma semana é o segundo caso de atropelamento de uma criança no distrito de Braga. Recorde-se que na passada terça-feira uma outra menina de 12 anos ficou em estado grave depois de ser atropelada numa passadeira. Paz agora nas notícias. Estou de regresso à meia hora para a síntese informativa. Até já.
2: Até já, Leonor. Estamos nesta emissão então de sexta-feira. Bom fim de semana para si que nos escuta a Correio da Manhã Rádio, Grande Porto e Grande Lisboa.
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0: música dos suecos ABBA, este clássico Mamma Mia, que continua a ser intemporal. Entretanto, não perca, daqui a pouco vamos ter o Regresso a Casa, Alberto Rocha, também com muitas curiosidades, entre elas o Descasca Marreiro.
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0: 3h20, vamos já seguir ao check-up com Ana Pinto.
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3: Hoje vamos falar de um problema que afeta sobretudo a população adulta e é particularmente elevado em países ocidentais. As varizes são frequentemente encaradas como um problema estético, mas elas refletem, na maioria dos casos, uma doença venosa crónica com impacto clínico e funcional relevante. As válvulas dentro das veias deixam de funcionar de forma eficaz, o que permite que o sangue retorne e se acumule em vez de fluir continuamente para o coração. Esse acúmulo provoca o alargamento das veias e a sua aparência típica azulada. As varizes são muito comuns na população adulta, com uma prevalência estimada entre 20% e 25% em países como Portugal, e são mais frequentes em mulheres, em parte devido a fatores hormonais e à gravidez. Os principais fatores, como este que já apresentámos, incluem história familiar, envelhecimento, obesidade, períodos prolongados em pé ou sentado e sedentarismo. Muitas pessoas experimentam sintomas desconfortáveis como sensação de peso ou cansaço nas pernas, dor, queimbras, inchaço, ardor ou comichão na área afetada, agravados ao fim do dia ou após longas horas em pé. Em casos mais avançados, podem surgir alterações cutâneas, pigmentação escura ou até úlceras venosas que exigem atenção médica. O diagnóstico baseia-se geralmente na observação clínica. Pode ser complementado por exames de imagem, como a ecografia duplex, quando se pretende avaliar melhor o fluxo sanguíneo e a função das veias. Quanto ao tratamento, embora não haja uma cura que impeça definitivamente o surgimento de novas varizes, existem opções eficazes para aliviar sintomas, melhorar a aparência e prevenir complicações. Entre estas contam-se medidas de autocuidado, como elevar as pernas, praticar exercício físico regular, manter um peso saudável, evitar longos períodos sem movimento e o uso de meias de compressão que melhoram o retorno venoso. Para casos mais significativos, há procedimentos como escleroterapia, ablação térmica com laser ou radiofrequência e técnicas cirúrgicas ou minimamente invasivas que podem obliterar ou remover as veias afetadas. Em resumo, as varizes são uma condição vascular comum com impacto tanto funcional como estético. A gestão adequada, desde a prevenção até aos tratamentos médicos disponíveis, pode melhorar significativamente a qualidade de vida de quem as apresenta.
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0: Uma viagem até aos anos 80, numa referência nos anos 60 de Bryan Adams e esta Summer of 69. Estamos com 29 minutos depois das 3 da tarde. Já a seguir vamos de novo atualizar a informação com a Leonor Ferraz.
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0: Muito boa tarde, são 3:30. Síntese de informação a esta hora com a jornalista Leonor Ferraz. Boa tarde, Leonor.
1: Muito boa tarde. A seleção nacional já está a caminho dos Estados Unidos. O avião que leva a comitiva portuguesa para o Mundial descolou pouco depois das 2:10 da tarde da pista do aeroporto Humberto Delgado, em Lisboa. A chegada a solo norte-americano, mais concretamente a Miami, está prevista para a meia-noite deste sábado em Portugal. Recorde-se que

0: A estreia de Portugal no Campeonato do Mundo está marcada para a próxima quarta-feira diante do Congo. A TAP concluiu o plano de reestruturação acordado com a Comissão Europeia em 2021. O anúncio foi feito pela transportadora depois de finalizar a alienação das participações em duas empresas, a Catering Party e da Serviços Portugueses de Handling. A conclusão do plano de reestruturação da TAP inclui a devolução de 25 milhões de euros ao Estado português. O apoio à aquisição de carros elétricos fechou em poucas horas. O anúncio foi feito pela Ministra do Ambiente e de Energia no dia seguinte à abertura do concurso. Em declarações aos jornalistas, Maria da Graça Carvalho indicou que não prevê abrir mais nenhum concurso este ano devido ao conflito no Médio Oriente.
1: À noite já tinha esgotado, estamos a averiguar exatamente a hora, mas foi poucas horas em que esgotou, 10 milhões, esgotou, aquilo havia várias categorias, a categoria dos veículos, dos carros e das bicicletas esgotaram em muito poucas horas. Isto mostra, por um lado, a apetência que as pessoas têm e a consciência que é preciso eletrificar, descarbonizar, não depender dos combustíveis fósseis, isso é bom. Se não se verificar uma descida dos preços dos combustíveis, continuarmos a ter que ajudar na botija solidária, no gasóleo e na gasolina, vai ser difícil voltar a abrir este ano. Portanto, tudo depende. Esperamos, por todos os motivos, que haja paz, que não haja guerra, mas também para poder usar o fundamental noutras prioridades.
0: A Ministra do Ambiente a saudar assim a elevada adesão ao concurso de apoio à aquisição de veículos elétricos. Em véspera de Santo António, em Lisboa, o metro vai estar aberto até mais tarde. As quatro linhas do Metropolitano de Lisboa vão funcionar até às 3 da manhã, com comboios de 6 carruagens, intervalos médios de cerca de 12 minutos, indica a empresa. Por razões de segurança, indicação da PSP, a estação de metro da Avenida na linha azul vai encerrar às 7:30 da tarde por causa do desfile das marchas na Avenida da Liberdade. Já a passagem de peões do metro da Avenida fica aberta até às 3 da manhã. Fica por aqui esta síntese informativa. Da minha parte, por hoje é tudo. Tenha a continuação de uma boa sexta-feira.
2: Obrigado, Leonor. E Leonor, já agora vais até ao festival ou não? Hoje à noite?
0: Não, só mais por casa.
2: Ah, mais por casa? Pronto, tudo bem. Olha, um beijinho para ti, bom fim de semana e aproveita esta temperatura, porque realmente está calor, faz bem e até, porque não, uma sugestão de ir até à praia, por exemplo, Vila do Conde, que também é ótimo, dar um saltinho até à praia de Vila do Conde, não é?
0: É o que eu vou fazer, mas não é Vila do Conde, é Vila Nova de Gaia, Canidelo.
2: Ah, muito bem, então vá. Um beijinho grande, Leonor, até segunda-feira.
0: Até à próxima.
2: Obrigado. Já a seguir temos mais música com o Sr. Doutor, Farda Austera, depois Rita Vian com Amanheça.
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0: Chama-se Fado da Austera, o projeto Senhor Doutor, aqui na Correia da Minha Rádio. Estamos a 20 minutos das 4 da tarde, na altura em que chegará o programa Regressa a Casa com Alberto Rocha. E também Luciana Abreu, ela que esteve ontem nas festas, presumo, em Gaia, ao vivo. O Alberto também irá poder-nos elucidar em relação a isso. Pelo menos irei fazer-lhe essa questão. Ele vai-me responder naturalmente. Bom, entretanto, esta noite a Avenida Liberdade vai encher-se de cor, música e dança. As marchas populares arrancam às 9 da noite, com abertura a cargo da Associação Geral Desportiva de Macau. É verdade, com a dança do Dragão e dos Leões Dourados. A seguir, os 20 grupos de bairros históricos de Lisboa entram em competição pelo título da melhor marcha do ano. Quem quiser ver de graça pode chegar antes das 19h30, é conveniente, seja mesmo essa hora, ocupar um lugar junto às grades da avenida. Para quem comprou o bilhete para as bancadas, vai ser mais fácil de assistir, naturalmente. A dica de se deslocar até a Avenida República é mesmo o de metro, até ao Marquês de Pombal, aos restauradores, e claro, preparar os ouvidos. E leve um abanico. E o manjerico. Vai estar calorosito. Para depois não ter que ir ao seu doutor, não é? Hoje estamos a 18 minutos das 4. Mais música daqui a pouco. Entretanto, fica mesmo a promoção daquilo que irá acontecer depois das 4 da tarde.
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2: Este é o livro que quase certamente toda a gente leu na adolescência. E não falo de Christian Neff, embora também tenha sido escrito por uma alemã, mas uns 30 anos antes, e numa Amsterdão ocupada pelos nazis, em plena perseguição aos judeus. No dia em que completou 13 anos, ela recebeu um diário de capa xadrezada vermelha e branca. Começou por escrever sobre a escola, os amigos e as pequenas coisas da adolescência. Pouco depois, a realidade mudou radicalmente. Estávamos em julho de 1942, em plena Segunda Guerra Mundial. A família de Anne Frank, certamente já tinha adivinhado, falamos de Anne Frank e do seu extraordinário célebre diário. Dizia eu que a família de Anne Frank se escondeu num conjunto de divisões secretas situadas por trás dos escritórios da empresa do pai. O esconderijo ficou conhecido como o anexo secreto. Durante mais de 2 anos, 8 pessoas viveram ali, em silêncio, evitando qualquer ruído que pudesse denunciar a sua presença. Enquanto o mundo lá fora era consumido pela guerra e pela brutal repressão nazi, Anne Frank continuou a escrever. Falava dos conflitos entre os ocupantes do esconderijo, dos seus sonhos, medos e esperanças para o futuro. Escrevia também sobre aquilo que via como as contradições da natureza humana, revelando uma maturidade invulgar para os seus 13 anos. Não vou dizer que há vidas assim, porque não deveria haver vidas assim, mas a verdade é que houve. Em agosto de 1944, o esconderijo foi descoberto. Os ocupantes foram presos pelos nazis e deportados para campos de concentração. Anne Frank morreu poucos meses antes do fim da guerra, aos 15 anos, em Bergen-Belsen, um dos campos de morte nazis, onde foram assassinadas perto de 70 mil pessoas. O diário sobreviveu. Recuperado por amigos da família e publicado em 1947 pelo pai, Otto Frank, tornou-se um dos livros mais lidos do século XX. O diário de Anne Frank foi um dos testemunhos mais poderosos sobre os efeitos da intolerância, da perseguição e da guerra.
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2: Bom, e eu estou hoje a substituir a Lara Afonso, merecidas férias para a nossa Larita, aqui entre nós. Espero que tenha gostado da minha companhia. Sou Joaquim Pantaleão, prometo voltar mais logo para a edição da Bola de Espelhos, em formato DJ com a melhor música house, naturalmente também para o acompanhar, porque não, nesta noite de Santo António.

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3: E estamos a fechar esta edição do Aqui Entre Nós, hoje especialmente comigo, Joaquim Pantaleão. Prometo, como disse há pouco, voltar mais logo à 1:30 com a Bola de Espelhos. Agora Mika com Grace Kelly, logo depois Lady Gaga e Ariana Grande com Rain On Me. Às 4 notícias depois, Alberto Rocha com o Regresso a Casa. Mais uma edição fantástica hoje, nesta noite de Santo António, com muito calor.

A voz singular de Mika com esta Grace Kelly. Fechamos então aqui mais uma edição do Aqui Entre Nós, edição especial hoje de sexta-feira, aqui também comigo Joaquim Batalhão. E é isso mesmo, o final deste fantástico painel da tarde, rádio em Lisboa. Já sabe, estamos preparadíssimos para a noite mais animada do ano, marchas populares, os casamentos de Santo António estão a acontecer também, os arraiais de Alfama, moraria com um cheiro a sardinha assada e fado pelo ar. No Porto, os Gorillaz prometem também uma noite épica no Primavera Sound e a Oeiras, as festas continuam na cidade até amanhã. É um daqueles dias em que Portugal está no mapa com este calor. Olha, é praia, sardinha, futebol e muita música. Eu despeço-me, prometo voltar para a semana em termos de emissão normal. Ou então até logo na Bola de Espelhos. Para o final, Lady Gaga, Ariana Grande, Renan Mim, daqui a pouco notícias e depois emissão prossegue com Alberto Rocha. Bom fim de semana!

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0: 4 da tarde. As notícias às 4, edição de Alexandra Pereira. Boa tarde.
1: Boa tarde. Já está a caminho de Miami a seleção nacional. A

0: convocados foram recebidos por Luís Montenegro em São Bento. O primeiro-ministro deixou conselhos e manifestou o apoio de todos.
1: Desejo sinceramente que se divirtam, que desfrutem de estarem numa fase final de um campeonato do mundo com alegria, com confiança, com entusiasmo, porque ninguém consegue atingir o resultado que nós pretendemos com amargura, com tristeza. Não tenham medo de errar. Eu lembro-me muitas vezes das palavras do grande capitão Cristiano Ronaldo para o João Moutinho, quando teve que o incentivar a assumir a responsabilidade de marcar um penalti decisivo. E a mensagem dele foi: não tenhas medo de errar. E a última palavra é precisamente esta, de envolvimento de todo um país, de todo um povo, de toda uma nação. Eu sei que vão carregar por estes dias uma grande responsabilidade, também um grande prazer, um grande gosto de representar o nosso país. Sei que levam convosco a ajuda, o apoio insubstituível das vossas famílias. Levam também a família que é esta própria equipa. E eu queria que soubessem que levam também a família mais alargada, que é a família de Portugal. A família dos portugueses que vivem em Portugal e dos portugueses que vivem em todos os cantos do mundo.
0: Ainda antes desta pequena cerimónia na residência oficial do primeiro-ministro, foi na cidade do futebol, em Oeiras, que selecionador e capitão falaram aos jornalistas. Roberto Martínez destacou o grupo de talentosos que hoje segue viagem.
2: Uma geração de muita responsabilidade e muito talento. Então, dizer que temos um grupo de jogadores talentosos, os talentosos, mas é mais a atitude e o foco e a responsabilidade de representar a camisola de Portugal, que acho que é o mais importante.
0: Já o capitão da Seleção Nacional considerou positiva a preparação para este Campeonato do Mundo.
3: Foi uma preparação bastante boa, cansativa, porque trabalhamos forte e o normal não era estes dois jogos estarmos ao mais alto nível, que prevaleceu as nossas duas vitórias muito importantes, no qual jogamos bem e ganhamos bem, mas o mais importante é quando a bola, no dia 17, quando começar a rolar o primeiro jogo, é que vai ser, e depois mais lá na frente, passado o segundo ou terceiro jogo, quando as coisas começarem a apertar, quando já tiver muito cansaço, tanto psicológico como físico, até a temperatura também, é que vamos ver os verdadeiros campeões, na minha opinião.
0: Quanto à fórmula de sucesso para este Mundial, Cristiano Ronaldo admite que é apenas uma: ganhar.
3: Vai depender de muitos fatores. Eu acredito que sou muito positivo que as coisas vão correr bem e vamos fazer uma boa prestação. Mas é como digo, o mais importante é começar bem com o primeiro jogo, o segundo e o terceiro, passar em primeiro no grupo e a partir daí, vendo jogo a jogo, mas não já com expectativas que vamos ganhar. Eu acho que tem que ser passo a passo, com calma, o caminho constrói-se caminhando, passo a passo. Por isso, começar bem o Mundial acho que é o mais importante. A fórmula é ganhar. É ganhar o primeiro jogo, o segundo, o terceiro, ganhar confiança, entrar no ritmo. E a partir daí, acho que é a melhor forma.
0: Cristiano Ronaldo, esta sexta-feira, ainda na cidade do futebol, antes de uma breve passagem pela residência oficial do primeiro-ministro e antes de uma recepção calorosa no aeroporto de Lisboa, os adeptos acompanharam a partida da Seleção Nacional. Francisca Laranjo.
4: Uma chegada marcada por muita euforia, foi um momento de euforia máxima para todos os adeptos que se encontravam no aeroporto, largas dezenas, crianças, adultos, todos queriam ver os jogadores, todos queriam também mostrar o seu apoio, nem o calor estava a estragar os planos. A verdade é que está uma temperatura mesmo muito quente, sensivelmente 32 graus a esta hora aqui em Lisboa, e mesmo assim foram largas dezenas que ficaram também às espera desta equipa, tudo para mostrarem este apoio.
0: O cenário com que partiu esta tarde a Seleção Nacional, por Francisca Laranjo, Portugal rumo então a Miami, onde vai ficar alojado neste Campeonato do Mundo. A chegada a solo norte-americano está prevista para a meia-noite. A estreia em competição é no próximo dia 17, quarta-feira da semana que vem, diante do Congo. Ficou em estado crítico uma menina de 12 anos, atropelada esta manhã em Vila Verde, distrito de Braga. A jornalista Fátima Vilaça conta como tudo aconteceu.
5: Um atropelamento que deixou a freguesia de Parada de Gatinha, aqui no concelho de Vila Verde, em estado de grande consternação e de choque. Uma menina de 12 anos

0: que foi atropelada esta manhã. Eram 7h37 quando estava nesta estrada, a estrada municipal 504, a Avenida de Palmas. Tinha acabado de entrar no autocarro que a iria levar para a escola. Deixou, percebeu-se que tinha deixado a garrafa de água na paragem, pediu ao motorista para a deixar sair para ir buscar a garrafa e acabou por ser colhida por uma carrinha que seguia em sentido contrário. Ora, quando foi colhida, foi projetada para a via e acabou então por sofrer lesões graves que a deixaram em estado crítico.
1: A reportagem da jornalista Fátima Vilaça, dizer ainda que este é o segundo caso de atropelamento grave de crianças, só esta semana, na mesma região. Em Braga, na última terça-feira, uma menina, também com 12 anos, foi colhida numa passadeira. Mantém-se internada nos cuidados intensivos pediátricos do Hospital de Braga. O Parlamento debate hoje a prestação social única. Os trabalhos começaram com o apelo da Ministra do Trabalho para que a alteração receba luz verde, para que Portugal não falhe o compromisso europeu desta medida. Maria do Rosário Palma Ramalho defendeu ainda que a prestação social única representa um incentivo ao regresso ao mercado de trabalho. Mas a oposição contesta. Desde logo chega pelo líder André Ventura.
2: Claro que as prestações são diferentes, mas é essa a diferença que um país tem que assumir, como outros estão a fazer na Europa. Nós não podemos criar prestações que sejam um chamariz à imigração ilegal. Há aqueles que digam assim: venham para o nosso país para receber e nada têm que fazer. Não! Num país onde as reformas são de 300 euros, de 400, de 500, de 600, como é que podemos estar a dizer venham, nunca contribuíram com nada, usem a saúde, usem a educação, usem o que for e nós ainda vos pagamos mais! Não pode ser! Não pode ser!
1: André Ventura, líder do Chega. Pelo PS, o deputado Miguel Cabrita acusou o governo de total insensibilidade.
3: Em vez de prestação social única, o governo brinda-nos uma vez mais com total insensibilidade e com um preconceito antissocial único contra os pobres. Mesmo nos pontos em que o governo quer vender como novos para agradar mais uma vez à extrema-direita, o trabalho social já existe há muito. No RSI, no subsídio social de desemprego, no subsídio de desemprego. Mas o que existe hoje como alavanca de inserção, agora a direita quer usar como chicote, é o castigo ao pobre por ser pobre.
1: As críticas do deputado do PS, Miguel Cabrita, que no entanto mereceram a resposta de Hugo Soares, líder parlamentar do PSD.
3: Vamos pôr os pontos nos is naquilo que é o maior ato de hipocrisia política do Partido Socialista. Aquilo que está na prestação social única, senhoras e senhores deputados, é letra por letra, é cópia e colagem, como hoje se diz, daquilo que estava na letra da lei do Partido Socialista, que com a geringonça, nos últimos 8 anos, nunca quiseram mudar.
1: O Soares, líder parlamentar do PSD, no debate desta sexta-feira no Parlamento sobre a criação da prestação social única. O dia fica ainda marcado por terem esgotado em poucas horas os apoios para a compra de carros elétricos. A Ministra do Ambiente admite que dificilmente haverá novas verbas ainda este ano.
4: À noite já tinha esgotado, estamos a averiguar exatamente a hora, mas foi poucas horas em que esgotou, 10 milhões, esgotou, aquilo havia várias categorias, a categoria dos veículos, dos carros e das bicicletas esgotaram em muito poucas horas. Isto mostra, por um lado, a apetência que as pessoas têm e a consciência que é preciso eletrificar, descarbonizar, não depender dos combustíveis fósseis, isso é bom. Se não se verificar uma descida dos preços dos combustíveis, continuarmos a ter que ajudar na botija solidária, no gasóleo e na gasolina, vai ser difícil voltar a abrir este ano. Portanto, tudo depende. Esperamos, por todos os motivos, que não há, que haja paz, que não haja guerra, mas também para poder usar o fundamental noutras prioridades.
1: Maria da Graça Carvalho, Ministra do Ambiente. Quanto aos combustíveis, vêm aí novas alterações nos preços, ligeiras, mas em sentidos opostos. Na próxima semana, o preço do litro do gasóleo em Portugal deve descer 3 cêntimos. Já o preço da gasolina deve subir 1 cêntimo por litro. A fechar, as redes sociais, Instagram e Facebook.

0: Facebook do grupo Meta, que registram esta sexta-feira instabilidade em vários países do mundo, incluindo em Portugal. Segundo o site Down Detector, os relatos começaram um pouco depois das 2:30 da tarde. A Meta ainda não se pronunciou oficialmente. As notícias estão de volta às 4:30 com o Vítor Figueiredo. Até já.
1: Alexandra Pereira, 4:11.
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1: A não perder, porque hoje é sexta-feira. E agora, quero aproveitar para lhe falar de temperaturas neste dia que está quentinho. 29 graus, está já? Não, já estava. Estão 29 graus na cidade do Porto. Lisboa está com 34. Mas se acham que está calor, calma. Viana do Castelo está com 33, mas Braga está com 37 graus. Mais fresquinho em Aveiro com 28. Setúbal está com 35 graus. E nós cá vamos com este tempinho. Tem que ser. Siga. Uma boa tarde para si. Esta edição de quinta-feira. Para trás fica um feriadinho que eu espero tenha sido muito agradável para si. Vítor Figueiredo, esse sim, está connosco, assim como a Alexandra Pereira. Queres dizer olá, Vítor? Boa tarde.
3: Quero, olá, boa tarde.
1: Pronto, está dito. Tenho cidades, mas não tenho casas. Tenho montanhas, mas não tenho árvores. Tenho água, mas não tenho peixes. Vocês não sabem, pois não? Aqui temos o Mário Silva.
4: Boa tarde a todos aí na CM Rádio. Eu acho que tem todas as características para ser o deserto. Digo eu.
5: Luís, desde Madrid. Epá, eu estou a pensar, vou fazer uma jogada extremamente arriscada. Se eu arriscaria num mapa. Um grande abraço.
1: Um grande abraço.
5: Muito obrigado pela companhia que fazem, ok? Como sempre digo, fiquem bem, boa emissão.
1: Obrigado e parabéns. Arriscou bem.
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1: Exatamente. Isto estava a correr tão bem. Estava tão bem, tão bem, tão bem. Mas nem tudo corre bem se mantém bem também, não é? Ora, cá vamos nós para esta sexta-feira. Bem, tem essa vantagem. É sexta-feira. Sexta-feira, para a maioria das pessoas, é sempre um dia muito agradável. Para outros, os que estão a trabalhar sábado e domingo, nem por isso. Vou ter que fazer a ronda. Eu chamo-me Alberto Rocha. Comigo está Alexandra Pereira. Do outro lado do microfone, está Luciana Abreu.
7: Olha, tu vais-te acalmar, não vais? Vais-te acalmar, Alberto Rocha.
1: Estou triste, mas...
7: Isto tem de acabar.
1: Eu esperei por ti.
7: Tu enganas-me.
1: Eu saí daqui, fui a correr, mas olha, a correr mesmo, porque pensei que o espetáculo começava mais tarde, apesar de ter visto na televisão, mas pensei que tu fizesses assim um tris, quadris e coisa do género, cantasses mais vezes. Cheguei lá, não
7: me
1: estava
7: engana,
1: lá ninguém.
7: Que eu gosto.
1: Não estava lá ninguém. Fui lá, fui. Mas foi. A água estava boa. Estava assim, senhora.
3: Olha, tu tens um daqueles...
1: Olá, Vítor.
3: Alberto, olá. Tu tens um daqueles telefones que tem sempre a localização ligada, sabias? Nunca deves ter desligado isso. E nós seguimos a tua localização.
1: Não, não.
3: Tu nunca saíste de casa.
1: Não, não, estás enganado. Aliás, eu até postei no meu Facebook a você e tudo.
7: Estamos aqui a ver, Alberto. Eu não sabia que o Vítor era...
3: Hacker. Ácaro. Ácaro. Aqueles casinhos pequeninos.
1: É, ácaro. Ele é ácaro.
3: É um ácaro. É, mas eu estou ali na internet, um ácaro ali.
1: Olha, Vítor, vou-te dizer uma coisa. A nossa fanzone, sim, porque é a nossa fanzone, da CMTV, do Record, a fanzone Betano,
8: Digo-te, está num espaço super agradável. Tu sentas-te ali assim ao fim da tarde, conforme eu fiz. Sim, porque às 8 horas é fim da tarde. Um pôr do sol fantástico. Bebes uma água com gás. Se faltar água com gás, bebes água só, pronto, claro.
3: Rodela de limão.
8: Sempre água, com rodela de limão se for preciso. É fantástico. Olhas em frente, parece que estás na tua sala. Olha, em frente já... e tens a televisão. E podes ver já o jogo, aqui... não tens comando, mas pronto.
3: Deixa ver o próximo horário do Alfa. Olha, daqui a meia hora.
8: Faz-se muito bem, tens tempo.
3: Ainda sou capaz de chegar aí.
8: E ainda por cima.
3: Vá, até logo, está bem?
8: Não, tens tempo.
7: Ah, bateu a porta.
8: Mas ele hoje chega depressa, não precisa, porque ele está com a camisola do Batman.
3: É verdade.
7: Batman.
8: Ora, hoje vamos ter o Canadá, Salveiro, Canadá-Bósnia, às 8 horas, portanto, é o jogo de hoje. Mas tu, Luciana, vou-te dizer. Ontem estivemos aí, só apareceste duas ou três vezes, portanto, para ti, depois de uma reunião entre todos.
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8: Sai,
9: é,
8: Luciana, sai.
7: Vai-te embora, Melgava.
8: Vai. Melhor que isto. É só a diva com o seu perfume lá no Quénia. Eu estive a ver um bocado. Mas tem ali muitas coisas.
7: Só o perfume.
8: Tem ali muitas coisas hardcore.
7: Não, muito a hardcore.
8: A sério.
7: Viste
8: eu não sei, mas
7: que ela,
8: eu acho. Mas aquela parte que está do
7: tu
8: fato
7: estás tão
8: de banho.
7: Feio que a televisão até foi abaixo hoje.
8: Ainda bem. Aquela parte do fato de banho é uma coisa. É assustadora. É assustadora. Portanto...
7: Não digas isso, querido. São umas cuecas especiais que usam.
3: Aquilo.
7: Para, Alberto, eu estou a falar a sério.
3: Foi desenvolvido pela NASA.
8: É
3: uma fibra especial.
8: Não, eu tive curiosidade.
3: No espaço.
8: E fui ver, sério. Aquilo é super divertido. Não perco. Agora só na segunda-feira, não é?
7: Mas espera, não, hoje dá o segundo episódio às 9h55 da noite.
8: Ah, hoje. Sim, mas foi o que deu ontem. O que deu hoje, desculpa, foi o que deu hoje,
7: não,
8: a repetição.
7: Ontem deu um.
8: Sim.
7: Ontem deu... Não,
8: e hoje
7: não,
8: deu
7: hoje
8: outro.
7: É o segundo episódio.
8: Pois.
7: Hoje vai dar o segundo episódio ainda às 9h55.
8: Então aquilo que
7: e
8: eu vi...
7: E ontem fomos líderes por cabo.
8: Ah.
7: O dia inteiro.
8: Então valeu a pena o fato de banho.
3: Mas isso foi por cabo. Bom, não vou dizer mais nada.
7: Diz, porque a rádio serve para estas coisas. É o teatro das mentes, vamos lá.
8: O teatro das mentes, a
7: pois,
8: sério.
7: Claro.
8: Foi preciso ela vir a Vila Nova de Gaia ao Porto para dizer estas coisas. O teatro das mentes, deixa-me anotar.
7: E depois mandas-me lanchar a língua sem gato ou a gato sem língua.
8: Olha, está caladinha.
7: Está caladinha.
8: quando lá fores, tu depois vais-me dizer alguma coisa. Certamente que eles depois vão nos agradecer por estarmos a fazer publicidade. Mas depois tu...
7: Claro.
8: Depois vais-me dizer qualquer coisa. Vais.
7: Vou chegar ao pé de ti e vou dizer assim: qualquer coisa.
8: Tá. Diz, Vítor, que ela não te deixa falar. Fala.
7: Pois,
8: agora
7: é
8: o Vítor.
3: Já não sei.
7: Olha,
3: não sei.
7: Já
3: eu
8: ainda sabes. Sabes. Vais falar de trânsito.
3: Já não me lembro.
8: Trânsito.
3: É pá, tu não vais querer saber como é que está o trânsito no Porto.
8: Quero.
7: Espera só um bocadinho. O que eu quero te perguntar se tu viste a cena em que ele põe leite de cabra na cara.
8: Não.
7: Viste essa parte ou não?
3: Ele tira o leite. Era um creme.
7: Tira o leite à cabra. E depois passa o leite diretamente na pele.
3: Mas isso havia uma imperatriz, penso que mulher do Napoleão, que tomava banho em leite de burra.
7: Ah, de burra.
3: É preciso.
7: Pois.
8: Cabra.
7: Só não fica tesa quando se enerva.
3: Havia muitas burras, provavelmente, e burras.
7: As cabras.
3: Ainda há.
7: As cabras, quando se enervam, ficam firmes e irtas com a babada da terra.
3: As cabras são tramadas. Elas
7: Ai, já estou a transpirar. Parem.
3: São as cabras.
7: Vamos dar o meu leque.
8: Ai, Deus. Deus, leite de cabra.
7: Como
8: vamos lá, Luciana.
7: Até a televisão vai abaixo. Vai, Vitor, salva isto.
3: Temos que ir ali a televisão.
8: Como é que estamos com o trânsito, Vitor?
3: Olha, temos. vejo muito mal.
8: Então, já, sexta-feira, não te esqueças.
3: Ah, sexta-feira o pessoal já tinha ido para o fim de semana.
8: Qualquer, mas tu achas que... Não. Portanto, olha... O pessoal está todo a trabalhar ainda.
3: Pronto, então, se quer ir para a Ponte da Arrábida, do lado sul ou do lado norte, esqueça, não vá. Faça uma pausa, vá até a Foz do Douro. Pronto, na verdade está tudo congestionadíssimo, praticamente desde Coimbrões na A1 para entrar do lado sul e depois do lado norte também. O próprio do tabuleiro, eu sei que isto não é um correto português, mas tem piada a dizer-se, o próprio tabuleiro está sobrecarregado de carros, e pronto, e

0: para dentro, para a VCI, obviamente, até à Boa Vista praticamente. Portanto, é uma zona que está muito complicada. Depois temos também, ainda no mesmo sentido, Freixa Rábida, de Bonjoia até a Noda A3, também tudo muito parado. Temos aqui indicação de um acidente no sentido contrário, a Rábida Freixo, já depois do Noda A3, e a cauda da fila está lá para o Amial. Portanto, para o nó da Via Norte. A circunvalação também está complicada, precisamente na zona do Amial, quem vai para o Hospital de São João. Depois temos a famigerada AEP. Eu vi há uns tempos uma história qualquer que queriam fazer um túnel. Queriam transformar a AEP num túnel, que se calhar era uma boa ideia. Ela está com algum trânsito, sobretudo no sentido norte-sul, pouco depois da Ponte Lessa, até praticamente à rotunda. À rotunda AEP, obviamente. E depois temos que... Eu tinha visto aqui qualquer coisa perto de Irmesinde. Ah, exatamente, cá está. Há um acesso de Irmesinde, quem veio da Nacional 15, portanto, de Valongo, que está congestionado. E também não é uma boa ideia entrar para Irmesinde por aí. Portanto, há muitos problemas neste momento no Porto, mas o pior deles é mesmo a Ponte da Rábida, de um lado e de outro. Quanto a Lisboa está calmíssima, exceto onde não está, que é no eixo Norte-Sul, entre Campo Lide e quase a Avenida da Ponte, com os acessos das Amoreiras e da Avenida de Ceuta preenchidos, pois, é verdade. Depois também a A5 na subida de Monsanto tem algum trânsito, e a segunda circular de Benfica fica para o aeroporto, com trânsito desde o Estádio da Luz até às Calvanas. E agora, assim, de repente, vamos até à Acril, onde a Acril acaba e o oceano começa. E onde o nó de Sacavém começa. Temos também aqui um acidente e a cauda da fila está na zona de Camarate. Portanto, é isto neste momento.
1: Pronto, eu digo uma coisa. As vossas expressões hoje arrumam comigo. Eu só me apetece fechar o microfone e ir embora.
0: Essa é por ser sexta-feira, sabes?
1: Pois, é um bocado isso. Possivelmente é isso mesmo. Está falado quanto ao trânsito 4h23.
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1: 4h24, vou já querer falar um bocadinho acerca da tua passagem aqui pelo Porto, Vila Nova de Gaia, Luciana. Primeiro vamos às compras, combinado? Vamos lá.
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1: São 4h26. Luciana, ontem fizeste a tua viagem até Vila... Há quanto tempo é que já não vinhas aqui a...

0: ao Porto, neste caso Vila Nova de Gaia. Não propriamente ao Porto, mas Gaia. Ao Porto, sim, não tens que passar pelo centro de Gaia. É um facto. Antigamente ainda assim, agora não tens necessidade. Mas
1: há muitos meses.
0: Como é que foi essa tarde, esse espetáculo?
1: Olha, foi bestial. Correu tudo muito bem. Estou muito agradecida à equipa técnica, também maravilhosa. O espetáculo deu-se.
0: Eles abriram-te o microfone. Eles abriram-te o microfone.
1: Ah, eu disse isso. Que tu não ias aparecer.
0: Mas o espaço é lindíssimo, não é? E tu, olhando para baixo, vês o Douro, tens aí uma paisagem lindíssima do Porto, não é?
1: Tem imensas condições, é de fácil acesso, mesmo ali ao pé dos transportes públicos. Olha, tem comida com qualidade, que é ótimo, muitas bebidas. Mais, o que é que eu te posso contar mais?
0: Conta-me o que é que cantaste, o teu alinhamento, conta-me as tuas músicas.
1: Olha, foi um espetáculo adaptado, não é? Porque, aliás, eu costumo identificá-lo como um showcase. Cantei a Malagueta, o Camarón, a Tu e Eu, a Floribela, a Sunshine
2: eu fui a sambar. Não sabia que tu sambavas tão bem, Luciana.
0: Pois deu, eu não sei se deu. Deu na CMTV, deu no Nau também, no canal. Sim.
2: Eu acho que vi nas redes.
1: É o medley da Floribela.
0: Ah, esse é o medley.
1: Cura fez-me ali um.
2: Ah, extraordinário. Tu sambas, cuidado. O que é que tu dizes? Era sangue brasileiro.
0: Até lhe caiu a parte de trás do vestido, nas costas.
1: Para a minha avó.
0: Pronto,
2: chama aquela atriz brasileira.
1: Minha bisavó.
2: Que é. Ah, Paula Oliveira.
0: Ai, que bem.
1: E a Sabrina Sato também.
2: Eu via a sambar. Pronto,
0: afinal, não é só um ácaro.
2: E olha, e lembrei-me quando vi a Luciana, lembrei-me de Paula Oliveira a sambar. Paula Oliveira.
1: Muito obrigada.
0: Sim, senhora. Ele é simpático.
2: Em termos de samba, claramente, pronto, tu és muito mais gira, Luciana, não há de jeito.
1: Ai, não sou não, que eu já a vi ao vivo, ela é qualquer coisa.
2: Não sejas modesta. Não, isso não é uma questão. Se é mais gira, se não é. Mas de facto foi muito interessante.
0: A Luciana é nossa, a Paula Oliveira não é. Portanto, a diferença está toda aí, não é? Pronto.
2: Bom, eu não vou
0: portanto,
2: comentar,
0: não há cá histórias. É assim
2: não, vou
0: e mais nada.
2: Essa história que a Paula Oliveira não é nossa.
0: Não.
2: Não é tua.
0: Não, pronto, mas a Luciana é nossa. Não há cá histórias.
2: Da Paula Oliveira. Eu vou te mandar pelo WhatsApp.
0: Ok. Tá bem, depois falamos acerca disso. Combinado.
2: Okay.
0: Oh, Luciana!
2: Depois do programa.
1: Yes, Captain Sir.
0: Hoje vais para a noite. Ou não, vais ficar em casa, sossegadinha.
1: Today I go to the night.
0: Tu tens as tuas marchas.
1: Como fala o José Castelo Branco.
0: Tu vais para
1: tenho
0: a tua marcha.
1: Marvila.
0: Marvila. Marvila é linda ou não?
1: Marvila é linda. Os meus afilhados são lindos, são os queridos.
0: E está tudo preparadinho? Quer dizer, vai estar. A que horas é que tu vais começar a vestir o teu vestido?
1: Quando sair aqui da rádio.
0: Ai, há tanto tempo
1: quando
0: e vais aguentar
1: da rádio.
0: Aquilo é muito pesado, não?
1: É muito pesado.
0: Minha
1: mas
0: nossa.
1: Mas é lindo.
0: Pronto.
1: Vale a pena.
0: Vale a pena. Vamos lá para a casa de Santo António, porque estamos quase... Vocês, eu gostava de estar aí também, porque eu gosto é de alegria, de festa, de estar no Santo António. É mesmo.
2: Eu, por acaso, tenho lá um sítio para tu dormir, se quiseres.
0: Pronto, não há problema. Essa noite ninguém dorme, amigo.
2: Não, mas depois, na noite seguinte, para descansar...
0: A noite seguinte vem para casa. Não. Ainda para mais, isto calha sábado para domingo. Que festa! Maria Clara, a casa de Santo António. Vamos lá, para começar. Para fazer um estágio para a noite de Santo António.
1: Muito bem.

0: Eu acredito que já ninguém pede a esmola para o Santo António. Aqui no Porto também se pedia, por altura do São João, a esmola para o Santo António. Dava jeito, não é?
1: Deram-te uns cobres juntos com fã.
2: Olha, não me parece, sabes? Eu não sou assim muito pedinchona, mas já tive um tete-a-tete com ele.
0: Com quem? Com o
2: aliás,
0: Santo António?
2: Aliás, hoje até me ofereceram... Sim, aliás, hoje até me ofereceram um Santo António.
0: Ofereceram um Santo António?
2: Ofereceram, ofereceram.
0: Muito bem.
2: Ouvimos a marcha de Carcavelos.
0: Ouvimos a Maria Clara, essa voz lindíssima, a Maria Clara, do Porto, a cantar ao Santo António, Lisboa. Se calhar poderei identificar o filho. Júlio Machado Vaz, a sua mãe tinha uma voz lindíssima, cantou durante um tempo, depois por opção deixou de cantar, mas ficaram aqui estas gravações lindíssimas, e tem muitas gravações a Lisboa e a Santo António, que assim deu para recordar. Bonita voz, não é?
2: É sim.
0: São 4h33, ainda hoje vamos falar também de São João, sabes? É que este fim de semana, apesar de ser no dia de Santo António, vamos ter em Gaia as marchas ao São João, amanhã. Eu vou lá ver. Eu disse que não perdia uma festa. Vítor Figueiredo, vamos para a síntese informativa, 4h33. Vocês deixam-me aqui pendurado? Não? Ah!
3: Não!
0: Ok, vamos lá.
3: Se calhar o microfone estava ligado e eu desliguei, portanto tive que ligar. Isto é assim, à sexta-feira, pronto, já está tudo, os neurónios estão a, enfim...
0: Já estão cansados, não é?
3: Com aquele chip de olhar para o sábado.
0: Sim. Eu não sei se estás a olhar para o sábado ou se estás a olhar para a Luciana Abreu. Vamos às notícias, 4h33.
3: Olha, não sejas...
0: Não. Eu nem tenho câmara aqui, portanto não vejo nada.
3: Olha, ontem vimos o tráfego marítimo no Rio Douro e no Rio Tejo. Hoje vamos tentar encontrar o avião da Seleção Nacional, porque ele partiu às 3 da tarde e viaja para Miami, ou como dizem em Cuba, Miami. É verdade, voo da TAP, partiu do aeroporto Humberto Delgado em Lisboa. Na cidade do futebol, o selecionador Roberto Martínez destacou o grupo de talentos que hoje segue viagem.
4: Uma geração de muita responsabilidade e muito talento. Então, dizer que temos um grupo de jogadores talentosos, os talentosos, mas é mais a atitude e o foco e a responsabilidade de representar a camisola de Portugal, que acho que é o mais importante.
3: Já quase a falar um português perfeito, Roberto Martínez. Quanto ao capitão da Seleção Nacional, adivinha quem é? Cristiano Ronaldo considerou positiva a preparação para o Campeonato do Mundo.
5: Foi uma preparação bastante boa, cansativa, porque trabalhamos forte e o normal não era estes dois jogos estarmos ao mais alto nível. Que prevaleceu as nossas duas vitórias muito importantes, no qual jogamos bem e ganhamos bem, mas o mais importante é quando a bola, no dia 17, quando começar a rolar o primeiro jogo, é que vai ser, e depois, mais lá na frente, passado o segundo, o terceiro jogo, quando as coisas começarem a apertar, quando já tiver muito cansaço, tanto psicológico como físico, até a temperatura também, é que vamos ver os verdadeiros campeões, na minha opinião.
3: E todos esperamos que os verdadeiros campeões vistam de vermelho e verde. E também com essas cores vestiam a maior parte dos adeptos que acompanharam a partida do avião da seleção, Francisco Laranjo.
6: A chegada marcada por muita euforia, foi um momento de euforia máxima para todos os adeptos que se encontravam no aeroporto, largas dezenas, crianças, adultos, todos queriam ver os jogadores, todos queriam também mostrar o seu apoio, nem o calor estava a estragar os planos. A verdade é que está uma temperatura

0: Continua muito quente, sensivelmente 32 graus esta hora aqui em Lisboa, e mesmo assim foram largas dezenas que ficaram também à espera desta equipa, tudo para mostrarem este apoio.
1: Já vai sobre o Atlântico o voo TAP que leva a seleção nacional para Miami, na Flórida, onde vai ficar alojada para este campeonato do mundo. A chegada está prevista para meia-noite. A estreia na competição é dia 17, quarta-feira da próxima semana, frente à República Democrática do Congo. Nos caminhos da política, o Parlamento está a debater a prestação social única. Os trabalhos começaram com um apelo da Ministra do Trabalho para que a alteração receba luz verde para Portugal não falhar o compromisso europeu desta medida. Maria do Rosário Palma Ramalho defendeu ainda que a PSU representa um incentivo ao regresso ao mercado de trabalho, mas a oposição contesta, a começar por André Ventura.
2: Claro que as prestações são diferentes, mas é essa a diferença que um país tem que assumir, como outros estão a fazer na Europa. Nós não podemos criar prestações que sejam um chamariz à imigração ilegal. Há aqueles que digam assim: venham para o nosso país para receber e nada têm que fazer. Não! Num país onde as reformas são de 300 euros, de 400, de 500, de 600, como é que podemos estar a dizer venham, nunca contribuíram com nada, usem a saúde, usem a educação, usem o que for e nós ainda vos pagamos mais? Não pode ser! Não pode ser!
1: Entretanto, o PS acusou o governo de total insensibilidade e o líder parlamentar do PSD, Hugo Soares, rebateu isto, tudo isto sobre a prestação social única.
3: Vamos pôr os pontos nos is naquilo que é o maior ato de hipocrisia política do Partido Socialista. Aquilo que está na prestação social única, senhoras e senhores deputados, é letra por letra, é cópia e colagem, como hoje se diz, daquilo que estava na letra da lei do Partido Socialista, que com a geringonça nos últimos 8 anos nunca quiseram mudar.
1: Hugo Soares, líder parlamentar dos social-democratas, no debate de hoje no Parlamento sobre a questão da prestação social única. Ficaram esgotados em poucas horas os apoios para a compra de carros elétricos. A Ministra do Ambiente admitiu que dificilmente haverá novas verbas este ano. Combustíveis vão ter alterações nos preços, mas o mercado espera ainda pelo eventual resultado de um acordo anunciado entre os Estados Unidos e o Irão, que poderá ser assinado no domingo, dia de anos de Donald Trump, completa 80 anos e quer certamente anunciar ao mundo a boa notícia e dar uma prenda a si próprio. As previsões para já são uma descida do gasóleo de 3 cêntimos em média e uma subida de 1 cêntimo por litro de gasolina. Nem um nem outro, nada de extraordinário. A fechar, não sei se já se aperceberam, mas Facebook e Instagram estão em baixa, pelo menos há pouco não se conseguia fazer uma série de funções nestas duas plataformas. A instabilidade em vários países do mundo, incluindo em Portugal. Esta instabilidade começou por volta das 2:30 da tarde. Até há pouco ainda não havia reação da parte da empresa, a Meta, que detém as duas plataformas. Voltamos daqui a pouco com mais informação às 5 com Alexandra Pereira. Até já.
4: Até já, Vítor Figueiredo, que daqui a pouco nos vai dar informações de trânsito. Estamos a 20 minutos das 5. 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
4: Ora, daqui a pouco eu não vou contar anedota nenhuma. Não, não conto anedota, mas tenho...
6: Aleluia.
4: Não vou contar. Vou deixar que tu faças.
6: Aleluia.
4: E tenho aqui um enigma para lançar aos nossos ouvintes, que aliás até já o posso lançar agora. Ah, eu faço assim, eu vou lançar...

0: Aqui esta pergunta e se souberes, respondes. Se não, passa para os nossos ouvintes, certo?
1: Estás muito quénia, dá-lhe.
0: Se me queres, tens de partilhar-me. Se me partilhas, deixas de meter o que sou. Se me queres, tens de me partilhar. Mas se me partilhas, deixas de meter o que sou.
1: Deixas de me ter?
0: Ou sim, deixas
1: ou
0: de
1: meter.
0: Meter. Meter. Do verbo
1: desculpa,
0: ter.
1: Victor,
0: eu tenho, tu tens, ele tem.
1: Ok, ok, ok, já percebi. Agora pronto, já não há
0: pronto.
1: Dúvidas.
0: As dúvidas só
1: ai, vocês
0: existem.
1: Vocês não podem ouvir nada.
0: Não, nada então. Qual é o problema? Não tem nada de mal. Eu meto, tu metes, ele mete. Nós metemos, vós metais. Pronto, mas não é. Vós metais, metais, metais raros. Meter, do verbo ter.
1: Ok.
0: Tá? Então a resposta
1: tá.
0: É? Não
1: a
0: há.
1: A resposta é?
0: Não há. Não há.
1: Ainda não.
0: 927794422 está a valer a partir de agora. 927794422, sim, porque só os nossos ouvintes é que nos conseguem dar estas respostas. Portanto, toca enviar a sua mensagem, que de preferência deveria ser gravada, mensagem de voz, ok? Então, 927794422, porque o WhatsApp está a funcionar, não tem problema nenhum. Beijinho para a Luciana, beijo para... um grande beijinho, Alberto Rocha. Ok, assim está bem. E depois é que vem, as coisas já se inverteram, Luciana. E depois é que vem um grande beijinho para a Luciana.
1: Muito bem, muito bem.
0: Ana Bastos, um beijinho, Ana, está sempre connosco. Ora, mas eu tenho
1: Ana,
0: aqui
1: querida.
0: Mais. Boa tarde a todos da Grande Rádio. Bom fim de semana com este calor. Eu vou derreter as banhas no domingo na corrida de São João. Ah, é verdade, porque há corrida de São João também em Vila Nova de Gaia, no domingo. E adivinha quem lá vai estar?
1: Tu?
0: Também lá vou
1: a queimar
0: estar.
1: As banhas?
0: É
1: não, vá, quem é que vai queimar as banhas? Não percebi.
0: É o nosso ouvinte, a Maria do Céu.
1: Ok, Maria do Céu, beijinho.
0: Bom. Agora vamos ao trânsito. 4h44, dá-me a impressão que hoje, Luciana, vais vestir o teu vestido das marchas de Marvila lá para as 7 da tarde. Vítor Figueiredo, como é que está o trânsito?
2: Olha, antes de irmos ao trânsito, vou-te deixar aqui uma não é uma adivinha, mas enfim, o manjerico pode tocar-se no manjerico ou deve antes cheirar-se ou não se pode cheirar e deve tocar-se?
0: Não, tocar no manjerico.
2: Não. Como é que é?
0: Nós, pelo menos aqui, não cheiramos o manjerico. Pomos a mão, a palma da mão no manjerico e cheiramos a mão. Não. Pronto. Cheiramos o manjerico.
2: Não cheiram.
0: Não cheiram.
2: Mas
0: não. Cheira-se a mão, a palma da mão.
2: Diz a tradição que cheirar a planta diretamente a faz murchar.
0: Por isso mesmo é que pomos a mão.
2: Muito bem.
0: Estás a ver? Vocês, as coisas. Nós aqui.
2: Estás a ver?
0: Amigos, estudasses, não é?
2: Mas por acaso acho que é um mito. É um mito, mas pronto.
0: Não interessa, mas é assim que nós fazemos. Deixa lá.
2: Portanto, cheiram a mão.
0: Cheiramos a mão, pomos a mão.
2: Tocam
0: a mão,
2: e depois cheiram a mão.
0: E depois cheiramos a mão, sim, exatamente.
2: Okay.
0: Como é que tu fazes nos perfumes? Tu não atiras o perfume para o nariz, nem chegas lá, não. Pois, geralmente ou pões na mão, ou no pulso, ou então no papelinho, não é? E cheiras.
2: Eu ponho na nuca.
0: Ai, na nuca.
2: Está a ver, hein? Okay. Eu percebo imenso de perfumes, está a ver?
0: Pronto, sim.
2: E então ponho na nuca, porque dizem que a pele do pescoço envelhece muito se você fizer o perfume.
0: Sim, mas então aí pões na nuca, mas de certeza que não é na tua nuca, não é? Portanto,
2: não, é na minha, sim.
0: É na tua? E consegues cheirar?
2: Não, quer dizer, aquilo depois espalha-se pelo ar, não é?
0: Ah, espalha-se. Então, mas se tu fores. Para uma coisa.
2: Espalha-se para nada.
0: Se tu fores a uma loja, pões o perfume na nuca e depois como é que cheiras?
2: Não,
0: andas
2: não.
0: Andas lá a passear
2: uma loja,
0: a banar...
2: isso é, normalmente põe-se no. Como é que é? No pulso, não é?
0: Acho que é exatamente. No pulso ou então num papelinho.
2: Perfume. Normalmente

0: Parecem.
1: E depois temos aqueles que todos os dias vão à loja antes de ir trabalhar, que é para pôr aí aqueles perfumes caros. Pô, e assim não gasta dinheiro.
2: É fazermos anos, é darem perfumes.
0: É que tu gostas, Luciana?
2: Eu, frescos, mas intensos.
1: Eu gosto de perfumes frescos, sim senhor, eu também.
2: Sim.
1: Seja no verão, seja no inverno.
0: Eu costumo até pôr no congelador, porque eles ficam mesmo... Oh pai, essas piadas secas.
1: Secas, mas frescas. Secas, mas frescas.
0: Mas, sim, frescas.
1: Batman, como é que estamos com o trânsito?
0: Também ponho as piadas no congelador. Olha, o trânsito está um bocadinho congelado em alguns sítios, nomeadamente na entrada da Ponte 25 de Abril do lado sul, porque há ali um acidente logo pouco depois do nó da Almada, que está a incomodar, não é uma palavra. Está mesmo a incomodar, está a perturbar o trânsito ali na zona do Pragal, praticamente desde o tabuleiro até ao nó de Almada. Portanto, do lado sul, prepare-se. Depois temos aqui mais um acidente no eixo norte-sul e de quem vai para a ponte, e as coisas estão complicadas já desde Campo Lido, portanto, além de que os acessos começam também a ficar preenchidos, os acessos à ponte nas Amoreiras, para quem vem das Amoreiras, e na Avenida do Seu Teixeira, vale a pena quase referir que os acessos estão preenchidos, porque eles começam a ficar preenchidos cedo. Também temos algum trânsito na A5, subida de Monsanto, depois vamos até à Segunda Circular, que é sempre uma carga de trabalhos. Aqui em Lisboa temos aqui acidente na zona do nó do eixo norte-sul, e o trânsito está muito complicado a partir daí e até praticamente às Calvanas. Eu tinha visto aqui mais um outro acidente, mas creio que... Ah, exatamente, na Cril, para quem está a chegar ao nó de Sacavém. Está já a fila a começar a acumular-se até Camarate, e depois de quem vem do eixo norte-sul para a Cril e para Sacavém, também já está complicado. No Porto há pouco estava complicadíssimo. Entretanto, a Ponte da Rábida está a fluir um pouco melhor, mas do lado sul ainda está intenso para entrar na ponte, e do lado norte, nos dois sentidos da VCI, ali desde o Nó de Francos, também está há muita intensidade. A AEP complicou-se agora a partir da Ponte de Lessa e até à Senhora da Hora. Depois temos aqui ainda a VCI com um acidente depois do nó da A3, e a cauda da fila está lá para trás, para a perlada, portanto aqui está um sítio, um percurso que deve evitar, passar ali pelo Amial, Arca d'Água, por ali fora, tudo congestionado. Depois também de Bonjoia até à Afonão Magalhães, também indicação de acidente, também tudo congestionado. E na A3 também está péssimo. Está péssimo para entrar na VCI para o Freixo, já desde lá de cima do nó com a A4. Portanto, isto hoje começou cedo.
1: Está dificilzinho. É sexta-feira, está a ser uma sexta-feira complicada. Muito bem, quanto ao trânsito.
0: Pois. Pronto, boa viagem.
1: Até já, muita calminha na estrada. Voltamos já.
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1: Estamos a 10 minutos das 5 da tarde. Grande abraço para o nosso colega, o Ricardo Felipe Matos, que está a treinar, mas está a ouvir a Correio da Manhã Rádio. Assim é que é. Eu fazia isso. Eu, quando estava a treinar, há coisa de um... Antes de começar a fazer as tardes, sim, que eu ainda conseguia ir treinar. Agora já não, não é? Mas eu também tinha por hábito estar a ouvir o

0: os meus colegas. Grande abraço e bom treino. Luciana, tenho aqui um ouvinte que nos deixou ficar uma mensagem, o nosso ouvinte Malheiro, e vamos já ver de onde é que é e o que nos diz.
1: Olá, boa tarde, fala Malheiro de Ponte de Lima.
0: Ponte Lima.
1: Estou-vos a ouvir aqui pela internet, porque aqui não vos apanha no FM. É só para vos dizer que estou muito contente com os vossos simultâneos que vocês fazem aí.
0: Obrigado.
1: Com a CMTV. Uhum. Por acaso estou aqui no serviço, aqui não tenho tanto televisão, mas tenho a rádio e eu gosto muito de ouvir aquele grande jornal, e é bom porque consigo ouvir via rádio. Por isso, bom fim de semana para vocês e boas festas, bons santos populares para todos. Fiquem bem.
2: Bom
1: até
2: fim
1: bem.
2: De semana.
0: Obrigado. Obrigado.
2: Quem esteve um aqui no beijinho.
1: Tchau, até.
0: Um abraço, obrigado, Malheiro. Ponte Lima. Que bela localidade, que bom que é passar por lá. Está
3: ótimo vinho verde, digo-te já.
0: E não só, Ponte Lima
3: é
0: lindíssimo.
3: Falar em álcool na rádio.
0: Verde não. Verde. Ama quem te ama, quem te ama não te sorri, quem não te sorri não te ama, quem te ama sofre por ti. Não temos que sofrer por amar alguém, não achas, Luciana? Beijo para a Guida, que nos enviou este verso. Pronto, mas eu acho que ninguém tem que sofrer por amar ninguém, não é?
2: Mas é o sofrimento faz parte do amor.
0: Mas não
2: agora,
0: tem que
2: o que
0: ser.
2: Não devemos fazer é diminuir para cabermos no mundo da outra pessoa. Isso é um facto. É um erro.
0: Nós temos que estar. Bom, e sermos como somos, não é? E aceitar aquilo que é. Ou interessa ou não interessa. Se não interessa, siga para bingo. Seguir em frente.
2: Siga, assim como
0: se
2: eu
0: me
2: vou,
0: queres,
2: vou para não, bingo.
0: Vais, daqui um bocadinho. Se me queres, tens de partilhar-me. Se me partilhas, deixas de me ter. O que sou? Os ouvintes estão a responder. Eu não vou dizer se já acertaram ou não, mas tenho aqui já algumas respostas. Fazem muito bem.
2: É uma mousse de chocolate.
0: Olha, mousse de chocolate, e agora? 927794422. Já sabe, pode gravar a sua mensagem, que pode ser de voz. É só clicar no iconezinho que é o microfone e assim grava a sua mensagem. E nós ouvimos aquilo que tem para nos dizer. Assim é bom. Mas tu ainda dá tempo para ouvir uma música bonita, não dá?
4: Dá.
0: E depois então, preparas-te, já podes calçar, já podes vestir o casaco e seguir para o teu
2: vestido. Com certeza.
0: Vestido.
2: Então deixo-vos aqui um beijinho enquanto ouço a música. Bom regresso a casa e não percam as marchas logo à noite na avenida.
0: Tu sabes a letra toda.
2: Sei, da minha
0: sabes,
2: marcha, sei.
0: A tua marcha,
2: sei a
0: sabe, não te vais enganar. Sabes que tens que ir ter com os senhores que estão no júri,
2: vai
0: etc.
2: Vai correr tudo
0: sabes
2: bem.
0: Sabes disso, não
2: vai
0: sabes?
2: Vai tudo bem.
0: E se ganharem? Sim. E se ganhares o primeiro lugar? Nada, vais ter que celebrar isto connosco.
2: Ganhamos.
0: Não é se
2: pronto.
0: Ganhar, ganhamos. Tens que celebrar aquilo. Então nós estamos aqui a gastar o nosso latim. Marvilelli.
2: Não, nós vamos convictos de que vamos dar o nosso melhor. Nas condições.

0: Eu acredito que esta é uma das músicas que se vai ouvir um pouco por todo lado. A Namora com Desfado nesta noite, esta que vai ser a noite de Santo António. Tudo preparadinho, a noite vai ser linda e quentinha.
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0: Para acompanhar aqui na sua rádio, claro, como sempre. E vamos lá, é para o Santo António.

0: Só mais um pouquinho, vá lá, para recordarmos a grande Anita Guerreiro neste Parque Meyer. Cheira a Lisboa!
1: Cheira a Lisboa!
0: Você pode cantar, vá lá!

0: Pronto, fica por aí.
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0: Cheira bem, cheira a Lisboa.
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0: Viva o Santo António. Uma boa tarde para si, são agora 5 horas. Vamos para as notícias às 5. A edição é de Alexandra Pereira.
2: E começamos com a notícia de um incêndio em Gondomar, que está a mobilizar 100 operacionais, apoiados por 2 meios aéreos. Trata-se de um fogo em zona de mato, lavra em Baguim do Monte, está a lavrar perto de habitações, também relativamente próximo de uma bomba de gasolina, e já terá alastrado a territórios vizinhos. Um primeiro ponto de situação pelo jornalista Paulo Jorge Duarte.
3: A verdade é que este incêndio, a dada altura, parecia ceder aos meios, no entanto, acabou por piorar, acabou por se descontrolar, colocando efetivamente casas, alguns prédios, inclusivamente

unidades hoteleiras e algumas empresas em perigo. Portanto, inclusivamente está a ser equacionada a evacuação de algumas destas zonas de Baguim do Monte, no concelho de Gondomar. São praticamente 100 operacionais neste momento, apoiados por cerca de 30 viaturas e também dois meios aéreos. Como eu disse, a dada altura

0: rapidamente para as zonas de casas, zonas das empresas. Portanto, estamos a falar e a referirmos a uma situação que acaba por estar descontrolada.
1: É um primeiro ponto de situação pelo jornalista Paulo Jorge Duarte para este incêndio em Gondomar. De acordo com a página da Autoridade Nacional de Proteção Civil, estão no terreno no combate a este incêndio 100 operacionais, apoiados por 27 viaturas e 2 meios aéreos. Recordo então que as chamas lavram em Baguim do Monte, Rio Tinto, relativamente perto de habitações, também de uma bomba de gasolina. É naturalmente tema a que vamos permanecer atentos. Dominado, mas ainda com alguns pontos quentes, seguem-se longas horas de rescaldo para debelar por completo um outro incêndio de grandes dimensões no centro de reciclagem de Montemar, o Novo. As chamas deflagraram ontem, ao final da tarde, na zona industrial da Adua. Ponto de situação pelo jornalista José Lameiras.
2: É isso que de facto se espera, que demore horas este trabalho de rescaldo, olhando ao tipo de materiais em causa e que são de difícil combustão, como sabemos. Portanto, é esperado que ainda demore várias horas este rescaldo. Está completamente controlado, portanto, circunscrito, vigiado por parte das autoridades. Estas horas de maior calor também obrigam a isso mesmo. De resto, foi precisamente numa altura de bastante calor no dia de ontem que este fogo começou, por circunstâncias que ainda serão averiguadas. Após tudo passar, a Polícia Judiciária vai então tentar perceber como começou este incêndio de grandes dimensões, que de facto assustou também quem tem outros tipos de negócio aqui na zona industrial de Montemor-o Novo. De resto, alastrou ainda a uma zona de mato, uma pequena frente que foi de pronto debelada à chegada das autoridades, neste caso os meios de socorro, que também defenderam os restantes armazéns que estão junto a este centro de reciclagem. Portanto, ponto de situação, nesta altura ainda cerca de 40 operacionais que estão nestes trabalhos de rescaldo, um rescaldo ainda com bastante fumo, é normal neste caso e ainda vai durar algumas horas.
1: A reportagem do jornalista José Lameiras. Esta tarde ainda notícia um incêndio que deflagrou na cobertura de um hipermercado Continente em Camarate de Loures. A jornalista Sónia Cardoso esteve no local e ouviu Vera Coelho, adjunto de comando dos bombeiros voluntários de Camarate.
3: Qual é que foi a origem deste incêndio?
4: Ora, muito boa tarde. Neste momento estão a ser investigadas as origens. É desconhecido, não é? É completo às autoridades.
3: Mas foram nos painéis solares?
4: Afirmativo, sim. A origem teve nos painéis solares. Olha, nós fomos acionados por volta das 13h34, mais ou menos. À nossa chegada já a equipa do Continente estaria a fazer a primeira intervenção, que foi crucial neste combate ao incêndio. À nossa chegada continuámos os trabalhos de forma rápida e eficaz, o que permitiu contermos o incêndio de forma a não propagar.
3: Foi um incêndio rápido de ser combatido?
4: Foi um incêndio rápido, sim.
3: E fácil?
4: Fácil não, mas eficaz.
3: E que cooperações é que estiveram aqui no local?
4: Esteve aqui, além de Camarate, Moscavide. Ou seja, no total foram 18 elementos, incluindo a Proteção Civil e a Polícia.
3: Entretanto, já foi dado como concluído?
4: Já foi dado como concluído, sim.
1: Vera Coelho, adjunto de comando dos bombeiros voluntários de Camarate, ouvida pela jornalista Sónia Cardoso. O foco de incêndio já debelado neste Continente de Camarate Loures. Seleção a caminho do Mundial, o voo da TAP que leva a equipa das esquinas até Miami, nos Estados Unidos, deixou Lisboa alguns minutos depois das 3 da tarde. Antes, os 27 convocados foram recebidos por Luís Montenegro em São Bento. O primeiro-ministro deixou conselhos e manifestou o apoio de todos.
5: Desejo sinceramente que se divirtam, que desfrutem de estarem numa fase final de um campeonato do mundo com alegria, com confiança, com entusiasmo, porque ninguém consegue atingir o resultado que nós pretendemos com amargura, com tristeza. Não tenham medo de errar. Eu lembro-me muitas vezes das palavras do grande capitão Cristiano Ronaldo para o João Moutinho, quando teve que o incentivar a assumir a responsabilidade de marcar um penalti decisivo. E a mensagem dele foi: não tenhas medo de errar. E a última palavra é precisamente esta, de envolvimento de todo um país, de todo um povo, de toda...

0: uma nação. Eu sei que vão carregar por estes dias uma grande responsabilidade, também um grande prazer, um grande gosto de representar o nosso país. Sei que levam convosco a ajuda, o apoio insubstituível das vossas famílias. Levam também a família que é esta própria equipa. E eu queria que soubessem que levam também a família mais alargada, que é a família de Portugal. A família dos portugueses que vivem em Portugal e dos portugueses que vivem em todos os cantos do mundo.
1: Antes desta passagem por São Bento, ainda na cidade do futebol em Oeiras, o capitão Cristiano Ronaldo elogiou o plantel da Seleção Nacional, destacou a qualidade desta geração.
2: É uma geração muito boa, mas como eu digo, há fatores que não conseguimos controlar, jogos, ganhar ou não ganhar, que é o ponto mais importante, mas eu acredito que é uma geração que vai dar muitas alegrias aos portugueses.
1: Cristiano Ronaldo foi ainda questionado sobre se está bem fisicamente. O capitão da seleção respondeu com outra pergunta.
2: Sabemos que o Mundial é sempre uma competição especial, como é os europeus também, e é com muita esperança que vamos para mais esta competição. Fisicamente bem. Se não têm visto os jogos, eu acho que estou bem. Não há surpresa nenhuma.
1: Cristiano Ronaldo, ainda na cidade do futebol, em Oeiras, antes de uma passagem pela residência oficial de São Bento, última paragem da equipa das esquinas, antes de rumar ao aeroporto de Lisboa para essa viagem até Miami, nos Estados Unidos da América. A chegada a solo norte-americano está prevista para a meia-noite. A estreia em competição é no próximo dia 17, quarta-feira da semana que vem, diante do Congo. Já começou a cerimónia de apresentação oficial de Marco Silva, novo treinador do Benfica, substitui José Mourinho. A cerimónia de apresentação decorre no Museu Cosme Damião em Lisboa. Vamos, num simultâneo com a CMTV, ouvir as primeiras palavras de Marco Silva como treinador do Benfica.
3: Começar por agradecer ao Presidente e a toda a Direção Desportiva do Benfica e em nome do Benfica a confiança demonstrada não só em mim, em todo o meu staff, para sermos os líderes da parte da técnica do Sport Lisboa Benfica e indiretamente à questão. Acima de tudo, uma honra e um orgulho enorme. São as duas palavras que quero expressar neste momento e acrescentar a terceira, que para mim também é muito importante, a grande responsabilidade de estar neste cargo, num clube da dimensão do Benfica. Tudo o que acarreta poder ser o líder técnico e treinador do Sport Lisboa Benfica neste momento. E são claramente os três pontos que eu quero deixar bem claros, que é a honra, repetindo, o orgulho e a responsabilidade.
4: Boa tarde, Marco Silva. Pedro Castro Alves, aqui atrás, Benfica FM. Que tipo de Benfica é que quer construir ou pretende construir para esta nova temporada, para a próxima época? E já agora, porque estamos aqui, se o objetivo é também acrescentar títulos a este museu. Obrigado.
3: Começando pela parte final, sem dúvida. O Presidente falou há pouco e quem está neste clube tem que pensar dessa forma. Não faz sentido de pensar de uma forma diferente a dimensão do Benfica, a sua grandeza, o número de títulos que tem. É com o objetivo claramente de acrescentar sempre algo, senão não faria sentido aqui estarmos. Os títulos fazem parte da história do Sport Lisboa Benfica e é com esse objetivo. Em relação à identidade, claramente teremos de ter uma identidade dominadora. Para se vencer em Portugal terá que ser com esse terá que ser o caminho, é o nosso objetivo consegui-lo, não querendo ir por muitas questões técnicas ou táticas neste momento, mas que ser uma equipa dominadora e uma equipa que seja capaz de colar a grande força do Benfica, que são os seus adeptos, à equipa. Esse é o nosso grande objetivo, conseguir que haja uma ligação muito forte, o grande suporte que os adeptos dão sempre à equipa do Benfica. Nós sabemos que será cada vez maior se a equipa corresponder. E eu não estou a falar de compromisso, de exigência, por isso é uma obrigação, não é sequer negociável. Estou a falar de uma forma positiva de jogar, uma forma dominadora de jogar, que eu, na minha opinião, é isso que representa o Benfica.
1: Marco Silva, nestas que foram as primeiras palavras como treinador do Benfica. Acompanhamos assim os primeiros minutos da apresentação oficial do novo treinador do Benfica. Uma cerimónia que decorre no Museu Cosme Damião em Lisboa. Estávamos naturalmente num simultâneo com a CMTV. Quanto às notícias, regressam à Correio da Manhã Rádio às 5h30 com o Vítor Figueiredo. Até já.
5: Até já, Alexandra Pereira, 5 horas mais 11 minutos. Assim, tivemos a informação na sua Correio da Manhã Rádio. A atualização vai acontecer dentro de 20 minutos aproximadamente.
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5: A não perder toda a emoção na sua Correio da Manhã Rádio. E agora vamos para o trânsito. Vítor Figueiredo atualiza toda a informação de trânsito. Grande Porto, Grande Lisboa, Vítor. Já a seguir, para termos toda a informação na Correio da Manhã Rádio. Fica, entretanto, porque está assim bom tempinho com Miquel Carreira e Tierra e este...

0: Ora, vamos lá. Vamos então saber 5 e um quarto, mais complicado. Certamente a esta hora já mais pessoal na estrada, mais pessoal que saiu do trabalho. E estamos nós no regresso a casa ou à esplanada, não sei. Como é que estamos, Vitor?
1: Bom, neste caso, na Grande Lisboa, a segunda circular complicou-se. Antes estava só no sentido para o aeroporto, agora está nos dois sentidos. Ali entre o Estádio da Luz e as Calvanas, está muito congestionada e no sentido oposto, desde Telheiras até à Torre do Radar. Depois temos o Eixo Norte-Sul, também muito complicado, desde praticamente Campo Lido até à Avenida da Ponte. E também temos problemas no Eixo Norte-Sul, mas no lado norte, já a chegar à Cril, para quem vai para Sacavém, também tudo muito parado ali. E porquê? Porque na Cril, à chegada precisamente ao nó de Sacavém, ali na zona do Pior Velho, houve um acidente e o trânsito está com muitas resistências aí nessa zona, é o sentido Algés-Sacavém. Também de Camarate para o Tunel do Grilo está complicado, e na zona de Olival de Basto ainda, no sentido Algés-Sacavém, também há

0: bastante trânsito. Para já é o que temos. Ainda há uma nota para a estrada de Passo de Arcos a chegar ao nó do Cacém com o IC-19. Agora há sim a entrada na Ponte 25 de Abril do lado sul, ao pé do, depois do nó da Almada, ali na zona do Pregal, também está tudo muito lento. Temos aqui indicação de um acidente no tabuleiro da Ponte Vasta Gama. Para já ainda não há acumulação de trânsito, vamos ver como é que isto vai correr. No Porto, não estou no Porto, estou, agora sim, estou no Porto. Não, não estou no Porto. O que é que se passa então, com os satélites? Ah, já sei. Eu fui há bocado a Ponte de Lima por causa do nosso ouvinte. Fui respeitar a Ponte de Lima porque fiquei com saudades. É uma localidade que eu gosto bastante. Tem uma ponte lindíssima e é uma zona
1: sim,
0: muito... O Minho é uma zona muito
1: grande
0: bonita.
1: Vila. Que não quer deixar de ser vila.
0: Não quer? Que interessante.
1: Não.
0: Muito bem. Portanto, o Porto, de facto, está muito complicado. Aliás, já o referimos há pouco, às quatro e pouco. Às quatro e Porto, referimos que o pouco estava muito complicado. É assim, não é? É? Olha cá, Rábida está com muito trânsito para entrar do lado sul e quase até ao nó de Francos e depois daí praticamente até ao nó da A3, ainda mais parado. No sentido contrário, de Bonjóia até também ao nó da A3, também tudo muito lento na VCI, mas já no sentido do Freixo Rábida, e na A3 para chegar à VCI também tudo muito lentinho. Trânsito bastante intenso também na AEP entre o Norte Francos e a Rotunda, e para já é o que temos. Há algum trânsito na zona de Valongo, pela N15, Nacional 15, e também ali na zona de Irmesinde, para Nacional 208, também há muitas resistências. Entradas na Maia pelo lado norte também não se recomendam, e depois temos a circunvalação na zona da Ariosa e depois na zona do Amial, também com muito trânsito. Portanto, para já é o que temos. Estava a ver aqui se do lado sul do Douro havia alguns problemas. Em Valadares há nota aqui para um acidente na A44, mas para já ainda não há muitas resistências. E ficamos por aqui.
1: Temos tempo para elas surgirem. Muito bem, até já então. Vítor Figueiredo com toda a informação de trânsito. Boa viagem, paciência, com calminha. 5:19.
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1: 5:21. E agora imagine que é noite... A noite é hoje, mas que é dia de Santo António e está a celebrar as marchas de São João. Pode muito bem imaginar isso, porque é o que vai acontecer. E Santos é Santos e, portanto, seja Santo António, António, seja São João, seja São Pedro, não há problema. Até porque do outro lado do rio celebra-se pelo menos dois santos, o São João e o São Pedro.

0: E também não há problema nenhum nisso. Ora, isto para lhe dizer o quê? Que amanhã é noite de marchas de São João em Vila Nova de Gaia. Em linha está o arquiteto Pedro Cavadas, Câmara Municipal de Vila Nova de Gaia, responsável por estas marchas de São João. Boa tarde, dou-lhe as boas-vindas à Correio da Manhã Rádio. Arquiteto, o que é que vamos ter então amanhã? O desfile das freguesias manterem assim uma tradição de São João e com a população a aplaudir e a apreciar todas aquelas marchas.
1: Muito boa tarde a todos, boa tarde a toda a equipa e aos ouvintes. Efetivamente, amanhã teremos uma noite de muita cor, alegria, onde teremos as nossas freguesias a desfilar. Ou seja, as marchas de São João de Gaia já são uma tradição bastante enraizada e este ano temos um tema bastante, para nós, bastante importante, que é a memória e a tradição, ou seja, em que cada marcha e cada freguesia poderá trazer até ao recinto as suas tradições locais, o seu bairrismo, e dessa forma termos uma composição da dinâmica cultural de Vila Nova de Gaia. Esse foi o objetivo principal este ano, foi que todos juntos, com cada desfile, possamos mostrar a riqueza cultural que Vila Nova de Gaia tem.
0: Uma das vantagens também destas marchas é o facto de unir assim gerações. E neste caso também de trazer para a rua as inúmeras coletividades e associações de Vila Nova de Gaia.
1: Exatamente. Praticamente todas as marchas são representadas por uma ou duas associações de cada freguesia. E uma das coisas que me tem surpreendido, até porque tenho feito o acompanhamento de alguns ensaios, é a quantidade de jovens que também ingressam, né, nessas formações e que de alguma forma também será uma forma indireta de conhecerem as tradições das freguesias onde residem e que vão representar amanhã à noite no recinto, no Cais de Gaia.
0: Outra particularidade é o facto de que cada vez temos mais turistas a assistir a este desfile.
1: Exatamente. Para todos os efeitos, o Cais de Gaia, neste momento, a dinâmica, se for lá a qualquer hora do dia, temos lá muito turismo, o turismo está a crescer muito, e nesse sentido, efetivamente, é uma surpresa para os turistas quando são presenteados com uma dinâmica cultural tão nossa, não é? Uma tradição tão nossa, e podem, dessa forma, conhecer um pouco melhor a cidade, não só do Porto, mas também de Gaia e as suas tradições.
0: E já agora falo-lhe também daquela que é a fanzona em Vila Nova de Gaia, que é o ponto de encontro para todos os fãs da Seleção Nacional, e não só, de outras seleções, e que teve a sua inauguração ontem, e onde estamos presentes.
1: Exatamente, onde a FM tem a sua fanzone junto junto à Câmara Municipal, por trás da Câmara Municipal de Vila Nova de Gaia, e onde vai também reunir muitos adeptos e muitos fãs de futebol, não é, mundial.
0: Curiosamente, na véspera de São João, temos um jogo com a Seleção Nacional.
1: Exatamente. O que será também bom, não é? Também cria uma dinâmica de cidade, as pessoas poderão assistir ao jogo na fanzone e depois descer até à zona ribeirinha e verem o fogo de artifício e o concerto de José Cid também nas margens do Rio Douro.
0: Muito bem, se os astros estiverem todos alinhados, e acreditamos que sim, vai ser um São João em grande.
1: Vai ser uma grande dinâmica este mês de junho e estamos aqui para lá está, para proporcionar também à nossa população, aos turistas e a quem nos visitar, um mês de junho bastante rico em atividades.
0: Muito bem, muito obrigado, arquiteto Pedro Cavadas, que amanhã, e destacamos assim, vai estar nestas marchas de São João em Vila Nova de Gaia, na zona ribeirinha. Está aí o convite feito.

É Santos Populares, é mesmo assim, é festa, é alegria e é isso que nós queremos que você tenha, alegria na sua vida. Ah, vamos embora, damos-lhe todos os motivos para sair de casa. Micaela Raiz de Portugal. Ah, é verdade, a Micaela também vai estar nas marchas de Santo António. Não vou dizer qual, porque a nossa marcha de coração é com a Luciana. Mais nada.

chama-se Raiz de Portugal. É uma loira de olhos azuis, porque com a Luciana faz duas loiras de olhos azuis. Micaela, que hoje vai estar também nas marchas de Santo António. Não interessa qual. Interessa que hoje, eu não sei, eu espero que a Luciana consiga vestir bem o vestidinho, hein? Que aquilo fique bem, fique toda pedaltada para depois desfilar ali com muito brilho nas marchas de Santo António, em Lisboa. Estamos contigo, Luciana!

0: Atualização das notícias. 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Até em Ponte de Lima, onde está o nosso ouvinte malheiro que há pouco nos respondeu. Que nos falou, presenteou-nos com a sua mensagem. 5:30, vamos então às notícias, Vítor Figueiredo. Não tenhas medo.
1: Bom, estava
0: vamos
1: difícil
0: lá.
1: De ligar o microfone. Viva, vamos então dar uma vista de olhos pela atualidade. Neste momento, deixei de me ouvir, mas suponho que esteja no ar.
0: Não, isto está difícil hoje, está difícil.
1: Incêndio em Gondomar, perto de Rio Tinto, localidade Baguim do Monte, a mobilizar uma centena de operacionais. Vamos dar uma espreitadela neste momento ao... À situação atual, estão 118 operacionais já no terreno, apoiados por 33 viaturas e 2 meios aéreos. É neste momento a equipa de combate ao incêndio em zona de mato, que está a lavrar perto de habitações, também relativamente próximo de uma bomba de gasolina, e já terá alastrado mesmo a territórios vizinhos. Há pouco, o jornalista Paulo Jorge Duarte fez o ponto da situação.
2: A verdade é que este incêndio, a dada altura, parecia ceder aos meios, no entanto, acabou por piorar, acabou por se descontrolar, colocando efetivamente casas, alguns prédios, inclusivamente unidades hoteleiras e algumas empresas em perigo. Portanto, inclusivamente está a ser equacionada a evacuação de algumas destas zonas de Baguim do Monte, no concelho de Gondomar. São praticamente 100 operacionais neste momento, apoiados por cerca de 30 viaturas e também 2 meios aéreos. Como eu disse, a dada altura parecia que este incêndio estaria controlado, mas a partir do momento que as chamas passaram a Estrada Nacional 15, de Nascente para Poente, tudo se descontrolou, porque as chamas acabaram por evoluir rapidamente para as zonas de casas, zonas de empresas. Portanto, estamos a falar e a referir-nos a uma situação que acaba por estar descontrolada.
1: Outro incêndio que já está dominado, serão agora longas horas de rescaldo para resolver por completo este fogo de grandes dimensões, perto de Montemoro Novo, no centro de reciclagem. As chamas começaram ontem, ao final da tarde, na zona industrial de Adua, e finalmente foram dominadas. Esta tarde ainda há um outro incêndio, na cobertura de um hipermercado em Camarate, perto de Loures. Nesta altura, o Comando dos Bombeiros já falou com a jornalista Sónia Cardoso e deu conta da situação. Dos bombeiros de Camarate, Vera Coelho, adjunta do Comando.
3: Qual é que foi a origem deste incêndio?
4: Ora, muito boa tarde. Neste momento estão a ser investigadas as origens. É o desconhecido, mas compete às autoridades.
3: Mas foram nos painéis solares?
4: Afirmativo, sim. A origem teve nos painéis solares. Olha, nós fomos acionados por volta das 13h34, mais ou menos. À nossa chegada já a equipa do Continente estaria a fazer a primeira intervenção, que foi crucial neste combate ao incêndio. À nossa chegada continuámos os trabalhos de forma rápida e eficaz, o que permitiu contermos o incêndio de forma a não propagar.
3: Foi um incêndio rápido de ser combatido?
4: Foi um incêndio rápido, sim.
3: E fácil?
4: Fácil não, mas eficaz.
3: E que cooperações é que estiveram aqui no local?
4: Esteve aqui, além de Camarate, Moscavide. Ou seja, no total foram 18 elementos, incluindo a Proteção Civil e a Polícia.
3: Entretanto, já foi dado como concluído?
4: Já foi dado como concluído, sim.
1: Já resolvido este incêndio na cobertura de um hipermercado em Camarate, perto de Loures, ouvimos Vera Coelho, adjunta do Comando dos Bombeiros de Camarate, à conversa com a jornalista Sónia Cardoso. Entretanto, a Seleção Nacional já vai a caminho dos Estados Unidos e do Mundial deste ano, Mundial de Futebol. O voo da TAP descolou às 3h, segue para Miami, na Flórida. Os 27 convocados foram recebidos por Luís Montenegro, primeiro-ministro, em São Bento, Entretanto, antes da passagem pelo Palácio de São Bento, ainda na cidade de futebol, Cristiano Ronaldo elogiou o plantel da Seleção Nacional, destacou a qualidade da geração e confirmou, enfim, que estava bem fisicamente. Vamos ouvir.
5: Sabemos que o Mundial é sempre uma competição especial, como é os europeus também, e é com muita esperança que vamos para mais esta competição. Fisicamente bem. Se não têm visto os jogos, eu acho que estou bem. Não há surpresa nenhuma.
1: Cristiano Ronaldo, na cidade do futebol, antes de a seleção ter passado por São Bento e depois ter rumado para o aeroporto de Lisboa, onde descolou para Miami, nos Estados Unidos da América. É ali na Flórida que a seleção vai estar. O avião deve aterrar por volta da meia-noite. A estreia nos relvados será na quarta-feira da semana que vem, diante do Congo. Entretanto, iniciou-se há pouco a apresentação oficial de Marco Silva como novo treinador do Benfica. Ainda está, aliás, a decorrer. Marco Silva substitui José Mourinho, que seguiu para o Real Madrid. A apresentação de Marco Silva está a decorrer no Museu Cosme Damião. As primeiras palavras do novo treinador encarnado foram a honra, orgulho e responsabilidade.
6: Acima de tudo, uma honra e um orgulho enorme. São as duas palavras que quero expressar neste momento e acrescentar a terceira, que para mim também é muito importante, a grande responsabilidade de estar neste cargo num clube da dimensão do Benfica. Tudo o que acarreta poder ser o líder técnico

0: treinador do Sport Benfica neste momento, e são claramente os três pontos que eu quero deixar bem claros, que é a honra, repetindo, o orgulho e a responsabilidade.
1: Marco Silva, as primeiras palavras que deixou aqui nesta apresentação no Museu do Benfica, no Estádio da Luz. O novo treinador encarnado veio de Londres, de onde treinou o Fulham durante alguns anos, na Premier League, e que na Liga Portuguesa quer um Benfica dominador.
0: O presidente falou há pouco e quem está neste clube tem que pensar dessa forma, não faz sentido de pensar de uma forma diferente a dimensão do Benfica, a sua grandeza, o número de títulos que tem, é com o objetivo claramente acrescentar sempre algo, senão não faria sentido aqui estarmos. Os títulos fazem parte da história do Sport Lisboa Benfica e é com esse objetivo. Em relação à identidade, claramente devemos ter uma identidade dominadora. Para se vencer em Portugal terá que ser com esse. Esse terá que ser o caminho, é o nosso objetivo consegui-lo, não querendo ir por muitas questões técnicas ou táticas neste momento, mas que ser uma equipa dominadora e uma equipa que seja capaz de colar a grande força do Benfica, que são os seus adeptos, à equipa. Esse é o nosso grande objetivo, conseguir que haja uma ligação muito forte. O grande suporte que os adeptos dão sempre à equipa do Benfica, nós sabemos que será cada vez maior se a equipa corresponder. E eu não estou a falar de compromisso, de exigência, por isso é uma obrigação, não é sequer negociável. Estou a falar de uma forma positiva de jogar, uma forma dominadora de jogar, que eu, na minha opinião, é isso que representa o Benfica.
1: As primeiras palavras de Marco Silva na sua apresentação de treinador do Benfica. Daqui a pouco no Record Online teremos aqui certamente comentários de jornalista Rafael Soares sobre esta questão. Marco Silva diz que este é o maior desafio da sua carreira. Falou de honra, orgulho e responsabilidade. Garantiu que vai procurar mais títulos e que vai apresentar ou trabalhar para construir um Benfica dominador. Lá por fora, Elon Musk tornou-se no primeiro trilionário do mundo com o início da cotação das ações da SpaceX, que começaram a ser negociadas a $150. Pouco antes do meio-dia, subiram já para 160, portanto 138 euros. A empresa já angariou $75 mil milhões. É um novo recorde para uma oferta pública inicial, ultrapassando o recorde anterior detido pela gigante petrolífero da Arábia Saudita, a Saudi Aramco. Ficamos por aqui, às 6 teremos mais informação com Alexandra Pereira. Até já.
2: 5:39. Boa tarde para si. A cidade do Porto, neste momento, está com uma temperatura de 29 graus. Lisboa está com 32 graus.
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2: 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Vamos ter hoje, é dia 12, o jogo Canadá-Bósnia às 8 da noite. E depois, por aí fora, o fim de semana vai ser também, obviamente, com futebol. O Qatar-Suíça, dia 13, e Brasil-Marrocos. Qatar-Suíça às 8 da noite. O Brasil-Marrocos será às 11 da noite. Domingo, Alemanha-Curaçao às 6 da tarde. E Países Baixos-Japão. Acontecer às 9 da noite. Depois, segunda-feira nós iremos falar. Agora, importante é que vamos estar no Portugal-Congo, claro, que acontece dia 17 às 6 da tarde. 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Veja os jogos num ecrã gigante, 40 metros quadrados, com muita música e muita alegria. E agora, alegria? Pode ser com alegria. Podemos estar no trânsito, mesmo que esteja complicado. Podemos estar bem dispostos, podemos estar sorridentes.

0: Até porque nós temos aqui a melhor música, a melhor companhia, tem todos os motivos para isso, além de que tem mais um, vai de fim de semana, seguramente. Portanto, não há assim grande problema quanto isso. Mesmo assim, como é que estamos na estrada, Vítor Figueiredo?
1: Vamos então espreitar. Eu estava aqui a tentar encontrar o avião da Seleção Nacional. Daqui a pouco...
0: Vamos não deve estar muito congestionado, pois não? Não deve.
1: Não, acho que não. Eu, por acaso, já o tenho aqui. Já o descobri. Ele está a passar, neste momento, por cima dos Açores, curiosamente. Já, aliás, passou por cima do arquipélago, deixou para trás a Ilha do Corvo vai já a caminho do outro lado do Atlântico. Leva aqui alguns aviões na sua cola, mas não parece que estejam propriamente a persegui-lo. Mas pronto, é assim, está nesta altura a deixar os ares do arquipélago dos Açores no meio do Atlântico, o avião da Seleção Nacional a caminho de Miami, onde deverá aterrar pela meia-noite. Entretanto, quanto ao trânsito, ao tráfego rodoviário e não aéreo, temos que na Ponte 25 de Abril continua muito complicado entre o Nó da Almada e o Tabuleiro da Ponte, ali na zona do Pregal, ia dizer Tramagal, mas é Pregal, e também muito perto à saída da Almada está um acidente ali junto à rotunda, na primeira rotunda depois da Baixa, a complicar também o trânsito nessa zona. Depois, vindo aqui para a margem norte, ora cá temos o eixo norte-sul com muito trânsito desde Campo Lido até à Avenida da Ponte, a subida de Monsanto também com algum trânsito. O IC19 está a rodar razoavelmente. A A5 tem algum trânsito entre a Quinta da Fonte e a saída para o Jamor, mas não é assim um congestionamento extraordinário, mas mesmo assim espera algumas paragens. Na segunda circular, o pior está do Estádio da Luz até às Calvanas, sentido, portanto, Benfica a aeroporto. Depois temos ali problemas na Cril, entre Camarate e o túnel do Grilo, e também na chegada ao nó de Sacavém, isto é no sentido Sacavém, aliás, no sentido Algés-Sacavém. Quanto ao Porto, problemas grandes na A44, para já, para quem vai para a Ponte do Freixo e depois apanhando a A20, portanto o tabuleiro também está bastante preenchido e o trânsito prossegue com grandes resistências e muitas paragens até quase ao nó da A3, a A3 que também está muito complicada de norte para sul até à VCI. Ora bem, já vimos aqui a VCI de Bonjoia, portanto até à Fernando Magalhães, e depois do nó da Via Norte, praticamente desde o Amial até ao Campo Alegre, onde houve a indicação aqui de um acidente e está tudo muito parado neste percurso. No sentido contrário, também grandes condicionamentos na A1, praticamente desde a zona comercial de Gaia, por aí fora, até ao Tabuleiro da Ponte e ainda quase a chegar ao Nó de Francos. E depois, mais para a frente, desde a Perlada até ao Nó da A3. Isto já é no sentido da Rábida Freixo. Portanto, a VCI hoje muito, muito, muito complicada. E temos também que na saída da Ponte do Infante temos aqui trânsito porque houve um acidente na Avenida Rodrigues de Freitas e está a complicar o tráfego nesta direção. Para já, temos a AEP, claro, obviamente, com muito trânsito, sobretudo do Norte-Sul, desde a rotunda com a A4 até cá abaixo ao Nó de Francos. No sentido contrário, também algum trânsito, mas menos. E na circunvalação, no Nó da Via Norte, com muito trânsito, indicação aqui de acidente no sentido contrário, mas no mesmo nó, que está a causar uma fila bem lá para trás, quase até ao Hospital de São João. Portanto, é uma zona também evitar neste momento a circunvalação. Portanto, isto está tudo muito complicado, sobretudo no Porto.
0: Há que ter muita paciência e muita calma. Até já, Vítor.
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2: Não pode perder. 5h47. Ora bem, eu lancei aqui uma pergunta aos nossos ouvintes, um enigma. Se me queres, tens de partilhar-me. Se me partilhas, deixas de me ter. O que sou? Parabéns para a nossa ouvinte Lourdes. A resposta certa? Bom, a resposta certa é o segredo. Muito bem.
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2: Ou seja, para acontecer dentro de uma hora, aproximadamente. Estamos, sim, consigo e, claro, com a seleção. Estamos juntos e, nestas situações, o Correio da Manhã não fica indiferente. Claro que não. 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Ora, nesta altura de Santos Populares, vamos ver as cores da seleção, seguramente, por aí fora nas ruas. E vamos ver muita alegria. Hoje vamos ter a grande noite de Santo António.

0: 5h52, vamos aos comerciais e volto já à sua companhia.
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0: E agora, ela já cá esteve.
4: Uma boa tarde para si. Esta edição de quinta-feira. Para trás fica um feriadinho, que eu espero tenha sido muito agradável para si. Vítor Figueiredo, esse sim, está connosco, assim como a Alexandra Pereira. Queres dizer olá, Vítor? Boa tarde.
5: Quero, olá, boa tarde.
4: Pronto, está dito. Tenho cidades, mas não tenho casas. Tenho montanhas, mas não tenho árvores. Tenho água, mas não tenho peixes. Vocês não sabem, pois não? Aqui temos o Mário Silva.
6: Boa tarde a todos aí na CM Rádio. Eu acho que tem todas as características para ser o deserto.
7: Luís, desde Madrid. Epá, eu estou a pensar, vou fazer uma jogada extremamente arriscada. Se eu arriscaria num mapa. Um grande abraço.
0: Um grande abraço.
7: Muito obrigado pela companhia que fazem, ok? Como sempre digo, fiquem bem, boa emissão.
0: Obrigado e parabéns. Arriscou bem.
8: A vida ao vivo.
0: Exatamente. E hoje com a Luciana Abreu nesta primeira hora, agora já está a preparar-se, a vestir-se para desfilar nas grandes marchas de...

0: Cabo Verde. Mundial 2026 na Correio da Manhã Rádio.
1: É assim que vamos para o sinal das seis. Boa tarde para si, boa viagem, bom regresso a casa.

0: Boa tarde, são 6 horas. As notícias às 6 com a edição de Alexandra Pereira.
1: Continua descontrolado um incêndio que deflagrou ao início desta tarde em Baguim do Monte, Gondomar, e já alastrou a uma zona de mato no concelho vizinho de Valongo. O fogo terá de resto avançado a Estrada Nacional 15 de um lado para o outro, estrada que está cortada entre Irmesinde e Alto de Valongo. O fogo estará próximo de casas, há já ruas cortadas. Também uma unidade hoteleira foi evacuada ao longo da última hora por precaução. Paulo Jorge Duarte deixou-nos este primeiro relato sobre este incêndio.
2: A verdade é que este incêndio, a dada altura, parecia ceder aos meios, no entanto, acabou por piorar, acabou por se descontrolar, colocando efetivamente casas, alguns prédios, inclusive unidades hoteleiras e algumas empresas em perigo. Portanto, inclusivamente está a ser equacionada a evacuação de algumas destas zonas de Baguim do Monte no concelho de Gondomar. São praticamente 100 operacionais neste momento, apoiados por cerca de 30 viaturas e também dois meios aéreos. Como eu disse, a dada altura parecia que este incêndio estaria controlado, mas a partir do momento que as chamas passaram a Estrada Nacional 15 de Nascente para Poente, tudo se descontrolou porque as chamas acabaram.

0: por evoluir rapidamente para as zonas de casas, zonas das empresas. Portanto, estamos a falar e a referir-nos a uma situação que acaba por estar descontrolada.
1: A reportagem do Paulo Jorge Duarte, porque os

0: meios aéreos. Rui Costa deu esta tarde as boas-vindas a Marco Silva, o novo treinador do Benfica. No arranque da cerimónia no Museu Cosme Damião, o presidente do Benfica fez votos para que, naquele espaço, venham a acrescentar novos troféus.
1: Bem-vindo, mister. Bem-vindo ao Sport Lisboa Benfica. O seu sucesso será o sucesso de milhões de benfiquistas, será a alegria de milhões de benfiquistas. Seja bem-vindo num local muito querido para todos nós, num dia, curiosamente, que faz 79 anos que Cosme Damião partiu, que comecemos aqui uma etapa muito bonita da história do Benfica e que este museu, no próximo ano, tenha mais troféus do que tem hoje. Seja bem-vindo.
0: Rui Costa, que brindou ainda Marco Silva com uma camisola da equipa que vai orientar e um cartão de sócio do Benfica. O técnico respondeu com honra, orgulho e responsabilidade na hora de assumir o comando técnico dos encarnados.
2: Acima de tudo, uma honra e um orgulho enorme. São as duas palavras que quero expressar neste momento e acrescentar a terceira, que para mim também é muito importante, a grande responsabilidade de estar neste cargo num clube da dimensão do Benfica. Tudo o que acarreta poder ser o líder técnico e o treinador do Sport Lisboa e Benfica neste momento, e são claramente os três pontos que eu quero deixar bem claros, que é a honra, repetindo, o orgulho e a responsabilidade.
0: Marco Silva, que desvalorizou ainda sobre se é primeira, segunda ou terceira opção para o cargo.
2: E não há problema nenhum em fazer, e se quiser perguntar se fui a segunda ou a terceira, também não tenho problemas nenhum com isso. Primeira vez que o presidente do Benfica comunicou comigo e falámos, perguntou-me claramente se eu queria ser o treinador do Benfica, se eu estava disposto a voltar a Portugal para representar o Sport Lisboa e Benfica, e nesse momento estava a procurar o treinador. E o que me foi perguntado, se estás disposto a vir, se achas que é o momento para regressares a Portugal e representares o Benfica, serás o treinador do Benfica. Portanto, quando isto acontece, quer dizer que o Benfica estava à procura de treinador, e quer dizer que eu era a primeira opção para o presidente do Sport Lisboa e Benfica. Isso para mim é o mais importante. O que está para trás não me interessa, não perco tempo sequer a pensar nisso. O convite foi claro, muito aberto, e a minha resposta também foi clara.
0: Marco Silva, o novo treinador do Benfica, apresentado esta tarde no Museu Cosme Damião, em Lisboa. O PS exigiu hoje ao Governo mais apoios para os agricultores. José Luís Carneiro considera que as medidas tomadas até agora são insuficientes. Tem, de resto, uma sugestão.
3: Do que é que eu estou a falar? Estou a falar que o Governo hoje está a apoiar com 10 cêntimos o litro de gasóleo agrícola, e aquilo que nós propomos é que possa avançar com um apoio mínimo de até 30 cêntimos. Isso significa passar de cerca de 3 milhões de euros de comparticipação para cerca de 10 milhões de euros de comparticipação. O Estado tem por cobrar, não cobrou, 9 mil milhões de euros de dívidas ao Estado. E, portanto, nessa cobrança de dívidas está a folga que o Estado pode ter para responder em circunstâncias especialmente exigentes, como aquelas que estamos a viver, particularmente neste setor.
0: A proposta de José Luís Carneiro, secretário-geral do PS, que hoje pediu então ao Governo mais apoios para os agricultores. Em Grijó, Vila Nova de Gaia, quem quiser aceder à A1 só pode fazer em direção a norte. O corredor de acesso a sul não existe. A população de Grijó alerta que a obra é cada vez mais urgente. Foi o que partilhou António Miranda ao jornalista Paulo Jorge Duarte.
4: Quando a A1 foi feita, fazer da forma como fizeram, certamente que estava bem. Mas atualmente, devido ao fluxo de trânsito que isto tem, que é uma loucura, e principalmente nas horas de ponta, isto é um absurdo. E depois de vermos, se nós repararmos aqui, o terreno que tem aqui ao lado da autoestrada, com todas as possibilidades de se fazer um acesso para o sul, que é isso que se pretende.
5: Porque existe para norte.
4: Exatamente. Existe um acesso para norte, porque é que não há para sul? Agora justifica-se muito mais. E se há condições para o fazer, eu acho que ou a Câmara ou a Infraestruturas de Portugal, seja quem for, seja de quem for a responsabilidade, ou dos dois, que se juntem e que façam isto, tentando fazer isto, que só vai ajudar não só a população de Grijó, com toda a gente que por aqui passa, que isto em hora de ponta é uma coisa louca. Portanto, seria muito mais fácil se houvesse o acesso a sul.
0: António Miranda, morador em Grijó, em declarações ao jornalista Paulo Jorge Duarte, na rubrica Quero Justiça, está por criar o acesso a norte pela A1 em Grijó, Vila Nova de Gaia. Aliás, está por criar o acesso a sul, assim é que é. Está sob suspeita.

0: Os movimentos bancários nas contas de Pinto da Costa. Algumas contas do antigo presidente do Futebol Clube do Porto foram deixadas com apenas alguns cêntimos. Este é tema para o Dom Quem Doer desta semana, aqui antecipado pela grande repórter Tânia Larejo.
1: Nós fomos consultar o processo de boitação de herdeiros, onde Alexandre Pinto da Costa pediu, por exemplo, extratos bancários das contas do pai. Há, por exemplo, uma conta extraordinária, uma conta de Santander. Curiosamente, Cláudia Campo, como sabemos, era bancária, trabalhava no Santander. A conta de Santander, quando Pinto da Costa morreu, tinha um cêntimo. Mas temos contas que foram claramente esvaziadas nos meses antes da morte. E depois temos este levantamento, 600 mil euros em dinheiro. Para alguém acamado, este levantamento é feito a 21, se eu não estou em erro, 21 ou 22, agora não falha-me a memória, de janeiro. Pinto da Costa morre 15 de fevereiro, estava acamado. Mas 600 mil euros em dinheiro, eu até tenho dúvidas que se possa levantar.
0: Tânia Larejo sobre o Dom Há Quem Doer desta noite na CMTV, depois do Grande Jornal. Este fim de semana, o Parque Urbano de Gião, em Santo Tirso, recebe a 20ª edição do Palheta Bendita. O festival reúne uma feira de construtores, de instrumentos, um espetáculo comunitário com foco na música cigana, ainda uma exposição fotográfica e várias oficinas. É uma organização da Associação Cultural Tircense. As apresentações por Napoleão Ribeiro, diretor deste Palheta Bendita.
2: É um festival de músicas do mundo, que tem muitas oficinas, tem concertos e tem uma feira de construtores de instrumentos musicais, portanto, gente que vem também de vários países. Este festival já vai da sua 20ª edição, nasceu há mais de 20 anos, já há 21, porque houve um ano que não se realizou. Nasceu fruto do interesse de algum grupo de pessoas que queria tocar gaita de fole e na altura começou a organizar umas oficinas para afinação de palhetas de gaita de fole, mas depois rapidamente isto foi crescendo porque se foram acrescentando oficinas para outros instrumentos e daí vem a memória do Festival Palheta Bendita.
0: A edição deste ano, que começa hoje e se estende até domingo, tem um programa vasto. Napoleão Ribeiro deixa os destaques.
2: Saliento sobretudo aqui alguns concertos, como o dos portugueses Alma Menor e o Gajo na sexta-feira, Bekuk, uma banda da África do Sul, também ela é muito multicultural, canta em 11 línguas diferentes, portanto, do seu país. No sábado destaco também o concerto de Baco Flores de Porto, uma banda muito representativa da diáspora brasileira aqui nesta região de Santo Tirso, do Porto e de todos os seus arredores, e também as grandes Sopa de Pedra, um coletivo feminino, e também o concerto de Doa Gypsies do Rajastão, uma banda de música cigana da Índia. No domingo temos um concerto de O Gringo Sou Eu com Sons do Bairro, resultado de uma residência artística realizada cá em Santo Tirso com a comunidade cigana de Famalicão e também de Sequeiroa, Santo Tirso. E depois o festival encerrará com o concerto de Espalanca Lama. A entrada é livre. O festival tem o apoio da Câmara Municipal de Santo Tirso e da DG Artes e, portanto, tem esse condão de ser aberto a todos, inclusive às oficinas.
0: Fica o convite, Palheta Bendita, este fim de semana no Parque Urbano de Gião, em Santo Tirso, o programa em palhetabendita.pt. As notícias regressam às 6:30, com o Vítor Figueiredo, até já.
3: Até já, Alexandre Pereira, são agora 6:11. Esta é a edição de sexta-feira, dia 12, véspera de Santo António. Eu chamo-me Alberto Rocha, comigo está Alexandra Pereira. Do outro lado do microfone está Luciana Abreu.
4: Olha, tu vais-te acalmar, não vais?
3: Não.
4: Viste essa parte ou não?
3: Não, não vi.
4: Ele tira o leite.
5: Era um creme.
4: Tira o leite à cabra.
5: Ah,
4: e depois faz o leite diretamente na pele.
5: Mas isso, havia uma imperatriz que tomava banho em leite de burra.
4: Ah, de burra.
5: É preciso.
4: Pois.
3: Cabra.
4: Só não fica tesa quando se enerva.
5: Havia essas burras, provavelmente, e burras.
4: As cabras.
5: Ainda há.
4: As cabras quando se enervam ficam firmes e irtas com a babada da terra.
6: Olá, boa tarde. Fala Malheiro de Ponte de Lima.
3: Ponte Lima.
6: Estou-vos a ouvir aqui pela internet. É só para vos dizer que

0: Estou muito contente com a rádio. Bom fim de semana para vocês.
1: Se me queres, tens de me partilhar. Mas se me partilhas, deixas de me ter. O que sou? Parabéns para a nossa ouvinte Lourdes. A resposta certa é o segredo. Está desvendado o segredo. 6:12, vamos ao trânsito. Não se esqueça, 927794422 é a linha, é, neste caso, o contacto para você poder também participar neste programa escrevendo ou então enviando a sua mensagem de áudio. Vítor Figueiredo, vamos lá, que isto é um instantinho, temos tanta coisa, ainda vamos ter mais suporte. Como é que está o trânsito?
2: Olha, a última novidade é um acidente no IC19, na zona do Palácio de Queluz, para quem vem do lado de Sintra. A cauda da fila está já perto de Maçanoá, já depois do nó de Maçanoá, aliás. Depois temos a segunda circular ainda complicada entre as Torres de Lisboa e a Torre do Aeroporto, e no sentido contrário, há algum trânsito ali pela zona das Calvanas, no sentido do Aeroporto Benfica, portanto. O Eixo Norte-Sul tem também algum trânsito desde Campo Lide para a ponte, mas nada de extraordinário, e no Alto Monsanto também há algumas resistências. Para entrar na ponte 25 de Abril pela A2, continua tudo muito lento entre o nó da Almada e o tabuleiro da ponte, e depois podemos ir até à Cril, porque para entrar na Cril a partir do Eixo Norte-Sul está tudo também bastante complicado, para quem vai, portanto, para Sacavém e para a ponte Vasco da Gama. Na zona do Olival de Basto e Senhor Roubado também há problemas, e agora no Porto as coisas estão complicadas na VCI, uma coisa de cada vez. Começamos aqui pelo Freixo, de Bom Joia até a A3, ao nó da A3, tudo muito lento. Depois, a partir do nó da Via Norte para a ponte da Rábida, também lentidão, e no sentido contrário, a Rábida Freixo, temos que, para entrar na Rábida pela A1, está complicado desde a zona comercial de Gaia, e depois mais à frente, desde o nó de Francos até mais ou menos ao Amial, até a Arca d'Água podemos considerar, aliás, prolonga-se até ao nó da A3. Portanto, as coisas não estão fáceis na VCI hoje. Na AEP também não, sobretudo no sentido do Ponte Lessa, nó de Francos, onde há mais paragens, e temos também aqui problemas para chegar a Ermesinde, tanto pelo norte como pelo sul, e igualmente na Maia, sobretudo do lado norte. A A3, também a chegar ali à VCI, também está complicada. A nota aqui de acidente junto à saída para a Circunvalação e para o Hospital de São João, e depois mais abaixo, já a chegar à VCI. Portanto, está tudo um bocadinho complicado na zona do Porto. Vamos ver se está. E se vamos ter melhores notícias daqui a pouco.
1: Seguramente que sim. Mais um bocadinho. Vítor Figueiredo com as informações de trânsito. Seis horas e 16 minutos. 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
1: Vamos a isto.

0: E a pergunta hoje é: como vai viver a noite de Santo António e que quadra metia no manjerico?
1: Refaneto da Albufeira, pá, é todos os anos e venho do Algarve para o Santo António em Lisboa, porque sou passado pelos juntos. Eu conheci 83 das

0: minhas 142 namoradas nos Santos. Eu digo 142 porque são os números oficiais. É como o Ronaldo, só conta os gols que são reconhecidos para a FIFA, senão já tinha passado os mil. Até cá vai a minha quadra, na festa mais bonita que os Santos populares. É que há só um pinga-amor entre o solteiro e sai sempre aos pares.
1: Irmã Charlotte da Purificação, irmã na Ordem das Oblitas Lanzudas, no convento de Corral de Bodes. O Santo António é o nosso santo favorito. Ele e o Chiquinho. O Chiquinho é o menino que o Santo António tem ao colo e que nunca ninguém fala dele. Aqui no convento vai haver festa rija quase até à meia-noite. Aqui vai a minha quadra para vocês. Ó, meu querido Santo António, ouve bem com atenção. Dá saúde a toda a SEM Rádio, em especial à Mónica Peixoto e ao Pantaleão.
2: Marcelo Rebelo Sousa, ex-presidente da República e atual comentador da SEM Rádio. Bom, hoje vou na loucura, noite dentro. Antigamente tinha de ir para o lado do Moedas, ali na Avenida da Liberdade, a ver as marchas e não sei o quê, mas agora já não é preciso. É mesmo prato de bunda. Vai ser sardinha e selfies all night long, all night, all night. Vou dizer a quadra de cabeça, que eu não preciso apontar, porque eu tenho uma carola que só visto. Já foi presidente o manda-chuva do país. Hoje querem fechar os Santos e acabar a mergulhar num chafariz.
3: Rude cabeça, só dá fama. Hoje vai ser festa até partir, é bailar até cair da janela. É sardinha, é sangria, é selada de tomate com pimento. Só não vou das marchas porque encontrei uma lesão. Porque sou atleta de futsal e houve uma esgalhada da equipa adversária que entrou a pé juntos e pegou-me o pé de atleta, pá. E agora mal consigo calçar-me, só consigo andar de chanatas. Olha, eu conheci o meu atual marido nos Santos e deixei de o conhecer também nos Santos, porque a gente vai bebendo, a gente vai dançando, a gente às vezes já nos lembramos da cara um do outro. Só na segunda é que a gente volta a ter memória. Joelinde! Agora à quadra. A seleção nacional está na SEM Rádio com o Júlio Lara e o Osvaldo. No meio campo, o Luciano, o Alberto e a Jéssica. E no ataque.

0: 6h20, daqui a pouco vamos para o Record Online, na sua Correio da Manhã Rádio. No entanto, para já é tempo de irmos às compras.
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0: E são 6 horas mais 21 minutos. Não esquecer que hoje ainda vamos ter mais Sport na Correio da Manhã Rádio. Agora tempo para Record Online.
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0: Vítor Figueiredo com Rafael Soares. Boa tarde, vamos a isto então. Vamos falar de desporto.
7: Vamos, com certeza. A jornalista do Record, Rafael Soares.

0: que acabou de vir ali da relação, onde esteve a ouvir a apresentação de Marco Silva como novo treinador do Benfica. Rafael, que boa tarde para já.
1: Boa tarde, boa tarde.
0: Que mais te impressionou ou saltou à vista nesta apresentação do novo treinador do Benfica?
1: Olha, foi uma comunicação muito sóbria de Marco Silva. Tem-se falado muito da questão comunicacional, sobretudo desde que Ruben Amorim esteve no Sporting, com a passagem de José Mourinho no Benfica, mas sem ser uma comunicação espalhafatosa, foi uma comunicação pragmática, foi uma comunicação séria, pareceu uma comunicação muito honesta também, e Marco Silva esvaziou alguns temas mais polémicos de uma forma muito inteligente, sem precisar de se alongar muito. Por exemplo, o novo treinador do Benfica conseguiu desvalorizar de forma perfeita o facto ou a pergunta sobre o facto de ser primeira, segunda opção, tendo em conta que houve uma proposta de renovação a José Mourinho, que se falou da proposta a Ruben Amorim. Marco Silva esvaziou por completo essa questão ao dizer: vieram falar comigo, disseram que o Benfica precisava de um novo treinador e, portanto, a partir daí eu sou a primeira opção. Falou também...
0: De alguma maneira não quis alimentar essas polémicas, não é?
1: Sim, exatamente. E Marco Silva fez isso de uma forma muito inteligente, não se quis alongar muito na questão das polémicas. E há outra questão que me parece fundamental, e é sempre importante um treinador conseguir agarrar-se à massa adepta assim que chega, será durante toda a época, mas assim que chega ainda mais, em duas questões. A primeira, ao transmitir, de facto, que a questão emocional teve peso na sua decisão. Marco Silva assume isso e diz que, se fosse pelo dinheiro, ficava no outro lado, e o benfiquismo de Marco Silva é conhecido. E de outra forma também lembra que é importante o Benfica ser dominador, ser ofensivo, ofensivo do ponto de vista tático, obviamente, para que os adeptos e equipas estejam em sintonia, o que não aconteceu durante muitas vezes ao longo das últimas temporadas. Portanto, nessas duas questões, Marco Silva parece-me que conquistou a massa adepta com uma boa comunicação.
0: De alguma forma, ele esteve, não sei se 4, 5 anos no Fulham, em Londres, numa Premier League, num país que tem uma comunicação social que exerce uma grande pressão.
1: Agressiva também.
0: Não é? Achas que ele, de alguma forma, isto foi também... Nesse aspecto de comunicação, Portugal também, nesta altura do campeonato, também já tem uma comunicação social bastante presente, continuamente, não é? Em cima das figuras mais conhecidas. Pensas que ele, com esta temporada lá em Inglaterra, de alguma maneira criou uma espécie de... Foi um curso, enfim, acelerado de qualidade.
1: Sim, o Marco Silva é um treinador completamente vacinado para essas questões. Desde logo, esteve um ano no Sporting, que também foi um ano de bastante pressão, ainda que o Sporting não estivesse ao nível que se encontra atualmente, tendo ficado do Marco no terceiro lugar nessa temporada. Mas, de facto, como dizes, a imprensa inglesa também é, eu diria que mais do que a nossa, é bastante agressiva, ainda que o Fulham, naturalmente, não ser um clube que esteja a lutar por títulos, não é propriamente o clube mais pressionado em Inglaterra, mas a verdade é que todos os clubes em Inglaterra são bastante escrutinados, não é como em Portugal, em que no fundo existem 3, 4 clubes e o resto é um bocadinho um deserto no que toca à pressão da comunicação social. Portanto, Marco Silva creio que vem com bagagem nesse sentido, diz-se muito, fala-se muito da herança de José Mourinho, mas a verdade é que José Mourinho é um treinador que sai sem deixar grandes saudades, ao contrário do que seria expectável, tanto do ponto de vista dos resultados esportivos como até da própria forma como saiu. Também acaba por perder um bocadinho a popularidade junto da massa adepta benfiquista, e chega Marco Silva com esta comunicação, se calhar até contrastante com a do José Mourinho, porque se nos recordarmos da forma como José Mourinho chega ao Benfica, existe aquele cascol de quem é o treinador que diz não ao Benfica, e José Mourinho acaba a dizer não ao Benfica da sua passagem, e portanto Marco Silva não precisava de extravagâncias. Ele afirmou mesmo que não precisava de grandes frases
0: na conferência de imprensa, não é?
1: Quis, no fundo, ser mais conciso, mais direto, mas mesmo assim conseguir a passagem. É um grande orgulho estar aqui a treinar o Benfica, eu gosto muito do Benfica.
0: É uma honra.
1: A minha decisão teve peso emocional, e portanto essas questões, sendo de uma forma mais pragmática do que aquela que José Mourinho faz, acho que vende bem a ideia aos adeptos do Benfica.
0: Acreditas que ele ainda chegou, porque isto foi uma das grandes polémicas das últimas semanas, ainda chegou a tempo de construir a nova equipa do Benfica, dado que está a começar o Mundial? Alguns jogadores poderão ser valorizados, outros, pelo contrário, poderão desvalorizar. Pensas que ele ainda chegou a tempo de construir a sua equipa? Porque, tanto, Mourinho poderá sempre dizer que não foi a equipa dele, não é?
1: E disse muitas vezes.
0: Exato, era a equipa que vinha de trás, portanto, pensas que, portanto, que o que é que achas sobre essa questão?
1: Acho que vem a tempo por dois fatores. Em primeiro lugar, a oficialização surge hoje, mas é sabido que Marco Silva já estava em sintonia.

0: Com a estrutura e a direção do Benfica há bastantes dias, já era sabido há muito tempo que Marco Silva ia treinar o Benfica e, portanto, as conversas no que toca à construção do plantel já estavam a ser feitas. Em segundo lugar, não me parece que vá haver uma revolução muito profunda. Desde logo, Marco Silva utiliza o mesmo sistema tático que José Mourinho, o que não significa que a identidade seja a mesma, mas o sistema tático é idêntico. As lacunas já estão identificadas e notou-se que Marco Silva, não querendo explorar muito, já identificou algumas, como a posição de defesa central, nomeadamente depois da saída de Otamendi, e também não creio que vá haver uma revolução profunda, porque acho que Marco Silva vai querer aproveitar alguns jogadores que não foram assim tão bem aproveitados por José Mourinho. Hoje, um dos temas fortes da conferência é a forma como Marco Silva fala Sudakov. O Record já tinha noticiado que o Marco queria agarrar o Sudakov, um jogador que acabou por perder muito espaço com José Mourinho, mas é um jogador que, dado o seu perfil, dadas as suas características, eu consigo ver ser aproveitado pelo Marco Silva. Portanto, há 3, 4 posições em que o Benfica quererá melhorar. Há jogadores com o Mundial, como tu disseste, que vamos ver se não são transferidos, como o caso do Sheldrup, mas não acho que vá haver uma revolução muito profunda. Portanto, a resposta é que Marco Silva veio a tempo disso.
1: Muito bem, obrigado, Rafael Soares. Foi, acho que, a primeira vez que estiveste aqui no Record Online. Foi um gosto ouvir-te.
0: Obrigado, boa tarde.
1: E até breve.
0: Obrigado.
1: Rafael Soares, jornalista do Record, aqui com o Record Online, que voltará na segunda-feira, que tudo sobre esta apresentação do novo treinador do Benfica, Marco Silva.
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3: 6 horas mais 28 minutos. Não esquecer que dentro de poucos minutos vamos ter mais Sport na Correio da Manhã Rádio. Estamos quase a chegar àquela noite mágica, a noite de Santo António. Ora, é isso mesmo que vamos aproveitar e vamos falar. Dessa mesma noite de Santo António. Secundino Cunha, o jornalista do Correio da Manhã, Secundino Cunha, fala-nos deste Santo António. Ora, vamos a isto.
4: O Santo António de Lisboa nasceu a 15 de agosto, diz a lenda, de 1195, e faleceu a 13 de junho, dia do Santo, de 1231, em Pádua. Por isso é que boa parte do mundo, em vez de dizer Santo António de Lisboa, diz Santo António de Pádua. Para nós, continuará sempre a ser Santo António de Lisboa. Ora, Santo António de Lisboa é o santo mais importante da ordem dos franciscanos, a seguir a São Francisco de Assis. Portanto, a seguir ao fundador da ordem, ele é o mais importante, e é uma ordem que já fez 8 séculos. Há aqui 2 aspectos que eu gostava de considerar, aspectos de alguma maneira curiosos em relação a Santo António. Ele pertenceu à Ordem dos Cónegos Regrantes de Santa Cruz, também conhecidos como Cónegos Regrantes de Santo Agostinho. Estudou em São Vicente de Fora, na cidade de Lisboa, e depois em Santa Cruz, no Mosteiro de Santa Cruz, em Coimbra, que era de alguma maneira o lugar mais erudito do país na época medieval. Portanto, quem queria estudar tinha de ir para Santa Cruz, em Coimbra. Foi o que fez Fernando de Bulhões, era assim que ele se chamava, nome de batismo, e depois ele ficou. Porque é que ele se tornou franciscano? Este é um dos aspectos curiosos que eu queria referir. Ele tornou-se franciscano porque em 1217 passaram por Santa Cruz, quando ele lá se encontrava, os designados mártires de Marrocos. Esses mártires de Marrocos eram 5 frades que São Francisco de Assis enviou para Marrocos para pregarem o Evangelho aos infiéis, aos árabes, aos muçulmanos. Esses mártires passaram, vieram de Itália, pela França, Espanha e depois por Portugal, e foram albergados em Santa Cruz, onde pernoitaram, e aí Santo António contactou com eles e ficou impressionado com a sua simplicidade e com esse objetivo único de pregar a palavra de Cristo. Depois os mártires lá foram para Marrocos, onde foram decapitados, daí o facto de serem mártires. E depois Dom Pedro, que era o infante Dom Pedro, que era irmão de Dom Afonso II, mandou, era amigo deles, contactou com eles quando eles cá passaram, fez todos os possíveis para obter as relíquias desses mártires de Marrocos, e obteve-as. Estão hoje, podem ser vistas no Mosteiro de Santa Cruz, em Coimbra. Ora, quando chegaram as relíquias, e Santo António, na altura Fernando, se apercebeu que eles tinham sido martirizados, quis então fazer-se franciscano. E quis ir também pregar para Marrocos. E foi já como franciscano.

0: Os franciscanos, na altura em Portugal, tinham um pequeno santuário em Moscavide, portanto um ermitério, aliás, nos Olivais, o ermitério dos Olivais. Santo António foi para Marrocos, mas depois ficou doente e teve de ser reenviado para Portugal. Nessa altura, uma tempestade, e este é o segundo aspecto curioso que eu quero realçar, por isso é que ele foi parar à Itália, uma tempestade no Mediterrâneo desviou a embarcação para a Sicília, e daí que ele tenha ficado por Itália. Uma vez na Sicília, aproveitou para subir até Assis e conhecer São Francisco, que era o fundador da ordem que ele tinha acabado de professar, e portanto ficou por lá em Itália na sua pregação, e é hoje o santo português mais famoso do mundo, e é, como disse há pouco, o segundo mais importante da ordem franciscana. É tudo o que pode dizer-se, sobretudo destes aspectos singulares, sobre Santo António de Lisboa, para nós portugueses, que hoje se assinala.
1: Muito obrigado, Secundino Cunha, porque se vamos para a rua celebrar o Santo António, é bom que tenhamos conhecimento de quem foi o Santo António. E a história está toda aqui, ou esteve toda aqui, com o Secundino Cunha, jornalista do Correio da Manhã.

0: Terezinha Landeiro. 6:34. 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Agora vamos para a síntese informativa. Vítor Figueiredo.
1: Olá, boa tarde. Vamos lá então. Descontrolado ainda, um incêndio que deflagrou ao início da tarde perto de Rio Tinto, no concelho de Gondomar. Já passou para o concelho vizinho de Valongo. O fogo terá avançado, ultrapassado aliás, a Nacional 15 de um lado para o outro. A estrada estará cortada entre Mesinde e precisamente o Alto do Valongo. As chamas estão próximas de casas, há ruas cortadas. Uma unidade hoteleira foi evacuada por precaução. Há pouco o repórter Paulo Jorge Duarte trazia-nos mais detalhes.
2: Este incêndio, a dada altura, parecia ceder aos meios, no entanto, acabou por piorar, acabou por se descontrolar, colocando efetivamente casas, alguns prédios, inclusivamente unidades hoteleiras e algumas empresas em perigo. Portanto, inclusivamente está a ser equacionada a evacuação de algumas destas zonas de Baguinho do Monte, no concelho de Gondomar. A dada altura, parecia que este incêndio estaria controlado, mas a partir do momento que as chamas passaram a Estrada Nacional 15, de Nascente para Poente, tudo se descontrolou, porque as chamas acabaram por evoluir rapidamente para as zonas de casas, zonas das empresas. Portanto, estamos a falar e a referir-nos a uma situação que acaba por estar descontrolada.
1: A reportagem de Paulo Jorge Duarte, perto de Rio Tinto, concelho de Gondomar, incêndio que entretanto passou para o concelho vizinho de Valongo.

0: No combate às chamas e segundo a Proteção Civil, estão cerca de 138 operacionais, o número, portanto, a aumentar, há um reforço de meios, 43 viaturas e ainda 2 meios aéreos. Entretanto, a Polícia Judiciária deteve um suspeito de ter ateado 2 fogos no concelho de Bragança. O suspeito vai ser presente a primeiro interrogatório para a aplicação de medidas de coação. A apresentação oficial de Marco Silva como novo treinador do Benfica, primeiras palavras do técnico dos encarnados, honra, orgulho e responsabilidade.
1: Acima de tudo, uma honra e um orgulho enorme. São as duas palavras que quero expressar neste momento e acrescentar a terceira, que para mim também é muito importante, a grande responsabilidade de estar neste cargo, num clube da dimensão do Benfica. Tudo o que acarreta poder ser o líder técnico e o treinador do Sporting Benfica neste momento, e são claramente os 3 pontos que eu quero deixar bem claros, que é a honra, repetindo, o orgulho e a responsabilidade.
0: As primeiras palavras de Marco Silva como treinador do Benfica foi hoje apresentado no Estádio da Luz, no Museu Cosme Damião, aliás. Ele falou também de mais títulos e de um Benfica dominador.
1: O presidente falou há pouco e quem está neste clube tem que pensar dessa forma, não faz sentido de pensar de uma forma diferente a dimensão do Benfica, a sua grandeza, o número de títulos que tem, é com o objetivo claramente acrescentar sempre algo, isso não faria sentido aqui estarmos, os títulos fazem parte da história do Sporting do Benfica e é com esse objetivo. Em relação à identidade, claramente teremos que ter uma identidade dominadora. Para se vencer em Portugal terá que ser com esse, esse terá que ser o caminho, é o nosso objetivo consegui-lo, não querendo ir por muitas questões técnicas ou táticas neste momento, mas que ser uma equipa dominadora e uma equipa que seja capaz de colar a grande força do Benfica, que são os seus adeptos, à equipa. Esse é o nosso grande objetivo, conseguir que haja uma ligação muito forte. O grande suporte que os adeptos dão sempre à equipa do Benfica, nós sabemos que será cada vez maior se a equipa corresponder. E eu não estou a falar de compromisso, de exigência, por isso é uma obrigação, não é sequer negociável. Estou a falar de uma forma positiva de jogar, uma forma dominadora de jogar, que eu, na minha opinião, é isso que representa o Benfica.
0: Um Benfica dominador, é essa a intenção de Marco Silva, que tem estado em Londres a treinar o Fulham nos anos mais recentes, na Premier League inglesa. Agora veio para o Benfica substituir José Mourinho. Foi hoje apresentado no Estádio da Luz, no Museu Cosme Damião. Estão sob suspeita os movimentos bancários nas contas de Pinto da Costa. Algumas contas do antigo presidente do Futebol Clube do Porto foram deixadas com apenas alguns cêntimos. Este é o tema para o programa Doa Quem Doer desta semana, com a grande repórter Tânia Laranjo. Entretanto, lá por fora, Elon Musk tornou-se no primeiro trilionário do mundo, com o início da cotação das ações da SpaceX. As ações começaram a ser negociadas a $150, já subiram para 160, cerca de 138 euros. A empresa angariou 75 mil milhões de dólares, estabelecendo um novo recorde para uma oferta pública. O recorde anterior era detido pela gigante petrolífera da Arábia Saudita, a Saudi Aramco, que se estreou em 2019 com 26,6 mil milhões. Esta SpaceX é só quase 3 vezes mais. Musk controla mais de 80% da empresa de exploração espacial, que constrói foguetões e infraestruturas utilizadas pela NASA. E ficamos por aqui quanto à informação. Daqui a pouco vamos ter o Bruno Correia com o seu Mais Sport e a atualidade desportiva.
2: Muito
0: então,
2: bem.
0: O resto é um bom dia.
2: Até já, Vítor Figueiredo, a trazer-nos assim as informações na Correio da Manhã Rádio. Preparamo-nos para recebermos o Bruno Correia, Mais Sport, e vou já falar-lhe da previsão do estado do tempo para amanhã. Então vamos à informação, esta é a informação que temos do IPMA, Instituto do Mar e Atmosfera, para lhe dizer que para amanhã, Grande Porto, tempo quente com céu pouco nublado, aumentando temporariamente a nebulosidade, vento em geral fraco, de vários rumos, temporariamente moderado, do quadrante oeste entre o final da manhã e o meio da tarde, com pequena descida de temperatura, mas pequena descida de temperatura, tenha atenção a isso. Depois para a Grande Lisboa, e aliás, já tivemos.

0: Temos hoje bastante vento durante a manhã. Grande Lisboa, tempo quente, céu pouco nublado, aumentando temporariamente de nubosidade, nuvens médias e altas, vento fraco e pequena descida da temperatura máxima. Mas, olhando para aqui, para as temperaturas, descem um pouco, sim. No entanto, aquilo que podemos ver é que a máxima prevista para amanhã em Viana do Castelo é de 30 graus, Braga 34, Porto 31, Aveiro 30 graus, temos Lisboa 34 e Setúbal 32. São ainda temperaturas altas, no entanto, sim, temos aqui uma ligeira descida. 19 graus é a mínima para Viana do Castelo, 18 em Braga, 22 graus para o Porto, 18 para Aveiro, 19 para Lisboa e Setúbal com a mínima de 15 graus. São estas então as temperaturas previstas para o dia de amanhã, amanhã que é sábado, dia de Santo António.
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0: 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Estamos quase a falar de desporto na Correio da Manhã Rádio, mais uma vez, desta feita para termos assim o programa Mais Sport, às segundas e às sextas-feiras, na sua Correio da Manhã Rádio. E depois de referir que ainda vamos até à CMTV e claro, tudo isto para também dizer-lhe que deve aproveitar e bem esta noite de Santo António. Cuidado com os excessos, tenha sempre em conta isso, mas divirta-se mesmo muito. É aquilo que nós lhe desejamos para que seja assim uma noite muito, muito, muito agradável, boa, porque queremos que você esteja bem. Tudo postos, vamos então para o Mais Sport.

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1: Bruno Correia. Sejam bem-vindos ao Mais Sport, um programa da Correio da Manhã Rádio. Estamos no ar todas as segundas e sextas-feiras, entre as 6h45 da tarde e as 7h45. Podem ouvir-nos em 90.4 na Grande Lisboa, 94.8 no Grande Porto e em todo o mundo em cmradio.pt. Eu sou o Bruno Correia e na minha companhia está o nosso comentador residente Mário Figueiredo, jornalista do Correio da Manhã. E esta semana, como convidado, temos o João Muniz, editor adjunto também do Correio da Manhã. Como temas principais para hoje temos Marco Silva apresentado como treinador do Benfica. Rui Costa quebra o silêncio e explica a saída de José Mourinho e a chegada de Marco Silva e a seleção nacional que já está a caminho dos Estados Unidos. Vamos então começar com a apresentação do novo treinador do Benfica. Depois de ter sido introduzido por Rui Costa, Marco Silva agradeceu a confiança e disse sentir acima de tudo uma honra e um orgulho enorme, mas também um forte sentido de responsabilidade. Sobre o facto de não ser a primeira opção de Rui Costa, Marco Silva disse sentir que o presidente do Benfica confia em si. Mário, antes de mais, boa tarde.
2: Muito boa tarde.
1: Peço-te uma análise a estas primeiras palavras de Marco Silva como treinador do Benfica. Destacas algum ponto?
2: Olha, acima de tudo achei alguém que estava um pouco nervoso, o que é natural, é o início de uma história, de um começo de uma temporada que, onde está a gerar grandes expectativas perante os adeptos. E, portanto, esse nervosismo é natural, até porque a apresentação foi feita no museu e, portanto, Marco Silva passou ali por aquele historial todo do Benfica, pelos seus títulos que tem, parou ali na zona do futebol, apesar de ser benfiquista, apesar de saber daquilo que o Benfica já ganhou, estava ali com aquela carga toda de um passado glorioso do Benfica. E, portanto, esse nervosismo acabou por ser normal. Mas gostei de ouvir aquilo que Marco Silva falou. Para já, demarcou-se das críticas à arbitragem. Volto a dizer que já falou menos de arbitragens do que fala agora, mas admite que não é um tema que ele esteja confortável a abordar, portanto, mas que não se vai silenciar. Aliás, até falou das multas que teve quando estava no Fulham. Bom, a diferença, sabes qual é? É que se no Fulham pagava 50, aqui paga 50 mil euros, aqui paga 50 euros. E, portanto, se for uma questão de multas, tem muito ainda por falar para atingir aqueles valores. Depois gostei, acima de tudo, aquele espírito de perceber que minimizou o facto de ser a terceira opção. Para mim, Marco Silva é a terceira opção de Rui Costa, primeira José Mourinho, como ele próprio disse quando lhe dá a renovação do contrato. Depois há a questão de Ruben Amorim, é preciso não esquecer, Ruben Amorim sentiu-se na necessidade de vir esclarecer esta situação, e depois há Marco Silva. Acho que Marco Silva teve bem quando diz que isto não se trata de ser a primeira, a segunda ou a terceira. A verdade é que Marco Silva é o treinador que está, é quem vai comandar os destinos do Benfica nos próximos 3 anos. Ele continua a falar em 3 anos porque ele aborda aqueles dois, há 2 anos de contrato, mais um de opção, ele diz que o sentido é continuar. Depois percebeu-se claramente que há alguém que está a par daquilo que é o Benfica, daquilo que é as exigências do Benfica. Mostrou muita vontade, levantou aqui o véu que, apesar de não haver Liga dos Campeões, não vai haver um travão no reforço da equipa, o que também significa que aí, e já Rui Costa tinha dito isso também na véspera, que vai haver investimento. Para mim faz todo o sentido haver investimento do Benfica. O Benfica parte com atraso, o Benfica está, reformulou tudo, e portanto não faz sentido pagar tanto dinheiro a um treinador. Continuo a achar que Marco Silva está overpaid, está a ganhar muito mais dinheiro do que aquilo que se calhar o seu currículo justificaria. Não quero dizer que não lhe pagassem mais. Estou a dizer é que, para o seu currículo, acho que o Benfica está a pagar-lhe bastante dinheiro e estamos a falar, está a ganhar mais do que alguns treinadores que foram campeões. Mas isto tudo passa, porque se o Benfica for campeão, se começar a ganhar, as coisas, ninguém se vai lembrar disso. Eu costumo dizer, qualquer presidente, se pudesse pagar 50 milhões de euros para ser campeão nacional, qualquer um deles pagava, por uma razão de simples: gastam muito mais que 50 milhões de euros para ser campeões, e portanto, e só um é que é campeão, portanto, aí faz todo o sentido. Depois, pescou também o olho ao adepto do Benfica, notou-se claramente também essa vontade, quis demarcar daquilo que era também o Real Madrid, que é uma pergunta que ele devia, uma resposta que ele tinha preparada, mas que ninguém lhe fez, e ele sentiu essa necessidade de colocar essa
1: ele
2: bucha.
1: Fez uma comparação engraçada a dizer que nas eleições do Real Madrid votaram apenas 30 mil pessoas e que nas do Benfica votaram mais de 90 mil, também para comparar um bocadinho a dimensão dos dois clubes no que toca a adeptos, não é?
2: Repara, é o pescar do olho ao adepto e colocar o tema Real Madrid, que ninguém perguntou. Falou-se muito em Mourinho, chegou-se a falar em Mourinho, mas não se falou em Real Madrid.
1: Sim, notou-se que ele estava à espera que fizessem a pergunta e já estava ali preparado.
2: Quando não fizeram, sentiu essa necessidade de colocar essa bucha. Portanto, a mim pareceu-me que foi alguém que vem com muita vontade, acima de tudo, para trabalhar, vem com muita vontade para recolocar o Benfica na rota dos títulos, mas a verdade é que o Benfica é aquele clube que, se as coisas não começam a correr bem, começa a haver uma agitação. 56 jogos. De 50 em 56 jogos, Rui Costa despede um treinador. É a média. Isto para teres uma noção que não será fácil para Marco Silva aquilo que aí vem e aquilo que terá que fazer. Ele prometeu trabalho e muito bem, acho que aí teve o seu trabalho, o seu conhecimento. É alguém que pescou o olho também, de certa forma, a títulos, admite a Liga Europa, mas também diz que primeiro é preciso passar aquelas três eliminatórias. Portanto, eu acho que Marco Silva, em termos de discurso, acho que teve bem. Não fiquei surpreendido, porque não esperava que ele fosse um José Mourinho na comunicação ou fosse um Ruben Amorim, mas acho que, no essencial, acho que pelo menos ao dia de hoje, o dia da sua apresentação no museu, com aquela carga toda de um clube glorioso como é o Benfica, acho que esteve bem e, portanto, acho que passou uma mensagem também de confiança aos próprios adeptos do Benfica.
1: João, boa tarde. Faço-te exatamente a mesma pergunta. Como é que analisas tudo aquilo que foi dito por Marco Silva?

0: Boa tarde. O Mário foi bastante exaustivo, portanto vou tentar não repetir tantas ideias que ele já destacou e bem aqui e tentar seguir aqui por um caminho complementar. Acho que a conferência de imprensa de Marco Silva se pode dividir em três tempos: passado, presente e futuro. Ele tentou arrumar o passado, dizendo que não vai entrar em comparações com aquilo que foi feito e o que é que o Benfica poderia ou não poderia ter alcançado, nomeadamente com o atual plantel que tem à disposição, e não quis que todo o processo que o levou à luz se arrastasse mais na análise. Lá está a questão das opções, primeira, segunda ou terceira. Pareceu-me querer arrumar esse assunto, dizendo que a partir do momento que ele foi contactado e que ele demonstrou a sua disponibilidade, passou a ser ele o treinador do Benfica e passou a ser ele o futuro do clube. Parece-me que era o único caminho que, sinceramente, que ele poderia seguir se arrumar a questão. Só quando a bola começar a rolar e eventualmente a equipa corresponder e ter resultados ou não, é que essa resposta será definitiva, porque senão isto será sempre um fantasma que virá para o assolar. O que me leva depois à questão do presente. Acho que uma das coisas que eu destaco na conferência de imprensa de Marco Silva foi o pressing que ele fez na questão dos reforços que o Benfica precisa. Ele reconheceu que há qualidade no plantel, falou, por exemplo, especificamente de Sudakov, de como quer recuperá-lo e rentabilizá-lo, mas deixou claro mais do que uma vez que o Benfica precisa de reforços e garantiu. E disse em ON que o presidente lhe deu a garantia de que havia essas condições para ir ao mercado. Veremos durante este defeso como é que passamos das palavras às ações, como é que se passa da teoria à prática. E depois o futuro. Marco Silva parece-me que se quis diferenciar daquilo que o Benfica teve nos últimos anos com uma proposta de futebol positivo e atrativo para os adeptos. Piscou-lhes o olho dessa forma, tentando trazê-los para o lado da equipa, destacando a importância que eles tiveram ao longo da época, a paciência que tiveram ao longo da época, mesmo quando os resultados não foram aqueles que esperavam, mas quer. Acho que demonstrou que tem a clara noção de que, se calhar, ele não terá o beneplácito que foi dado a Mourinho de ser os adeptos a carregar a equipa e não, terá que ser a equipa a puxar pelos adeptos. Acho que Marco Silva tem isso perfeitamente consciente e quando ele diz que quer uma equipa dominadora e que quer entusiasmar, acho que está com a perfeita noção de que não lhe bastará ter bons resultados, terá que praticar um futebol positivo, porque só dessa forma é que algumas dúvidas que poderão existir se Marco Silva é ou não é o homem certo para o Benfica, se era ou não era o homem que Rui Costa queria depois de José Mourinho e depois de Ruben Amorim, se realmente ele é a pessoa certa no lugar certo à hora certa.
1: João, e tu falaste neste caso de Sudakov, foi o único jogador que Marco Silva especificou. Acreditas que existe mais algum jogador que Marco Silva vai recuperar, entre aspas?
0: Acredito que Marco Silva queira recuperar todos os jogadores do Benfica, porque sinceramente todos os jogadores do Benfica precisam de ser valorizados e rentabilizados. É muito difícil encontrar um jogador do Benfica que esta época agora finda tenha melhorado. Acho que podemos todos concordar que Sheldrup é aquele jogador que se consegue apontar como alguém que tenha tido uma evolução e que tenha tido uma valorização, quer desportiva, quer eventualmente financeira, tendo em vista um possível negócio quando sair do Benfica. Portanto, Marco Silva terá que melhorar todos os jogadores que fazem parte do plantel. E quando digo todos os jogadores, é mesmo todos. Porque ele falou de Sudakov, se calhar porque Sudakov é o mais caro de sempre da história do Benfica, juntamente com Richard Rios, outro jogador de quem se esperava muito e que não deu aquilo que pouco foi contratado. Mas a lista é infindável. É começar quase na baliza e acabar no ataque. Portanto, há muito talento que me parece que está desperdiçado no Benfica. Manu, próprio Bruma, Luke Bacchio, que vem em janeiro, ali
1: Ivanovic.
0: Enzo Barrenechea, Ivanovic. Quer dizer, há muitos jogadores

0: pelo qual o Benfica pagou bom dinheiro, só recentemente, quando digo recentemente, no último ano, ano e meio, e que não deram nada ao clube. E em cima disso, depois os jogadores que até estavam a dar e que também parece que entraram numa espiral negativa na segunda metade da época, como Pavlidis, e até o próprio António Silva, que tem andado ali também um bocadinho instável e irregular nas exibições e na qualidade e naquilo que traz à equipa, e o Benfica precisará mais do que nunca de um António Silva na sua melhor forma.
1: Mário, e Marco Silva, nesta apresentação, falou muito do lado emocional no momento de escolher o Benfica.
2: Falou, mas repara, deixa-me só ir aqui um pouco atrás para complementar aqui aquilo que o João Menino estava a dizer, que é, Marco Silva também fez questão de dizer que no seu perfil de jogo, o Benfica não tem jogadores, é preciso jogadores que tenham um perfil à imagem dele ou àquilo que ele pretende para o seu sistema de jogo. E isso parece-me que ficou claro. Ele não falou em jogadores, diz que não vai buscar ninguém ao Fulham, ou que não está previsto ir buscar ninguém ao Fulham, mas nota-se claramente que ele ali pode querer um médio, se calhar um médio defensivo também, mais ao seu estilo, alguém que tenha umas características que ele existe. Eu acho que vai haver posições...
0: Vai entrar na luta por Palhinha, é?
2: Não vai entrar.
1: Ele jogou muitos anos com Palhinha, ele teve.
2: Sim, mas não será Palhinha, porque há clubes que estão à frente do Benfica para chegar à Palhinha, mas a ideia é que ele quer um jogador com determinadas características, e ele fez uma coisa curiosa, que foi, ele não falou em jogadores ou nomes, não disse nada, falou em perfil. Perfil é o que os gabinetes de prospeção dos clubes pretendem, é saber o perfil e depois apresentam sugestões. É óbvio que neste caso Marco Silva também vai ele próprio apresentar se calhar um ou dois nomes que ele tenha da Premier League, se calhar até de clubes adversários, mas que ele acha que encaixam no sistema que ele pretende. O que me pareceu claro foi ele ao focar este aspecto de haver jogadores que não têm aquele perfil, a necessidade de ir ao mercado, pelo menos com essas contratações cirúrgicas, e se calhar isso já está também ali aferido com o próprio Rui Costa, que é necessário um ou dois jogadores com determinadas características para posições específicas. E isso parece-me que ficou claro, essa tentativa dele querer abordar. Não foi longe, não apresentou nomes, mas falou nos tais perfis. Em relação àquilo, olhar aos benfiquistas e buscar o olho. Um treinador que não tenha os sócios do Benfica na mão é um treinador condenado. Isso parece-me claro e óbvio. E os adeptos têm características completamente diferentes. Repara, o José Mourinho teve sem ganhar e nunca viu um lenço branco. Ou melhor, teve sem conseguir títulos e não viu um lenço branco. Mesmo com empates comprometedores, não viu lenços brancos.
1: Com Marco Silva talvez não tenham essa paciência.
2: Não, repara...
0: Com Marco Silva não terão essa paciência, mas também convém não nos esquecermos que as circunstâncias são diferentes. José Mourinho, quando chega ao Benfica, chega como um treinador que vem substituir alguém que começou a época e que falhou naquela que era a expectativa e na missão que lhe tinha sido entregue. Bruno Lage, quando chega ao Benfica depois de substituir Roger Schmidt, também teve uma margem maior do que aquela que teve depois na segunda época, quando acaba despedido. Portanto, Marco Silva começa uma época do zero e terá essa cobrança inerente a esse facto, que faz toda a diferença face àquilo que é o passado.
2: João, eu por acaso acho que não vai ser a questão do Marco Silva. Eu acho que os adeptos estão preparados para dar tempo ao Marco Silva. Acreditam.
0: É o nome... No Benfica não há tempo para
2: É o nome consensual.
1: Mário, mas o que é que é?
2: Não vão dar é o Rui Costa.
1: Pois.
2: Eu acho que o Rui Costa é que não vai ter tempo. Mas, se não começar a correr bem, não, mais do que atacar o treinador,
0: não há nenhum cenário. Não há nenhum cenário onde o Rui Costa possa cair antes de Marco Silva cair.
2: Não parece que
0: alguma vez o Rui Costa vá para eleições antecipadas e deixe Marco Silva como treinador do Benfica, porque isso seria um cenário catastrófico em que já não haveria condições para manter o treinador.
2: Mas os adeptos, a contestação vai aumentar em relação ao presidente, porque os adeptos do Benfica já perceberam, o Marco Silva vai precisar de tempo para trabalhar. É aquilo que estavas a dizer, vai começar do zero, vai ter que analisar o que é que tem à sua disposição, precisa de tempo para trabalhar, não está a ter tempo para trabalhar, está numa corrida, no fundo, contra o tempo, e com o Futebol Clube do Porto na liderança de uma corrida, porque ainda não vendeu as suas peças-chave e, portanto, continua forte como esteve este ano, e um Sporting que aposta numa continuidade do treinador e numa base. E, portanto, eu acho que a crítica, antes de chegar, mesmo que os resultados não sejam positivos, antes de atingir o treinador, o Marco Silva,

0: vai começar a atingir a Rui Costa, e cada vez mais. Se depois ele vai se ver obrigado ou não a fazer umas eleições antecipadas, se vai ter umas assembleias gerais mais quentes ou menos quentes, e depois será outra situação. Mas a verdade é que eu acho que Rui Costa vai ser o alvo se as coisas não correrem bem.
1: Então, no fundo, Rui Costa precisa mais de Marco Silva do que Marco Silva de Rui Costa.
0: Repara, a verdade é que...

0: da mudança, da decisão, mas é alguém que fica hesitante, se calhar, em determinados períodos que tinha que ser. Repara, o que é que ele fez este ano? É certo que apareceu o Real Madrid, mas também já se sabe que, mesmo que não ganhasse o Florentino, o José Mourinho iria sair sempre. Já estava estipulado que iria sair. Portanto, a decisão de antecipar...
1: Fica estipulado que vai sair a partir do momento que o José Mourinho se mostra interessado em treinar para o Real Madrid. Uma coisa até, não está dissociada da outra.
0: Até acho que antes disso.
1: Não, ficou disso. Claro, e ontem o Rui Costa foi claro nisso. Mourinho acabou o consulado de Mourinho no Benfica no dia em que ele se demonstrou receptivo para ir treinar o Real Madrid. Como é óbvio, a partir daí não havia espaço para mais espaço nenhum para José Mourinho no Benfica, e o Benfica ficou e bem à espera de ganhar dinheiro com o treinador. Ponto.
0: Não, a questão agora é vamos ver se valeu a pena fazer essa espera para ganhar 15 milhões de euros, porque eu acho muita piada alguns benfiquistas que é 15 milhões de euros para o Mourinho é uma fortuna.
1: Aqui a questão não é ser benfiquista, aqui é indiferente ser benfiquista ou não ser benfiquista. Quando digo isso, é uma análise de
0: 15 milhões de euros por Mourinho é uma fortuna.
1: Económica ou financeira, ninguém pode deitar 15 milhões de euros à rua.
0: 15 milhões de euros é uma fortuna para José Mourinho. E quando foi o Bernardo Silva, parece que foi umas migalhas, quando estamos a falar de uma coisa já há uma série de anos, e que, portanto, que valia muito mais 15 milhões naquela altura do que vale agora. Aqui a questão
1: inflação,
0: é que
1: uma
0: há uma tentativa,
1: muito para a inflação.
0: Há uma tentativa de branquear o que é as coisas, que é de achar que Mourinho, que Rui Costa já não queria Mourinho e que Mourinho ia embora, e os 15 milhões não vêm resolver os problemas todos. Se Marco Silva continuar a ganhar, os 15 milhões, ok, tudo bem. Se continuar a perder, vai ser um problema também. Porquê? Porque depois acabou por perder um treinador conceituado, o melhor treinador português de todos os tempos. E eu acho que aí é que está este dilema de Rui Costa ter que gerir estas opções que ele vai tomando. Isso é que lhe cria aquele... Quando ele diz que... Eu acho que Rui Costa, a determinada altura, ainda não percebeu que já não é adepto. Já não é jogador... É o presidente. E um presidente tem que tomar decisões. Umas más, outras boas, umas se calhar de cabeça quente, outras mais calmo. A verdade é que as decisões têm que conduzir a qualquer coisa. E o que é que os adeptos querem? Que essas decisões conduzam ao título. Se Marco Silva ganhar o título, tudo o que temos estado a dizer, isto perde todo o sentido. Se Marco Silva não ganhar o título, ou se não ganhar títulos, ou se não ganhar nada, vamos estar provavelmente a contestar aquilo que é as políticas de Rui Costa, e a verdade é que Rui Costa agora já não tem mais tiro nenhum para dar. Porque agora despedir Marco Silva vai ser demasiado caro para o Benfica ter que pagar. São 2 anos, 12 milhões de euros, que eu não acredito que seja 6 milhões do primeiro ano e 6 milhões do segundo, não acredito. Acredito que seja, se calhar, 6 e depois 7 ou 8, porque o segundo ano ganham sempre mais. E, portanto, o despedimento de Marco Silva será um problema também gigante para Rui Costa. Por isso é que eu digo, Rui Costa, antes de despedir Marco Silva, se calhar vai ter ele próprio colocar o seu lugar à disposição.
2: João, não sei se concordas aqui com a opinião do Mário relativamente a Rui Costa meter o lugar à disposição.
1: Eu, muito sinceramente, acho improvável. Não vejo como é que o Rui Costa alguma vez tomará a decisão de tirar a toalha ao chão sem tentar fazer
0: Sim,
1: mais qualquer
0: ele
1: coisa
0: não,
1: para
0: ele
1: manter
0: não é muito,
1: o...
0: Ele não é muito má decisões,
1: sem tentar manter o lugar dele. Quer dizer, se a época do Benfica estiver a correr mal, e nessa parte eu concordo com o Mário, já o disse aqui e repito, acho que a margem de manobra de Rui Costa esgotou-se. Parece-me que alguém que já teve tantos treinadores em tão pouco tempo e com escassos resultados desportivos, de facto precisa, com urgência, de que uma escolha corra bem e que resulte na conquista de troféus. Isso é inequívoco para mim. Agora, eu discordo é depois de num eventual insucesso, como é que o Rui Costa vai gerir a situação? Parece-me que a corda parte sempre pelo treinador. Quer dizer, isso é verdade em 99,9% dos casos. Portanto, se as coisas estiverem a correr mal no Benfica, parece-me que o Rui Costa vai fazer aquilo que fez sempre até agora, vai trocar de treinador e depois logo se vê. Portanto, não vejo mesmo qual em que circunstância é que Rui Costa pode dizer ok, vamos para eleições e Marco Silva continua como treinador do Benfica. Quer dizer, não, acho que para Rui Costa se ver forçado a fazer isso, as coisas teriam que estar tão más que não vejo como é que Marco Silva poderia continuar a ser treinador do Benfica.
0: Oh João, despedir Marco Silva no segundo ano do contrato vai custar cerca de 14 milhões, se calhar, ao Benfica. E, portanto, o Benfica vai pagar 14 milhões para despedir um treinador. E não venham cá com histórias que Marco Silva não é o

0: Bruno Lage. Acho que o Bruno Lage foi, é o anjinho que deixou o Benfica e que não quer indenização nenhuma. Porque a verdade é que querem todos indenização. E, portanto, Marco Silva hoje recebeu o seu cartão de sócio, pelo menos já sabíamos que era benfiquista, e hoje ficámos a saber que, afinal, a partir de hoje é sócio, portanto, não era sócio anteriormente. E, portanto, estamos aqui perante um treinador que chega, vai ter a oportunidade de lutar. Vai ter as armas, ou o Rui Costa vai tentar dar as armas para lutar. Agora, desculpa lá, a culpa não pode ser só do Roger Schmidt, a culpa não pode ser só dos jogadores, não pode ser só do Bruno Lage, a culpa não pode ser só do José Mourinho, a culpa também tem que ser do Rui Costa.
1: Omar, mas eu concordei contigo nesse aspecto, acho que terá que haver consequências e acho que desta vez, acho,
0: mas
1: porque eu não sou...
0: Mas custa muito dinheiro despedir Marco Silva.
1: Não sou adivinho, não sou adivinho e muito menos tenho a presunção de saber o que é que vai na cabeça de 100 mil pessoas. Foram aquelas, mais ou menos um número redondo, vá, 90 e tal mil, que foram votar nas últimas eleições do Benfica, portanto...
0: Aí está a nossa diferença. É que tu achas que eles foram votar. Achas que eles foram votar Rui Costa e eles foram votar foi José Mourinho.
1: Já disse, concordava contigo, que acho que o Rui Costa não terá mais margem de manobra. Eu não concordo contigo quando dizes que todo o ónus e toda a responsabilidade vai cair só em cima do presidente do Benfica e não no treinador. Não, não concordo. E tu estás a dizer isso. O Benfica custa despedir Marco Silva. Custa, é verdade, mas também já gostava de despedir José Mourinho. Para o Benfica não mudou nada nesse aspecto. Já tinha um treinador caro antes e tem um treinador caro agora. E caro no sentido de uma eventual indenização. Tal como Roger Schmidt também já foi um treinador caro. Convém não esquecer isso. O Benfica gastou mais de 10 milhões de euros para despedir Roger Schmidt. Portanto, isto já é um histórico. Já
0: porque
1: é um histórico.
0: O Rui Costa renovou com ele por mais 2 anos quando não devia ter ficado quieto.
1: Renovou o contrato e porque era um treinador que tinha um salário caro. Portanto, como o Correio da Manhã noticiou em primeira mão e na altura isoladamente e só muitos meses depois é que realmente a generalidade da imprensa se pôs ao lado do Correio da Manhã e veio comprovar que a notícia que o nosso colega António Pereira tinha dado era a verdade. O contrato de Roger Schmidt, em termos brutos, eram progressivamente de 8, 10 e 12 milhões de euros. Quando foi feita a renovação, portanto, era muito dinheiro que o Benfica obviamente estava a assumir que teria que pagar a Roger Schmidt se o despedisse. Ele ainda assim fez um descontozito, mas foram mais de 10 milhões de euros com impacto considerável nas contas do Benfica na época em que o despedimento ocorreu. Portanto, Benfica, quando contrata Marco Silva, obviamente que está a assumir esse risco, como o assumiu com José Mourinho, mas isso é o que qualquer clube faz quando contrata um treinador que entende ser da primeira linha. E Marco Silva, embora não tenha tantos troféus quanto isso ao longo da sua carreira, é um treinador de primeira linha quando estava há não sei quantos anos seguidos a treinar na Premier League, portanto, isso paga-se.
2: E Mário, Marco Silva respondeu a praticamente tudo, menos a quando foi convidado para ser treinador do Benfica. Quando é que achas que isso aconteceu?
0: Olha, essa aí foi outra questão, que é a cronologia dos acontecimentos, que eles não falam em datas e, portanto, mas uma coisa parece-me óbvia. Já foi numa altura em que José Mourinho já não queria o Benfica, foi numa altura em que Ruben Amorim já tinha emitido o comunicado onde dizia que o seu objetivo de carreira ainda é continuar no estrangeiro e, portanto, terá sido nessas alturas. Não sei se foi antes ou depois de Fabregas e o Iraola também, mas a verdade é que parece-me a mim também que percebeu-se cedo que Marco Silva reunia o consenso por parte dos adeptos. Seria alguém que seria bem recebido. Seria alguém com uma aura treinador de primeira linha. Aqui, quando o ministro fala em primeira linha, temos que definir bem essa primeira linha, o que é uma primeira linha. Porque
1: tu achas que um treinador que está no melhor campeonato do
0: mundo,
1: um
0: Guardiola,
1: numa equipa de top 10, não é um treinador de primeira linha?
0: É um Guardiola?
1: Linha? Eu não disse que era o melhor treinador do mundo, nem disse que estava no top 10 dos treinadores do mundo, disse que é um treinador de primeira linha.
0: Então a primeira linha é T20.
2: Mário, e neste momento José Mourinho está numa primeira linha?
0: José Mourinho agora está.
2: Voltou
0: ao Real Madrid e está.
1: Está no maior clube do mundo.
0: Clubes do mundo, tem que estar na primeira linha, mas voltou agora. Quando estava no Benfica não estava.
1: O Benfica foi um belo trampolim.
0: Não estava, foi um belo trampolim, fruto da conjetura dos astros, reuniram-se os astros todos de forma a permitir esta nova vida a José Mourinho.
1: Esse é o novo cognome de Jorge Mendes, astro. Ele já era conhecido como super empresário, tu agora estás deixando.

0: chamar às
1: Mas isto não é só o Jorge Mendes. Se o Real fosse um, se não andasse à porrada no balneário do Real Madrid, se não houvesse treinadores provavelmente a dizer que não. Há treinadores que nesta altura podem dizer que não é o Real Madrid. Quem quer ir para um balneário que sabe que está completamente destruído, tem para ali uma série de meninos mimados, ninguém se entende, duas fações, não é qualquer um. Não é um treinador que esteja em alta, um treinador que esteja num projeto ganhador que vai aceitar o Real Madrid nesta altura. Provavelmente, e vamos ver quanto tempo é que José Mourinho vai continuar no Real Madrid, é preciso um treinador de transição, um treinador que faça uma limpeza, que terá a oportunidade de lutar por títulos também, se ganhar algum título, sim senhora, se não ganhar, virá outro, se calhar já com a casa arrumada.
0: A falha deve ser minha, mas tu às vezes confundes-me um pouco. Tu estás a dizer que um treinador diz não ao Real Madrid. E aqui há umas semanas dizias que o Marco Silva nunca na vida poderia dizer que não ao Benfica. Quer dizer, o Benfica, que é o clube que está com os problemas todos que tem um presidente que na tua avaliação decide mal ou fora de horas.
1: Tu estás a falar do Fulham.
0: Mas agora, um treinador ou qualquer treinador não quereria ir para o melhor clube do mundo porque tem lá dois ou três jogadores mimados que se portam mal no balneário.
1: Há treinadores que não querem isso. Os treinadores que estão em alta não querem isso. José Mourinho quer. E porquê? Porque não estava em alta, estava no Benfica, num grande clube, um clube muito melhor que o Fenerbahçe, por exemplo, e portanto, aquilo que Marco Silva fez foi, não queiras comparar nunca, eu sei que tu gostas de números, se quiseres comparar orçamentos, o Fulham tem um orçamento maior, mas o Benfica é muito mais clube do que alguma vez o Fulham virá a ser.
0: O Benfica tem muito mais história.
1: O
0: Benfica tem muito mais história.
1: Não é ninguém ao pé do Benfica.
0: O Benfica tem muito mais história, normalmente europeia e etc., do que o Fulham, certo? Agora, é muito mais clube.
1: Não é, lá em termos de infraestruturas. Ainda agora estavas a usar o argumento, e com o Marco Silva usou também o argumento dos 90 mil que foram votar nas eleições do Benfica. Portanto, estamos a falar de coisas de realidade.
0: Isso é a dimensão social do clube.
1: O clubismo,
0: o Benfica é um clube organizado.
1: O Estádio da Luz,
0: o Benfica é um clube organizado.
1: O palmarés
0: do
1: Benfica
0: é um clube que tem uma estrutura competente. O Benfica tem um scouting hoje de topo. O Benfica tem um gabinete de análise de dados e um gabinete médico de topo. São essas perguntas que Marco Silva terá feito quando lhe foi feito o convite.
2: Muito bem, estamos no programa Mais Sport da Correio da Manhã Rádio, 90.4 na Grande Lisboa, 94.8 no Grande Porto e em todo o mundo em cmradio.pt. Voltamos já a seguir para falar de Rui Costa, ele que quebrou o silêncio esta quinta-feira e falou aos adeptos benfiquistas.
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6: 7 horas mais 17 minutos, vamos tentar perceber, ou melhor, vamos ficar a saber como é que está o trânsito. Essa informação é com o Vítor Figueiredo. Conta-nos tudo, Vítor. Já a seguir, as informações de trânsito na Correio da Manhã Rádio. 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
6: 7 horas mais 19 minutos.
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2: Estamos de volta para a segunda parte do Mais Sport, agora para falar de Rui Costa. O presidente do Benfica quebrou o silêncio esta quinta-feira, já depois das oficializações de José Mourinho no Real Madrid e de Marco Silva no Benfica. Numa conferência de imprensa que durou mais de 45 minutos, Rui Costa explicou todo o processo de saída do antigo treinador e os motivos da contratação de Marco Silva e apontou ainda ao sucesso desportivo na próxima temporada. Mário, nesta conferência de imprensa, Rui Costa lembrou as palavras de José Mourinho, depois do último jogo do campeonato, onde o técnico disse que havia 99,9% de hipóteses de ficar. O presidente do Benfica garante que também foi essa a informação que Mourinho lhe passou nesse dia. Podemos dizer que José Mourinho mentiu a Rui Costa?
1: Olha, podemos dizer muita coisa ao longo, por causa dessa conferência de imprensa. Uma delas é que, mais uma vez, José Mourinho quis ser ele a marcar o passo, ou o ritmo deste processo. E, portanto, quando José Mourinho faz aqueles elogios todos a Rui Costa, pela oportunidade que lhe deu de voltar ao Benfica, faz aqueles elogios ao Benfica, estava a marcar o ritmo que é a bandeira de paz. Não quero confusão, não quero... utilizar, não quer lavar roupa suja em público. E isso pareceu-me que ficou claro. Tanto que é que Rui Costa primeiro começa também a agradecer a José Mourinho, alguns elogios e tal, aquela conversa, mas depois tem efetivamente essa declaração. Tem uma também que é: o Benfica não pode empatar tanto, o Benfica não pode ter 12 empates em casa. Não é 12 empates em casa, mas é assim um número
2: 11.
1: Os empates em casa, ele tem essa preocupação de, primeiro, começou com também alguns elogios e tanto a marcar ali a tendência de não querer lavar roupa suja, mas a verdade é que depois, ao longo da sua intervenção, ele vai tendo ali uns momentos em que acaba por efetivamente fazer algumas críticas. Eu acho que o José Mourinho, quando disse aquilo, mentiu a toda a gente, não foi só o Rui Costa. Se o Rui Costa estava convencido

0: que havia essa possibilidade naquela altura também era um bocado ingênuo, porque naquela altura já foi uma altura em que se falava muito da saída de Mourinho. Já não era uma notícia apenas nos órgãos de comunicação nacionais, já era internacionais. Portanto, nenhum boato dura tanto tempo. Nenhum boato pode resistir a tanta coisa e faz, porque repara, depois chegou-se a um ponto que a notícia já era quase dominada pelos jornais espanhóis, portanto eles assumiram também isso. Porquê? Relacionamento com o Florentino, a marca menos, nota-se claramente que a marca, há um afastamento da marca para com o Real Madrid e até com o Florentino Pérez, o AS tem estado a dar mais notícias, se calhar esse conflito fez com que houvesse esse afastamento de Florentino para, com a marca. A verdade é que depois, quando a partir dos momentos em que os espanhóis começam também a dar essas notícias, percebe-se claramente que já se sabia que não havia condições. Não havia condições para José Mourinho continuar do Benfica, não havia condições para Rui Costa manter o treinador. O que não se entende, efetivamente, foi aquela proposta de renovação do dia 13 de maio. Essa proposta de renovação é uma das coisas que só Rui Costa pode explicar, mas ainda não explicou porquê. Porque não fazia sentido nenhum aquela proposta. Os objetivos não tinham sido atingidos, havia uma vontade também de querer se querer ver livre do treinador, havia uma vontade de iniciar um novo ciclo, e a verdade é que acaba por lhe entregar uma proposta. Agora imagina só isto. O Mourinho aceitava a proposta de renovação e ganhava o Henrique Riquelme nas eleições. Como é que o Benfica ia descalçar essa bota?
1: O próprio Rui Costa, que disse que caso o Florentino Pérez não vencesse, que José Mourinho não iria ser o treinador do Benfica. Mas, João, concordas aqui com aquilo que o Mário disse sobre este acordo?
2: O Rui Costa ontem teve, se calhar, eventualmente a melhor intervenção ou a melhor conferência de imprensa desde que é presidente do Benfica.
1: E a maior
2: não,
1: também.
2: Não será alheio o facto de ter sido aquela em que teve mais tempo para se preparar. Até estranhei o Mário não ter salientado que foram mais de 3 semanas depois daquilo que estava prometido.
1: Ele disse que foi devido às eleições no Real Madrid.
2: Acho que toda a gente percebe as circunstâncias e o que é que mudou aqui. Era inevitável que o Benfica tivesse que... Ou o Benfica ficou numa situação em que tinha que esperar que as coisas resolvessem no Real Madrid para José Mourinho sair e cobrar os 15 milhões de euros. Ponto. Agora, eu concordo com aquela parte que o Mário diz, que de facto é... Para mim é um bocadinho incompreensível porque é que há uma proposta de renovação. Um treinador que teve os resultados que José Mourinho teve, neste caso os maus resultados, né? Mas acho que Rui Costa também explica um bocadinho isso ontem, quando diz que não ia deixar o treinador entrar numa época, no último ano de contrato. E lembro-me já ter ouvido aqui o Mário a dizer que normalmente isso é um treinador fragilizado e que não se consegue impor no balneário, etc. Portanto, acho que Rui Costa, pronto, tendo essa noção, sendo um homem do futebol, quereria evitar isso. Portanto, a proposta de renovação seria nesse sentido, ou seja, ficando com José Mourinho, e ele disse, e não, e acho que ninguém pode, não há forma de provar o contrário, que era com José Mourinho, ou o plano dele era começar a próxima época com José Mourinho. E a coisa muda quando há uma manifestação de interesse do técnico setubalense em mudar-se para a capital espanhola. Quando é aqui a chave de todo este processo é quando é que essa informação foi dada por José Mourinho a Rui Costa. Ora, ele ontem disse que foi na semana em que são marcadas depois efetivamente as eleições no Real Madrid. Portanto, tendo em conta, e como o Mário destacou aí bem, que José Mourinho também parece estar a ir para um caminho em que quererá colocar uma pedra sobre este assunto, esta versão de Rui Costa será aquela que a partir de agora vingará, que é, ele só soube que o José Mourinho queria ir para o Real Madrid depois de ter apresentado a proposta de renovação. Portanto, aquele problema que o Mário estava a destacar, e bem que seria um problema, que era ter um treinador que tinha renovado contrato, mas depois afinal queria ir para outro clube, mas essa vontade poderia não concretizar-se porque a pessoa que o queria contratar já não estava nesse clube, aí seria uma falha do José Mourinho. Seria José Mourinho que, sobre contrato, teria falhado aos seus compromissos com o Benfica.

0: E isso teria que ser gerido por Rui Costa de uma forma mais hostil do que toda esta separação amigável que ele pareceu também querer ter. Portanto, o que é que me parece que teria acontecido? Era o José Mourinho sairia do Benfica por justa causa e com o Benfica a pedir indemnização.
1: Uhum. E Mário, depois das palavras de Rui Costa, podemos dizer que o presidente do Benfica saiu de uma forma mais limpa deste caso?
2: Olha, acima de tudo pareceu-me que foi bastante honesto daquilo que disse.
1: Concordas aqui com o João quando diz que foi uma da melhor conferência de imprensa de Rui Costa?
2: Olha, não sei dizer se foi a melhor, mas foi uma em que ele... sabes que nós às vezes nos programas, quer no Now, quer na CMTV, falamos muito às vezes de projetamos como é que as coisas devem ser feitas. E a verdade é que parece que o Rui Costa ouviu. Ouviu e percebeu claramente que tinha que ser numa conferência de imprensa, tinha que ser num sítio onde pudessem fazer perguntas, e repara, houve imensas perguntas e houve jornalistas que repetiram perguntas. Sim, sim. Toda a gente pôde fazer, toda a gente pôde repetir. E isso era uma das exigências que se fazia, era Rui Costa não pode fazer uma intervenção destas à BTV, não pode fazer isto num ambiente controlado. Rui Costa tem que fazer uma conferência de imprensa onde vai explicar, e aí pareceu-me claro.
1: E até foi permitido à CMTV voltar a fazer perguntas.
2: Claro, isso aí foi fundamental. Porquê? Essa possibilidade de serem esclarecidas todos os assuntos, de tudo ser falado. Eu acho que Rui Costa às vezes esquece que a grande capacidade dele além de ter sido um grande jogador de futebol, mas isso já faz parte do passado, agora como dirigente, é a forma de comunicação que ele tem. Eu acho que o Rui Costa não comunica mal, acho que o Rui Costa tem medo de criar atrito, e ele ali a determinada altura também na sua intervenção também diz que como presidente vai tomar algumas decisões, umas que vão agradar e outras que não. É isto que os adeptos esperam, é decisões que possam não agradar mas que têm que ser tomadas, não é adiar decisões. Adiar decisões, isso já vimos, e normalmente nunca corre bem para o Benfica, por isso é que o Benfica está neste junto de títulos, e portanto, aí não tem claramente Rui Costa disponível, e acima de tudo pareceu-me sincero nas respostas que deu, mesmo naquela do Ruben Amorim, que era do Ruben Amorim, se era a segunda opção, se era a terceira. Ele tem aquela hombridade de dizer sim, havia uma shortlist.
1: Sim, ele não negou, não é?
2: Havia uma shortlist e portanto fizemos, mas Marco Silva é o nosso homem e tal. Ok, até aí teve bem, porque a verdade é que toda a gente percebeu que o Marco Silva não foi a primeira opção. A partir do momento em que há uma proposta de renovação, não pode ser a primeira opção. Depois havia a questão de Mourinho, que ele não mete, que o Ruben Amorim, que ele não mete essa questão também, mas por isso é que eu digo que foi a terceira opção. Mas isso não quer dizer que o Marco Silva não seja a primeira opção, a única opção que o Benfica tem. É a opção do Benfica. Foi a escolha, é ele que está no cargo. E, portanto, ele tem que se começar a libertar destes fantasmas.
0: Não era a única opção, tanto que tu há bocado falaste noutros treinadores que foram questionados. Portanto, não era a única opção.
2: Sim, claro que não. Mas repara, quando o presidente diz que há uma shortlist não é dois nomes. Não é três, pode ser cinco. Pode ser quatro, percebes? Eu percebo. Eu acho que aí, acho que o Rui Costa marcou pontos com esta conferência de imprensa pela frontalidade, pela sua disponibilidade de querer tentar resolver uma situação, mesmo naquelas respostas que podiam ser as mais incómodas. E uma delas era claramente esses timings da proposta de renovação, mas pronto, acima de tudo foi uma conferência de imprensa, onde toda a gente, todos os jornalistas presentes fizeram perguntas, alguns até repetiram. E, portanto, acho que aí Rui Costa percebeu que não podia dar esta explicação aos adeptos num canal controlado como é a BTV.
1: João, e já ouvi aqui muito o Mário a falar desta questão de Marco Silva ser a primeira, a segunda, a terceira, a quarta ou até a quinta opção. Queria saber agora a tua opinião.
0: Sim, Marco Silva não foi a primeira opção do Rui Costa para treinador do Benfica em 2026-27. Segundo as notícias que nós publicámos no Correio da Manhã e as informações que fomos tendo ao longo destas últimas semanas, não é esse o cenário, aliás. E Rui Costa também não o defendeu, porque não podia defendê-lo, porque... E ele diz que isso era irrelevante. Marco Silva hoje afina pelo mesmo diapasão. E agora acaba um e o outro criar condições para o Benfica ter sucesso, porque só o sucesso desportivo é que vai tornar essa discussão obsoleta. Se o Benfica começar a época a qualificar-se para a Liga Europa, se o Benfica estiver na discussão do campeonato até ao fim e depois eventualmente vencê-lo, se o Benfica tiver uma

0: boa prestação depois então na competição europeia. Se o Benfica não for eliminado cedo da Taça de Portugal, se o Benfica discutir a Taça da Liga, se tudo isto acontecer, a conversa sobre se Marco Silva era a primeira ou a segunda ou a terceira opção já não fará qualquer sentido e ninguém se lembrará dela. Agora, se o Benfica tiver em sucesso, voltarmos àquele cenário catastrófico que o Mário traçava há pouco, claro que aí a discussão vai voltar, nem que seja pelo facto de que se vão começar a discutir alternativas a Marco Silva, porque a corda parte sempre pelo treinador.
1: Uhum. E Mário, antes de passarmos aqui para o último tema, para o Campeonato do Mundo, queria saber como é que olhas para este movimento de mercado de José Mourinho a desviar Bernardo Silva para Madrid?
2: Olha, pareceu-me até lógico. Ninguém tem dúvida do valor do Bernardo Silva, das suas capacidades. Ainda está nas suas plenas faculdades. É alguém que tem agora o Campeonato do Mundo, onde até pode sair, se calhar, entusiasmado com esta proposta. Aqui a questão é preciso as pessoas perceberem. Bernardo Silva sai do Manchester City porque o Manchester City não lhe quer renovar o contrato. E não quer porquê? Porque é um jogador já muito bem pago, pagam-lhe uma fortuna e, portanto, aquilo, uma renovação de contrato, ultrapassa se calhar todos os limites, todos os tetos salariais, mesmo que sejam altíssimos. E, portanto, termina ali um ciclo do Bernardo Silva no Manchester City, por isso, por uma questão financeira, já ganha muito, certamente ele não aceita baixar o salário e, portanto, vai à vida dele. É um jogador que tem o seu passe na mão. É um jogador que vem do City, portanto, um grande clube. É um jogador que encaixa perfeitamente no Real Madrid. Oportunidade de negócio, visão de José Mourinho. Porquê? Porque vai ter um português, alguém que pode fazer ali um L também naquele balneário tumultuoso, como eu te falava há pouco, um balneário que tem várias divisões, e portanto tem ali alguém que pode ser um apoio muito importante, porque ninguém contesta o valor de Bernardo Silva.
1: E é o primeiro português desde Cristiano Ronaldo no Real Madrid.
2: E portanto é alguém que tem estatuto para um clube destes. Qual é a vantagem? O Real não vai pagar transferência, deve-lhe dar um prémio e mantém-lhe um salário também, se calhar, ao nível daquele. Para o jogador, qual é o benefício? Continua num grande clube europeu, maior ainda para mim, maior ainda do que o Manchester City, e, portanto, continua a sua carreira feliz da vida e com objetivos novos, porque agora é, no fundo, ele próprio chegar a ganhar uma Liga dos Campeões pelo Real Madrid, trabalhar com José Mourinho. Repara, qualquer português, e então com as idades do Bernardo Silva, parece-me claro e óbvio, cresceram naquela altura em que José Mourinho tinha aquela aura toda do treinador que revolucionou o futebol. E, portanto, trabalhar com José Mourinho é também um atrativo. E, portanto, para um jogador que não tem clube, ali o Barcelona podia estar num impasse, avança ou não avança. Um telefonema de Mourinho pode fazer toda a diferença. Qual é a vantagem do jogador também? Chega ao Mundial tranquilo, porque o seu futuro está garantido. Sai tranquilo, porque no Mundial pode dar o litro, porque vai ter clube a seguir e vai continuar a fazer aquilo, provavelmente aquilo que mais gosta, que é jogar futebol num melhor clube europeu. Portanto, repara, em termos, se nós analisarmos em termos de carreira, do City para o Real é um salto. A verdade é essa, quando o City não quis lhe renovar o contrato.
1: E viremos agora as atenções para o Campeonato do Mundo. A seleção nacional já está a caminho dos Estados Unidos. O avião que leva a comitiva portuguesa para o Mundial descolou pouco depois das 3:10 da tarde, da chegada a solo norte-americano. Mais concretamente, a Miami está prevista para a meia-noite deste sábado. O primeiro jogo de Portugal está agendado para dia 17, frente ao Congo. João, como é que avalias os particulares de Portugal frente a Chile e mais recente frente à Nigéria, duas vitórias por 2-1?
0: Foram os típicos jogos de Portugal no consulado de Roberto Martínez, pouco entusiasmantes, um ritmo baixo, em que chegamos ao fim dos 90 minutos com a sensação que aquele plantel tem capacidade para dar mais. Tem sido assim o Portugal com Roberto Martínez, mas esperemos, acho que é essa a expectativa de todos os portugueses, que o espanhol agora na América do Norte se supere e que nos surpreenda a todos, pondo a equipa a jogar o seu potencial máximo, porque eu acho que nós teremos que jogar o nosso potencial máximo para termos uma hipótese de lutar pelo título. Há outras seleções que me parecem mais equilibradas, que me parecem mais competentes nos vários setores do terreno e que por esse motivo, e aí tenho que concordar com o Martínez, serão mais favoritas do que Portugal. Agora, isto não anula claramente, enquanto português, a minha vontade e o meu desejo de que depois possamos contrariar aquilo que eu acho que são as probabilidades e ir o mais longe possível e fazer a história que é conquistar o título. Agora, terá que mudar alguma coisa face àquilo que tem sido o desempenho de Roberto Martínez na seleção.
1: Uhum. E agora estamos aqui a falar de Mundial e propunha agora fazermos aqui um pequeno jogo para daqui a um mês voltarmos aqui para ver quem é que tinha razão.
0: Tem que ser mais do que um mês, porque agora o Mundial demora mais tempo.
1: Sim, sim. No dia 19 de julho, no episódio a seguir à final, voltamos aqui para ver quem é que tinha razão. Portanto, vou-vos fazer perguntas e vocês respondem de forma direta. Começo por ti, Mário. Equipa vencedora.
2: Equipa vencedora, França.
0: Inglaterra.
1: Finalista vencido.
2: Portugal.
0: Não tenho agora presente o quadro, se isto que eu estou a dizer pode ou não acontecer, mas França.
1: Melhor jogador.
2: Vitinha.
0: Melhor jogador, essa é mais difícil. Harry Kane.
1: Ok. Melhor marcador.
2: Adorava que fosse o Cristiano Ronaldo para fechar com chave de ouro uma carreira de sucesso.
1: João, acredito que para ti seja Harry Kane.
0: Harry Kane.
1: E para fechar, melhor guarda-redes.
2: Diogo Costa, claramente, que vai para depois para um grande.
0: Sim, Diogo Costa. Até para podermos chegar de longe tem que ser.
1: Muito bem, e é desta forma que estamos a chegar ao fim do Mais Sport, numa altura em que decorre o Campeonato do Mundo. Aqui a 20 minutos vamos ter mais um jogo, o Canadá contra a Bósnia e Herzegovina, e mais logo às 2 da manhã os Estados Unidos com o Paraguai. Relembro que aqui na Correio da Manhã Rádio vamos estar a acompanhar o Mundial de perto com o Paulo Catar, enviado especial nos Estados Unidos, ele que todos os dias vai fazer o seu diário e vai enviar aqui para a Correio da Manhã Rádio um pequeno áudio de 2 minutos sobre o dia, e também aqui na Correio da Manhã Rádio vamos fazer o relato não só de Portugal, mas também de Brasil e de Cabo Verde. Portanto, é a não perder o Mundial aqui na Correio da Manhã Rádio. E estamos a terminar, e por isso, Mário, vou pedir-te os principais destaques do suplemento Mais Sport, que sai este sábado com o jornal Correio da Manhã, como sempre.
2: Olha, desta vez vai ser mais um Sport para arrasar na banca, para ter sucesso. É gratuito com o jornal e, portanto, tem vários trabalhos interessantíssimos. Tive a oportunidade já de ler alguns, de participar também. Olha, a começar logo pela peça de abertura, que é assinada pelo António Pereira, que é sobre um jogador do Benfica que quer sair já. Está a fazer ali, fica em pé, está danadinho. Olha, é um daqueles que valorizou muito. É uma notícia a não perder e, portanto, amanhã com o Correio da Manhã.
1: Quase que adivinho.
2: Depois temos uma série temos uma entrevista com o Tulipa, o treinador agora, é jogador. Temos também um trabalho feito, muito bem feito também, sobre o Benfica, que explica que a cláusula que o Benfica recebe de José Mourinho, os tais 15 milhões de euros, não vão cobrir a desvalorização do plantel durante esta temporada. É um trabalho que está muito bem feito, está com dados estatísticos, que é aquilo que nós usamos mais no Sport para colocar esses dados mais estatísticos, aquilo que normalmente não fazemos no dia-a-dia por uma questão de espaço. Ali há esse espaço e essa oportunidade para quem gosta. Temos também um trabalho sobre o Bola de Ouro, quem vai ser o bolador. Há três, a gente destaca três, há mais, mas três são destacados, entre eles o Vitinha, o português, o Dembélé e o Kane. Portanto, estamos aí perante também um trabalho que também está muito interessante.
1: E acredito que o Mundial vai ter influência nessas coisas, não é?
2: Vai ter, certamente, porque normalmente tem, e portanto estão lá os três, e portanto vamos ver com expectativa. Por isso é que eu te dizia há pouco, se Portugal for longe, pode ser muito positivo para Vitinha. Depois temos também um trabalho sobre o Nuno Mendes, jogador que está também na seleção, que é o Papa Títulos. Desde que foi para o PSG, aquilo ganhou no Sporting, ganhou no PSG, todos os anos fatura, todos os anos soma.
1: Na própria seleção, com a Liga das Nações.
2: E também na seleção, na Liga das Nações, portanto é o nosso talismã. Quem sabe se não vai ser ele também a resolver ali alguns dos problemas que Roberto Martins possa ter. Depois temos também a opinião sempre válida do Bernardo Ribeiro, contundente da Leonor Pinhão, o olhar técnico do Gonçalo Monteiro, e e também do Mário Pereira, o editor de esporte também, que já também tem sido nosso convidado aqui no Mais Sport. Portanto, é não perder, porque acima de tudo também, além disso, é gratuito. Depois tem toda a informação diária, Benfica, Sporting, Porto e tudo o resto.
1: E para aproveitar, após que vai estar um dia espetacular de sol, ir à praia, ler o Mais Sport e depois chegar a casa e ter 4 ou 5 jogos do Mundial para ver pela noite e pela madrugada dentro.
2: É não perder, porque aí isso ficam, ao lerem o Mais Sport, ficam mais informados e, portanto, estão mais por dentro das situações. E, portanto, podem usufruir melhor daquilo que é a grande paixão de muita gente, que é o futebol.
1: Muito bem, Mário Figueiredo, o João Muniz, muito obrigado. Ficamos por aqui esta semana. O Mais Sport regressa segunda-feira a partir das 6h45 da tarde.
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4: 7 horas mais 43 minutos.
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4: Daqui a pouco vamos ficar com o simultâneo com a CMTV para o grande jornal da noite. Na sua companhia vai ficar o Arthur Jorge. E já agora aproveito para desejar um grande fim de semana, sim, e também uma grande noite de Santo António. Divirtam-se, corra tudo pelo melhor, atenção aos excessos e amanhã para descansar, não esquecer.

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1: Para os que deflagraram em Gondomar e Felgueiras, a CMTV tem várias equipas de reportagem no terreno. Prosseguem as buscas do jovem que desapareceu ontem no mar de Albufeira. Sabe-se que este jovem estava na companhia de um amigo quando desapareceu nas águas. Vamos ter reportagem em direto neste grande jornal. Boa noite. Os quatro jovens que violaram e filmaram uma rapariga de 16 anos em Loures foram condenados a penas de prisão efetivas entre os 7 e os 8 anos de cadeia. Três deles já estavam em prisão preventiva e assim se vão manter, uma vez que ainda podem recorrer. Por isso, a sentença não transita já em julgado. O quarto arguído, Hugo Ribeiro, estava em liberdade e por isso foram agravadas as medidas de coação, enquanto a sentença não transita. Está obrigado a apresentar-se periodicamente às autoridades, está proibido de contactar com a vítima, de se aproximar da casa dela ou da escola e ainda proibido de frequentar redes sociais. Os quatro ficam obrigados a pagar uma indemnização solidária de 50 mil euros e ainda todos os custos que a vítima teve na unidade de saúde. Além de violarem a jovem, ainda filmaram a agressão sexual e publicaram o vídeo na internet. Responderam por isso para além dos dois crimes de violação agravada por 27 crimes de pornografia de menores. É um assunto que vamos voltar mais à frente neste grande jornal.
2: A Polícia Judiciária não tem dúvidas.
1: A nossa seleção já está a caminho dos Estados Unidos. Os jogadores e equipa técnica deixaram Portugal num clima de euforia. Cristiano Ronaldo foi o porta-voz da equipa que diz estar preparada para a competição.

0: O último dia da Seleção Nacional em Portugal começou com um treino aberto na cidade do futebol. Foi a última sessão de trabalhos dos convocados de Roberto Martínez em solo português, antes da partida para os Estados Unidos. Todos os 27 jogadores treinaram sem limitações. Terminado o treino, a Seleção Nacional despediu-se da cidade do futebol em Oeiras com muitos adeptos portugueses em euforia. Cristiano Ronaldo e vários outros jogadores de Portugal tiraram fotografias e deram autógrafos, fazendo as delícias dos presentes. O capitão da Seleção Nacional foi o porta-voz da equipa e disse estar bem fisicamente.
1: Sabemos que o Mundial é sempre uma competição especial, como é os europeus também, e é com muita esperança que vamos para mais esta competição. Fisicamente bem. Se não têm visto os jogos, eu acho que estou bem. Não há surpresa nenhuma.
0: Cristiano Ronaldo falou ainda da fórmula para conquistar o Mundial.
1: Fórmula é ganhar. É ganhar o primeiro jogo, o segundo, o terceiro. Ganhar confiança, onde entrar no ritmo. E a partir daí acho que é a melhor forma.
0: Já Roberto Martínez garantiu que a equipa portuguesa está preparada para a competição.
2: Só dizer que estamos preparados, vamos a dar tudo, vamos a lutar. Temos uns valores de equipa incríveis, temos a mala enchida de sonhos de todos os portugueses. Temos a responsabilidade, mas vamos juntos a lutar e quando estamos juntos somos maiores.
0: Já com a cidade do futebol para trás, a Seleção das Esquinas seguiu de autocarro até São Bento, onde foi recebida pelo primeiro-ministro. Luís Montenegro acolheu os jogadores e a equipa técnica e deixou-lhes uma mensagem.
3: Queremos que é importante que não tenham medo de errar. Ambicionem, ousem, sonhem e confiem que a vossa capacidade, o vosso talento são de facto extraordinários.
0: O presidente da Federação Portuguesa de Futebol, Pedro Proença, fechou os discursos e deu o mote de Portugal para o Campeonato do Mundo.
4: Vamos todos com muita convicção de que este ano vai dar Portugal.
0: Terminados os discursos, foi tempo de se cantar o hino nacional.

Depois da cerimónia em São Bento, estava na altura da seleção nacional se dirigir para o aeroporto. Dezenas de adeptos esperavam os jogadores no aeroporto Humberto Delgado para dar um último incentivo antes do Mundial. Já na pista do aeroporto, a seleção voltou a pousar para uma última fotografia em solo nacional. Foi pouco depois das 3 da tarde que o avião com a comitiva portuguesa levantou voo para terras americanas. A seleção nacional partiu com um sonho coletivo, a conquista do Mundial e com a esperança de que no fim dê mesmo Portugal.

0: A prestação social única esteve hoje a ser debatida no Parlamento. O diploma seguiu para a discussão na especialidade, sem votação, e já é quase certo que vai haver alterações. O acesso à PSU por parte de imigrantes deverá ficar mais restrito. PSD e Chega deram sinais de entendimento nesta matéria. O desafio foi lançado pelo deputado Hugo Soares e logo aceito por André Ventura.
1: O ponto é este. Nós estamos a falar de um regime não contributivo da Segurança Social, que já tem um regime expressamente previsto para aqueles que vêm para cá e escolhem o nosso país não poderem receber esta prestação logo à início quando cá chegam, precisamente para evitar esse efeito chamada. Eu pergunto-lhe, está o senhor disponível para separar aquilo que é regime contributivo e não contributivo? E nós estaremos disponíveis para olhar para o prazo que o senhor tanto quer falar.
2: Sr. Deputado Hugo Soares, não seria para o TikTok porque no seu quase não há seguidores, mas eu vou mesmo assim tentar responder, dizer que sim, estamos disponíveis para fazer essa.
0: O PS acusou o Governo de total insensibilidade nesta proposta de prestação social única. O deputado Miguel Cabrita diz que o Executivo quer castigar mais o pobre por ser pobre.
1: O trabalho social já existe há muito, no RSI, no Subsídio Social de Desemprego, no Subsídio de Desemprego. Mas o que existe hoje como alavanca de inserção, agora a direita quer usar como chicote, é o castigo ao pobre por ser pobre.
0: A Ministra do Trabalho faz um apelo para que a prestação social única seja mesmo aprovada do Parlamento. O objetivo é que Portugal não falhe o compromisso europeu desta medida.
3: A hesitação política nesta matéria não só tem um custo social para os portugueses mais frágeis, mantendo-os na pobreza, mas também significa, como sabem, o incumprimento de um compromisso europeu. Apelamos assim ao Parlamento para que viabilize este projeto.
0: O Parlamento chumbou o nome de Luísa Neto para Provedora de Justiça. Este nome tinha sido indicado pelo Partido Socialista com o acordo do PSD. A escolha tinha que ser aprovada por 2/3 do Parlamento e ficou a 7 votos de diferença. É a segunda tentativa para uma eleição, para um novo Provedor de Justiça que acaba chumbada. O Partido Socialista deverá insistir no nome de Luísa Neto para uma nova eleição. Luísa Neto é presidente do Conselho Diretivo do Instituto Nacional de Administração. Por outro lado, termina a polémica dos juízes para o Tribunal Constitucional. O Parlamento aprovou os nomes de 4 juízes, 2 deles indicados pelo PSD, 1 pelo PS e, pela primeira vez, 1 indicado pelo Chega. O Chega indicou um juiz para o Tribunal Constitucional. A tomada de posse é já na próxima segunda-feira. O Partido Socialista exige ao Governo que aumente os apoios para os agricultores. José Luís Carneiro considera que as medidas tomadas são insuficientes e defende que o Governo pode usar o dinheiro de dívidas que estão por cobrar para ajudar a agricultura.
4: Do que é que eu estou a falar? Estou a falar que o Governo hoje está a apoiar com 10 cêntimos o litro de gás óleo agrícola e aquilo que nós propomos é que possa avançar com um apoio mínimo de até 30 cêntimos. Isso significa passar de cerca de 3 milhões de euros de comparticipação para cerca de 10 milhões de euros de comparticipação. O Estado tem por cobrar, não cobrou, 9 mil milhões de euros de dívidas ao Estado. E, portanto, nessa cobrança de dívida está a folga que o Estado pode ter para responder em circunstâncias especialmente exigentes, como aquelas que estamos a viver, particularmente este setor.
0: Os apoios para a compra de automóveis elétricos esgotaram em poucas horas. De acordo com o Ministro do Ambiente, será difícil voltar a ter verbas para novos apoios deste género este ano.
5: Foi poucas horas em que esgotou, 10 milhões, esgotou, aquilo havia várias categorias, a categoria dos veículos, dos carros e das bicicletas esgotaram em muito poucas horas, mas se não se verificar uma descida dos preços dos combustíveis, continuarmos a ter que ajudar na botija solidária, no gasóleo e na gasolina, vai ser difícil voltar a abrir este ano.
0: O cunhado do ministro Leitão Amaro é suspeito de integrar o cartel dos fogos, o chamado cartel dos fogos. O Ministério Público, aliás, liga Ricardo Leitão Machado a um esquema criminoso onde há suspeitas de corrupção e burla qualificada. Em causa está o acesso à informação privilegiada e manipulação de concursos públicos. São estas as principais suspeitas do cartel dos fogos para o Ministério Público e para a Polícia Judiciária. Um grupo de empresas dedicadas ao aluguer de helicópteros para combate aos fogos conseguiu manipular os concursos. Um dos esquemas passava por deixar os concursos desertos, de forma a que o Estado fosse obrigado a recorrer a ajuste direto. O Chega vai avançar com uma proposta de privatização da RTP. Diz o Jornal Sol que a proposta vai ser entregue no Parlamento na reabertura, depois das férias de verão. O Chega considera que os custos com o canal público têm sido incomportáveis para os contribuintes. Isso não se tem refletido em mais-valia para os cidadãos. Este é um tema recorrente do partido. Em março deste ano, a deputada Cristina Rodrigues questionava publicamente, através de um vídeo nas redes sociais, se valeria a pena manter uma estação de televisão pública. O cabaz de produtos alimentares essenciais monitorizados pela DEC Proteste desceu esta semana para os 255 euros. O valor aproximou-se do verificado no início de abril deste ano. No período entre 3 e 10 de junho, o preço do cabaz desceu quase 4 euros. Há um ano era possível comprar o mesmo conjunto de produtos, 63 produtos, por menos 15 euros. A couve-coração, o pão de forma sem côdea e a manteiga sem sal foram os produtos que mais subiram de preço. Alteração no preço dos combustíveis, já na próxima semana. O preço do litro de gasóleo vai descer 3 cêntimos e o preço da gasolina sobe 1 cêntimo. O valor médio da gasolina simples, 95, deverá ficar em 1,93 euros, enquanto o do gasóleo simples vai baixar para 1,85 euros. Os preços cobrados ao consumidor podem variar conforme o posto de abastecimento. Os quatro jovens que violaram e filmaram uma rapariga de 16 anos em Loures foram condenados a penas de prisão efetivas entre os 7 e os 8 anos de cadeia. Três deles estavam em prisão preventiva, assim vão manter-se, uma vez que ainda podem recorrer e assim a sentença não transitou ainda em julgado. O quarto arguído, Hugo Ribeiro, estava em liberdade e por isso foram agravadas as medidas de coação. Enquanto a sentença não transita, ele está obrigado a apresentar-se periodicamente às autoridades, proibido de contactar a vítima, de se aproximar da casa dela ou da escola e ainda proibido de frequentar redes sociais. Os quatro ficam ainda obrigados a pagar uma indemnização solidária, ou seja, a dividir pelos quatro, de 50 mil euros. E ainda todos os custos que a vítima teve na unidade de saúde. Além de violarem a jovem, ainda filmaram a agressão sexual e publicaram o vídeo na internet. Eles respondem por isso, para além dos crimes de violação, dois crimes de violação agravada, respondem também por 27 crimes de pornografia de menores foram condenados. A jornalista Tânia Laranja analisou esta pena, que é pesada, é uma pena exemplar, a que foram condenados estes quatro jovens, eles que violaram, recordo, e filmaram a violação de uma rapariga de 16 anos em Loures.
6: Dois deles podem recorrer porque foram condenados, aliás, os quatro podem recorrer agora para a relação, porque foram condenados a penas efetivas, dois deles, se se mantiverem, podem depois ainda recorrer para o Supremo. Ou seja, só há recurso no Supremo a partir de penas dos 8 anos de cadeia, inclusive. Os que estão condenados a 7 anos só têm uma fase de recurso neste momento, que é o recurso para a relação. Mas são processos que vão demorar sempre alguns meses, embora são processos que têm prazos, porque têm preços, mas eu diria que não haverá decisão antes do início do próximo ano.
7: Atendendo até porque se mantém as férias judiciais e exatamente. Tudo mais, portanto, tudo atrasa.
6: E atendendo a que um deles está em liberdade e que durante o inquérito, ou seja, já não há perturbação do inquérito, porque o inquérito acabou, o perigo de fuga também não se aplica, porque a verdade é que ele não fugiu até este período, quando muito teríamos aqui o alarme social, que é muito difícil para justificar isoladamente a prisão preventiva. O que o Tribunal fez foi mantém-no em liberdade, mas agrava-lhe as medidas de coação. Mal transito. Ele vai para a cadeia e terá de cumprir a pena de prisão. É uma pena absolutamente exemplar. Pode não parecer muito, mas nós estamos a falar de jovens com menos de 21 anos, que ainda por cima beneficiam da lei especialmente favorável. Depois tínhamos aqui a tal discussão do consentimento, de que a jovem teria dado o consentimento e que depois é que eles poderiam não ter percebido que não tinham o consentimento. E o que o Tribunal veio dizer claramente é que tinham, é que não é não. Portanto, isto parece-me absolutamente exemplar a este nível. O Tribunal não teve qualquer dúvida, o coletivo de juízes, são três juízes, não é não. Não é para discutir, não há discussão se a jovem aceitou estar naquele local, se tinha combinado um encontro com um dos quatro jovens. Há um momento...
7: Até pode ter dito que sim no início, mas a partir do momento em que diz não,
6: é
7: não.
6: É indiferente. E o que o Tribunal fez, e eu fico satisfeita por isso, e acho que devemos todos, enquanto cidadãos também, ficar satisfeitos por isso, foi dizer que o não é não. As penas de cadeia são exemplares, 7 e 8 anos de cadeia.
7: Achas que é exemplar uma pena, que esta pena é exemplar para este caso, mas também serve de exemplo para futuros casos e para a sociedade depois de tanta polémica que houve com este caso?
6: Serve de exemplo porque esta jovem era a palavra dela contra a deles. Eles são quatro que diziam que ela não tinha dito que não, que tinha aceitado estar ali, aceitado ser filmada, aceitado ser violada, aceitado ser gozada nas redes sociais. Esta miúda, porque estamos a falar de uma miúda de 16 anos, deixou de ir à escola, porque obviamente a vergonha é uma coisa brutal. E o que o Tribunal veio dizer é exatamente isto, não pode haver condescendência neste tipo de casos. E é muito importante para outros casos futuros.
0: Há um incêndio ativo em Felgueiras, há moradores a combater o fogo ao lado dos bombeiros. Vamos para lá em direto com o Manuel Jorge Bento. Um fogo, Manuel, que chegou a assustar. O fogo esteve a querer ganhar dimensão.
8: Chegou mesmo a estar à porta de várias casas aqui em Moura Felgueiras, andou aqui mesmo junto a estas habitações também. Ora, quem está sempre pronto, digamos assim, para tentar apagar as chamas é Miguel Moreira, aqui de Moura. Miguel.

0: vai ajudar.
1: É hoje, houve aqui 3 focos, não é, de incêndio, pelo menos começou um e depois projetou-se para outros 2.
0: Sim, tentei ajudar aqui, de repente passou ali para o lado do outro lado, na zona da Quintá, junto às casas.
1: Mesma porta de casas, não é?
0: Mesma porta de casas, ajudei lá e a seguir passou para o outro lado da Via Rápida. Temos aqui uma Via Rápida.
1: Sendo que isto também já, ainda aqui há dias, tinha havido aqui um outro incêndio aqui na zona também, não é?
0: Na zona, sim. Já há 3 dias atrás, praticamente aqui seguido que veio, não sei se foi juntamente com este junto do outro, mas foi sempre seguido nesta zona, não é mesmo?
1: Os bombeiros foram rápidos a chegar também e também com muitos meios aqui a tentar combater.
0: Sim, sim, chegámos aqui a ter bombeiros de Lousada também. Chegámos aqui a ter bombeiros de Lousada e Celurico. Penso que vi aí um carro de Celurico. Andei no meio deles, uma pessoa não tem tempo.
1: E você também está sempre pronto a fazer esta ajuda, porque também, segundo percebi, também tem aqui uma empresa no âmbito da jardinagem, não é? Portanto, acaba por ter os meios, digamos assim.
0: Tenho alguma possibilidade de ajudar.
1: Mas... E haver que parar o seu negócio.
0: Meu amigo, que remédio. Que remédio, uma boa vontade. Ah, boa vontade. Ficamos nesta boa ação.
1: Ainda bem, obrigado Miguel Moreira, precisamente uma pessoa que está sempre disponível e que vai fazendo o possível para controlar as chamas aqui em Moura, no concelho de Felgueiras. Como vemos, as chamas andaram aqui mesmo paredes meias, digamos assim, com estas habitações nesta zona, mas também algumas poucas centenas de metros o fogo esteve mesmo à porta de várias casas. A variante que faz a ligação entre Moura e a zona industrial da Cabeça da Porca também esteve interdita, pelo menos até há relativamente poucos minutos, estava ainda cortada ao trânsito. Ainda há pouco no Jornal às 7 aqui na CMTV víamos também que ainda estavam a ser combatidas as chamas precisamente nesta zona de matos, de mato e com vários pinheiros, um combate reforçado não só pelos bombeiros, mas também com a ajuda de alguns moradores. Houve quem ligasse ali umas mangueiras aqui desta habitação precisamente para tentar lançar alguma água para refrescar o mato, para impedir que as chamas pudessem continuar a lavrar, mas um incêndio que preocupou e muito também os bombeiros. Mais de 50 operacionais aqui estiveram durante esta tarde. Também, ao que nos dizem, um meio aéreo passou por aqui, deu alguma ajuda. Um incêndio que agora já está em fase de resolução.
2: É o José Manuel Jorge Bento, ele esteve a acompanhar este fogo em Felgueiras. Um outro incêndio deflagrou em Gondomar. A reportagem é do jornalista Paulo Jorge Duarte, que tem mais informações.
3: Ao fim de 5 horas de combate às chamas, o incêndio que deflagrou esta tarde no concelho de Gondomar e que depois se propagou para o concelho vizinho de Valongo entrou em resolução. 4 frentes ativas combatidas durante toda a tarde por quase 150 operacionais, apoiados por 47 viaturas e 2 meios aéreos, precisamente uma parelha de firebox, que é um meio aéreo ligeiro de combate a incêndios florestais. Os moradores, quer da zona de Valongo, quer da zona de Gondomar, viveram momentos de grande tensão, com as chamas a labrarem muito próximas das casas. Inclusivamente, uma unidade hoteleira foi evacuada com medida de segurança e de prevenção, e também as chamas a labrarem numa zona muito próxima de um posto de combustível. Chamas com vários metros de altura, uma intensidade que assustou os moradores aqui da zona, mas felizmente não há registro de casas atingidas ou de qualquer estrutura. Não há também registro de feridos. Um incêndio que foi combatido durante toda a tarde e ao fim de 5 horas estas 4 frentes ativas cederam aos meios. O incêndio entrou num período de operações de rescaldo e de vigilância que vão durar durante toda a noite, precisamente por causa da intensidade do vento que se fez sentir a partir do meio da tarde. Inclusivamente, a dada altura, os meios estavam a conseguir combater a progressão das chamas, ou seja, o incêndio estava a ceder aos meios, mas a verdade é que com o aumento da intensidade do vento, as chamas aumentaram também de intensidade, propagaram-se, e a partir do momento que passaram do concelho de Gondomar para o concelho vizinho de Valongo, ao passar pela Estrada Nacional 15, a verdade é que tudo se descontrolou, viveram-se momentos, na realidade, de grande tensão. Felizmente, tudo foi resolvido.

0: Ouvido, cerca de 150 operacionais estiveram no terreno, num combate extenuante, mas ao fim destas 5 horas este incêndio entrou em resolução. Seguem-se agora as operações de rescaldo e de vigilância que vão durar durante toda a noite.
1: Um incêndio agrícola no Alandroal mobilizou mais de 50 bombeiros e até meios aéreos, 3 meios aéreos de combate a focos. As imagens a que a CMTV teve acesso mostram uma grande coluna de fumo numa zona florestal e os meios aéreos ativos a combater as chamas. Diz fonte da Proteção Civil que o alerta para a ocorrência foi dado pouco antes das 4 da tarde. As chamas estão a consumir uma vasta área agrícola. As operações vão prosseguir com o apoio de vários meios e enquanto for de dia, com meios aéreos que têm auxiliado os bombeiros no terreno. Foram retomadas esta manhã as buscas do jovem que desapareceu no mar da Praia do Peneco em Albufeira. A jornalista Helena Lota agora em direto. O corpo não apareceu. As buscas daqui a pouco vão ser suspensas.
2: Boa noite. Precisamente, daqui a pouco as buscas serão suspensas, tudo isto porque já passadas mais de 24 horas ainda não foi encontrado o corpo do jovem britânico de 23 anos que desapareceu precisamente aqui na praia do Peneco. Ora, estamos a falar de um jovem que foi a banhos com o seu amigo, um amigo de 19 anos e acabou por não conseguir sair da água. O amigo conseguiu sair e foi ele que deu alerta às autoridades que acionaram de imediato vários meios para tentar resgatar com vida este jovem, ainda que neste momento já tivesse desaparecido. Importa frisar que o alerta foi dado por volta das 6 da tarde de ontem e desde então decorre uma operação de busca que mobiliza vários meios de socorro numa corrida contra o tempo para tentar localizar este turista com vida. Importa também realçar que a Praia do Peneco é uma das mais procuradas por turistas em Albufeira, especialmente nesta altura do ano em que o Algarve começa já a receber milhares de visitantes nacionais e também estrangeiros e por isso este tipo de situações pontuais podem acontecer com maior frequência. Entretanto, também importa frisar que a Embaixada Britânica em Portugal já foi informada sobre o caso e está a acompanhar toda a situação, prestando apoio não só ao amigo, como também aos familiares deste desaparecido que, e também reforço ao amigo que estava com ele, a última pessoa a vê-lo, que ficou naturalmente em estado de choque depois de assistir ao desaparecimento do seu amigo e companheiro no mar. Realço também continuam para já mais de 24 horas depois sem existir sinais do jovem de 23 anos e o que é certo é que as autoridades continuam no local, continuam a tentar compreender de que forma conseguirão localizar este jovem britânico de 23 anos que desapareceu na Praia do Peneco ontem e com alerta dado por volta das 6 da tarde. Importa realçar que no local estiveram vários meios envolvidos, estamos a falar de elementos da Polícia Marítima, também tripulantes da Estação Salva-Vidas de Ferragudo, nadadores salvadores, Proteção Civil, também bombeiros apoiados por drones e ainda equipas do projeto Sea-Watch que estiveram a utilizar também eles drones para sobrevoar toda a linha costeira numa tentativa clara de localizar qualquer sinal deste jovem desaparecido. Ora, para finalizar, realço que neste momento continuam sem existir sinais deste jovem britânico de 23 anos e para já as buscas deverão ser encerradas, pelo menos para já, ao final do dia e retomadas amanhã de manhã.
1: A jornalista Helena Lota está junto ao local onde, ao longo de todo o dia, foram feitas buscas por um jovem que está desaparecido no mar desde ontem. Um incêndio de grandes dimensões no centro de reciclagem de Montemor-o-Novo foi dado como dominado. Ele lavrou ainda durante a noite, esteve ativo, mas esta manhã estava dominado e em fase de rescaldo. A reportagem é do jornalista José Lameiras.
3: Trabalhos de rescaldo demorados, olhando ao tipo de material envolvido aqui deste incêndio neste centro de reciclagem em Monte Moro Novo, um incêndio que deflagrou ontem, perto das 18 horas, numa altura de bastante calor. Se evoluiu rapidamente, mas os bombeiros, à sua chegada, conseguiram defender os armazéns com outros negócios que estão junto a este centro, também debelar uma pequena frente que alastrou para uma zona de mato. Foi também de pronto debelada por parte das autoridades, neste caso por parte dos meios de socorro. Um incêndio que deu bastante trabalho aos bombeiros, olhando para o tipo de material, portanto muito difícil combustão, o fumo, bastante fumo também, ainda nesta zona, nesta altura de rescaldo, de consolidação, um trabalho humoroso, portanto que demora, como todos sabemos. Dizer também que 5 bombeiros acabaram por ser assistidos, isto ainda no dia de ontem, 2 por exaustão, outros 2 por inalação de fumos e outro bombeiro com pequenas queimaduras ao nível dos membros inferiores. Um incêndio, então, que foi de facto de grandes dimensões, que assustou também aqui na zona industrial de Monte Moro Novo.
1: Um homem suspeito de assalto foi alvejado esta noite por um agente da PSP. Foi na sequência de uma tentativa de assalto com faca em Machico, na Madeira. O jornalista João Fernandes tem mais pormenores.
4: Foi na Rua da Estaca, onde se encontra uma unidade de superfície, que foi recebida um alerta às 21h15 por algumas pessoas que estavam a frequentar então este supermercado, que comunicaram à PSP que havia um indivíduo aqui munido de uma faca que tinha ameaçado algumas dessas pessoas que estavam no parque de estacionamento e também, inclusive, terá atingido mesmo. Dizer que a PSP chegou ao local, tentou dialogar com este indivíduo, que não acatou ordens nenhumas. A PSP, que estava no alcance deste indivíduo, porque sofre problemas psicóticos, psíquicos, para fazer um internamento numa casa de saúde, tentou dialogar e este homem não aceitou aquilo que a PSP lhe estava a dizer e atacou a PSP mesmo com uma faca e, portanto, a PSP teve que reagir. Foram disparados primeiro 2 tiros para os pés e depois um terceiro tiro para a zona da barriga. Dizer que hoje conseguimos apurar que este homem já sofreu 2 intervenções ao baço e ainda deverá sofrer uma terceira intervenção cirúrgica, desta vez face a uma fratura do fémur. Dizer que a Polícia Judiciária tomou conta deste caso, está a ouvir as testemunhas e os envolvidos nesta situação. Quanto ao homem que está internado, muito provavelmente só nos próximos dias é que a Polícia Judiciária deverá ouvi-lo, para depois então este homem ser presente a tribunal para conhecer então as medidas de coação daquilo que se passou. Face à gravidade da situação, muito provavelmente poderá passar pela prisão preventiva. A PSP emitiu um comunicado colocando-se à disposição da Polícia Judiciária para esclarecer todas as situações que ocorreram aqui então nesta unidade, nesta superfície, ontem à noite, às 21h15, que acabou então com o alvejamento de um homem que já foi imigrante no Reino Unido, foi extraditado e que agora pernoita na rua, perto da zona do aeroporto, e que está então internado no hospital, onde vai prosseguir nos próximos dias, mas felizmente está fora de perigo.
1: 3 homens encapuçados assaltaram uma carrinha de valores em Celurico de Basto. O jornalista Manuel Jorge Bento esteve no local e conseguiu mais informações.
5: Aconteceu por volta das 3 horas da tarde, 3 homens encapuzados, 2 deles munidos com uma arma, ameaçaram o indivíduo, o homem da carrinha de valores que estava a carregar aqui o multibanco na freguesia de Mota, em Celurico de Basto, e acabaram por depois escapar numa viatura que foi utilizada para o assalto e onde estava também o terceiro indivíduo envolvido neste assalto bastante violento. Tinha ficado nessa viatura para garantir a fuga. Eles escaparam para parte incerta. A hora de imediato foi alertada a GNR, que enviou para aqui para o local várias viaturas. Ainda aqui se encontram nesta altura. Estavam a aguardar também a chegada dos inspectores da Polícia Judiciária, uma vez que se trata de um assalto com uso de arma. Falamos de 2 suspeitos que tinham caçadeira e por isso utilizaram essa arma precisamente no assalto antes de escaparem. Um assalto que não foi perceptível para outros comerciantes que têm lojas aqui nesta zona, na estrada municipal 616, e que não se aperceberam sequer do que tinha acontecido este assalto. Aperceberam-se depois com a presença dos vários meios das autoridades. Uma situação que aconteceu então esta tarde, por volta das 3 horas desta tarde. Estes indivíduos, três, estariam encapuzados, de acordo com as informações que conseguimos, entretanto, receber, e acabaram então por, munidos com caçadeira, depois ameaçar os funcionários desta carrinha de valores. Estavam na altura a abastecer o multibanco com dinheiro, digamos assim, depois acabaram por escapar para a parte incerta, uma situação que está agora a ser investigada naturalmente pela Polícia Judiciária.
1: Manuel Jorge Bento. O Conselho de Leiria registrou hoje dois incêndios em estabelecimentos de restauração em Monte Redondo. Uma mulher sofreu ferimentos graves, a vítima sofreu queimaduras nas vias respiratórias, nos braços, também no tórax. Ora, por decisão da equipa do INEM, foi ela transportada para os hospitais de Coimbra.
6: Uma mulher de 60 anos sofreu ferimentos graves após uma explosão seguida de incêndio ocorrida numa zona de grelha de uma churrasqueira em Monte Redondo pelas 10h30 da manhã desta sexta-feira. A ignição de gás atingiu a vítima nas vias respiratórias, braço e tórax, e por decisão da equipa do INEM foi ela transportada para os hospitais da Universidade de Coimbra, onde se encontra agora a recuperar, já fora de perigo. 16 operacionais dos voluntários de Leiria deram resposta à ocorrência e conseguiram debelar as chamas antes que se propagassem ao resto do edifício, que não sofreu danos estruturais e permaneceu de porta aberta aos clientes até ao início da tarde. Já durante a madrugada, na localidade de Souto Sico, teve início um incêndio nas instalações do clube local por volta das 3 da madrugada. As chamas destruíram por completo o primeiro andar da coletividade, onde funciona a zona de restauração e bar. A associação permaneceu encerrada esta sexta-feira para permitir a ventilação do espaço. Não se registaram feridos durante a ocorrência.
1: Um incêndio deflagrou numa superfície comercial em Camarata, em Loures. Os trabalhadores tiveram que ser retirados do edifício, mas ninguém ficou ferido.
7: As chamas começaram nos painéis solares, na cobertura do edifício. Foi ainda temido o pior, mas a rápida ação por parte dos funcionários do Continente ajudou a conter as chamas.
8: Fomos acionados por volta das 13h34, mais ou menos. À nossa chegada, já a equipa do Continente estaria a fazer a primeira intervenção, que foi crucial neste combate ao incêndio. À nossa chegada, continuámos os trabalhos de forma rápida e eficaz, o que permitiu contermos o incêndio de forma a não propagar.
9: Foi um incêndio rápido de ser combatido?
8: Foi um incêndio rápido, sim.
9: E fácil?
8: Fácil não, mas eficaz.
7: Apesar de o fogo ter sido combatido de uma forma rápida, os bombeiros estiveram ainda algum tempo no local para garantir que não existiam reincendimentos. Quanto aos funcionários do estabelecimento, foram todos retirados até existir novamente condições de segurança. A loja voltou a estar aberta ao público poucas horas depois. No local estiveram quase 20 operacionais, incluindo os bombeiros de Moscavide e Portela e Camarate, também a Proteção Civil e a Polícia de Segurança Pública, que esteve no local a fazer um perímetro de segurança. Não são ainda conhecidas as causas do incêndio, vão ser agora investigadas pelas autoridades competentes.
1: Dois homens foram detidos em Coimbra por terem ameaçado polícias que os apanharam depois de um furto no interior de uma viatura. Eles ameaçaram os polícias dentro da esquadra, ficaram detidos logo ali.
10: O caso ocorreu às primeiras horas da madrugada desta sexta-feira na zona de Santa Clara, quando os moradores ouviram e se aperceberam do furto ao interior de uma viatura. A PSP foi alertada pouco antes da 1 da manhã, e de imediato fez deslocar ao local uma patrulha. Mediante o relato recolhido junto do dono do carro, um homem de 46 anos, foram iniciadas diligências que permitiram localizar os suspeitos pouco depois na Avenida Sá da Bandeira. Na abordagem policial, os agentes procederam a uma revista aos dois homens, onde foi possível recuperar diversos artigos que tinham sido furtados do interior do carro assaltado na zona de Santa Clara. Os dois homens de 24 e 38 anos foram depois levados para a 2ª Esquadra da PSP de Coimbra, de forma a serem identificados e proceder à abertura do processo. Foi no decorrer desta diligência que os suspeitos ficaram com uma postura violenta e agressiva, com ameaças aos agentes, motivo pelo qual acabaram detidos pelos crimes de resistência e coação sobre funcionário, pelas injúrias e ameaças feitas aos polícias. Em comunicado do Comando Distrital da PSP de Coimbra, é dada ainda nota para a detenção na sexta-feira de manhã de um homem de 23 anos por tráfico de droga na Baixa da cidade. No mesmo local, foi ainda detido um rapaz de 20 anos por estar em situação ilegal no país e da violação da medida de entrada em território nacional. Na madrugada de 10 de junho, foram detidos na cidade 5 homens com idades entre os 19 e os 49 anos por conduzir com uma taxa de álcool no sangue que variava entre 1,46 e 1,60 gramas por litro.
1: A PSP de Chaves deteve um traficante de droga com mais de 300 doses de cocaína e heroína. Esta operação da Polícia de Chaves decorreu na sequência de uma investigação com vários meses.
11: Há vários meses que a Brigada de Investigação Criminal da PSP de Chaves tinha o traficante de 45 anos sob investigação. Foram meses de vigilâncias e recolha de prova que agora permitiram avançar para a detenção do suspeito. Nas buscas efetuadas à residência do suspeito, os investigadores da PSP apreenderam 327 doses de heroína e cocaína, uma arma proibida e dois automóveis usados para o tráfico de droga. A polícia apanhou também diverso material ligado ao tráfico de droga, dinheiro e telemóveis usados na atividade criminosa. O suspeito foi presente a primeiro interrogatório judicial no Tribunal de Instrução Criminal e agora vai ficar a aguardar julgamento em prisão preventiva. A PSP acredita que conseguiu dar um rude golpe no tráfico de droga na cidade. Em comunicado, a PSP garante que irá continuar determinada na prevenção e combate ao tráfico de droga.
1: A Polícia Judiciária deteve mais um suspeito que integrava uma rede internacional de tráfico de droga. O grupo importou cocaína, vinha dissimulada em sacos de areia para gatos e tinha um laboratório de transformação nas Caldas da Rainha.
12: A investigação da Polícia Judiciária do Porto iniciou em abril do ano passado. Um contentor marítimo proveniente da América Latina tinha chegado a Vigo, na Galiza, em Espanha, e o carregamento seguiu para Bombarral. Lá dentro continham 800 quilos de cocaína, dissimulados em sacos de areia sanitária para gatos. Na altura, em julho do ano passado, foram detidos dois suspeitos, um deles de 48 anos, residente em Oeiras, e já com um vasto registro criminal. A investigação prosseguiu e sabe-se agora que havia um laboratório de transformação de cocaína instalado num armazém nas Caldas da Rainha. Não estava em funcionamento, mas tinha todos os equipamentos para começar a produzir. Estavam lá também cerca de 20 quilos de cocaína e agora a Polícia Judiciária do Porto deteve em Lisboa mais um suspeito de integrar a rede internacional de tráfico. Um homem de 42 anos, empresário do ramo automóvel, foi presente ao Tribunal de Instrução Criminal do Porto.
1: Os quatro jovens que violaram e filmaram uma rapariga de 16 anos em Loures foram condenados a penas de prisão efetivas. Penas de prisão entre os 7 e os 8 anos. Três deles já estavam em prisão preventiva. Vão continuar, uma vez que ainda podem recorrer. A sentença não transita, portanto, já em julgado. O quarto arguído, o Ribeiro, estava em liberdade e por isso foram agravadas as medidas de coação, enquanto a sentença não transita. Ele está obrigado a apresentar-se periodicamente às autoridades. Está proibido de contactar com a vítima, de se aproximar da casa dela ou da escola. E também está proibido de frequentar redes sociais. Os quatro ficam ainda obrigados a pagar 50 mil euros, dividido pelos quatro, 50 mil euros de indemnização. Os custos que a vítima teve na unidade de saúde, além de violarem a jovem, recordo, Eles filmaram a agressão sexual e publicaram esse vídeo na internet. Respondem por isso, para além dos crimes de violação, por 27 crimes de pornografia de menores. Este foi o caso que gerou muita polémica por causa de um comentário da apresentadora Cristina Ferreira. Ela, durante o programa das manhãs, que integra, disse, e estou a citar, nós temos de falar disto porque é assim, mesmo que ela tenha dito para parar, quando são quatro que estão naquela adrenalina de estar a fazer

0: sexo com uma rapariga, alguém ouve. Claro que tem que ouvir, mas ninguém entende aquele não quero mais. Ora, este comentário gerou muita polémica. Hoje os quatro violadores foram condenados pelo Tribunal de Loures a penas de prisão efetivas, penas pesadas, entre os 7 e os 8 anos de cadeia. Onde está o dinheiro de Pinto da Costa? Foram esvaziadas as contas bancárias do antigo presidente do Futebol Clube Porto. Dezenas de levantamentos feitos poucos meses antes da morte de Pinto da Costa. A viúva está agora obrigada a explicar tudo na justiça. É o Dou a Quem Doer desta noite. Saiba todos por nós neste grande jornal.
1: Assim, o acompanhamento em simultâneo, também aqui na Correio da Manhã Rádio, com a edição do Grande Jornal da Noite, da CMTV, a edição com José Carlos Castro.
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1: Agora passam 30 minutos das 8, início para esta noitada de Santo António, na Correio da Manhã Rádio. Eu sou o Arthur Jorge, comigo também está o jornalista Orlando Azevedo, que daqui a pouco me tem uma síntese de informação para si.
0: Um homem morreu atropelado esta tarde por um caminhão numa passadeira. Aconteceu na Estrada Nacional 249, na freguesia de São Domingos de Rana, em Cascais. A vítima tem cerca de 60 anos, foi atropelada, esmagada pelo pesado de mercadorias na passadeira, ainda em circunstâncias por apurar. O médico do INEM confirmou o óbito no local e o corpo foi levado para a autópsia. O alerta foi dado pelas autoridades por volta das... faltava pouco para as 5:30 da tarde. Além da vítima mortal, não há mais feridos a registar nesta ocorrência. Estiveram no local bombeiros, o INEM, também a PSP. O homem morreu.
1: Bom, e daqui a pouco vamos regressar a este simultâneo com a CMTV. A atualidade informativa também aqui na Correio da Manhã Rádio, já a seguir na síntese do Orlando Azevedo.
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1: Agora 8 horas, 33 minutos, altura para nesta síntese de informação, na Correio da Manhã Rádio, a edição do Orlando Azevedo. Olá, boa noite, Orlando.
9: Muito boa noite, Arturo. O cabaz de produtos alimentares essenciais, monitorizado pela Deco Proteste, desceu esta semana para os 255 euros. O valor aproximou-se do verificado no início de abril deste ano. No período entre 3 e 10 de junho, o preço do cabaz desceu quase 4 euros. Há

0: um ano era possível comprar o mesmo conjunto de 63 produtos por menos 15 euros. A couve-coração, o pão de forma sem côdea e a manteiga sem sal foram os produtos que mais subiram de preço. Ora, o preço dos combustíveis vai sofrer alterações já na próxima semana. O preço do litro do gasóleo em Portugal vai descer 3 cêntimos e o preço da gasolina sobe 1 cêntimo. O valor médio da gasolina simples 95 deverá ficar nos 1,92 euros, enquanto o do gasóleo simples baixará para 1,85 euros. Os preços cobrados ao consumidor podem variar consoante o posto de abastecimento. A média final só vai ficar fechada no final do dia, podendo ainda registar algumas alterações em função da evolução das cotações internacionais do petróleo. 17 distritos de Portugal continental estão sob aviso amarelo este sábado, devido às temperaturas altas. As máximas, em algumas regiões, podem mesmo chegar quase aos 40 graus.
1: De forma a suportar a onda de calor que se faz sentir durante os próximos dias, algumas pessoas não abdicam de sair de casa, mas muitas optam pelos locais à sombra, como o caso das esplanadas dos cafés.
2: Hoje está agradável, hoje até não está um dia muito quente. Está-se este ventinho que ajuda.
3: Já está quente, mas pronto, está melhor que o que está aí às 2, 3, 4 horas. É quando aquece mais, é praticamente vai no fim do dia. A partir das 2 até às 4, 5, 6 da tarde, é quando é pior.
1: No Alentejo, a sensação térmica é de 40 graus. Um cenário que não é tão comum nesta altura do ano, mas que ainda assim não incomoda quem vive na região.
4: Sim, é bom estar aqui na esplanada, pelo menos uma pessoa está ao ar livre, o ventinho, é bom. Eu já estou habituada, sou alentejana, não é?
1: O verão antecipado leva também muitas pessoas a procurar outros locais fora da cidade, como é o caso da Praia dos Cinco Reis, que fica a 7 km de Beja. No que diz respeito aos cuidados a ter com o calor, a Direção-Geral da Saúde apela à população a hidratar-se de forma regular, a usar protetor solar e a evitar andar na rua durante o período crítico, ou seja, entre as 11 da manhã e as 17 horas, com especial atenção para as crianças e idosos.
0: Um trabalho do jornalista Luís Pedro do Rosário. Ora, a Deco Proteste esclarece que os banhistas podem colocar chapéus de sol em frente às concessões de praia em Portugal, desde que respeitem as zonas de segurança devidamente assinaladas. Em comunicado à Associação da Defesa do Consumidor, sublinha que as praias são espaços públicos e de utilização livre, sendo que as áreas concessionadas correspondem apenas aos espaços licenciados para a exploração de apoios balneares. A Deco refere que o esclarecimento surge na sequência de dúvidas levantadas por banhistas sobre onde podem instalar o equipamento, como toalhas e chapéus de sol. A organização alerta ainda que é obrigatório respeitar as regras de segurança e a convivência nos areais. Na mesma nota, a DECO recorda que comportamentos como a utilização de colunas de som em violação das regras, a circulação indevida de veículos ou a presença de animais em praias não autorizadas podem dar origem a coimas. Estamos a 23 minutos das 9 e em contagem decrescente para o regresso ao simultâneo com a CMTV e o Grande Jornal da Noite.
5: Muito bem, e esta hora continua o calor em Lisboa no início da noite, 28 graus, no Porto também com o calor, 27 graus. O Grande Jornal da Noite, na edição do José Carlos Castro, está de regresso já a seguir.
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5: Assim, grande noitada, véspera de Santo António, pelas ruas de Lisboa, já se antecipam as marchas de Santo António, aqui na Correio da Manhã Rádio. A banda sonora é de acordo.

0: versão de Edmundo Inácio na Correio da Manhã Rádio, esta menina do Alto da Serra. Bom, o trânsito por Lisboa, nesta altura, está proibitivo no centro da cidade. Ainda assim, a Avenida de Ceuta, mais a Calçada da Tapada, naquele percurso entre Alcântara e o Aqueduto das Águas Livres, está com paragens. Ainda também o acesso desde o viaduto Duarte Pacheco na ligação à A5. Atenção que também pelo Porto é a VCI no sentido a Rábida Freixo, que está com paragens a partir do Campo Alegre até Francos, e depois mais à frente, do Amiel até à A3, no sentido contrário, no sentido Freixo a Rábida, desde o Mercado Abastecedor até ao nó da A3 e depois também desde Francos até na Ponte da Rábida. Vamos então continuar junto do José Carlos Castro e da CMTV. Vamos continuar a acompanhar aquele que é o grande jornal da noite, já a seguir.
1: Tomadas esta manhã as buscas pelo jovem que desapareceu ontem no mar da Praia do Peneco em Albufeira. Helena Lota a acompanhar estas buscas. Está a anoitecer, as buscas vão ser suspensas, se é que já não foram. E sem sucesso, o jovem não apareceu ainda.
2: Precisamente, as buscas, segundo o capitão do Porto de Portimão, que já foram suspensas por hoje, irão naturalmente recomeçar amanhã. Ora, estamos a falar de um período de mais de 24 horas em que este jovem turista de 23 anos ainda não foi encontrado, e foi precisamente isso que Eduardo Godinho nos disse, que garante que para já as buscas foram suspensas e irão então ser retomadas amanhã pela manhã. Importa realçar que este jovem de nacionalidade britânica desapareceu na tarde de ontem, após ter ido a banhos na praia do Peneco, aqui onde nos encontramos, em Albufeira, após ter ido a banhos com um amigo mais novo de 19 anos, que acabou por conseguir sair a tempo do mar, sendo que este jovem desaparecido ficou para trás e poucos instantes depois acabou mesmo por deixar de ser visto. Neste sentido, o jovem, o amigo deste desaparecido, acabou por dar o alerta às autoridades, que vieram de imediato para o local e estiveram não só ontem como hoje, durante todo o dia, a realizar as devidas diligências para tentar encontrar com vida este jovem turista britânico de apenas 23 anos. Importa naturalmente realçar que neste momento a Embaixada Britânica já está informada sobre este desaparecimento e são eles que estão a fazer o devido contacto não só com os familiares deste desaparecido, como também com o amigo do desaparecido, que acabou por assistir a tudo e ser, no fundo, a última pessoa a ver com vida este jovem de 23 anos. Importa, portanto, realçar que para já este jovem britânico continua desaparecido e, segundo o capitão da Capitania do Porto de Portimão, Eduardo Godinho, as buscas foram suspensas pelo menos por hoje e serão retomadas amanhã de manhã.
1: A jornalista Helena Lota, ela tem acompanhado estas buscas por um jovem britânico de 23 anos. Foram esvaziadas as contas bancárias de Jorge Nuno Pinto da Costa. Houve dezenas de levantamentos feitos poucos meses antes da morte do ex-líder do Futebol Clube Porto. A viúva está agora obrigada a explicar tudo na justiça. No Doa a Quem Doer desta noite, vamos revelar todos os dados sobre o último testamento deixado por Pinto da Costa.
3: Jorge Nuno Pinto da Costa morreu a 15 de fevereiro de 2025. Estava doente, sofria de um cancro terminal que o deixava muito debilitado. As aparições públicas já eram raras. Todos sabiam que o estado de saúde do ex-presidente azul e branco se agravava de dia para dia. Mas menos de um mês antes de morrer, Pinto da Costa levantou 600 mil euros em notas numa unidade bancária na cidade do Porto. Pelo menos é o que diz este documento, onde se pode ver que a assinatura de Pinto da Costa é perfeita, ao contrário da que o próprio fez meses antes, quando alterou o testamento. Há outros pormenores que podem determinar a investigação. Não há qualquer assinatura de responsáveis do banco, embora se trate de um valor que assim o exige. Ainda mais, à mão está escrito o motivo do levantamento: para cuidados médicos e uma viagem para os Estados Unidos para um tratamento, o que nunca aconteceu. O documento está agora junto ao processo na habilitação de herdeiros. Mas há, paralelamente, uma investigação crime. Está em causa a possibilidade de alguém ter feito aquele levantamento e ter falsificado este documento. Este levantamento é que provoca mais dúvidas neste processo. Como é que Pinto Costa se dirigiu ao banco? Como é que levantou 600 mil euros? Aliás, como é que o banco tinha 600 mil euros em notas? Quem é que levou Pinto da Costa à entidade bancária? Sabíamos que nessa altura o presidente dos Azuis e Brancos já estava acamado. Aliás, já há vários meses que só se movimentava em cadeira de rodas. É preciso perceber, afinal, como é que foi feito este levantamento de mais de meio milhão de euros. O processo onde se escuta a herança que Alexandre Pinto da Costa ganhou agora na relação do Porto revela muito do património do ex-líder dos Azuis e Brancos. Há várias contas, agora congeladas, onde havia aplicações financeiras. Pinto da Costa deixou 700 mil euros à ordem, mas ninguém consegue agora movimentá-los por causa do processo judicial.
1: Houve um incêndio em Felgueiras, os moradores tiveram que combater ao lado dos bombeiros, em direto ao jornalista Manuel Jorge Bento. O incêndio está controlado. Há risco de reacendimentos, a temperatura está muito elevada, não é?
4: Precisamente, foi assim durante o dia, à noite também vai ser tropical, se assim podemos dizer, e por isso mesmo o risco de reacendimento é sempre existente. E este incêndio começou daquele lado, em Moura, junto a algumas habitações, também com vários terrenos, uma zona com pinheiro e com mato, mas houve um grave problema. Ora, o incêndio deflagrou ali poucos minutos antes das 3 da tarde e houve uma projeção para esta zona onde nos encontramos, na Quintã, como vemos, uma zona de eucaliptal e junto a várias habitações. O fogo esteve mesmo junto a uma destas habitações, à porta dessa habitação. Contou, por isso mesmo, o combate ao incêndio com o apoio dos moradores, que juntamente com os bombeiros, mais de 50 operacionais que aqui estiveram, aliás, saíram aqui deste local ainda há poucos minutos, conseguiram então todos juntos combater este incêndio e por volta das 7 da tarde, ou seja, pouco mais de 4 horas depois do alerta para este incêndio, dá-lo como dominado. O certo é que aqui não foi só nesta zona, mas esta foi uma das zonas onde o fogo esteve mesmo junto às habitações, e por isso mesmo causou grande preocupação por parte dos bombeiros. Valeu a ajuda de moradores, de voluntários que, juntamente com os bombeiros e com tratores, com mangueiras, conseguiram fazer o possível e evitar o pior, evitar que, apesar da temperatura ainda bastante elevada, o fogo não, fizeram com que o fogo não se descontrolasse, e apesar destes 3 focos, porque depois aqui da zona da Quinta ainda passou para o outro lado da nova variante, que faz a ligação entre Moura e a zona industrial de Cabeça de Porca, aqui em Felgueiras, eles conseguiram em conjunto travar o incêndio. Essa nova variante esteve, de resto, cortada até ao final da precaução, precisamente porque as chamas passaram de um lado para o outro, desta zona de eucaliptal para uma outra zona. Foi por isso preciso algum reforço de operacionais, dos bombeiros, também por cá andou, ao que nos indica, um meio aéreo que apenas durante alguns minutos ajudou no combate a este incêndio, mas o que é certo é que foi mesmo este trabalho de sapa por parte dos moradores, juntamente com os bombeiros, que conseguiram chegar aos sítios mais complicados e, por isso mesmo, travar o avançar das chamas. Esta já não é a primeira vez que deflagra um incêndio nesta zona. Indicaram-nos que ainda este fim de semana, no último fim de semana, em domingo, houve também um outro incêndio que deflagrou também aqui junto a Moura, no concelho de Felgueiras, de menor dimensão do que este. Certo é que, a meio da tarde, pouco depois das 3 da tarde, o cenário que aqui se via era de fumo denso, fumo negro, várias colunas de fumo, precisamente porque havia esses três focos de incêndio e em vários deles, pelo menos em dois destes três focos, as chamas chegaram a aproximar-se de várias habitações. Aquilo que os moradores esperam é que, apesar desta noite com temperaturas mais tropicais, se assim podemos dizer, temperaturas ainda elevadas, que o rescaldo que continua a ser feito por parte dos bombeiros seja efetivo e não haja, por isso, um novo reacendimento e incêndio que já está, nesta altura, em fase de rescaldo.
1: Manuel Jorge Bento, em direto. Os quatro jovens influencers acusados de violar uma menor em fevereiro de 2025 foram todos condenados a penas de prisão efetiva que variam entre os 7 e os 8 anos de cadeia. Todos por menores e a análise do professor Rui Pereira daqui a pouco. Marco Silva foi apresentado como o novo técnico do Benfica. Ele garante acreditar muito que vai ser campeão no Benfica. Diz que de outra forma não estaria no clube.
5: Sim, se eu não acreditasse, não estava aqui, de certeza absoluta. Quem entra nesta casa tem que acreditar que terá que ser para ser campeão. E eu sinceramente acredito muito, muito, muito que eu, juntamente com a minha equipa técnica, juntamente com o grupo de jogadores que temos, que naturalmente iremos reforçar também, estamos claramente capazes de acrescentar algo ao Benfica para tornar o Benfica campeão, tornar o Benfica cada vez mais competitivo a todos os níveis para poder depois no final ter direito àquilo que é o mais importante neste clube, poder celebrar títulos, porque todos sabemos a dificuldade que é, não vamos estar aqui a mostrar que será fácil ou não, teremos grandes concorrentes, teremos equipas com qualidade que iremos contar todas as semanas, mas o objetivo é claro, ser campeão, não querendo entrar em comparações com quem esteve aqui no passado, como falou bem, grandes treinadores, treinadores de grande qualidade, grupos de jogadores também de grande qualidade, as razões porque foram ou não, ou tiveram sucesso ou não, não me compete a mim estar a comentar, compete-me a mim olhar em frente e trazer a positividade que é importante neste momento para o Benfica, trazer a positividade e a confiança que os adeptos precisam neste momento ter na equipa de futebol do Benfica e é para isso que aqui estou.
1: O México venceu a África do Sul por 2-0, foi o jogo inaugural do Campeonato do Mundo. Este jogo ficou marcado por 13 expulsões.
6: A espera terminou.

0: Hoje já arrancou o Campeonato do Mundo 2026. No mítico Estádio Azteca, foi o México a deixar um primeiro aviso. Frente à África do Sul, Raul Jiménez rematou para uma boa defesa do Williams. Na reedição do jogo de abertura do Mundial de 2010, desta vez foram os mexicanos inaugurarem o marcador. Citol perdeu a bola em zona comprometedora e Quiñones rematou a contar. Festa mexicana com o primeiro gol do Campeonato do Mundo. Quiñones entra para a história e colocou o México em euforia. Já perto do intervalo, os anfitriões quase dilatavam a vantagem. Quiñones recebeu a bola dentro da área e rematou ao poste. Excelente oportunidade para o extremo do Alcadizia para levar os mexicanos a vencer por 2 golos para o intervalo. No arranque da segunda parte, a África do Sul ficou reduzida a 10 jogadores. Jogo para esquecer para Citol, que viu o cartão vermelho direto por ter travado Brian Gutierrez. Estreia infeliz no Mundial para o jogador do Tondela. O México aproveitou a superioridade numérica no relvado e ampliou a vantagem aos 67 minutos. Cruzamento teleguiado de Alvarado para o golo de cabeça de Raul Jiménez. Emocionado, o antigo avançado do Benfica deixava ainda mais confortável a seleção mexicana no encontro. Aos 84 minutos, o árbitro entendeu que Zuana agrediu um jogador mexicano e expulsou mais um jogador da África do Sul. Já na compensação, César Montes derrubou o Mudau e também foi expulso. O México terminou o jogo com 10 jogadores, mas com os primeiros 3 pontos do Mundial.
1: A Coreia do Sul venceu a República Checa por 2-1 e igualou o México na liderança do Grupo A com 3 pontos.
2: Depois da vitória do México no jogo inaugural, Coreia do Sul e República Checa defrontavam-se na outra partida do Grupo A. Os coreanos foram os primeiros a dar sinal de perigo. Kang In-Lee deixou um aviso. Os coreanos foram sempre mais incisivos e, na segunda parte, aos 56 minutos, só uma grande parada de Kovar impediu que Yong Min-son inaugurasse o marcador para os Tigres da Ásia. No entanto, e contra a corrente do jogo, foi a República Checa quem inaugurou o marcador. Jogada de laboratório, saída de um lançamento de linha lateral, o capitão Cresci apareceu derrompante e de cabeça fez o 1-0 em Zapopan. A vantagem dos checos foi, apesar de tudo, só de pouca dura. 8 minutos após sofrer o golo, os coreanos chegaram ao empate. É um gol digno de palco de Mundial por parte de Yang In-bom. O médio fez gato-sapato de Kovar e finalizou com muita classe. Aos 77 minutos, a República Checa iria passar novamente para a frente do marcador, novamente numa bola parada, mas desta vez com Čuček. No entanto, os festejos duraram pouco porque o golo acabou invalidado por fora de jogo. 3 minutos depois, foram os sul-coreanos a marcar, mas desta feita o golo contou mesmo. Yong-Yu apareceu no coração da área para desviar de forma certeira e garantir a vitória. A Coreia entra a vencer neste Mundial.
1: Portugal está a caminho dos Estados Unidos, está ainda a alguma distância, está sobre o Triângulo das Bermudas, vemos ali na imagem, naquela imensa quantidade de aviões que andam na zona, o avião onde está a equipa portuguesa que vai participar no Mundial dos Estados Unidos. Ainda falta algum tempo, mas já estão bastante perto de Miami, que é o destino desta seleção de Portugal. E é lá que está o jornalista Paulo Catarro. Paulo, a seleção está a caminho de Miami, mas também a caminho do sonho. E esta seleção faz-nos sonhar também como adeptos.
3: Boa tarde, José. E quase noite aqui ainda. Estamos a meio da tarde em Palm Beach. A seleção vai chegar mesmo ao aeroporto internacional de Palm Beach, que dista cerca de uma centena de quilómetros de Miami, para ficar bem mais perto do hotel onde vai ficar instalada durante esta fase de grupos, pelo menos até ao próximo dia 28 deste mês de junho. E o que posso dizer desde já é que o avião, talvez para se livrar rapidamente dessa situação do Triângulo das Bermudas, vem num ritmo muito mais rápido que aquilo que se supunha, e a chegada está prevista para cerca das 18h45 locais, o que é 23h45 em Portugal. Depois segue-se um trajeto de autocarro muito rápido, 15 a 20 minutos, até ao hotel onde os jogadores irão instalar-se. É provável que o Presidente da Federação diga algumas palavras aos muitos jornalistas que aguardam pela seleção portuguesa portuguesa, que é considerada por todos os órgãos de comunicação social como uma das grandes favoritas à conquista.

0: pista deste título mundial, cuja final é no próximo dia 19 de julho.
1: A jornalista Paulo Catarro vai acompanhar todos os passos da seleção no Mundial. O programa Uma Diva na Tribo, da CMTV, foi o mais visto do dia de ontem no Cabo. Foi dia de estreia do Mundial de Futebol. O programa que segue a viagem de José Castelo de Branco até ao Quénia, para junto de uma tribo Maasai, obteve uma audiência média superior a 210 mil espectadores, 4,4 de share, algo que contribuiu para mais um dia de liderança da CMTV. A CMTV fechou o dia com um share médio de 5,3%. Os 8 programas mais vistos do dia no Cabo foram todos emitidos na CMTV, que está na posição 8 de todos os operadores de Cabo. As audiências são medidas pela GFK. José Castelo de Branco esteve ontem no programa Noite das Estrelas e disse estar muito ansioso por ver já o segundo episódio deste Uma Diva na Tribo.
2: Eu senti-me lindamente, porque eu já provei que eu sou um animal que sabe adaptar a qualquer circunstância. Portanto, tanto posso estar num palácio, como posso estar no meio de uma tribo. Portanto, nada altera na minha pessoa, não deixo de ser a mesma pessoa, e consigo viver aquele personagem que no fundo não é um personagem, porque não é forçado, sai naturalmente. Muito ansioso de ver qual é que é a reação do grande público, porque realmente foi uma experiência e eu quero repetir essas experiências, porque eu gosto muito de aventuras. Adoro uma boa aventura.
1: Os 4 jovens que violaram e filmaram uma rapariga de 16 anos em Loures foram condenados a penas de prisão efetivas entre os 7 e os 8 anos de cadeia. 3 deles já estavam em prisão preventiva. Vão ficar, assim se vão manter, uma vez que a sentença não transitou em julgado, ainda há a possibilidade de recurso. O 4º arguído, o Ribeiro, estava em liberdade e vai ficar em liberdade, mas foram agravadas as medidas de coação enquanto a sentença não transita em julgado. Está obrigado a apresentar-se periodicamente às autoridades, proibido de contactar com a vítima, de se aproximar da casa dela ou da escola e ainda proibido de frequentar redes sociais. Os 4 ficam obrigados a pagar uma indemnização solidária de 50 mil euros, portanto 50 mil euros a dividir pelos 4, e ainda todos os custos que a vítima teve na unidade de saúde, além de violarem a jovem. Estes 4 rapazes filmaram a agressão sexual e publicaram o vídeo na internet. Responderam por isso, para além dos crimes de violação agravada, por 27 crimes de pornografia de menores. A jornalista Tânia Leirais analisou a pena pesada a que foram estes 4 jovens condenados, eles que violaram e filmaram uma rapariga de 16 anos, em Loures.
3: 2 deles podem recorrer porque foram condenados, aliás, os 4 podem recorrer agora para a relação, porque foram condenados a penas efetivas. 2 deles, se mantiverem, podem depois ainda recorrer para o Supremo. Ou seja, só há recurso no Supremo a partir de penas dos 8 anos de cadeia, inclusive. Os que estão condenados a 7 anos só têm uma fase de recurso neste momento, que é o recurso para a relação. Mas são processos que vão demorar sempre alguns meses, embora são processos que têm prazos, porque têm preços, mas eu diria que não haverá decisão antes do início do próximo ano.
4: Atendendo, até porque se metem as férias judiciais e
3: exatamente,
4: tudo mais, portanto tudo atrasa.
3: E atendendo a que um deles está em liberdade e que durante o inquérito, ou seja, já não há perturbação do inquérito, porque o inquérito acabou, o perigo de fuga também não se aplica, porque a verdade é que ele não fugiu até este período, quando muito teríamos aqui o alarme social, que é muito difícil para justificar isoladamente a prisão preventiva. O que o Tribunal fez foi mantém-no em liberdade, mas agrava-lhe as medidas de coação. Mal transite, ele vai para a cadeia e terá de cumprir a pena de prisão. É uma pena absolutamente exemplar. Pode não parecer muito, mas nós estamos a falar de jovens com menos de 21 anos, que ainda por cima beneficiam da lei especialmente favorável. Depois tínhamos aqui a tal discussão do consentimento, de que a jovem teria dado o consentimento e que depois é que eles poderiam não ter percebido que não tinham o consentimento, e o que o Tribunal veio dizer claramente é que tinham, é que não é não. Portanto, isto parece-me absolutamente exemplar a este nível.

nível. O tribunal não teve qualquer dúvida, o coletivo de juízes, são três juízes, não é não. Não é para discutir, não há discussão se a jovem aceitou estar naquele local, se tinha combinado um encontro com um dos quatro jovens.

0: sociedade depois de tanta polémica que houve com este caso?
1: Serve de exemplo, porque esta jovem, era a palavra dela contra a deles. Eles são quatro que diziam que ela não tinha dito que não, que tinha aceitado estar ali, aceitado ser filmada, aceitado ser violada, aceitado ser gozada nas redes sociais. Esta miúda, porque estamos a falar de uma miúda de 16 anos, deixou de ir à escola. Porque, obviamente, a vergonha é uma coisa brutal. E o que o Tribunal veio dizer é exatamente isto. Não pode haver condescendência neste tipo de casos. E é muito importante para outros casos futuros.
2: E não houve mesmo condescendência, penas pesadas, professor. Eu não gosto muito do termo pena exemplar, não é?
3: A pena não.
2: É justa, ou seja, a pena é sempre justa. Mas neste caso pode surpreender, por ser
3: talvez
2: realmente
3: pesada. Talvez
2: possa
3: surpreender, mas é uma boa surpresa, digamos assim. Muito rapidamente, a pena em Portugal tem como limite máximo a culpa. Ou seja, há uma correspondência entre culpa e pena, e a medida da pena não pode exceder a medida da culpa. Mas pode ficar aquém por razões preventivas, se houver escassas necessidades de prevenção de futuros crimes. Não é o caso aqui. E o acórdão do Tribunal dilo com clareza. O aumento do número de casos de violação, a necessidade de proteção de bens jurídicos, é que justifica que não se tenha descido abaixo da pena da culpa ao abrigo do artigo 40 do Código Penal. Eu considero estas penas justas, entre 7 e 8 anos de prisão. Aqui a distinção é de dois arguidos que também cometeram ofensa à integridade física contra a jovem de 16 anos, menor, e dos outros que não cometeram. Um teve 7 anos de prisão e o outro 7 anos e meio. Repare-se, são penas de prisão efetiva. Recurso. Eles
2: já
3: podem...
2: vai falar do recurso. Deixa-me relembrar o caso, porque ele gerou muitas polémicas. Um deles foi um comentário da Cristina Ferreira, que gerou forte polémica. Eu julgo que a frase dela é realmente um bocadinho infeliz. Passou-se com a Cristina Ferreira, apresentadora durante o programa das manhãs que integra, disse, e agora estou a citar: nós temos de falar disto porque é assim, mesmo que ela tenha dito para parar... Quando são quatro que estão naquela adrenalina de estar a fazer sexo com uma rapariga, alguém ouve? Claro que tem que ouvir, mas alguém entende aquele "não quero mais"? Ora, estas palavras geraram muita polémica, muitas críticas nas redes sociais e não só. Hoje os quatro violadores foram condenados a penas efetivas e pesadas, professor. Por si, que estava a explicar?
3: Bem, em relação a esta frase de Cristina Ferreira, deixe que lhe diga só o seguinte. Há uma parte, a frase é muito infeliz, mas há uma parte da frase que tem um fundamento que eu compreendo. É de prevenir as jovens para não se meterem, tanto quanto possível, nestes ambientes perigosos. Agora, isto não serve de desculpa aos violadores, de maneira nenhuma. Esta jovem envolveu-se, em maior ou menor medida, com um dos influencers e depois foi violada por todos.
2: E não podemos... Eu não sei exatamente, ela aceitou... Do que me lembro da história, ela aceitou sexo com um dos rapazes.
3: Certo.
2: Com quem teve uma relação.
3: Mas a partir de certa altura, ela
2: passa
3: não
2: a violação.
3: Quis...
2: Esse...
3: Também foi condenado
2: por... Foi condenado por violação também?
3: Também.
2: Ou... Porque... Mas porque por não intervir?
3: Não. Porque a partir de certa altura, ela não quis ter mais relações sexuais e ele continuou também. Ele e os outros três. Ora bem, nós podemos dizer, e essa é uma lógica absurda e extremamente perversa, a pessoa consente... E depois tem de suportar toda a atividade sexual de quatro indivíduos. Claro que não. Portanto, há uma violação. Nem é preciso um não formal para haver violação. Basta que o crime seja cometido contra a vontade cognoscível da vítima. Mas aqui houve um não. E, portanto, a partir do momento em que houve um não, há violação. E a dizer, quanto ao recurso seguinte, neste caso, o recurso pode ser interposto para a relação... ou para o Supremo per saltum, isto é, por salto. Uhum. Se eles quiserem recorrer apenas de matéria de direito, como a pena é superior a 5 anos, podem recorrer diretamente para o Supremo e acaba aí, a não ser que haja alguma questão de constitucionalidade.
2: Há vantagem nisso em termos de defesa?
3: Se quiserem recorrer só em matéria de direito, eu aconselhá-los-ia a recorrerem diretamente para o Supremo. Porque o Supremo, teoricamente, é o tribunal que, ocupando o topo da hierarquia judicial, dá mais garantias, em certo sentido. Se quiserem recorrer também da matéria de facto,

0: E mesmo que queiram recorrer da matéria de direito, podem recorrer para a relação. Se a relação confirmar a pena
1: já não
0: de
1: tem
0: 8
1: mais
0: anos,
1: recurso, hein?
0: Já não há mais recurso, a não ser que haja um recurso de constitucionalidade. Se a relação, por hipótese, os absolver, há recurso do Ministério Público e do assistente. Claro. Portanto, é este o panorama. Mas, repito, em termos de defesa dos bens jurídicos, é uma decisão que se compreende. E não me parece que apenas ceda a medida da culpa.
1: Muito obrigado por ter vindo aqui ao Grande Jornal, professor. Foram esvaziadas as contas bancárias de Jorge Nuno Pinto da Costa. Houve dezenas de levantamentos feitos poucos meses antes da morte do ex-presidente do Futebol Clube do Porto. A viúva está agora obrigada a explicar tudo na justiça. É o Dó a Quem Doer desta noite.
2: Fica assim esta recomendação. José Carlos Castro na edição do Grande Jornal da Noite, CMTV em simultâneo, também aqui na Correio da Manhã Rádio.
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2: Agora passam 12 minutos das 9. Outras notícias na Correio da Manhã Rádio, aqui com o jornalista Orlando Azevedo. Olá, Orlando, boa noite.
7: Muito boa noite, Artur. Boa noite também aos nossos ouvintes. Os apoios para as compras de carros elétricos esgotaram em poucas horas. De acordo com a Ministra do Ambiente, dificilmente haverá novamente verbas para novos apoios este ano.
8: Foi poucas horas em que esgotou, 10 milhões, esgotou, aquilo havia várias categorias, a categoria dos veículos, dos carros e das bicicletas esgotaram em muito poucas horas, mas se não se verificar uma descida dos preços dos combustíveis, continuarmos a ter que ajudar na botija solidária, no gasóleo e na gasolina, vai ser difícil voltar a abrir este ano.
7: A Ministra do Ambiente e Energia, a verba para apoiar a compra de carros elétricos esgotou em menos de 2 horas depois de ter aberto o concurso na categoria de ligeiros. Este ano não deverá haver mais concursos. O preço dos combustíveis vai sofrer alterações já na próxima semana. O preço do litro do gasóleo em Portugal vai descer 3 cêntimos e o preço da gasolina sobe 1 cêntimo. O valor médio da gasolina simples 95 deverá ficar nos 1,92 euros, enquanto do gasóleo simples baixa para 1,85 euros. Os preços cobrados ao consumidor podem variar consoante o posto de abastecimento. A média final deverá ficar fechada no final deste dia, podendo ainda registar alterações em função da evolução das cotações internacionais do petróleo. A seleção portuguesa de futebol viaja a esta hora para os Estados Unidos, rumo a Palm Beach, com Trump como vizinho. É nesta cidade do estado da Flórida que a equipa das Quinas ficará instalada durante os jogos da primeira fase, mais concretamente no Four Seasons Resort. Trata-se de um hotel de luxo, com praia privativa e numa zona muito exclusiva, de tal forma que nas vizinhanças, isto é,

0: A cerca de 10 minutos de carro, fica situada a mansão de férias de Donald Trump, na propriedade de Mar-a-Lago. A escolha desta unidade hoteleira teve a ver com vários fatores, nomeadamente a localização geográfica, a proximidade de um aeroporto e, naturalmente, todas as mordomias oferecidas. Treinos da seleção vão decorrer num complexo desportivo próximo da unidade hoteleira. A terminar, o acordo de paz entre os Estados Unidos e o Irão, que pode ser celebrado em Genebra na véspera da reunião do G7. O acordo pode chegar já no dia 15 deste mês de junho. Trump já tinha dito que as partes estão próximas de concluir um grande acordo e um memorando de entendimento já teria sido mesmo aprovado. O presidente norte-americano chegou a afirmar que a assinatura poderia acontecer nos próximos dias, possivelmente num país europeu, com a participação de autoridades de alto escalão dos dois governos. 15 minutos depois das 9, começa aqui o seu fim de semana na sua Correio da Manhã Rádio.
1: Precisamente, além do mais, noitada de Santo António em Lisboa e calor. A esta hora em Lisboa estão 26 graus, o Porto acusa 25 graus de temperatura a esta hora. A informação na antena da Correio da Manhã Rádio, jornalista Orlando Azevedo, sem esquecer que um pouco antes das 10 também o futebol e toda a atualidade do mundo do futebol vai estar de regresso.
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6: E eles todos é que fazem a tal cartilha, porque isto é, eu até te dou o meu livro para ti.
7: É, abanar a cabeça, vai.

0: cá está a música com a assinatura Ana Quina, antena da Correio da Manhã Rádio. Oi, não é só música, também as marchas de Santo António decorrem na cidade de Lisboa. Grande noite de Santo António. Até ao longo desta edição aqui na Correio da Manhã Rádio, as músicas estarão todas elas em conformidade. Já agora, previsão para aquilo que amanhã é sábado, o próprio dia de Santo António, dia 13. Na Grande Lisboa, tempo quente, com céu pouco nublado e vento fraco. No Grande Porto também, céu pouco nublado ou limpo. Atenção a esse aviso amarelo, temperaturas altas um pouco por todo o país, neste caso Portugal continental. Máxima em Lisboa, 33 graus, o Porto fica à espera de 31 graus de máxima. Verão antecipado nesta altura. Para já assim, sinal de regresso a simultâneo com a CMTV. Vamos continuar a partilhar consigo tudo com o grande Jornal da Noite, na edição do José Carlos Castro. Não esquecendo o futebol, um pouco antes das 10, vamos continuar também aqui a acompanhar aquilo que decorre com o programa Liga de Ouro na CMTV. 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
1: Foi dominado um incêndio que chegou a assustar em Felgueiras. A população esteve a ajudar os bombeiros lado a lado, junto dos bombeiros. A reportagem é do Manuel Jorge Bento.
2: O incêndio deflagrou por volta das 3 da tarde, poucos minutos antes, e chegou a ter 3 focos de incêndio aqui em Moura Felgueiras. Começou tudo ali, daquele lado, onde vemos agora esta terra ainda ardida. E também ali chegou, próximo de várias habitações. Ainda ao final da tarde havia também vários moradores que, juntamente com os bombeiros, estavam a combater as chamas, paredes meias com uma das habitações. O problema foi que depois dali houve uma projeção para este lado, para a zona da Quintã. Como vemos, ainda há aqui uma área que já ardeu, de uma área de eucaliptal, ainda com fumo a sair, por isso ainda com alguns pontos quentes. Aqui estiveram até há pouco ainda também alguns dos bombeiros. Aqui houve até uma das casas onde o fogo chegou mesmo à porta, se assim podemos dizer. Mas depois houve ainda uma terceira projeção, ou seja, daqui deste eucaliptal foi projetado este incêndio para o outro lado da nova variante, que faz a ligação entre Moura e a zona industrial de Cabeça de Porca, aqui em Felgueiras, o que obrigou precisamente a que o trânsito fosse também cortado nessa estrada, nessa nova variante, até ao início desta noite, por uma questão de precaução, porque o fogo estava precisamente quer de um lado, quer do outro dessa estrada. Foi um esforço comum também entre os bombeiros, mais de 50 operacionais que aqui estiveram, liderados naturalmente pelos bombeiros de Felgueiras, quer também pelos moradores e alguns voluntários. Falamos com um deles, Miguel Moreira, ele que está normalmente mais disponível para prestar ajuda com um trator que leva a água até às zonas de mais difícil acesso para tentar também travar o avanço das chamas. Um incêndio que mobilizou então dezenas de operacionais e que esteve próximo de várias habitações em Moura, no concelho de Felgueiras, foi dado como dominado e já em fase de resolução ao cair da noite.
1: Hoje é dia de marchas populares em Lisboa. Na Avenida Raquel Sousa está a acompanhar tudo. Eu suponho que já está tudo cheio aí.
3: Muito boa noite, já são milhares de pessoas que estão aqui à espera para que comecem as marchas de Lisboa. Vou tentar aqui a falar com alguém.
4: Muita animação.
3: Já costuma vir ou é a primeira vez?
4: Primeira vez.
3: Qual é que é a expectativa que tem para hoje? Assistiu às marchas na minha arena? Como é que...
4: Não.
3: Portanto, vai ver mesmo pela primeira vez. Qual é que quer que vença?
4: Qualquer uma, há de ser maravilhoso, ao vivo.
3: Chama?
4: Lina.
3: Muito obrigada. E vocês?
5: Boa noite, nós estamos a representar as marchas infantis das crianças, das freguesias. A minha neta é Nela Paris, é claro.
3: E é a primeira vez que venho, costuma vir sempre?
5: Não, já há 4 anos, sempre. Gostamos muito.

0: claro.
1: Podemos.
0: Podem cantar, por favor.
2: Bate, bate, bate o pé. Bate forte.
3: Bate, bate, bate.
2: Bate, bate o coração. 30 anos a sorrir nesta linda, nesta linda tradição.
0: Que marcha querem que vença?
2: Bem, eu trouxe pela Alcântara.
0: Muito obrigada. Fica aqui também a declaração de várias pessoas. A verdade é que, de facto, há aqui milhares de pessoas a aguardar para que comecem as marchas de Lisboa.
4: A voz da Raquel Sousa, ela está no centro da animação na Avenida, é noite das marchas populares. Este grande jornal segue com o Dó a Quem Doer.
5: Bom, e assim é com a CMTV. Esta última informação, precisamente nas marchas de Santo António, na cidade de Lisboa. Venha-te com o Correio da Manhã Rádio e vamos continuar a acompanhar a atualidade informativa.

0: 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Segue ao volante, boa viagem. Atenção a Grande Porto, 94.8. Nomeadamente uma situação com um acidente na via de cintura interna, sentido a Rábida Fracho, ali junto à ligação no Hospital de São João, nó de Paranhos. Já a provocar algumas paragens desde o Amial e Arca d'Água até sensivelmente este local, nó de Paranhos.
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0: Boa noite, agora nova.

0: 8:29 no regresso à atualidade informativa na Correio da Manhã Rádio. As notícias com o jornalista Orlando Azevedo. Olá, Orlando, boa noite.
1: Muito boa noite, Arthur. Boa noite aos nossos ouvintes. Os quatro jovens que violaram e filmaram uma rapariga de 16 anos em Loures foram condenados a penas de prisão efetivas entre os 7 e os 8 anos. Três deles já estavam em prisão preventiva e assim vão manter-se, uma vez que ainda podem recorrer. Por isso, a sentença não transita em julgado. O quarto arguído, Hugo Ribeiro, estava em liberdade e por isso foram agravadas as medidas de coação enquanto a sentença não transita. Está obrigado a apresentar-se periodicamente às autoridades, proibido contactar com a vítima, de se aproximar da casa dela ou da escola e ainda proibido de frequentar redes sociais. Os quatro ficam ainda obrigados a pagar uma indenização solidária de 50 mil euros e ainda todos os custos que a vítima teve na unidade de saúde. Além de violarem a jovem, ainda filmaram a agressão sexual e publicaram o vídeo na internet. Responderam por isso, para além de dois crimes de violação agravada, por 27 crimes de pornografia de menores. Daniel Aranjo explica quais os próximos passos neste processo.
2: Dois deles podem recorrer porque foram condenados. Aliás, os quatro podem recorrer agora para a relação, porque foram condenados a penas efetivas. Dois deles, se se mantiverem, podem depois ainda recorrer para o Supremo. Ou seja, só há recurso no Supremo a partir de penas dos 8 anos de cadeia, inclusive. Os que estão condenados a 7 anos só têm uma fase de recurso neste momento, que é o recurso para a relação. Mas são processos que vão demorar sempre alguns meses, embora são processos que têm prazos, porque têm preços, mas eu diria que não haverá decisão antes do início do próximo ano.
3: Atendendo até porque se metem as férias judiciais e exatamente, tudo mais, portanto, tudo atrasa.
2: E atendendo a que um deles está em liberdade e que durante o inquérito, ou seja, já não há perturbação do inquérito, porque o inquérito acabou, o perigo de fuga também não se aplica, porque a verdade é que ele não fugiu até este período, quando muito teríamos aqui o alarme social, que é muito difícil para justificar isoladamente a prisão preventiva. O que o Tribunal fez foi mantém-no em liberdade, mas agrava-lhe as medidas de coação. Mal transite, ele vai para a cadeia e terá de cumprir a pena de prisão.
1: Jornalista Tânia Laranjo, com a análise à pena pesada a que foram condenados os quatro jovens que violaram e filmaram uma rapariga de 16 anos em Loures. A esta hora já foram suspensas as buscas por hoje pelo jovem que desapareceu ontem no mar da praia do Peneco, em Albufeira. A jornalista Helena Lota acompanha o caso. Este jovem continua desaparecido.
4: As buscas, segundo o capitão do Porto de Portimão, que já foram suspensas por hoje, irão naturalmente recomeçar amanhã. Ora, estamos a falar de um período de mais de 24 horas em que este jovem turista de 23 anos ainda não foi encontrado, e foi precisamente isso que Eduardo Godinho nos disse, que garante que para já as buscas foram suspensas e irão então ser retomadas amanhã pela manhã. Importa realçar que este jovem de nacionalidade britânica desapareceu na tarde de ontem, após ter ido a banhos na praia do Peneco, aqui onde nos encontramos, em Albufeira, após ter ido a banhos com um amigo mais novo de 19 anos, que acabou por conseguir sair a tempo do mar, sendo que este jovem desaparecido ficou para trás e poucos instantes depois acabou mesmo por deixar de ser visto. Neste sentido, o jovem, o amigo deste desaparecido, acabou por dar alerta às autoridades, que vieram de imediato para o local e estiveram não só ontem como hoje, durante todo o dia, a realizar as devidas diligências para tentar encontrar com vida este jovem turista britânico de apenas 23 anos. Importa naturalmente realçar que neste momento a Embaixada Britânica já está informada sobre este desaparecimento e são eles que estão a fazer o devido contacto não só com os familiares deste desaparecido, como também com o amigo do desaparecido, que acabou por assistir a tudo e ser, no fundo, a última pessoa a ver com vida este jovem de 23 anos. Importa, portanto, realçar que para já este jovem britânico continua desaparecido e, segundo o capitão da Capitania do Porto de Portimão, Eduardo Godinho, as buscas foram suspensas pelo menos por hoje e serão retomadas amanhã de manhã.
1: Reportagem no Algarve, em Albufeira, com a Helena Lota. Um incêndio de grandes dimensões no centro de reciclagem de Montemor-o-Novo foi dado como dominado. As chamas deflagraram na zona industrial de

0: Adua. A reportagem é do jornalista José Lameiras.
1: Trabalhos de rescaldo demorados, olhando ao tipo de material envolvido aqui deste incêndio, neste centro de reciclagem em Monte Moro Novo, um incêndio que deflagrou ontem, perto das 18 horas, numa altura de bastante calor. Se evoluiu rapidamente, mas os bombeiros, à sua chegada, conseguiram defender os armazéns com outros negócios que estão junto a este centro, também debelar uma pequena frente que alastrou para uma zona de mato. Foi também de pronto debelada por parte das autoridades, neste caso por parte dos meios de socorro. Um incêndio que deu bastante trabalho aos bombeiros, olhando para o tipo de material, portanto, de muito difícil combustão, o fumo, bastante fumo também, ainda nesta zona, nesta altura de rescaldo, de consolidação, um trabalho moroso, portanto, que demora, como todos sabemos. Dizer também que 5 bombeiros acabaram por ser assistidos, isto ainda no dia de ontem, 2 por exaustão, outros 2 por inalação de fumos e outro bombeiro com pequenas queimaduras ao nível dos membros inferiores. Um incêndio, então, que foi de facto de grandes dimensões, que assustou também aqui na zona industrial de Monte Moro Novo.
0: Um trabalho do jornalista José Lameiras. Este grande incêndio no centro de reciclagem de Monte Moro Novo foi então dado como dominado. A PSP de Chaves deteve um traficante de droga com mais de 300 doses de cocaína e heroína. Esta operação da Polícia de Chaves decorreu na sequência de uma investigação com vários meses e que teve como objetivo combater o tráfico naquela cidade.
2: Há vários meses que a Brigada de Investigação Criminal da PSP de Chaves tinha o traficante de 45 anos sob investigação. Foram meses de vigilâncias e recolha de prova que agora permitiram avançar para a detenção do suspeito. Nas buscas efetuadas à residência do suspeito, os investigadores da PSP apreenderam 327 doses de heroína e cocaína, uma arma proibida e 2 automóveis usados para o tráfico de droga. A polícia apanhou também diverso material ligado ao tráfico de droga, dinheiro e telemóveis usados na atividade criminosa. O suspeito foi presente a primeiro interrogatório judicial no Tribunal de Instrução Criminal e agora vai ficar a aguardar julgamento em prisão preventiva. A PSP acredita que conseguiu dar um rude golpe no tráfico de droga na cidade. Em comunicado, a PSP garante que irá continuar determinada na prevenção e combate ao tráfico de droga.
0: Reportagem de Francisco Manuel. A terminar, 17 distritos de Portugal continental estão sob aviso amarelo este sábado devido às temperaturas altas. As máximas, em algumas regiões, podem chegar aos 40 graus.
3: Muito bem, forma assim, a suportar a onda de calor que se faz sentir durante os próximos rádio. Dias.
0: Artur, dá-me só um momento, vamos ouvir a reportagem com o jornalista Luís Pedro do Rosário.
3: Optam pelos locais à sombra, como...
4: Muito
3: de
4: bem,
3: forma
4: vamos então
3: a suportar
4: ouvir
3: a onda de calor que se faz sentir durante os próximos dias, algumas pessoas não abdicam de sair de casa, mas muitas optam pelos locais à sombra, como o caso das esplanadas dos cafés.
5: Hoje está agradável, hoje até não está um dia muito quente. Está-se este ventinho que ajuda.
6: Já está quente, mas pronto, está melhor do que o que está aí às 2, 3, 4 horas. É quando aquece mais, é praticamente vai no fim do dia. A partir das 2 até às 4, 5, 6 da tarde, é quando é pior.
3: No Alentejo, a sensação térmica é de 40 graus. Um cenário que não é tão comum nesta altura do ano, mas que ainda assim não incomoda quem vive na região.
7: Sim, é bom estar aqui na esplanada, pelo menos uma pessoa está ao ar livre, o ventinho, é bom. Eu já estou habituada, sou alentejana, não é?
3: O verão antecipado leva também muitas pessoas a procurar outros locais fora da cidade, como é o caso da Praia dos Cinco Reis, que fica a 7 km de Beja. No que diz respeito aos cuidados a ter com o calor, a Direção-Geral da Saúde apela à população a hidratar-se de forma regular, a usar protetor solar e a evitar andar na rua durante o período crítico, ou seja, entre as 11 da manhã e as 17 horas, com especial atenção para as crianças e idosos.

0: Jornalista Luís Pedro do Rosário. Agora sim é o final deste serviço de notícias, Artur Jorge. Estamos na Correio da Manhã Rádio, à beira de um fim de semana cheio de festa.
1: Bom, e com muito calor à mistura, de facto, e este fim de semana de festa diz respeito a esta noitada de Santo António em Lisboa, a acompanhar também as marchas de Santo António, as diferentes reportagens ao longo desta noite que podem ver através da CMTV. Dito isto, vamos então avançar, agora que faltam 20 minutos para as 10, daqui a pouco também vamos ter o futebol em destaque com o programa Ligador Hoje, uma edição da Rita Coutrim. Para já assim, com a informação, o jornalista Orlando Azevedo, ao longo de toda esta noite de sexta-feira, assim aponte para este fim de semana. Além da noitada de Santo António, claro que todo o destaque vai para o futebol e para o Mundial 2026.
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1: Bom, e esta hora, na Sardinhada, não falta.

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1: Assim, sardinhada nesta noitada de Santo António em Lisboa. Sabe bem, estivemos com a Cidália Moura, agora com a Dina também.

0: recordação, a Dina na Correio da Manhã Rádio. Lembra-se certamente, há sempre música entre nós. Em especial na porta do fim de semana. Fim de semana com as marchas de Santo António, na grande noitada para esse dia, o dia mais longo do ano em Lisboa. De resto, com a vaga de calor, Grande Lisboa amanhã, sábado, à espera de continuação do tempo quente, com céu pouco nublado e vento fraco. A máxima prevista amanhã na capital é mesmo de 33 graus. Pode aproveitar com o devido cuidado.
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0: Ainda com o ritmo certo na reta final sessão para esta noite de Santo António, Correio da Manhã Rádio, Grande Lisboa 90.4, Grande Porto 94.8, cmradio.pt à volta do mundo. Ainda comigo Arthur Jorge e também com o jornalista Orlando Azevedo. Para estarmos junto do futebol e com a

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0: cá está bem do fundo do baú. Na Correio da Manhã Rádio, recuamos até ao ano de 1955, uma recordação da enorme Erminia Silva nesta marcha de Alfama. Assim é a invocação desta noitada de Santo António de Lisboa. Não quero que lhe falte nada.
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0: Assim a porta para o fim de semana, desde logo também lhe desejo uma boa noitada de Santo António, sobretudo em Lisboa, mas onde quer que esteja e onde se celebra o Santo António, espero que esteja a passá-lo bem.

0: sempre com aquela boa música e em português. Este é o sinal de regresso a simultâneo com a CMTV. Já daqui a muito pouco vamos poder continuar a acompanhar a emissão para esta noite de sexta-feira, nomeadamente o programa Ligador, hoje com a Rita Cotrim, simultâneo CMTV na Correio da Manhã Rádio.
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0: Um fim de semana de muito futebol no Mundial 2026 e para acompanhar aqui na Correio da Manhã Rádio, mas por ser fim de semana, também a pista de dança da sua rádio está de regresso com o DJ The Fox.
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rodagem de música em português, noitada das marchas de Santo António, a noite mais longa de Lisboa. Também aqui, claro que sim, estamos a acompanhar tudo, recomendo vivamente. Onde quer que esteja, já sabe, aproveite o ensejo de visitar as marchas de Santo António na Baixa de Lisboa, mas utilize os transportes públicos. Há muitas soluções de transportes públicos para aceder à

0: acha a Lisboeta. Assim evita as confusões de trânsito que já são algumas por ali nas redondezas das avenidas.
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0: Agora já com 5 minutos depois das 10. Passas ao...

0: A bonita voz da Beatriz Felício. Bom, daqui a pouco então o regresso ao simultâneo CMTV Correio da Manhã Rádio vai poder acompanhar o programa Ligador. Ainda também outro simultâneo mais logo, à 12:50, recomendo vivamente a Noite das Estrelas com a nossa tia Maia, ela que é sempre uma bem disposta e é uma ótima forma de começar bem este fim de semana. Depois, Bola de Espelhos, DJ da Fox, sem esquecer, é assim mesmo esta, é a pista de dança do país, aqui mesmo, Correio da Manhã Rádio. E claro, no fim de semana, onde todo o futebol, acerca do Mundial 2026, também vai passar aqui mesmo.
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1: 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E de que maneira? É a sua companhia a caminho das noites de Santos Populares. E esta que é a noite de Santo António na cidade de Lisboa é particularmente importante.

0: Assim, noitada de Santo António, com o belo espírito da música em português na Correio da Manhã Rádio. Assim, aproveitando o desejar-lhe boa viagem a caminho das festividades, marchas de Santo António, vamos lá ver então como é que ficam estas tradições do Santo António de Lisboa e quem é que vai ganhar nas marchas. Vamos lá então, assim, com a Correio da Manhã Rádio sempre do seu lado.
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0: Acontece mais lá para a meia-noite e 50.

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1: Vamos então regressar à CMTV já a seguir.
2: Boa noite. Começa agora uma edição especial da Ligador, no dia em que vamos acompanhar em direto a chegada da Seleção Nacional aos Estados Unidos da América. Nesta altura, a equipa nacional está a pouco mais de uma hora de Palm Beach, Miami. O avião deve aterrar já depois das 11h30 da noite. A esta hora, e como conseguimos perceber, o avião da Seleção Nacional já está no ar há mais de 7 horas. A viagem desde o aeroporto Humberto Delgado, em Lisboa, começou pelas 3 horas da tarde. Daqui a pouco vamos mostrar a aterragem no aeroporto de Palm Beach, nos Estados Unidos.

0: A seleção nacional viveu momentos de alguma emoção e de muito apoio antes da partida para os Estados Unidos, onde vão jogar o Campeonato do Mundo. O dia começou com o treino na Cidade do Futebol. O treino foi aberto aos vários adeptos e também o presidente Pedro Proença marcou presença. Esta presença dos adeptos foi muito importante na despedida e depois desta chegada do plantel, cumpriu-se um minuto de silêncio no relvado em memória do adepto que faleceu antes do jogo frente à Nigéria. Os jogadores treinaram às ordens de Roberto Martínez. Antes da saída da Cidade do Futebol, houve tempo para uma cerimónia de despedida. Os jogadores deram vários autógrafos e tiveram tempo para tirar fotografias com vários jogadores. E Cristiano Ronaldo falou também aos portugueses, garantiu que está bem fisicamente para este Mundial. Depois de Cristiano Ronaldo, foi a vez de Roberto Martínez, que falou e deixou bem claro que Portugal vai lutar para conquistar o Campeonato do Mundo. Logo de seguida, a seleção seguiu até ao Palácio de São Bento, onde foi recebida pelo primeiro-ministro, Luís Montenegro. E Luís Montenegro tomou a palavra, deu uma mensagem de confiança aos jogadores. Após o primeiro-ministro, também Pedro Proença acabou por falar e disse que Portugal tem pela frente 8 finais e que podem fazer o que ainda não foi feito.
1: Assumiremos aquilo que é o nosso papel.
0: Depois de algumas palavras, a comitiva da seleção tirou a fotografia oficial para marcar este dia oficial número 1 de partida para os Estados Unidos. Na chegada ao aeroporto em Lisboa, nova onda de carinho à volta dos jogadores, muitos cartazes e ouviram-se gritos de apoio.
2: Mas de qualquer maneira,
0: já na pista do aeroporto, a seleção voltou a pousar para uma última fotografia.
2: E é um dos apoiantes da seleção, portanto este é também um momento protocolar.
0: Pelas 3 horas e 13 minutos da tarde de hoje, a seleção partiu para os Estados Unidos atrás do sonho de conquistar o Campeonato do Mundo. Cristiano Ronaldo garante estar bem fisicamente para o Mundial e revela que está confiante no sucesso da equipa. O capitão da Seleção Nacional afirmou sentir-se alegre e com esperança para o desafio que se segue, sublinhando que a equipa realizou uma preparação positiva, apesar do desgaste natural desta fase. Ronaldo lembrou ainda que o mais importante será atingir o melhor nível quando a competição começar. Sobre as ambições de Portugal, o internacional português destacou a qualidade da atual geração de jogadores, considerando-a uma das mais talentosas dos últimos anos. Ainda assim, alertou para fatores que não podem ser controlados, mostrando-se convicto de que este grupo vai dar muitas alegrias aos adeptos. Cristiano Ronaldo reforçou ainda que o objetivo passa por entrar forte, vencer os primeiros jogos e ganhar confiança. O capitão da seleção diz que a fórmula do sucesso é ganhar, ganhar confiança e entrar no ritmo. O internacional português elogiou também a responsabilidade e a atitude dos colegas de equipa, com todos os jogadores disponíveis e sem problemas físicos de relevo. Cristiano Ronaldo acredita que a seleção está preparada para dar o próximo passo na competição. No Benfica, Marco Silva diz que não se sente uma segunda escolha por parte do clube. Na apresentação como novo treinador do Clube da Luz, realça que quando Rui Costa falou com ele, já estava à procura de um técnico. Marco Silva garante acreditar muito que vai ser campeão no Benfica. Diz que, de outra forma, não estaria no clube. O antigo técnico do Fulham diz que qualquer treinador tem o lugar em risco se falhar os objetivos para a época. Marco Silva realça que assinou o contrato por 2 anos, mas o objetivo passa por ficar 3. O novo treinador do Benfica assume que conquistar a Liga Europa é um dos objetivos para a próxima época. Marco Silva diz ainda que a dimensão do clube obriga a isso.
3: É compromisso, de exigência, porque isso é uma obrigação, não é sequer.
0: Rui Costa apresentou assim hoje Marco Silva no Museu Cosme Damião, no Estádio da Luz. Num breve discurso, no início da cerimónia, o presidente do Benfica destacou a dimensão das expectativas associadas ao novo técnico e também o impacto que o sucesso da equipa pode ter no universo do Benfica. Rui Costa disse que o sucesso do novo treinador será a alegria de milhões de benfiquistas. O dirigente máximo do Clube da Luz revela ainda que espera que o museu tenha mais troféus do que tem hoje, já na próxima época. A CMTV apanhou em exclusivo a saída de Marco Silva com Rui Costa e também Mário Branco nas imediações do Estádio da Luz após a apresentação oficial do treinador. As imagens exclusivas captadas pela equipa de reportagem da CMTV mostram um momento em que o técnico, presidente e diretor-geral para o futebol do Benfica abandonam juntos o estádio do Benfica. Marco Silva foi ainda abordado por um adepto que lhe pediu para tirar uma fotografia e, ao mesmo tempo, Rui Costa e Mário Branco aproximaram-se do carro, entraram na viatura. O treinador do Benfica foi o último a entrar e sentou-se mesmo ao lado de Rui Costa. Outros elementos da estrutura do Clube da Luz também foram captados nas imagens da CMTV, como acabámos de ver Simão Sabrosa. Frederic Auschnes revela que sentiu que José Mourinho ia embora do Benfica no final do último jogo da época frente ao Estoril. Ao serviço da seleção da Noruega, no Mundial, o médio do Benfica diz que o treinador fez uma pequena despedida nesse último jogo, onde agradeceu pelo ano. Auschnes diz ainda que teve uma boa relação com o treinador, que era bem visto por todo o balneário. O médio da Noruega refere ainda que José Mourinho é humilde, muito porreiro, bem disposto e que gosta de mandar umas piadas. Admite também que vai acompanhar os jogos do Real Madrid. O Sporting quer fechar o mais depressa possível a contratação de um médio defensivo. Segundo explica o jornal Record, o nome mais desejado em Alvalade é o de João Palhinha. Mas o processo é complexo, uma vez que envolve o Bayern Munique e também o Tottenham, o que pode arrastar as negociações. Ora, é exatamente isso que o Sporting quer evitar. Rui Borges já manifestou o desejo de contar com o João Palhinha até ao início da época, que no caso do Sporting começa no início de agosto. No entanto, o Tottenham ainda não desistiu de tentar continuar com o jogador português, apesar de não ter acionado a cláusula de compra de 30 milhões. Tendo em conta que o Sporting quer evitar a todo custo o arrastar deste processo, é possível que o clube se vire para a segunda opção, Sérgio Altimira, jogador do Betis. O Sporting desistiu da contratação de Chiquinho, extremo do Alverca. Segundo avança o jornal Record, a SAD liderada por Frederico Varandas encarava este jogador como uma oportunidade de negócio, mas depois de contactos com o Alverca, a contratação acabou por cair. O Sporting chegou a perguntar ao clube ribatejano as condições para contratar Chiquinho, mas o valor pedido, 6 milhões de euros mais objetivos, foi considerado demasiado alto. Nesse sentido, e até tendo em conta a idade do jogador, 26 anos, o Sporting decidiu recuar. O clube de Alvalade continua à procura de um extremo de valor mais baixo para juntar a outro que exija um maior investimento. O vice-presidente do Sporting, André Bernardo, garante que o novo símbolo do clube abre novas oportunidades de receita e está em conformidade com os estatutos do Sporting. Em entrevista ao Expresso, o dirigente do clube e administrador da SAD diz que a mudança de símbolo traz uma marca mais forte, mais clara e mais reconhecida, além de, segundo a direção, trazer mais potencial de receita para o Sporting. A direção vai apresentar este novo símbolo a 1 de julho, data em que o clube vai completar 120 anos. Segundo André Bernardo, o símbolo vai manter um fundo verde, o leão, um escudo e a sigla SCP, ou seja, de acordo com os estatutos do próprio. André Villas-Boas reagiu às palavras de Frederico Varandas, que o acusou de estratégias sujas e de ter influência no caso Luís Soares. O presidente do Futebol Clube do Porto disse que tudo não passava de um absurdo da criatividade do presidente do Sporting. Villas-Boas garante ainda que tem mais do que fazer do que conspirar contra transferências dos jogadores do Sporting. Esta é a primeira reação de André Villas-Boas depois das acusações de Frederico Varandas sobre o alegado acordo entre Luís Soares e o candidato à presidência do Fenerbahçe, Hakan Saf. André Villas-Boas diz que a contratação de Lewandowski é um cenário irrealista. O presidente do Futebol Clube do Porto voltou a falar do avançado polaco e negou qualquer tentativa ou interesse na contratação. Villas-Boas culpa as redes sociais pelos rumores e diz que as mesmas estão a criar cenários irrealistas. O líder do Futebol Clube do Porto diz que o clube trabalha atrás da cortina, no mercado, e que os reforços serão anunciados no tempo devido. Villas-Boas também falou sobre o Yerianqui, diz que o jogador está referenciado, mas que será difícil de concretizar a contratação devido aos valores pedidos. André Silva foi oficializado como reforço do Futebol Clube do Porto. Em comunicado, o clube anuncia que chegou a acordo com o avançado até ao final da próxima época, tendo ainda mais uma de opção. Para além disso, o clube portista confirma que estabeleceu uma cláusula de rescisão de 30 milhões de euros. André Silva regressa ao Dragão 9 anos depois, a custo zero. Em declarações aos meios do clube, André Silva confessou que ficou muito emocionado quando soube que havia um interesse e a hipótese de regressar ao Futebol Clube do Porto. O avançado contou ainda que teve uma pequena conversa com Farioli ainda antes de assinar pelo clube. Segundo dia do Mundial, vamos ver os golos com a Diana Cardoso.
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2: De volta ao Ligador, e o Benfica é um dos dossiers em destaque na edição de hoje. Marco Silva diz que não se sente uma segunda escolha por parte do Benfica. Realça que quando Rui Costa falou com ele, já estava à procura de um treinador.
3: Não, para mim é muito simples responder a essa questão e não há problema nenhum em fazer. E se quiser perguntar se fui a segunda ou a terceira, também não tenho problemas nenhums com isso. Primeira vez que o presidente do Benfica comunicou comigo e falámos, perguntou-me claramente se eu queria ser o treinador do Benfica, se eu estava disposto a voltar a Portugal para representar o Sport Lisboa e Benfica, e nesse momento estava à procura de treinador. E o que me foi perguntado, se estás disposto a vir, se achas que é o momento para regressares a Portugal e representares o Benfica, serás o treinador do Benfica. Portanto, quando isto acontece, quer dizer que o Benfica estava à procura de treinador, e quer dizer que eu era a primeira opção para o presidente do Sport Lisboa e Benfica. Isto para mim é o mais importante. O que está para trás não me interessa, não perco tempo sequer a pensar nisso. O convite foi claro, muito aberto, e a minha resposta também foi clara.
2: Foi o primeiro discurso de Marco Silva neste dia de oficialização do treinador do Benfica. Vamos ouvir mais declarações a seguir, a um intervalo. Até já.
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0: Assim as marchas de Lisboa, aqui uma recordação, o tema da Madragoa. Estamos a acompanhar assim também de perto quem chega à noitada de Santo António na cidade de Lisboa. De resto, uma noite quente, a esta hora já, ou aliás, ainda 24 graus de temperatura na capital. Para já de regresso a simultâneo ligador, depois ainda temos a atualidade informativa.
1: Marco Silva já foi apresentado hoje pelo Benfica. Rui Costa falou primeiro, depois foi o treinador do Benfica. Mais à frente vamos ouvir todas as declarações. Até já, fique desse lado.
0: Claro que sim, agora que faltam 15 minutos para as 11 desta noite de sexta-feira. Véspera de Santo António. Outras notícias já a seguir aqui para si na Correio da Manhã Rádio.
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0: Assim como prometido, vamos olhar agora para outras notícias. A atualidade informativa em destaque na Correio da Manhã Rádio, aqui com o jornalista Orlando Azevedo. Orlando, boa noite.
5: Muito boa noite, Artur. Boa noite também aos nossos ouvintes. Na véspera do dia de Santo António, hoje é a noite das marchas populares em Lisboa. A Raquel Sousa está a acompanhar toda a animação que se vive na Avenida da Liberdade.
6: Precisamente, muito boa noite. Já são milhares de pessoas que estão aqui à espera para que comecem as marchas de Lisboa. Vou tentar aqui a falar com alguém. Boa noite, muita animação. Já costuma vir ou é a primeira vez?
7: Primeira vez.
6: Qual é que é a expectativa que tem para hoje? Assistiu às marchas na minha arena? Como é que...
7: Não.
6: Portanto, vai vir mesmo pela primeira vez. Qual é que quer que vença?
7: Qualquer uma, há de ser maravilhoso, óbvio.
6: Chama?
7: Lina.
6: Muito obrigada. E vocês?
7: Boa noite, nós estamos a representar as marchas infantis das crianças das freguesias. A minha neta é a Nova Paris, é claro.
6: E é a primeira vez que venho, costuma vir sempre?
7: Não, já há 4 anos, sempre. Gostamos muito.
6: Vamos ouvir um bocadinho do que vocês estão a cantar?
7: Podemos.
6: Podem cantar, por favor?
7: Bate, bate, bate o pé, bate forte,
8: bate, bate, bate,
7: bate, bate o coração, 30 anos a sorrir, nesta linda tradição.
6: Que marcha querem que vença?
7: Bem, eu trouxe pela Alcântara.
6: Muito obrigada. Fica aqui também a declaração de várias pessoas. A verdade é que, de facto, há aqui milhares de pessoas a aguardar para que comecem as marchas de Lisboa.
5: A reportagem de Raquel Sousa na noite de marchas populares na Avenida da Liberdade, em Lisboa. Um incêndio deflagrou esta sexta-feira numa superfície comercial em Camarata, em Loures. As chamas na cobertura do edifício consumiram essa zona, mas a rápida ação por parte dos funcionários ajudou a conter as chamas. Os trabalhadores foram retirados do edifício, mas não houve registro de feridos. No local estiveram quase 18 operacionais, incluindo os bombeiros de Moscavide, Portela e Camarate, também a Proteção Civil e a Polícia de Segurança Pública, que esteve no local a fazer um perímetro de segurança. O estabelecimento reabriu após as condições de segurança terem sido restabelecidas. As causas do incêndio serão agora apuradas pelas autoridades competentes. As praias de Matosinhos vão ter nesta época balnear 600 cadeiras de praia e paraventos, 16 espreguiçadeiras e 12 camas de rede na utilização gratuita para os banhistas. O anúncio foi feito hoje pela Câmara Local. A autarquia explicou que a colocação deste equipamento cedido gratuitamente pelo turismo de Matosinhos tem como objetivo melhorar a experiência dos que frequentam as praias no distrito do Porto. Estes equipamentos serão instalados nas praias de Matosinhos, Lessa da Palmeira, Aterro e Marreco, contribuindo para uma maior qualidade de permanência, conforto e usufruto do espaço balnear, segundo a autarquia. Além disso, a Câmara reforçou equipamentos de segurança de apoio aos banhistas, com instalação de sanitários, incluindo unidades adaptadas a pessoas com mobilidade reduzida, a colocação de ecopontos, torres de vigia e painéis informativos e a afetação de nadadores salvadores às praias sem concessão atribuída. Estamos a 10 minutos das 11. Muito boa noite. 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
0: Muito bem, obrigado. Orlando Azevedo com a informação na sua rádio. Regressa o assunto futebol à ordem do dia. Daqui a pouco também nesse regresso passa a redundância ao programa Ligador.
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0: Continuam as marchas de Santo António na Correio da Manhã Rádio. Ah, pois é.

0: Ora bem, cá vai a Alfama Garrida, marchas de Lisboa, mas também vamos regressar à Liga Douro. 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
1: Na edição de hoje da Liga Douro, vamos acompanhar em direto a chegada da Seleção Nacional aos Estados Unidos da América. Nesta altura, a equipa está a pouco menos de uma hora, mais ou menos 45 minutos de Palm Beach, em Miami. O avião deve aterrar já depois das 11h30 da noite. A esta hora, como conseguimos perceber, o avião da Seleção Nacional está no ar há mais de 7 horas. A viagem desde o aeroporto Humberto Delgado, em Lisboa, começou às 3 horas da tarde. E daqui a pouco vamos mostrar a aterragem no aeroporto de Palm Beach, nos Estados Unidos. No Benfica, Marco Silva garante que treinar o Clube da Luz é o maior desafio da carreira. Justifica essa ideia com o momento que vive na carreira e também o momento do Benfica.
2: A primeira é dizer que é o maior desafio da minha carreira neste momento, pelo momento da minha carreira, pelo momento que o Benfica atravessa, eu considero este o maior desafio da minha carreira. Não quero entrar em comparações, eu disse-vos há pouco que em todos os projetos por onde eu passei, eu coloco exigência máxima, mas uma grande paixão em todos os momentos, e naturalmente será assim também no Benfica, mas pela dimensão, muito pelo momento da carreira, eu considero que é o maior desafio da minha carreira.
1: É precisamente por estas declarações que iniciamos o debate hoje na Liga Douro, com a presença do Vítor Pinto, do Paulo Andrade, Luís Miguel Henrique, Manuel Queiroz e também do João Malheiro. Boa noite a todos. Vítor, dou-te já a oportunidade de tentares explicar, afinal, qual é que é o grande desafio de Marco Silva nesta primeira semana de trabalhos oficiais no Clube da Luz. É o momento que está a recuperar este Benfica, é também parte da ressaca de Marco Silva depois de sair da Premier League. Quais é que são realmente os grandes desafios de agora do novo treinador do Benfica?
3: Olha, eu vou começar pelo lado macro, Rita, e obrigado, mas antes de mais, deixa-me dar um abraço ao João Malheiro, ao Manuel Queiroz, ao Dr. Luís Miguel Henrique e ao Paulo Andrade, e dizer-te isto claramente, e para quem está em casa. Eu acho que o maior desafio de Marco Silva, maior de todos, é agarrar num clube onde é

0: dito claramente que a época houve uma desilusão na época anterior, onde é dito claramente que o momento do Benfica é um dos motivos pelos quais esta tarefa é o maior, o desafio da carreira de Marco Silva, é da forma como também é assumido que a época tinha sido considerada negativa por Rui Costa e Marco Silva considera. Esse é que é o lado difícil, é chegar a um clube que, apesar da grandeza, apesar de ter potencial no plantel, apesar de ter condições para fazer, ainda que tenha, que não seja a pré-temporada ideal, Marco Silva está confiante que vai conseguir pôr a equipa a competir devidamente a partir de 23 de julho, mas esse é o grande desafio. É o desafio de reconstruir o Benfica, recolocar o Benfica a ganhar e um enorme desafio do qual ninguém fala, que é suceder a José Mourinho. É que no futebol português não houve ninguém que sucedesse a José Mourinho e fosse campeão. É certo que não foram muitos treinadores, mas aconteceu a Tony, aconteceu na União de Leiria também, creio que Manuel José foi antes, também os treinadores que vieram a seguir não lutavam pelo título, mas no Futebol Clube do Porto, a seguir a Mourinho foi um descalabro. Portanto, vir depois de Mourinho não é uma tarefa fácil. E basta percebermos, sem me alongar muito, que enquanto na apresentação do José Mourinho aquilo que ouvimos foi a equipa tem que morder mais, tem que ter mais intensidade, e percebemos que esse é o discurso de Mourinho, porque esse é o futebol de Mourinho, desta vez Marco Silva colocou as coisas dentro do que é a sua proposta de jogo, a postura, a identidade dominadora, e isso eleva a fasquia em termos de qualidade, vai lançar desafios para dentro do Benfica a vários jogadores e vai criar, de facto, também oportunidades para outros jogadores. E termino só com isto, a velha discussão do primeira oportunidade, segunda oportunidade, terceira opção, quarta opção, não faz muito sentido, porque todos tivemos noção, aliás, o Marco Silva assumiu que há uns meses nem sequer estaria disponível para o Benfica, portanto o Benfica também tinha José Mourinho. Agora, é sempre sui generis, quando se faz num ano, acaba uma época passada e Brumelage era o menos culpado, e esta temporada, embora seja admitido que foi uma desilusão, embora seja admitido que o momento não era bom, José Mourinho era para continuar, custo o custasse. E fosse como foi, e, aliás, basta ver a proposta de renovação. E perante isso, também para Marco Silva, ainda há poucas semanas, finais de março, só não foi para o Tottenham porque o Fulham não o deixou sair, e arrastou também nas últimas semanas a presença na lista curta do Chelsea. Eu não meto o Milan nestas contas, o Milan era outra coisa, mas no Chelsea esteve até à reta final de seleção, entrando depois Xabi Alonso, até algum tempo antes de ter sido conhecido publicamente, e nessa perspectiva as oportunidades abriram-se, e aqui está Marco Silva finalmente a treinar o Benfica. Não vale a pena também perdermos muito tempo, o Marco Silva sabe também as vezes que foi contactado pelo Benfica, as vezes foi contactado pelo Futebol do Porto, portanto teve outras possibilidades de regressar a Portugal, mas não é muito produtivo estar a discutir se é a primeira opção ou a segunda, porque todos sabemos mais ou menos que, acompanhando a média livre, toda a gente sabe o que se passou. Para mim, a cereja no cimo do bolo foi ter sido Marco Silva a fazer a referência ao Real Madrid. E depois de tantas semanas de silêncio, de subjugação, de reverência e do Benfica se ter portado muito bem para ninguém em Madrid se chatear e receber os 15 milhões de euros, aqui chega Marco Silva, puxa o assunto do Real Madrid e diz que são os próprios benfiquistas que não têm nada que se sentir minorizados em relação a outros clubes. Basta olhar para a grande mobilização que deu a eleição a Rui Costa com 93.081 votantes contra 33.555 do Real Madrid, salvo erro, e nessa perspectiva creio que também fez bem ao ego dos benfiquistas, porque o Marco Silva é efetivamente um benfiquista que sente o clube, mas acima de tudo tem que ser um profissional, tem que conseguir ter sucesso, e pareceu-me que começou este magistério com o pé direito nesta apresentação e até com aquele aviso à navegação da arbitragem, sobre o qual falaremos mais à frente.
1: São vários aspectos que tocaste agora no final da tua primeira intervenção, Vítor, que vamos também elaborar mais à frente. Mas, João, pegando também numa ideia que o Vítor aqui transmitiu sobre os desafios de Marco Silva, será um desafio para Marco Silva, na realidade, suceder em primeiro lugar a José Mourinho?
2: Boa noite a todos. Não me parece que faça muito sentido trazer à colação o facto de substituir José Mourinho, a despeito, enfim, do currículo que José Mourinho pode exibir e que todos todos conhecemos.

0: temos, porque o que ficou, evidentemente digo isto com mágoa, na condição de benfiquista, foi o terceiro lugar do Benfica. E, portanto, e a não qualificação para a Champions, sobretudo, foi isso que ficou. E, portanto, Marco Silva herda um Benfica que não está na Champions, coisa que não acontecia há muitos anos, creio que quase há 20 anos. E, portanto, mais do que quem substitui, é que Benfica vai encontrar. E é esse Benfica. Naturalmente que haveria várias explicações para o terceiro lugar do Benfica. Já lá iremos se o desafio for esse. Agora, a minha convicção é... Marco Silva abraça com enorme entusiasmo este desafio. Repare-se que abandona o melhor campeonato do mundo... a nível de clubes, estou a falar na Liga Inglesa, evidentemente, abandona um clube onde era muito querido, clube esse que do ponto de vista financeiro até lhe dava melhores condições do que aquelas que o Benfica vai dar, e portanto só com entusiasmo e com muita vontade de que o Benfica sublinhe positivamente aquela que tem sido, enfim, uma carreira muito, muito séria, muito, muito honesta, muito competente, mas num patamar suscetível de ganhar títulos, coisa que no Fulham era evidentemente mais difícil, muito mais difícil. É isso que move naturalmente Marco Silva, e aproveito, já que se tem falado tanto na questão de ser primeira ou segunda ou terceira opção, acho que Rui Costa esclareceu muito, muito bem isso ontem, o próprio Marco Silva hoje na apresentação, mas ainda ontem ouvi aqui dizer, vá, essa não é a primeira opção e portanto já entra de forma algo inquinada. É curioso ouvir isto até de alguém que defende as cores do Futebol Clube do Porto, e aproveito para dizer já agora que todos sabemos que Sérgio Conceição orientou o Porto, e com um registro muito apreciável, durante 7 épocas, e começou esse percurso, ou esse trajeto, na temporada de 17-18. Quem foi o primeiro treinador convidado pelo então presidente Pinto da Costa para assumir a equipa? Nem mais nem menos,
1: Marco Silva.
0: E, portanto, Sérgio Conceição não foi a primeira escolha, o que não significa, por favor, que se subtraia qualquer tipo de mérito, neste caso a Sérgio Conceição, como poderia ser outro. Mas eu acho extraordinário quando ouço alguém do Futebol Clube do Porto estar muito perturbado com o facto de Marco Silva não ter sido a primeira opção. Bom, e se a primeira opção foi José Mourinho, está mais, evidentemente que está mais do que explicado. E também essa explicação não falhou ontem na conferência de imprensa. E, portanto, não é um problema de ser primeira, segunda, terceira. Ele próprio o disse. Acho que Marco Silva vem, repito, empenhadíssimo no sentido de devolver o Benfica ao lugar que faz jus enquanto maior clube nacional.
2: Luís, quando o Marco Silva hoje diz que se tomasse a decisão com base nas razões financeiras, se fosse por isso, sabem onde eu estaria. Está aqui a dizer que não estaria no Benfica, estaria no Fulham, provavelmente, devido à proposta de renovação milionária que recebeu. Também devem receber assim bem estas declarações os adeptos do Benfica?
3: Ou provavelmente na Arábia Saudita, porque ele se quer aqui ainda ganharia mais dinheiro, se fosse a questão. Se fosse a questão puramente financeira, ainda pagam mais, até porque a carga fiscal no Reino Unido não é tão barata assim, o valor não é até muito. Mas posso voltar um bocadinho atrás em relação à questão do desafio, porque acho que eu discordo aqui de muita coisa que foi dita hoje. Eu acho que, eu escrevi isso no quarta-feira no Record, que eu acho que, contrariamente aos últimos 3 treinadores do Benfica, o Marco Silva é aquele que mais consciente está daquilo que vai encontrar. Se nós olharmos para Roger Schmidt, o desconhecimento daquilo que era a realidade do Benfica era enorme. Se olharmos para Bruno Lage, havia um grande deslumbramento da parte dele por voltar ao Benfica como treinador principal. E Mourinho, quando chega, a sobrancelha era tanta que, eventualmente, não deu não viu os sinais que os seus antecessores já tinham passado, Jorge Jesus, Schmidt, Lage. Eu acho que pela primeira vez nos últimos anos, o Benfica tem um treinador que sabe ao que vai e que está consciente do que encontra. E quando ele fala no desafio, podem pôr o folclore que quiserem, é o treinador que perfeitamente crente que tem um desafio enquanto técnico extremamente complicado e que, porventura, não são apenas as suas capacidades e competências enquanto treinador de campo.

0: melhor do que todos os outros, os últimos que passaram, ao ponto de dizer, não, eu vou resolver o problema, os outros atrás eram incompetentes. Não. Quando ele está a falar no desafio, ele fala de um conjunto de situações que não pôde estar a dissecar, mas quis deixar o alerta de que este é o maior desafio da carreira dele e não é apenas daquilo que se passa dentro do campo ou daquilo que o treinador de alguma forma confere. Eu acho que é, sinceramente, se quisermos conversar em relação a isto, é um empate. Agora, deixa-me dizer, o Vitória às vezes concordo quase que sempre com ele, o que é que o José Mourinho deixou? O José Mourinho é eliminado da Taça de Portugal, o José Mourinho é eliminado da Taça da Liga, o José Mourinho deixou o Benfica em terceiro lugar. Na valorização dos jogadores, pouco ou nada entrega. Tirando os 15 milhões que deixou no cofre, que não foi, contrariamente a 2004, quando o Chelsea deixa dinheiro no Porto, contrariamente àquilo que o Real Madrid vai buscar, o Inter, tirando os 15 milhões, que é muito mais fruto de um conjunto de vicissitudes que acontece no balneário do Real Madrid, o que é que o Mourinho deixou no Benfica? O Marco Silva tem de estar preocupado com o quê em relação ao legado? É difícil fazer pior. É difícil fazer pior. E mais ainda, e só para concluir, acho que há muita gente a querer conversar. Pela primeira vez, eu acho que o Marco Silva, enquanto o treinador do Benfica, fosse ele qual fosse, particularmente Marco Silva, até vai estar mais, um pouco mais defendido do que os outros quando se deram. Porque a pressão vai estar muito maior e muito mais forte do lado da direção e de Rui Costa do que do lado do Marco Silva. Porque Marco Silva vai conseguir, se calhar, ter alguma compreensão adicional. E isso viu-se no final de alguns jogos em que os apupos já não foram só para José Mourinho ou para os jogadores, foram para o Rui Costa. Eu acho que desta vez o treinador, por acaso é Marco Silva, vai estar um pouquinho mais protegido em relação àquilo que seja a pressão que possa ocorrer. Deixa-me só dizer uma última coisa que eu não concordei ontem e hoje parece-me a mim que Marco Silva teve que ir à boleia daquilo. Por carga d'água é que é necessário começar. O Benfica não é campeão há 3 anos e vai entrar para o quarto. Porquê é que é necessário pôr a pressão de dizer que é favorito ou candidato à vitória da Liga Europa? O Benfica vai ter o mesmo problema que o Porto teve este ano, que é de, se chegar a abril, maio, na frente, vai ter que pôr as fichas todas naquilo que é a conquista do campeonato. Porque não pode passar 4 anos sem o fazer. Aquilo que era mais importante ontem, Rui Costa dizer, e quero dizer isto, e se calhar a Manuela agora não vai gostar do que eu vou dizer, porque tem a ver com... Eu acho que foi a entrevista mais fofinha que eu ouvi dos últimos anos ao presidente do Benfica. Eu tenho 10 perguntas que eu gostava de ter ouvido respondidas e que não foram colocadas. Eu posso colocar algumas. Por exemplo, do insucesso desta época... Qual é que ele, Rui Costa, se considera responsável? A parte dele, qual é que é a cota de parte dele de responsabilidade disto? Exemplo, se não tivesse havido eleições, ele teria trocado de treinador naquele momento pela primeira derrota? E se trocou a primeira derrota, como é que segura depois um treinador que empata 11 e perde mais alguns jogos? Pior ainda, porque é que dá uma proposta de renovação, alegadamente, muito interessada em continuar, a alguém que empatou tanto jogo e perdeu tanto e foi eliminado da Taça de Portugal, da Taça da Liga, fica em terceiro lugar, não apura para a Champions. Porquê? Há mais coisas, eu tenho mais umas 5 ou 6. Mas para dizer que há muito tempo, e o Luís Pedro Sousa hoje, numa crónica de Record, explica muito isto. O Rui está espetacular na sala de imprensa ao ponto de inibir, pela empatia que tem, um conjunto de perguntas que obrigatoriamente qualquer outro presidente iria ter que enfrentar. E elas não foram feitas. Elas não foram feitas. Não é culpa do Rui. O Rui esteve espetacular. O problema é que eu não as vi feitas. Eu não as vi feitas. Eu não vi perguntas. 4 ou 5 ou 6. Eu não vi. Eu, sinceramente, eu não vi. Eu não vi, por exemplo, perguntar se eles, no final do ano, insistindo, porque houve uma tentativa, mas à primeira finta, o jornalista foi ludibriado. Se ele se entrar no quarto ano consecutivo sem ser campeão, se sente que tem condições para se manter ou se vai marcar eleições antecipadas. Eu acho que é importante. Ontem foi das entrevistas mais pífias, com todas as conferências de imprensa que eu vi, façam um conjunto de perguntas que eu não vi que serem colocadas. Não é que ele tenha fugido, ele respondeu a todas. A todas, mas literalmente a todas. Agora, as perguntas, eu pelo menos tinha. E tenho mais umas 5, ok? Depois temos que falar do Benfica District, falta um ano, tirando a parte eleitoral, o que é que aconteceu. Podemos falar das modalidades amadoras em relação ao investimento, o que é que está a acontecer. Porque é que há tanta coisa. Porque enquanto presidente do Benfica.
1: Para a Assembleia Geral,
0: ontem
1: para
0: foi mim. Apenas uma questão para falar do Real Madrid de Mourinho. E ele, como ia bem preparado para aquilo, deu 2, 3. reviravoltas e a partir daqui parece que não havia mais nada para perguntar ao presidente do Benfica em exercício, depois de ter ganho as eleições como tem, com tudo o que está. Eu acho que isso, sinceramente...
1: Incompetência dos jornalistas.
0: Não digo incompetência, porque não vou chamar incompetência.
1: Estás a dizer o quê?
0: Eu vou estar a dizer
1: estás
0: que
1: a dizer
0: houve perguntas

0: Não foram feitas. Para mim, tem 10. Eu escrevi ontem 10 perguntas. 10 perguntas que não foram feitas. Agora, se foi por inibição, por respeito, por receio, por medo, por
1: explicações. O Rui Costa é saco de pancada durante 3 semanas.
0: Ontem foi? Ontem foi na conversa de imprensa.
1: Estou a dizer.
0: Isso é o que eu estou a dizer. Ontem estava à espera da mesma assertividade com que se fala. Ou estava à espera de mais 4 ou 5 ou 6. Eu digo algumas. Eu tenho aqui mais umas 4 ou 5.
1: Disponibilizou-se para tudo.
0: Mas quem é que está a dizer isso?
1: Um bónus de uma segunda
0: rodada. Mas eu estou a dizer que o Rui.
1: Estás a dizer que os jornalistas ficaram inibidos por ele estar lá.
0: Eu só estou a dizer que alguma coisa se passou para 4 ou 5, 6 perguntas básicas daquilo que se andou a conversar e discutir durante semanas e meses não terem sido feitas. E uma delas. Elas, que era altamente pertinente, à primeira esquiva não voltou a insistir, porque ele não respondeu à pergunta.
1: Eu até coloco mais, por exemplo, a questão da centralização dos direitos.
0: Há mais aqui, em relação à Federação.
1: Agora, aquilo que eu acho extraordinário, tu dizes, os jornalistas foram fofinhos,
0: porque
1: o Rui Costa é simpático. Ah, por favor.
0: Quer dizer, gosta é simpático, toda a gente sabe que eles foram fofinhos ontem. Para mim, é a minha opinião, na medida em que eu estava à espera de muito mais perguntas e bastante mais incisivas do que aquelas que foram feitas. Porquê?
1: Foi uma segunda rodada. Foi um bónus.
0: Não, ele estava tão confortável que a linguagem corporal dele, assim, venham quantas vocês... Se é mais dessas, venham quantas...
2: Podiam ter 10 rodadas.
0: Eles podiam fazer o que quisessem ontem, volto a dizer. O Rui, ontem, esteve...
1: Atenção, estás a chamar incompetentes aos jornalistas.
0: Estás a chamar tu que eu não chamar. Agora, estou a dizer...
1: É a única coisa que eu posso inferir do que estás a dizer.
0: Então induzes tu e chamas tu.
1: Então, se o Rui
0: Costa... Estou a dizer, o que eu estou a dizer aqui...
1: possibilidade.
0: O que eu estou a dizer aqui... Houve perguntas que eu tinha aquilo que não podiam... Que podiam ter sido feitas e não foram. Agora, o resto da adjetivação é tua e assumes tu viradinho para a Câmara.
1: Claro, completamente. Ora, vai para cá.
2: Vamos a ele.
1: O que eu infiro das palavras do Luís Miguel Henrique é que está a considerar ou considera que os jornalistas tiveram a conferência de imprensa são incompetentes.
3: Pronto, só para enterrarmos agora este assunto, Luís Miguel Henrique, só para esclarecer, o que estás a dizer é que até estranhaste a parte das questões que foram colocadas a Rui Costa, que deu até oportunidade de fazer umas segundas e terceiras questões, algo atípico para estas conferências de imprensa.
0: Não, ele queria esvaziar o máximo possível para que a do Marco hoje corresse bem. E isso foi absolutamente conseguido. Atenção, não há nenhuma crítica à performance e à preparação do Rui. O que eu acho é que ela foi demasiadamente facilitada face à ausência de 4 ou 5 perguntas que não foram todas feitas, e houve uma que era extremamente pertinente e que vai ser tema mais tarde ou mais cedo, se a performance do Benfica não for suficientemente boa, se entrar no quarto ano sem ser campeão, se ele, enquanto benfiquista de alma e coração, acha que eventualmente...
4: A resposta era: vamos ser campeões.
3: Também já teve essa resposta na ponta da língua.
4: Claro, obviamente.
0: Então, se não for, induz-se que ele não tem condições para ficar.
4: Isso é política.
0: Eu sei, mas a pergunta não pode ser feita. A pergunta não tem que ser feita. A pergunta não tem que ser repetida até se conseguir isso.
2: Pergunta lá aos jornalistas.
3: Já agora, estamos a falar também sobre o Marco Silva, mas foi hoje e ontem Rui Costa quis mesmo deixar tudo em pratos limpos para conseguir fazer esta apresentação hoje, sem que se abordasse o tema Real Madrid e José Mourinho. Ontem, na tua ótica, Rui Costa portou-se como um político quando falou?
4: Sim, boa parte foi.
3: A roçar no populismo?
4: Não, a roçar no pintocostismo, na minha opinião.
0: Sim, uma ironiazinha linda. É igual, algumas delas eu também. Até porque algumas delas não correspondem à verdade.
4: Onde é que está o pintocostismo de ontem? Quer saber? Aliás, devo já dizer, Manel, que aquilo tudo que entre ontem e hoje, enfim, dos últimos dias, eu acho que a única coisa boa, e eu acho que é boa, que o Rui Costa fez foi ter conseguido Marco Silva para treinar o Benfica. Eu acho que é uma excelente solução para o Benfica.
0: Concordo.
4: E, portanto, o resultado final é bom.
0: Ontem, e recebeu os 15 milhões melhor ainda.
4: Obviamente. Mas ontem, quer dizer que apresentou a proposta... Quer dizer, quando a resposta à questão da proposta de renovação é que nós não sabíamos ainda que ele ia para o Real Madrid. Quer dizer, isto é Pinto da Costa no seu...
2: Ele disse que já sabia. Atenção, ele disse que já sabia.
4: Toda a gente sabia.
2: E a proposta é dito dele.
4: Oh,
2: ele disse que já
4: Paulo,
2: sabia.

0: Eu sou
1: B12. Paulo, quando está bem, pronto.
2: Eu acho fantástico.
1: Desculpa, agora posso falar? Calma.
0: Mas eu já falei.
1: Não, é porque aquilo. Quer dizer, tu falaste 5 minutos, quase tanto como o Vítor, e eu tenho.
2: A Benfica.
1: Pois, eu sou um. A Benfica. Não posso falar sobre a Benfica.
2: Podes.
1: Ah, pronto.
2: Mas é natural.
0: Ele é sendo do Benfica.
1: Tenho direito também.
2: Mas ainda não ouvi nada a falar sobre isso.
0: Já lá vai.
2: Isso é que eu gostava de ouvir. Estou curioso.
1: E, portanto, quer dizer, quando as respostas são de aproveitar as pequenas coisas formais que são as verdades formais e que são, na verdade, mentiras, não é? O José Mourinho, há muito tempo antes, que tinha decidido que ia para o Real Madrid, o Benfica sabia disso, o Rui Costa estava careca de saber, estava careca... Quer dizer, quando Rui Costa não atende o telefone a Jorge Mendes durante não sei quantos dias e a seguir à história do Mourinho dizer que renovava já amanhã e tal. E depois que era o treinador dele, quer dizer, isto é pintocostismo, quer dizer, não sei outra maneira de explicar para as pessoas perceberem, é usar pequenas coisas que são verdades formais para defender coisas que não têm defesa possível. Portanto, eu acho, acho que do ponto de vista da comunicação e do à vontade esteve brilhante Rui Costa, isso achei que sim, não tanto porque as não foi uma entrevista, uma conferência de imprensa. Uma conferência de imprensa é uma coisa completamente diferente. Tu não podes fazer, ou em princípio...
3: Uma conferência não há críticos.
0: Não, vejo isso da sala de imprensa com os treinadores. Vamos esquecer que é aquilo. Os treinadores, vocês fazem constantemente.
1: Não, não é isso.
0: Eu digo agora vocês, porque agora estás no papel do presidente do CNID.
1: Não, estou só no papel de jornalista e de perceber as dinâmicas das coisas. Há uma realidade que é, da maior parte dos jornalistas que vão hoje a estas coisas...
4: Manuel, já vamos concluir a precisamos mais conversar. Mas agora vamos fazer mesmo uma curta pausa. Até já.
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4: A seleção nacional está prestes a chegar ao aeroporto Palm Beach, em Miami, na Flórida. É uma chegada que vamos acompanhar em direto aqui na CMTV. Já a seguir a uma breve pausa, vamos acompanhar todos os momentos-chave da chegada da seleção nacional aos Estados Unidos. O quartel-general da seleção nacional é em Palm Beach. Até já, vamos já ver tudo.
5: Ora, muito bem, fica assim o convite da Rita Coutrinho, daqui a pouco de regresso com o Ligador. Vamos olhar já a seguir também um pouco para as restantes notícias que estão a marcar a atualidade informativa.
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2: Agora 11 horas, 21 minutos, noite de sexta-feira, véspera de Santo António. Agora também as notícias na Correio da Manhã Rádio, a edição do jornalista Orlando Azevedo. Boa noite, Orlando.
3: Muito boa noite, Artur Jorge. Vamos começar com um alerta. A Estrada Nacional 118 encontra-se cortada ao trânsito em ambos os sentidos na zona industrial de Muge, no concelho de Salvaterra de Magos. Isto devido a um acidente ocorrido durante a noite desta sexta-feira. Ao que apurou o Correio da Manhã, o acidente provocou 7 vítimas, entre as quais 3 crianças e 4 adultos. Para já, não são conhecidas as circunstâncias do acidente nem a gravidade dos ferimentos dos envolvidos. No local estão já os meios de socorro a prestar assistência às vítimas e dirigem-se para o local do acidente ainda mais meios nos próximos minutos. Decorreram hoje os casamentos de Santo António em Lisboa. Os 16 casais escolhidos pela Câmara Municipal celebraram o amor com um público eufórico durante todo o dia, com muita animação. São os casais que habitualmente abrem o desfile das marchas populares.
4: Foi esta a saída dos noivos de Santo António da sede de Lisboa nesta sexta-feira. O dia ficou marcado por 2 cerimónias que celebraram o amor de 16 casais. Durante a manhã, foi a vez dos noivos que escolheram casar pelo registro civil. Os 5 casais foram recebidos por Carlos Moedas, presidente da Câmara de Lisboa, no Salão Nobre dos Passos do Conselho. Depois do discurso do autarca, deu-se a consagração do matrimónio. Foi seguida de uma valsa. Às 2 da tarde, foi a cerimónia católica que roubou as atenções do público. A multidão esperou pela chegada dos noivos e acompanhou a transmissão da cerimónia, mesmo com o calor que se fazia sentir.
5: Eu gosto muito das vezes. Já fui à igreja, já comprei uns presentinhos, o Santo António e o pãozinho de Santo António, que já está benzido. E agora vim ver os dois. É mesmo curiosidade. Vim porque gosto de viver.
4: A tradição mantém-se para quem já há anos vê chegar os casais de Santo António, o santo casamenteiro.
6: São bonitas, gosto de ver, é uma tradição bonita, faz parte do nosso país e Deus queira que nunca acabe. Acaba as noivas de Santo António e acaba, tem graça nenhuma em Portugal, não é?
4: A Câmara Municipal assegurou os custos dos casamentos e Carlos Moedas garante que receberam diversas candidaturas.
7: É uma importância única, é o dia da cidade de Lisboa, é o Santo António. Pois esta generosidade, não é, destes casais que decidem partilhar o melhor dia da vida deles, o melhor dia da vida deles com os lisboetas e serem embaixadores de Lisboa.
4: Os noivos receberam a bênção na Igreja de Santo António. Os casais ofereceram cravos ao santo e seguiram para a Câmara Municipal de Lisboa. Já o copo d'água aconteceu na estufa fria e também foi reservado aos convidados. Este ano não foi exceção à regra. Os noivos foram escolhidos para abrir o desfile das marchas populares durante a noite e descer à Avenida da Liberdade. Com um público eufórico, o amor saiu à rua na cidade de Lisboa e fez cumprir a tradição.
3: Casamentos de Santo António, a abrir as marchas de Lisboa que ocupam a Avenida da Liberdade nesta noite que antecede então o dia de Santo António. Portugal recusou vistos a pelo menos 20 parteiras de África e também da Ásia que vinham participar de uma conferência internacional em Lisboa que procurava salvar milhões de bebés em todo o mundo. Foram os organizadores e os convidados do evento que denunciaram esta sexta-feira o ocorrido. O Congresso da Confederação Internacional de Parteiras, realizado de 3 em 3 anos, começa este fim de semana em Portugal. No centro das discussões estão formas de reduzir as cerca de 260 mil mortes anuais de mulheres durante a gravidez ou o parto, bem como os mais de 4 milhões de bebés que morreram à nascença ou durante o primeiro mês de vida. Pelo menos 20 oradores de topo

0: topo de África e da Ásia, onde estas mortes estão particularmente concentradas. Viram a entrada no continente europeu negada à última hora. Outros delegados também podem ter sido impedidos de participar. Especialistas da Nigéria, Ruanda, Burundi, Etiópia, Serra Leoa, República Democrática do Congo, Bangladesh e Índia sofreram o mesmo destino, segundo os organizadores. A Câmara de Setúbal pretende criar ligações marítimas às praias da Arrábida com tarifas equivalentes às do passe navegante a partir de 2027. A vice-presidente do município diz que este projeto surge como alternativa aos constrangimentos rodoviários deste ano. Em declarações à agência Lusa, Maria do Carmo Tiago acrescentando que o município já iniciou contactos com operadoras privadas, aliás, que manifestaram disponibilidade para assegurar este serviço. Segundo a autarca, a Câmara de Setúbal está a desenvolver o projeto de transporte marítimo para as praias da Arrábida, com o objetivo de reduzir a pressão automóvel nos acessos rodoviários e garantir uma alternativa sustentável aos banhistas. Esta proposta surge na sequência dos problemas provocados pelas tempestades que atingiram o concelho nos primeiros meses do ano e que agravaram a instabilidade das arribas, obrigando assim ao condicionamento da circulação automóvel em diversos troços da estrada da Arrábida, por razões de segurança. Maria do Carmo Tiago explicou ainda que a implementação do transporte marítimo vai exigir a construção de infraestruturas de apoio à atracação e desembarque de passageiros junto das praias, razão pela qual a solução não poderá avançar já nesta época balnear. Uma onda de calor em Portugal. As máximas em Portugal continental podem chegar aos 39 graus. A reportagem a partir de Beja, do jornalista Luís Pedro do Rosário.
1: Portugal está a enfrentar uma onda de calor, uma vez mais. Falamos de temperaturas rondar os 40 graus nos próximos dias, em muitas regiões. E de acordo com as previsões do IPMA, a temperatura máxima prevista para hoje, aqui no distrito de Beja, é de 37 graus, com mínimas a rondar os 20. E muitas pessoas aproveitam ainda o tempo bom que se vai fazendo sentir a esta hora do dia e também o facto das esplanadas, muitas delas terem lugares à sombra, faz com que muitas pessoas aproveitem de facto para passar aqui algum tempo. Vamos tentar falar aqui com esta rapariga, portanto, não, esta rapariga não quer falar connosco, vamos tentar ali estabelecer contacto com mais algumas pessoas que estão aqui na esplanada para perceber se de facto este calor é suportável. Portanto, falamos de temperaturas altas para o dia de hoje e, para além disso, acaba por ser suportável.
2: Eu acho que é normal as temperaturas que está a acontecer. Penso que é normal, que eu já apanhei na Amarelanja 43 graus. Aqui, se tiver 40...
1: Mas ainda assim é mais comum durante o mês de agosto e não propriamente sim, em junho, sim.
2: É verdade. Como é que é? O verão está a ser mais depressa do que era antigamente. É verdade, isso é verdade. Mas é Alentejo. É Alentejo, é tudo.
1: Ainda assim, apesar das temperaturas estarem um pouco mais elevadas para aquilo que é o normal, é agradável estar um pouco fora de casa.
2: Sim, é bom estar aqui na esplanada, pelo menos uma pessoa está ao ar livre, o ventinho. É bom. Eu já estou habituada, sou alentejana, não é? É isso. Penso que é tudo.
1: Muito obrigado. De facto, aqui a opinião de uma moradora, de facto, que também confirma precisamente isso. São temperaturas que já são habituais aqui no Alentejo, mas para realçar que é mais durante o mês de agosto e não propriamente durante o mês de junho, porque falamos de máximas a rondar os 35 e os 40 graus, portanto, são temperaturas elevadas para a altura do ano em que nos encontramos e nunca é demais relembrar que para fazer face a esta onda de calor é preciso hidratar-se mesmo quando não tem sede, portanto são algumas, esta é uma das recomendações, aliás, dada pelas autoridades para conseguir fazer face a esta onda de calor.
0: A reportagem de Beja do jornalista Luís Pedro do Rosário. São agora 11h30 nesta noite de marchas populares em Lisboa e de muito calor em todo o país, Artur Jorge.
3: Pois, precisamente, a esta hora ainda se fazem sentir 23 graus no centro da cidade de Lisboa. Curiosamente, e por coincidência, também 23 graus na cidade do Porto. Aqui a edição das notícias na Correio da Manhã Rádio com o jornalista Orlando Azevedo.

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7: Para conferir quanto forem a meia-noite e 50, um clássico das marchas de Santo António para si na Correio da Manhã Rádio.

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1: A seleção nacional está quase a aterrar no aeroporto de Palm Beach, em Miami, no estado da Flórida, nos Estados Unidos. Faltam mesmo poucos minutos, sensivelmente 2 minutos para aterrar o voo, o avião que transporta a seleção nacional para arrancar oficialmente a jornada neste Mundial 2026. Vamos acompanhar tudo aqui em direto na CMTV, também a saída de todos os jogadores e equipa técnica que depois vão fazer um percurso de mais ou menos 14 quilómetros até à unidade hoteleira, o quartel-general que fica em Palm Beach. A seleção nacional vai estar hospedada no Four Seasons, um hotel que está já preparado a 100% para receber a seleção nacional. A CMTV tem já montado uma mega operação para acompanhar todos os passos dos jogadores de Portugal e também com a equipa técnica. Estamos a ver imagens em direto da pista de aterragem no aeroporto de Palm Beach, nos Estados Unidos. Recordo que a qualquer instante vamos ver o avião que traz a seleção nacional a aterrar neste aeroporto. Já estão muitos jornalistas, fotógrafos, repórteres de imagem também a postos para captar esta chegada tão esperada, com reforço policial naturalmente para dar conta de toda esta operação, para que esta chegada também seja feita com toda a devida segurança, até porque depois a seleção nacional ainda vai para a unidade hoteleira. Neste momento, nos Estados Unidos, são menos 5 horas e por isso a seleção nacional aterra às 6 horas e 39 minutos. Era o que estava já expectável, o que seria já expectável. Já conseguimos ver aqui o avião da seleção nacional. Vamos também mostrar ao pormenor onde está o avião da seleção neste momento. Já se aproxima de solo norte-americano e a partir do momento que aterrar neste aeroporto vai dar início à grande viagem neste Mundial. Já hoje Cristiano Ronaldo deu as garantias todas de que a equipa está mais do que focada e preparada e também deu conta de que esta é uma geração muito boa de jogadores de Portugal. Depois falou Roberto Martínez, também salientou todas as qualidades do plantel e mostrou-se confiante naquilo que pode fazer a seleção nacional. Já tentamos ver o mais próximo que nos é possível o avião que traz a seleção nacional. De acordo com o site Flight Radar, será nos próximos dois minutos que vamos ver este avião aterrar na pista, no aeroporto de Palm Beach, em Miami. E a partir daí, depois serão poucos minutos até vermos os jogadores, todo este plantel, equipa técnica, todo o staff a sair do avião para depois fazer mais uma viagem até à unidade hoteleira. Muita expectativa para ver aquilo que vai acontecer nos próximos dias. A seleção que amanhã já vai realizar um treino para também se adaptar a onde vai iniciar uma longa sessão de treinos nas próximas semanas, num ambiente diferente. Também a umidade e as elevadas temperaturas foram já abordadas, até porque Cristiano Ronaldo, hoje, quando estavam a abandonar a cidade do futebol, em Oeiras. Vítor, essa pode ser também uma tarefa difícil, tentar controlar ao máximo todas as rotinas para lidar com as temperaturas, até porque há muita umidade onde a seleção vai ficar hospedada, mas acima de tudo Cristiano Ronaldo mostrou e deu as garantias de que a seleção está mais do que preparada para o que aí vem.
2: Sim, esperemos que sim. Olha, eu tenho que confessar que eu estava habituado até a jogar futebol ao sol, à hora do almoço, mas desde que fui a Miami passei a ver o calor e a umidade e aquele calor sufocante de uma maneira completamente diferente. E posso dizer que às vezes entrava em lojas, nem sequer ia à caixa, ia direto à refrigeração, onde tinha as bebidas isotónicas, agarrava em duas garrafas, a primeira bebia logo, porque às vezes quando está aquele calor sufocante com umidade é mesmo muito difícil lidar. A grande vantagem de Portugal é que os dois primeiros jogos são em estádios fechados, começa logo em Houston, e isso é extraordinário para permitir a Portugal se calhar resolver a questão do apuramento sem ter que lidar com mais este obstáculo adicional. Aliás, eu cheguei a ver um trabalho que foi feito no lançamento do Mundial que estabelecia precisamente uma relação entre as dificuldades que algumas seleções iam ter, dado que os jogos que iam realizar estavam quase sempre além daquilo que o corpo humano idealmente deve suportar em termos de calor. Portanto, neste caso, creio que Roberto Martínez teve isso em conta ao levar a seleção o mais tarde possível para os Estados Unidos. Agora, os treinos não vão ser em locais fechados, refrigerados, com as condições ideais. Portugal vai ter que, em muitos momentos, ou mais à frente na competição, provavelmente ter que lidar com estas condições mais agressivas. Mas também somos de um país onde no verão faz muito calor, portanto os jogadores portugueses não são propriamente nórdicos, portanto a partir daí também teremos que ter capacidade de adaptação. Mas repito, o facto dos dois primeiros jogos serem

0: em estados refrigerados dá alguma tranquilidade. Agora, em termos de intensidade de treino, adaptação ao treino, poderia ser mais complicado se a seleção tivesse que estar mais tempo aos jogos de maior exigência, como parece-me claramente que Roberto Martínez quer aproveitar uma espécie de velocidade de cruzeiro para Portugal conseguir, com o ELAC já atrás de Portugal, superar a República Democrática do Congo e o Uzbequistão. Como já disse uma vez e repito, espero que este plano fantástico e espero que infalível de Roberto Martínez resulte e Portugal chegue então à terceira jornada já em Miami, onde joga precisamente em Miami com a Colômbia, já com a questão do apuramento resolvido, depois é só uma questão de acertar com a Colômbia eventualmente o posicionamento final. E é um bocado esse desafio que se coloca, mas sim, para quem nunca passou por essa experiência, o calor em Miami pode ser mesmo sufocante.
1: E, Vítor, vimos outras seleções que decidiram viajar mais cedo para os Estados Unidos, por exemplo, a de Inglaterra, até começaram a circular algumas fotografias de jogadores com escaldões, por exemplo, o Declan Rice, e chegou a dizer até que levou um raspanete da mãe porque não tomou os cuidados necessários para lidar com o calor.
0: Deixa só dar esta nota,
1: Vítor. Estado da Flórida, sim, diz.
0: É só uma nota, é que, por exemplo, e é isso, isso acontece muito em Miami, na Flórida, por exemplo, neste momento a sensação térmica em Miami é 5 graus superior à temperatura efetiva, porque são 29 graus, mas a sensação térmica é de 34 e essa normalmente é a regra, com muita umidade em muitas alturas. Há pessoas que referem até no futebol português aquela experiência de jogar na Madeira quando está com calor e umidade, que os jogadores sentem um peso, uma dificuldade em lidar com isso, é só multiplicar para aí por 50 e percebem muitas vezes o que se sentem neste tipo de climas.
1: E a seleção vai jogar os próximos dois jogos precisamente no mesmo estádio e só depois, quando defrontar a Colômbia, que vai jogar no Hard Rock Stadium, um dos maiores estádios existentes no estado da Flórida, em Miami. Luís, aqui a seleção vai ter várias missões, não só lidar com a exaustão dos jogadores, até porque é o final de uma época, as lesões vão ter de ser bastante geridas, alguns jogadores geridos com bastante pinças, como por exemplo o Nuno Mendes, que era uma preocupação de Roberto Martínez. Mesmo assim, a seleção deverá estar empenhada ao máximo para conseguir passar esta fase.
2: Eu acho que todos os jogadores e todos os treinadores, estar no Mundial de Futebol é um momento de automotivação por si. Isto é, não é preciso grandes doses de motivação extra, ainda que haja jogos aparentemente no papel mais fáceis do que outros. Acho que o discurso de Cristiano e muito do apontar em relação a... Ele tem dois focos muito fáceis. Okay? É passar em primeiro e para isso temos que os dois jogos... que são os papéis disputados são essenciais e depois pensar jogo a jogo. E há um momento que, e estavas a falar das lesões, e por acaso eu estava a pensar que, já tinha pensado nisso quando vi o jogo, que Ruben Dias, nós em termos de defesas centrais não estamos, se tivermos um azar com o Ruben, podemos ter o resto pode funcionar muito bem, o Diogo pode estar bem, o meio campo pode estar bem, os alas podem funcionar, mas sinto que eventualmente aquela zona do meio campo, à frente da defesa e a defesa central, é um momento em que a competição e o passar das semanas é necessário que não tenhamos nenhum azar, porque poderá fragilizar. Isto em relação à questão das lesões, porque tocaste num ponto que eu, quando estava a ver o jogo na quarta-feira, o Gonçalo não esteve muito bem, o Ruben percebe-se que ainda está à procura da melhor forma.
1: E eu pensei que se tivesse difícil, um problema. Ruben Dias.
2: Desculpa?
1: E o Ruben Dias teve mesmo uma época.
2: E isso, mas se o Ruben tiver alguma recaída e às vezes estes climas e a falta de hidratação, o calor extremo, são propícios a acontecer determinadas situações, é algo que eventualmente nos pode fazer sofrer e espero que corra tudo bem. Agora, em termos de motivação, eu acho que os jogadores estão mais do que preparados para aquilo que nós precisamos deles. Há uma coisa que é importante, que é que tu, desde que Cristiano elogiou o plantel, acho que ainda nos falta construir uma equipa. Eu não vejo uma equipa coletivamente a jogar. Na quarta-feira, percebi-se até pelo relato que estava pela transmissão, que o próprio João Neves, em dois, três momentos, estava com dúvidas como é que se tinha que posicionar. O facto de nós estamos a olhar muito para aquele meio campo de João Neves e Vitinha, mas é que esquecer que faltam mais 8 jogadores à volta deles, com dinâmicas muito próprias, muito trabalhadas, e de uma ideia de jogo do Luís Henrique. Achar que João Neves e Vitinha vão conseguir replicar ali no meio campo aquilo que fazem no Paris Saint-Germain é esquecer que durante a semana treinam com mais 8 e jogam com mais 8 à volta, que depois não sabem exatamente, ter Nuno Mendes, obviamente, que fazem a mesma coisa. Portanto, acho que ainda há muita coisa para se passar dentro da seleção para que possamos ser ainda mais esperançosos do que aquilo que estamos.
1: E estamos a ver as imagens em direto do avião da seleção, da TAP, que vai aterrar dentro dos próximos breves momentos. Paulo, aproveito também para te colocar esta questão, pegando naquilo que estava a dizer o Luís. Motivação não deverá faltar a estes jogadores para fazer uma belíssima exibição neste Mundial, mas as lesões podem ser um problema e também esta falta de rotina do plantel, jogarem uns com os outros também pode ser um problema que Roberto Martínez vai ter que enfrentar?
3: Não, vamos lá ver. É uma equipa que ele tem mantido mais ou menos idêntica ao longo de algum tempo. Portanto, eles já se conhecem muito bem, já estão a jogar juntos há muito tempo. Eu acho que nós temos uma excelente seleção. Temos realmente um guarda-redes que é dos melhores do mundo. Temos um meio-campo fantástico. Temos uma linha avançada com imensas soluções. Dois laterais que também são dos melhores que há. Portanto, acho que a seleção é excelente. A seleção é excelente.
4: Centrais.
3: Agora, eu não foi por acaso que passei. Quer dizer, eu acho que, efetivamente, é uma equipa que tem imensa qualidade. Também tem centrais em número suficiente para, permitam que vos diga, entre aspas, se aguentarem durante os jogos. Tem todas as condições para isso. Agora, se me perguntarem se é a zona onde eu tenho, acho que a qualidade em relação à outra é inferior, claro, mas nós temos uma equipa fantástica, temos os campeões da Europa por todo o lado, temos o Bruno Fernandes considerado o melhor jogador da Liga Inglesa, temos uma equipa do outro mundo e depois na frente temos imensas soluções. Eu acho que as soluções na frente não é talvez onde eu estou mais tranquilo, porque realmente há muitos jogadores que estão em condições de substituir alguma lesão. Laterais também estou. O guarda-redes é importantíssimo. Diogo Costa é essencial, esse sim, esperemos que não se lesione.
1: Portanto, essencial aqui
3: eu
1: para.
3: Eu estou otimista com toda a franqueza.
1: Martínez é ligar toda esta equipa.
3: Mas eles já estão habituados a jogar há muito tempo. É que o Martínez seleciona sempre os mesmos. Só fiquei, confesso, surpreendido com o Palhinha não ter sido selecionado. Agora, a seleção é sempre a mesma. Portanto, eles estão fartos de jogar, já jogam há anos juntos. Portanto, eu acho que não é por aí. Cansaço, com certeza. Como falou o Vítor, o clima nestes campos fechados e estádios fechados não será problema, mas em estádios mais
1: temos
3: abertos, não sei. Eles estão a aterrar, estão
1: o
3: a
1: O avião da Seleção Nacional, que está a viajar num A330, no Álvares Pereira, da TAP, e estão cada vez mais próximos.
3: À pista.
5: Já está
3: a descer. Já na aproximação à pista, é nítido.
1: É muito aguardada esta a chegada da Seleção Nacional. Hoje já chegam ao final do dia, mas amanhã é um novo dia e começam assim a preparar oficialmente o próximo jogo, o primeiro jogo que vão ter já na quarta-feira, frente à República Democrática do Congo. Manuel, esse vai ser o teste derradeiro agora da Seleção, é provar que estão bem lançados para este Mundial?
5: Essas coisas, em 2016, Portugal não ficou em terceiro no grupo e durante o jogo esteve eliminado. E, portanto, estas coisas, e há outras, a Itália em 82, a França começou, a Argentina há 4 anos começou com uma derrota e não começou com duas porque não calhou. Conseguiu dar a volta na parte final e com a entrada do Enzo Fernandes, por sinal, ao México, que estava a ganhar. E, portanto, não há. O essencial é passar a primeira fase. Isso é essencial. Em princípio, uma vitória permite isso, num campeonato.
3: E em primeiro lugar. É muito importante.
5: É importante, mas como eu disse, em 2016 passámos em terceiro. Claro. Estivemos durante o jogo eliminados, por aí simplesmente. Não íamos lá chegar. não é muito bom para quem tem grandes ambições começar muito bem. As equipas que têm ambições normalmente não começam velocidade, porque obviamente querem é chegar ao fim e, portanto, o princípio é por isso que é complicado.
1: Dizer que acaba mesmo de aterrar o avião que traz o plantel da seleção

0: Nacional, também a equipa técnica, todo o staff, acaba agora mesmo de aterrar em solo norte-americano e a qualquer momento também vamos ver o plantel a sair do avião e depois vai arrumar até à unidade hoteleira em Palm Beach. Será uma viagem mais ou menos de 20 minutos. Nos Estados Unidos, por esta altura, são quase 7 da tarde. Por isso é uma chegada ao final do dia nos Estados Unidos. Ficam agora oficialmente num fuso horário diferente. Também será um dos desafios lidar com esta mudança de hora. João, a seleção nacional tem agora a derradeira missão de, tal como disse Roberto Martinez hoje, carregar esta mala cheia de sonhos e dar alegrias aos portugueses. Temos, tal como disse Cristiano Ronaldo, uma geração muito boa. Está apta para este Mundial?
1: Apta está, seguramente. Mal corria se um naipe de jogadores que defendem os emblemas mais prestigiados da Europa, alguns dos quais são mesmo campeões europeus, até diria bicampeões europeus, e são logo quatro.
0: Deixa-me já só dizer que estamos mesmo a ver agora a frente do avião. Estas são imagens em direto. Dentro de instantes também vamos ver os jogadores, todo o plantel e staff, equipa técnica, a sair do avião.
1: Mas é para continuar ou não?
0: Não, é para continuar,
1: claro. Mas,
0: se quiseres comentar também, podes comentar o que esperas.
1: Não,
0: quem será o primeiro a sair do avião já
1: nada,
0: agora?
1: Não percebo nada de aviação. Não faço.
0: Será que Cristiano Ronaldo o primeiro a sair?
1: Não faço a minha ideia, sinceramente.
0: Na cidade
1: do
0: futebol foi dos primeiros a sair, aliás, foi o primeiro jogador a sair.
2: Sim, estamos a ser os seguranças os primeiros a sair.
1: Hoje trabalha-se com um profissionalismo elevadíssimo na Federação, não tem nada a ver com aquilo que foi durante muitos anos. Hoje é espantosa a forma profissional como trabalha todo o staff, não é? Portanto, aqui não estou a falar nos atletas, mas voltando aos jogadores, eu creio que Portugal, podendo não deslumbrar, mas uma equipa que se apresenta como candidata tem que ganhar os dois primeiros jogos. Quer dizer, algo estaria mal se não ganhasse. E de facto a Colômbia já encerra outro tipo de dificuldades, pelo menos isto teoricamente, mas é óbvio que duas vitórias nos dois primeiros jogos valeriam imediatamente a qualificação. Agora, o meu convencimento, eu não estou tão otimista como muitos que tenho ouvido, mas reconheço que Portugal estará no leque das oito seleções mais cotadas. Oito, isto daria quartos de final. Se não se defrontassem entre elas, evidentemente, não é? Daria pelo menos quartos de final, o que era dignificante.
2: Acho que está em quinto no ranking.
1: Pronto, mas quer dizer, eu falo em oito seleções.
2: Sim,
1: Portugal está lá.
2: Está no oitavo.
1: Portugal está lá. E por isso, o que eu espero é que não haja nenhuma desilusão, porque às vezes acontece, que esta fase inicial seja ultrapassada a contento. Pois vamos ver. Mas, portanto, não digo que Portugal seja favorito. Acho que há seleções melhores do que a nossa. Sinceramente, acho.
2: Claro que há.
1: Acho que há superiores à nossa e com mais soluções que as nossas. Embora o Paulo tenha falado em muitas soluções e em vários setores, é verdade. Mas há quem tenha mais do que nós. Mas estou, digamos. Não estou excessivamente otimista, mas tenho confiança num bom desempenho.
0: Vítor, na tua perspectiva, quem é que pode ser o primeiro jogador a sair do avião? Cristiano Ronaldo, por exemplo?
3: Não, claramente Cristiano Ronaldo como líder do grupo, como líder incontestado do grupo, é um dos pontos de grande debate em relação à seleção portuguesa, não é só em Portugal, também fora de Portugal. Agora os anti-ronaldistas agora descobriram, porque não conseguiam atirar Gonçalo Ramos para a titularidade, agora lembraram-se de João Félix. Portanto, o João Félix terá o seu papel, mas é engraçado porque o ano passado na Liga das Nações ninguém pedia a cabeça do Ronaldo quando ele marcou golos à Alemanha e marcou golo à Espanha. Portanto, eu acho que em primeiro lugar Portugal tem em Cristiano Ronaldo uma referência ofensiva, tem um claro líder do grupo. Não consigo ter a visão catastrofista quando ainda nem há nenhum jogo oficial disputado de que Portugal parece que está limitado, espartilhado e acorrentado por ter Cristiano Ronaldo na frente.

0: É verdade, nestes dois jogos de preparação, lances em que normalmente o CR7 marcaria golo com relativa facilidade, não os conseguiu concretizar. Isso despertou mais uma vez o debate, mas esse é para o lado para o qual o Cristiano se deita melhor. Portanto, saindo agora à frente do grupo, como é essa a expectativa, será agora a partir dos jogos oficiais que poderemos observar qual poderá ser então a melhor estrutura para a seleção nacional. Eu tenho muita dificuldade porque eu sempre ao longo do tempo aquilo que eu dizia era algo muito simples: apresentem-nos um ponta-de-lança melhor que o Cristiano Ronaldo, e é esse ponta-de-lança que tem que jogar. Aliás, no Mundial do Qatar, como todos nos lembramos, por situações aborrecidas que passaram lá, Fernando Santos até deu a titularidade a Gonçalo Ramos logo no primeiro jogo da fase a eliminar, mas fez um hat-trick contra a Suíça, só que depois fomos jogar contra Marrocos e as coisas já não correram tão bem. E passados 4 anos, a evolução do Gonçalo não foi demolidora, mas é um ponta-de-lança que merece respeito, até pelo percurso que tem no Paris Saint-Germain, que é campeão da Europa. Estavam a dizer há um bocadinho da questão de não termos os tais jogadores todos do PSG. Se tivermos dos 10 jogadores de campo, se tiverem os 4 do PSG, depois é só arranjar mais 6. E, por exemplo, o Bruno Fernandes faz muito bem de Fabián Ruiz. Portanto, só para não dizer, outras situações podiam ser emuladas. Para jogar com Dembélé, Kvaratskhelia, Désiré Doué ou Barcola, era preciso ter um ataque diferente. Mas pronto, resumindo, temos uma base extraordinária e é a partir do primeiro jogo oficial que vamos poder retirar ilações, porque claramente estes dois jogos de preparação foram jogos de treino a um ritmo baixo, toda a estratégia de Roberto Martínez passa por a equipa mostrar a sua melhor face a partir do jogo com a República Democrática do Congo. Eu até chamei os 4 jogos de aquecimento, porque estes dois primeiros jogos vão ser claramente jogos de aquecimento para Portugal. Portanto, e nesse sentido, aí sim poderemos retirar ilações. Ora, aqui está.
1: O piloto deste avião, já com o cachecol da Seleção Nacional, fez questão de o mostrar a todos para assinalar que a seleção já está nos Estados Unidos. Tenham cuidado agora, Vítor.
0: Ah, sim. Portugal é uma seleção muito respeitada, atenção. Tenho visto muita gente no plano internacional, até pelos nomes da Seleção Nacional. Se calhar, em termos de qualidade futebolística, achámos sempre que ficámos um bocadinho abaixo daquilo que podemos dar, mas tenho visto muito respeito para a Seleção Nacional. A todos os níveis, sejam casas de apostas, sejam supercomputadores, colocam-se Portugal num top 4, num top 5, num top 6, numa posição muito alta, o que significa estarmos, desculpa usar a expressão, a cheirar as meias finais, dependendo depois como for o alinhamento, se nos vamos cruzar com a Argentina ou não, em que momento é que nos podemos cruzar com grandes seleções, porque depois aí nem todos podem passar, mas claramente Portugal, com uma expectativa no mínimo de quartos de final face àquilo que tem sido projetado, repito, em vários países, de várias formas, vários tipos de previsões, e depois a partir daí sim, Portugal teria a conseguir passando essa fasquia, tem que aspirar a tudo. Eu repito, tivemos uma Liga das Nações extremamente exigente há um ano e a Seleção Nacional surpreendeu-nos com uma coesão extraordinária. Não pode jogar a esse nível desde o início no Mundial, senão depois, quando chegar ao quarto ou quinto jogo, não vamos conseguir aguentar esse ritmo nesta realidade norte-americana. Mas com este plano de Roberto Martínez, que me desperta a curiosidade, veremos se Portugal então ganhará atração a ponto de estarmos, como eu vos cheguei a referir, no ponto de rebuçado. Então, a partir da fase eliminada, os 16 avos de final, que agora há mais uma ronda por serem 48 seleções.
1: A qualquer instante vamos assistir à saída do plantel do avião. A escada está já montada, o avião também já está estacionado. Portanto, é dentro de breves instantes que vamos ver os jogadores, os craques da seleção. Enquanto isso, há vários adeptos nas imediações que aguardam a saída dos jogadores. Vão sair a qualquer instante. Estamos já a ver as imagens em direto. Vimos também há instantes o piloto deste avião, A330, Nuno Álvares Pereira, da TAP, com Cachecol que acabamos de ver novamente aqui em grande destaque. Este que é o Cachecol da Seleção Nacional, que vai marcar este Mundial. Toda a tripulação também devidamente equipada a acompanhar esta grande viagem da Seleção Nacional. Daqui a breves instantes estará dado o ok para poderem já sair, até porque a partir deste momento os jogadores vão depois rumar para a unidade hoteleira em Palm Beach e Bernardo Silva é o primeiro jogador a sair do avião, seguido do capitão nacional, Cristiano Ronaldo. Também já vemos na imagem João Cancelo, o Cristiano Ronaldo que transporta a sua mala de viagem, também João Cancelo. Vemos já mais jogadores da Seleção Nacional nestas escadas a sair do avião, mas para já Cristiano Ronaldo em grande plano com Bernardo Silva, João Cancelo, também Rui Silva, Rubén Neves, parece-me ser também Rubén Dias atrás, um a um, a sair pelo próprio pé, com um ar descansado depois de uma longa viagem. Por esta altura, nos Estados Unidos, são 7 horas da noite. Vemos também aqui já cumprimentarem-se uns aos outros. A tripulação que estava a aguardar, também alguns elementos de segurança junto do plantel. Nuno Mendes também, Diogo Dalot, Diogo Costa, Gonçalo Inácio, Gonçalo Ramos, Bruno Fernandes, muito sorridente para Rafael Leão, portanto, estamos a entender que a viagem poderá ter sido boa para o plantel. Começam a sair todos os jogadores do avião, pelo menos uns sem casaco, deverá estar vento, mas não está frio, certamente. Também Gonçalo Guedes junto de João Neves, agora Vitinha ao lado de Mateus Nunes, Francisco Trincão, e agora já foi mais complicado perceber quais eram os jogadores a passar. Já ficou esclarecido que foram todos. Estão todos. Também os elementos da equipa técnica, Roberto Martínez, atrás está Pedro Proença, que também viajou naturalmente com a Seleção Nacional. Roberto Martínez já está com um ar um pouco mais sério do que vimos anteriormente entre alguns jogadores, já a esboçar alguns sorrisos. Marca-se assim o primeiro dia oficial da Seleção Nacional nos Estados Unidos. Amanhã há já treino marcado em Palm Beach, o primeiro treino de Portugal no complexo, que será aberto, mas de forma limitada. Haverá uma bancada até montada de propósito para que essa bancada possa acolher 200 adeptos da comunidade portuguesa em Miami. Conseguimos ver que são muitas as pessoas que integram esta equipa técnica da Seleção Nacional. Vítor, pareceu-te um ambiente tranquilo entre o plantel depois desta longa viagem?
0: Rita, achei piada ao que disseste dos casacos, porque quando chegas a Miami a primeira coisa que sentes ao sair do avião é o bafo na cara, portanto é literalmente bafo. Portanto, é como abrir a porta do forno quando estás a cozinhar ao domingo. Portanto, é logo um arzinho quente, mesmo a sério. E sim, estamos a ver boa disposição, apesar da viagem longa. O Bernardo Silva esticou-se ali um bocadinho, mas o Cristiano Ronaldo, logo no início das escadas, já tinha assumido a liderança da comitiva, a descer à frente. E vemos aqui Domingos Paciência, outros elementos da estrutura da Federação ligados à Seleção Nacional. E não ficamos surpreendidos por vermos tanta gente a sair, porque estar tanto tempo na América, e Portugal vai para os Estados Unidos para ficar até ao fim, claramente é preciso um staff de enquadramento da Seleção Nacional, e desde já era assim anteriormente, mas com Pedro Proença não foi menos gente para a Federação, de certeza, e tudo aquilo que é necessário para que não falte nada à Seleção, Portugal vai levar para os Estados Unidos. Portanto, nesta perspectiva, estamos a ver muita gente sair para além dos jogadores, mas é perfeitamente normal, não há motivo para estranhar.
2: O objetivo é que o selecionador celebre o aniversário lá, porque ele faz anos 4 ou 5
1: dias.
2: Poderá
1: ser também uma boa prenda para Martínez. A CMTV está em direto dos Estados Unidos, tem uma mega operação montada para as próximas semanas. O jornalista Paulo Catarro está agora em direto com a imagem do João Beirão. Paulo, boa tarde aí, boa noite aqui. Muito aguardada esta chegada da Seleção Nacional. Como é que vai ser o dia de amanhã do plantel?
3: Muito boa noite para todos, boa tarde aqui ainda estamos mesmo em pleno dia e com muito calor ainda e muita umidade também, aliás vai ser uma das tónicas que vai ser permanente nesta dia da seleção aqui em Palm Beach, que será a base durante a fase de grupos neste campeonato do mundo. A equipa portuguesa vai ter agora cerca de 30 minutos no processo burocrático de conferir todos os passaportes e toda a documentação, e depois serão mais 15 a 20 minutos num percurso de autocarro até chegar aqui a esta unidade hoteleira, mesmo junto ao mar, nas

0: Portuguesa, está aberta uma parte ao público, por isso mesmo tem aqui umas condições de segurança muito, muito apertadas e o espaço realmente não é muito para que os jogadores se movimentem e também não há grande possibilidade dos adeptos virem aqui prestar o seu apoio. Ainda assim estão ali fora cerca de 30 a 40 adeptos à espera do autocarro da seleção para darem o seu incentivo à equipa dirigida por Roberto Martínez, que amanhã fará o seu primeiro treino. Será um treino aberto no centro de treinos que vai utilizar durante esta primeira fase. É um treino aberto à comunidade. Não há muitos portugueses aqui, mas é aberto no fundo à comunidade de Palm Beach e seguramente serão muitos aqueles que querem ver em ação todos os jogadores portugueses que trazem a esperança de fazer aqui 8 partidas, incluindo nessas 8 partidas. Claro, a final em New Jersey no próximo dia 19 de julho. É o desejo de todos, vamos ver como correm as coisas. Para já, daqui a sensivelmente 45 minutos, devem chegar aqui os jogadores e a restante comitiva de Portugal ao hotel onde vão ficar instalados. Amanhã começará o trabalho a sério aqui em Palm Beach.
1: Paulo, deixa-me aproveitar para te perguntar, aí são 7 da tarde, para marcarmos aqui o ponto, quantos graus estão aí, também o nível de umidade a esta altura?
0: Nesta altura estão 28 graus, quando são 7 da tarde, como disseste, um pouco mais, 7 e 5. Estamos com uma temperatura na ordem dos 75%. São ainda condições muito difíceis para a prática desportiva. Os treinos vão decorrer uma hora bastante mais cedo do que esta em que nos encontramos agora. Portanto, vamos ter, obviamente, uma preparação bastante forte, se bem que os dois primeiros jogos se irão realizar em Houston, que é um estádio completamente coberto e que terá, portanto, uma temperatura ambiente completamente controlada. De resto, o jogo é em Miami, aí sim terá uma temperatura ambiente e que será muito perto desta que se verifica hoje aqui, na ordem dos 27, 28 graus, já que o jogo será às 19h30, locais meia-noite e meia em Portugal. Para já, as condições são estas. Depois de passar a primeira fase, uma vez que ninguém acredita que Portugal não alcance esse objetivo, então logo veremos o que é que vai acontecer, se por qual o trajeto que Portugal vai ter a partir daí.
1: Obrigada a Paulo e também bom trabalho para os próximos dias. Também vão ser complicados para todas as equipas de comunicação social que vão estar a acompanhar este Mundial e naturalmente a nossa seleção nacional, o Paulo Catarro, que está na companhia do João Beirão. Vimos aqui há instantes a chegada de todo o plantel, por esta altura já estão no controle de passaportes e só depois é que vão entrar no autocarro que os vai transportar a todo o plantel para a unidade hoteleira Four Seasons Palm Beach, que, tal como até referiu Paulo Catarro, fica perto de Mar-a-Lago, casa também de férias de Donald Trump na Flórida. O hotel está a postos para receber já a seleção nacional, onde vai ser o quartel-general. É aí que a seleção vai ficar nas próximas semanas e tem já um desafio importante na próxima semana, frente à República Democrática do Congo. E, Luís, sem dúvida que este é o primeiro desafio que Roberto Martínez tem que responder com uma resposta muito positiva.
2: Há que preparar bem o jogo. Às vezes estas equipas surpreendem porque têm pouco ou nada a perder. Jogadores que se querem mostrar ao mundo. E qualquer jogador que ganha a equipa de Ronaldo, enquanto peço imensa desculpa, mas Portugal vai. É assim que vai ser vista, vai ser falado, vai ser conversado. Portanto, se nós vamos ter. E na época estávamos a falar da motivação dos jogadores portugueses, a motivação dos jogadores do Congo e mesmo depois da equipa de Cacá Navarro, que garantidamente irá conseguir preparar defensivamente bem a equipa.
1: Porque temos aqui um momento muito especial. Vemos Mateus Nunes com o livro de Diogo Jota na sua mão esquerda, à direita tem a mala de viagem. É Mateus Nunes que traz Diogo Jota nesta viagem. Já agora pergunto-te, Luís, que tem agora um novo simbolismo, um peso totalmente diferente, claramente que todos

0: Os jogadores vão honrar a camisola em nome de Diogo Jota. Muitos tinham relações muito próximas com o jogador e por isso traz aqui também um sentimento diferente jogar este Mundial.
1: Acredito, eu sinceramente desconheço as relações mais próximas e menos próximas em relação à questão do
2: Ruben Neves, que é conhecida,
1: mas estava a falar do Mateus, não é? Pelo que eu percebi. Desconheço, mas não duvido que seja um fator de inspiração extra, um fator de motivação extra, um fator de união, um fator agregador adicional que funciona muito bem. E não sei exatamente a relação pessoal que possa existir, mas garantidamente pelo simbolismo de toda a questão, é óbvio que agregará mais ainda aquilo que será o espírito de vitória e de conquista dos nossos jogadores.
0: E este livro com o rosto de Diogo Jota que traz Mateus Nunes, João, é especial? Todo este episódio estava à espera.
3: Com certeza que sim, pela forma como aconteceu o desaparecimento do físico do Diogo Jota, agora disse bem físico, porque permanece de alguma forma no espírito da Seleção Nacional. Foram todos companheiros, todos ou quase todos companheiros dele. E creio, suponho, mas corrijam-me se estiver a dizer algo de errado, mas creio que hoje, no Palácio de São Bento, até o Primeiro-Ministro faz referência a Diogo Jota. Acho que estou a dizer bem. Tenho ideia de ter ouvido uma menção a Diogo Jota, o que se compreende nesta altura. Quer dizer, motivos, como disse há pouco o Luís Miguel, não faltam para que os jogadores se sintam estimulados. Enfim, o Campeonato do Mundo é o maior certame do futebol mundial e acontece de 4 em 4 anos apenas, portanto não é anual, nem é mesmo de 4 em 4 anos. E portanto está no Campeonato do Mundo.
0: Deixa-me só acrescentar que Montenegro disse que Diogo Jota era o 28º elemento desta equipa.
3: Pronto, lá está. Portanto, acredito, quer dizer, estimulados estão todos, motivados estão todos. Digamos que a memória de Diogo Jota, de quando em vez, se calhar será mais um motivo adicional para que os jogadores queiram honrá-la e protagonizar um grande campeonato.
0: Vítor, Montenegro também garantiu que Diogo Jota faz parte do espírito e da alma desta equipa. É isso que acabamos também por ver indiretamente e agora de forma surpreendente até com este livro que Mateus Nunes carrega.
4: Sim, e é impossível esquecer que os últimos jogos da carreira e da vida de Diogo Jota foram precisamente pela Seleção Nacional na Liga das Nações, com a Alemanha e com a Espanha, portanto foi muito marcante. E o Diogo Jota, pelas suas características, quer pessoais, quer futebolísticas, sempre foi uma mais-valia na seleção, sempre foi um jogador que ajudava em momentos difíceis e era utilizado quase como um trunfo pelas suas extraordinárias características que o levavam a ser muito valorizado a um nível tão alto, como o Liverpool, onde atuava em termos de carreira. E a seleção sente a falta não só da personalidade, como desse contributo desportivo. Aliás, notou-se que Roberto Martínez andou à procura de uma solução, de alguém que pudesse fazer esse papel, provavelmente salvaguardando as devidas distâncias e com todo o respeito, foi se calhar encontrar em Gonçalo Guedes o jogador que poderá preencher esse espaço deixado em aberto pela tragédia que afetou o Diogo Jota e abalou a sua família. E é nesse sentido que conseguimos aqui ver de forma palpável Mateus Nunes com o livro, mas tenho a certeza que vários outros companheiros estarão com o livro de Diogo Jota, estarão com o Diogo Jota no coração e nos pensamentos, e esse será seguramente um gosto que Portugal terá, chegar o mais longe possível e sentir que de alguma forma Diogo Jota continua a fazer parte da Seleção Nacional.
0: Paulo, acaba por ganhar aqui outra dimensão esta chegada da seleção?
5: Vamos lá ver, eu em primeiro lugar acho que é super merecido e justo chamar a atenção para quem na regi conseguiu captar esta imagem e trazê-la. Isto realmente é notável, é um momento notável televisivo e portanto parabéns para quem foi capaz de descobrir isto.
0: Creio que terá sido a dupla coordenação deste grande
5: então,
0: programa.
5: Então parabéns, porque realmente é um grande momento, é um grande momento. É evidente que isto para já mostra que há pelo menos um jogador e pode haver mais, que tiveram essa ideia de levar o livro do Diogo Jota para o avião e quem o leva na mão é

0: o teve a ler, não o leva na mala, portanto, teve a lê-lo. E todos nós sabemos, e não é por acaso, que o Primeiro-Ministro fez a alusão que fez e chamou a atenção para o lugar que o Diogo Jota tem na seleção, porque é realmente um fator importante de motivação também para todos estes jogadores, para lá tudo aquilo que o João Malheiro disse bem. Agora, o que é impressionante é realmente eles estarem no avião, uma viagem longa, e alguém estar a ler, que admito que seja o único, mas pode haver outros, a ler o livro. Portanto, ele está na memória de todos os jogadores e espero que este facto não deixe de ser sublinhado por quem, antes dos jogos, pelo selecionador, porque é
1: realmente
0: marcante.
1: Vamos agora ouvir Roberto Martinez, que está já a falar.
2: De jogar o solo americano e de ver o sonho de tantos portugueses aqui tão perto. Primeiro, um entusiasmo, porque foi um dia muito bonito. Acho que ter a oportunidade de treinar na cidade de futebol, de ter um treino aberto com os nossos parceiros, com muitas crianças, e depois tivemos a oportunidade de visitar ao primeiro-ministro e foi um momento muito emotivo, e acho que levamos conosco toda a força do povo português, e chegar aqui é um momento de começar o segundo bloco. O primeiro bloco é a preparação em Portugal, o segundo bloco agora é o Mundial dos três jogos da fase de grupos, e estamos muito, muito entusiasmados e cheios de força, responsabilidade também, mas acima de tudo, coragem e força.
1: Força, responsabilidade foi o que disse neste momento o Roberto Martínez.
3: O que é que estão a fazer durante a viagem?
2: O que é importante é que aclimatar e ajustar o fuso horário, então nós era tentar não dormir muito, porque o importante era ajustar o horário de Miami, fizemos isso. Eu tive tempo de rever o jogo contra a Nigéria, também preparar os próximos dias, então é bom ter um bocadinho de tranquilidade e agora já chegar com o horário de Miami.
4: O que temos a fazer aqui uma questão um bocadinho diferente, porque já falou também hoje de manhã. O Roberto falou da questão do número 6 há pouco tempo. Portugal chegou aqui, ainda estava nas 6, eram 6:50. Isto pode querer dizer alguma coisa para si?
2: Eu gosto dos 6, então tudo aquilo que tenha uma ligação com os 6 é bom. Há muitos 6s. Eu acho que será muito bom durante o torneio poder descobrir ainda mais ligações com os 6.
3: Roberto Martínez, há uma diferença muito grande entre a preparação e chegar aqui oficialmente à terra.
1: Agora, Roberto Martínez, declarações à chegada da seleção nacional aos Estados Unidos. Manuel, pareceu-te tranquilo, Roberto Martínez, depois desta viagem?
5: Sim, pareceu-me. Só sublinhar que o livro do Diogo Jota foi escrito por um jornalista, por José Manuel Delgado, bem conhecido, fazer essa... sublinhar isso.
1: Fica bem também à Seleção Nacional mostrar que nunca esquece Diogo Jota.
5: Sim, como o Vítor disse, e com razão, os últimos jogos que ele fez foi pela seleção.
1: E seria naturalmente um sonho de Diogo Jota jogar o Mundial?
5: Obviamente, jogar este Mundial, estava na força da vida. Era muito bom jogador, um homem também com uma grande independência, mesmo dentro do campo. Homem que faz falta, eu acho que fez muita falta, por exemplo, este ano ao Liverpool, em várias ocasiões e no balanço da equipa. Não, parece-me que Martínez chegou normal, como eu disse, esteve a ver o jogo com a Nigéria, preparou os treinos, as viagens longas permitem estas coisas, não dormiu, porque ele acha que não devia dormir, pelos vistos. E agora é ver, porque de facto nestas coisas não há fórmulas infalíveis, não é? Há uns que Portugal deu-se muito mal em 2000 ao ter ido fazer um estágio para Macau, aparentemente para se ajustar ao fuso horário. 2002, perdão, claro, 2000 foi o europeu na Bélgica e na Holanda. A Inglaterra está lá há muitos dias, a Argentina também, mas começam antes de Portugal. Portugal é uma das últimas equipas a entrar em campo e, portanto, isso também também faz parte da forma como o selecionador desenhou este plano. Parece-me, para quem quer estar até à final, ou muito perto da final, acho que ir muito cedo, como fez a Inglaterra, não é uma boa ideia. Acho que quanto mais... Aliás, Roberto Martínez fez outra coisa que mais ninguém fez também. Foi dar aos jogadores que estiveram na final da Liga dos Campeões praticamente 8 dias de descanso. Na minha opinião, fez muito bem, porque são jogadores que estiveram submetidos a uma grande pressão e que têm a forma, não se perdem 8 dias, como é evidente. E portanto foi esse também um lado que me pareceu bem pensado pelo selecionador e que os jogadores gostaram, nomeadamente os jogadores em causa. E portanto agora, como não há fórmula para isto, não há fórmulas seguras, enfim, há experiências e coisas que correm melhor e outras que correm pior. Esperemos que as opções tomadas por Portugal sejam as adequadas para os jogadores, para as suas... Porque este é um Mundial muito, muito complicado, com em 22 Mundiais a Europa ganhou 12 e a América do Sul 10. Normalmente a Europa não ganhava fora da Europa e a América do Sul não ganhava fora das Américas. Enfim, agora houve uma altura em que isso não acontecia. Agora também há Ásias e portanto, há outros locais para os mundiais. E portanto, isso alterou-se um pouco nos últimos anos, mas é sempre um grande fator de desestabilização das equipas, o ter que mudar para um fuso horário completamente diferente, para
1: é
5: condições...
1: o autor que estavas a falar há instantes sobre o...
5: José Manuel Delgado, exatamente.
1: O livro de Diogo Jota.
5: Um livro, uma bela ideia da Federação, tanto quanto eu percebi, foi a Federação que encomendou e acho que foi uma excelente ideia. E, portanto, isto agora é ter sorte, não ter lesões, ter um Cristiano Ronaldo mais, como eu ia dizer, com mais inspiração goleadora do que teve em 2024 e em 2022. Esperemos que sim, e que eu também comungo da ideia que os nossos problemas começam mais atrás do que à frente. Vamos ver se de facto a equipa consegue responder bem, sobretudo nesta fase inicial onde é tudo, o selecionador disse, e eu concordo plenamente, há 2 mundiais, a primeira fase e depois o resto, que são completamente diferentes, mas Portugal tem, obviamente, uma posição a defender, um ranking mundial que toda a gente conhece.
1: Estamos aqui a ver o autocarro que vai transportar a equipa nacional para o Four Seasons Palm Beach, onde vão ficar hospedados nas próximas semanas. Deixa-me também introduzir aqui à conversa, Luís, porque há pouco falaste da seleção nacional, que é muito respeitada a nível mundial, e também vimos aqui algumas mensagens indiretas do próprio plantel. Vimos esta clara de Mateus Nunes com o livro de Diogo Jota, mostrar que Diogo Jota está mesmo com a equipa, mas também no momento em que sai a seleção nacional, começam a sair os jogadores, o primeiro a sair é Bernardo Silva e logo a seguir é Cristiano Ronaldo, mas Bernardo Silva encosta-se à esquerda para deixar passar Cristiano Ronaldo e acaba por ser o capitão a descer primeiro as escadas e...
6: Eu acho que eu vi isso, até porque o Vítor tinha dito que era quase uma garantia, e percebe-se que há aumento o Bernardo é descontraído. Nós percebemos um bocadinho, conhecemos um bocadinho o Bernardo é genuinamente descontraído.
1: Até porque ele também
6: assim,
1: mais carregado aqui.
6: Assim que percebeu que já estava fora, depois inicia-se o protocolo. E aí entra a parte formal da questão. Quando sai de forma natural,
7: é o primeiro a pisar quem sai,
6: e depois há um momento em que mal tem o pé fora, percebe-se que há o protocolo a seguir. E ele foi seguido, até porque parece-me claramente que não houve uma maldade ou de querer protagonismo, de querer pôr o pescoço de fora.
1: Já agora vamos também ouvir aquilo que disse Cristiano Ronaldo há pouco, antes da partida para os Estados Unidos.
8: Igual, com bastante alegria,
7: Sabemos que o Mundial é sempre uma competição especial, como é os europeus também. E é com muita esperança que vamos para mais esta competição. Fisicamente bem. Se não têm visto os jogos, eu acho que estou bem. Não há surpresa nenhuma.
1: Ronaldo a aguardar algumas questões.
7: É uma geração muito boa, mas como eu digo, há fatores que não conseguimos controlar, jogos, ganhar ou não ganhar, que é um ponto, que é o ponto mais importante, mas eu acredito que é uma geração que vai dar muitas alegrias aos portugueses.
1: Cristiano, ser também questionado sobre como está fisicamente, se está preparado para o Mundial.
7: Como você disse bem, foi uma preparação bastante boa, cansativa, porque trabalhamos forte e o normal não era estes dois jogos estarmos ao mais alto nível, que prevaleceu as nossas duas vitórias muito importantes, no qual jogamos bem e ganhamos bem, mas o mais importante é quando a bola, no dia 17, quando começar a rolar o primeiro jogo, é que vai ser, e depois, mais lá na frente, passado o segundo, o terceiro jogo, quando as coisas começarem a apertar, onde já tiver muito cansaço, tanto psicológico como físico, até a temperatura também, é que vamos ver os verdadeiros campeões, na minha opinião.
1: Também a ser questionado sobre o que vai esperar da prestação da seleção neste Mundial e a fórmula para o sucesso.
7: Eu acredito que sim, mas como disse anteriormente ao seu colega, vai depender de muitos fatores. Eu acredito que sou muito positivo que as coisas vão correr bem e vamos fazer uma boa prestação, mas é como digo, o mais importante é começar bem com o primeiro jogo, o segundo e o terceiro, passar em primeiro no grupo e a partir daí, vendo jogo a jogo, mas não já com expectativas que vamos ganhar. Eu acho que tem que ser passo a passo, com calma, o caminho constrói-se caminhando, passo a passo, por isso começar bem o Mundial acho que é o mais importante. Qual é a forma? A fórmula é ganhar. É ganhar o primeiro jogo, o segundo, o terceiro, ganhar confiança, onde entrar no ritmo e a partir daí acho que é a melhor forma. Obrigado a todos. Salve, Alta. Obrigado.
1: Parece fácil, mas a missão será bastante complicada. Ainda temos aqui também alguns breves instantes para perceber como é que vai ser amanhã o dia da Seleção Nacional. Haverá já um treino marcado e sabemos que estará já uma bancada preparada também para receber cerca de 200 adeptos portugueses residentes em Miami. Vítor, aqui o capitão da Seleção acaba por dizer tudo aquilo que é necessário para a seleção fazer aquela que terá mesmo de ser uma excelente exibição já na quarta-feira?
8: Eu não acredito numa excelente exibição na quarta-feira, mas frente a uma República Democrática do Congo que vai ser muito defensiva, temos de nos preparar para os dois primeiros jogos. Então os Uzbequistão nisso é extraordinário. Também é preciso, não surpreende face à orientação técnica que tem, defende com linha de 6, às vezes com linha de 7. A República Democrática do Congo também é muito defensiva, como a Bemba, o ex-jogador de Fogo do Porto, a comandar o setor recuado. E neste caso específico, Cristiano Ronaldo, em temporadas em que ele tenha estado só num clube, esta temporada ele fez apenas 37 jogos. E porquê é que digo apenas? Porque ainda há dois anos tinha feito 51, só no clube. Portanto, desde o Sporting, numa altura em que ainda estava a vida da equipa B, é que só uma temporada, quem que tenha estado só num clube que fez menos jogos, foi em 2009-2010 do Real Madrid, porque contra o Marseille em setembro teve uma lesão no tornozelo direito que demorou cerca de 2 meses ou qualquer coisa a ser resolvida. Portanto, mesmo o Cristiano Ronaldo estando numa fase em que já está na casa dos 41 anos, a verdade é que ter parado durante praticamente mês e meio, 2 meses pelo Al Nassr a meio da época, pode ser importante para, durante o Mundial, ou ganhando mais algum ritmo do que aquele que se viu nos jogos particulares, ou nos jogos amigáveis, ganhando mais algum ritmo, poderemos ter um Cristiano Ronaldo muito forte fisicamente. Força.
1: A seleção já está a sair do aeroporto de Palm Beach, em Miami, e agora vai assim iniciar esta viagem até à unidade hoteleira. São 14 quilómetros, mais ou menos 20 minutos de viagem, e também vamos estar a acompanhar exatamente essa chegada a Palm Beach, a unidade hoteleira onde vão ficar hospedados, com a ajuda também do Paulo Catarro, perceber como é que vai ser o resto do dia de todo o plantel. Paulo, deixa-me também perguntar-te, tudo o que disse

0: Cristiano Ronaldo, quer dizer que toda a equipa está no caminho certo para, pelo menos, tentar passar esta fase tão importante?
1: Quer dizer, mal de nós, se eles não, numa altura dessas não tivessem a pensar assim. Quer dizer, a equipa, claro que está toda a pensar nisso, sabem perfeitamente. Acima de tudo, são jogadores ganhadores. Quer dizer, isto é uma questão que é extremamente importante. Eles são jogadores ganhadores. Acabaram alguns deles de ser campeões europeus. Portanto, eles têm um espírito de vitória dentro deles. Quer dizer, isto é extremamente importante. Não é nada para eles novidade entrarem num campeonato. E eu compreendo que se diga que não serão os favoritos, estarão num grupo dos melhores equipas. Mas quer dizer, eu quando vejo as pessoas a assumirem que a Espanha, por exemplo, é uma das grandes favoritas, eu estou de acordo, não foi há muito tempo que nós conseguimos bater a Espanha, portanto, não é assim. Nós às vezes, não é no futebol, é na vida. Nós, os portugueses, temos muita tendência para nos desvalorizarmos a nós próprios e em tudo. E realmente nós temos uma excelente seleção, temos a qualidade da seleção. Eu acho que o jogo com a Nigéria foi extremamente importante. Não foi por acaso. A equipa do Congo é uma equipa também fisicamente muito forte. E o que se notou de possibilidades, de algumas debilidades no jogo com a Nigéria, vão ser comatadas no jogo com o Congo, e foi para isso que ela aconteceu. Portanto, eu acredito francamente na seleção, acredito que possamos fazer um excelente campeonato.
0: Paulo, deixa-me só agora aproveitar para também passar a bola ao Paulo Catarro, que está em Palm Beach, em Miami, com a imagem do João Beirão. Paulo, por esta altura a seleção já está a caminho da unidade hoteleira, são poucos minutos, já está tudo preparado para receber o plantel. O Paulo Catarro, que está em direto de Miami, com a imagem do João Beirão. A seleção vai chegar mesmo dentro dos próximos minutos à unidade hoteleira. Já estará tudo preparado, Paulo.
2: Tranquilo. Boa noite. De facto, assim é. A seleção vai chegar aqui dentro sensivelmente 10 minutos. O autocarro que transporta a comitiva da seleção portuguesa irá chegar aqui ao hotel e depois os jogadores irão então acomodar-se nos quartos respectivos para, entretanto, jantarem e terem uma noite de descanso após uma viagem de avião de 8 horas que naturalmente deixa sempre alguma fadiga. O primeiro treino já em solo norte-americano só vai acontecer amanhã durante a parte da tarde. Será também mais um treino de descompressão e aberto ao público e à comunidade aqui de Palm Beach, por isso vai ser uma sessão bastante mais descontraída do que aquelas que se seguirão para preparar o primeiro jogo, que será em Houston no próximo dia 17 com a República Democrática do Congo. Portanto, dentro de sensivelmente 10 minutos o autocarro transporta a esperança dos portugueses, com os 27 jogadores convocados por Roberto Martínez, estará aqui e com os jogadores, então, já em solo americano, a prepararem-se para esta grande epopeia que todos esperamos que termine apenas a 19 de julho.
0: Jornalista Paulo Catarro, em direto de Miami, com o João Beirão. Daqui a instantes vamos captar em direto a chegada da Seleção Nacional, mas para já vamos fazer uma brevíssima pausa. Volte na nossa companhia, porque vamos acompanhar tudo em direto. Até já.
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5: Ora, muito bem, vamos desde já partir para outras informações, né? Correio da Manhã Rádio, assuntos que marcam a atualidade informativa a esta hora, de resto faltam 22 minutos para a 1 da manhã. A informação com o jornalista Orlando Azevedo. Olá, boa noite, Orlando, as notícias.
6: Muito boa noite, Arthur. Um carro despistou-se nesta noite de sexta-feira na Rua da Encosta, em São Domingos de Rana, no concelho de Cascais. O alerta para a ocorrência foi dado por volta das 10 para as 11 da noite. Ao que o Correio da Manhã apurou, o veículo ficou imobilizado junto a uma encosta, correndo o risco de cair pela ravina abaixo. Apesar do perigo, o automóvel acabou por não tombar nem cair pela encosta. No local estiveram os bombeiros voluntários de Carcavelos, que mobilizaram 2 veículos e 6 operacionais. Foram também acionados meios da viatura de emergência e reanimação e elementos da Polícia de Segurança Pública. As circunstâncias que estiveram na origem do despiste não são para já conhecidas. Um homem com cerca de 40 anos morreu após sofrer uma queda nas rochas na praia do Ourigo, na Foz do Douro, no Porto, ao final da tarde. O alerta foi dado por volta das 8:15 da noite. A vítima ainda terá sido socorrida por populares, mas estaria já em paragem cardiorrespiratória à chegada dos meios de socorro da Capitania do Porto do Douro, também do INEM e Sapadores do Porto. O óbito acabou por ser declarado no local. O corpo foi removido pelos bombeiros portugueses. A Estrada Nacional 118 encontra-se cortada ao trânsito em ambos os sentidos, na zona industrial de Mujo, no concelho de Salvaterra de Magos, devido a um acidente que aconteceu esta noite. A CMTV sabe que o acidente provocou 7 vítimas, entre as quais estão 3 crianças e 4 adultos. Para já não são conhecidas as circunstâncias do acidente, nem a gravidade dos ferimentos dos envolvidos. As vítimas estão a receber apoio no local, uma vez que há pelo menos 2 delas que inspiram maiores cuidados. No local estão meios de socorro, operacionais apoiados por viaturas dos bombeiros voluntários de Salvaterra de Magos, Benevente e Almeirim, e a viatura médica de emergência e reanimação do Hospital Distrital de Santarém. Há também aqui, a caminho do local, mais meios para acorrer a este acidente. Hoje é a noite das marchas populares em Lisboa. A Raquel Sousa está a acompanhar tudo.
7: Muita animação nesta que é uma das noites mais longas do ano aqui pela capital. Há milhares de pessoas que vieram também assistir às marchas populares deste ano, como é o caso desta família. A Maria, pergunto-lhe o que é que está a achar das marchas até agora.
8: Bastante divertido.
7: Qual foi a marcha favorita?
8: A da Alfama.
7: Porquê?
8: Pelo brilho. Achei especial.
7: E tu, Tomás, é a primeira vez que vens às marchas, ver as marchas?
9: Não, já vim mais vezes. Gostei muito da marcha da ajuda.
7: Porquê?
9: Gostei das fatiotas deles, foram muito, muito engraçadas.
7: E porquê gostas tanto de viver as marchas e de vir aos Santos?
9: Porque é uma tradição, não é, portuguesa, e temos de apoiar sempre o nosso país.
7: O tema deste ano incide sobre a Europa e Lisboa. Concordas com este tema? Consideras que é importante?
9: Acaba por atrair sempre mais pessoas, não é, de outros países, e temos assim muito mais animação, sinto, do que os outros anos.
7: E a mãe concorda com este tema?
10: Concordo.
7: Acha que é um bom tema para estas marchas?
10: Parece-me, sim.
7: Muito obrigada. Fica aqui então testemunho desta família que é lisboeta e costuma vir todos os anos assistir às marchas populares, tal como muitas outras famílias. A verdade é que estão aqui milhares de pessoas para poderem assistir às marchas populares e para poderem também viver a longa noite destes anos populares.
6: Raquel Sousa a acompanhar a noite das marchas populares.

0: em Lisboa, na Avenida da Liberdade. Três ladrões assaltaram os funcionários de uma carrinha de valores em Celurico de Basto. Dois dos suspeitos estavam armados com caçadeiras.
1: Os funcionários preparavam-se para abastecer a caixa multibanco no lugar de Mota, em Fervença, Celurico de Basto, quando foram atacados por três assaltantes, encapuzados. Um ficou no carro, dois saíram. Estavam armados com caçadeira. Ameaçaram os funcionários e terão escapado com dinheiro. Fugiram num carro cinzento escuro para parte incerta. O assalto armado aconteceu pelas 3 da tarde desta sexta-feira. Várias equipas da GNR foram acionadas para o local, que foi preservado até à chegada da Polícia Judiciária do Porto. O assalto foi violento, mas rápido. Os comerciantes da vizinhança não se aperceberam de nada. Os inspectores realizaram várias perícias. Há suspeitas de que se pode tratar de um grupo que tem feito vários assaltos em postos de abastecimento de combustíveis na região norte do país. A Polícia Judiciária está a investigar.
0: Ouvimos a reportagem com Manuel Jorge Bento. Há ainda outras informações que lhe quero deixar. Portugal recusou vistos a pelo menos 20 parteiras de África e também da Ásia que vinham participar de uma conferência internacional em Lisboa que procura salvar milhões de bebés em todo o mundo. Foram os organizadores e os convidados do evento que denunciaram esta sexta-feira o ocorrido. O Congresso da Confederação Internacional de Parteiras, realizado de 3 em 3 anos, começa este fim de semana em Portugal. No centro das discussões estão formas de reduzir as cerca de 260 mil mortes anuais de mulheres durante a gravidez ou o parto, bem como os mais de 4 milhões de bebés que morrem à nascença ou durante o primeiro mês de vida. Mas pelo menos 20 oradores de topo de África e da Ásia, onde estas mortes estão particularmente concentradas, viram a entrada no continente europeu negada à última hora. Outros delegados também podem ter sido impedidos de participar. A terminar, a seleção portuguesa de futebol, que já chegou aos Estados Unidos, onde vai ficar instalada para a participação do Mundial 2026, que decorre até 19 de julho nos Estados Unidos da América, México e Canadá. A equipa lusa aterrou em Palm Beach, no estado da Flórida. Eram 11h50 desta sexta-feira, 6h50 a hora local. A cidade norte-americana vai servir de base à equipa das Quinas ao longo da fase inicial da competição. Portugal integra o grupo K, estreia-se na competição dia 17 de junho, diante da República Democrática do Congo, em Houston, num encontro marcado para o meio-dia, hora local, quando forem 6 da tarde, em Lisboa. Estamos a 16 minutos da uma. Por mim é tudo. Um bom fim de semana.
2: Muito bem, obrigado. Igualmente, Orlando Azevedo, na informação aqui na Correio da Manhã Rádio. Noite quente, esta a mais longa da cidade de Lisboa, noitada de Santo António. Agora 22 graus na capital, na mesma temperatura também se faz sentir na cidade do Porto. Ainda, eventualmente, em alerta CM no regresso a simultâneo com a CMTV, no acompanhamento da chegada da Seleção Nacional aos Estados Unidos. Vamos para a reportagem em alerta CM, se assim acontecer. Daqui a pouco também outro simultâneo, mas desta feita, ainda com a Noite das Estrelas da Tia Maia.
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0: não há que enganar, está aqui a sonoridade para esta edição dos Santos Populares, em particular esta noitada de Santo António na cidade de Lisboa, e claro, não podia deixar de ser aqui essa homenagem por parte da Correio da Manhã Rádio. Vamos entrar em alerta CM, a chegada ao hotel daqui a instantes está iminente por parte da seleção portuguesa. Aqui vamos voltar simultâneo com a CMTV. Estamos então com a reportagem com o nosso jornalista Paulo Catarro.
1: Este é um alerta CM.
2: E realmente é o momento de alguma confusão, com a segurança tomar aqui conta também de determinada posição, com muitos carros de polícia antes e depois de chegar o autocarro. Começam a surgir os elementos da comitiva portuguesa, também da segurança própria da seleção nacional, e vão começar a sair então os jogadores da seleção portuguesa. Já Roberto Martínez já está ali pronto para sair, tal como todos os outros elementos. Saiu agora já Tony, o vice-presidente para as seleções, que vão cumprimentando o assessor Marco Aurélio Carvalho, que está aqui, e realmente todos os elementos da comitiva oficial com fato completo, e o calor que aqui se faz sentir não é de forma a que realmente esse traje seja o mais aconselhado para tudo isto. Ainda nenhum dos jogadores saiu. Há possibilidade, aqui vai Roberto Martínez, também Ricardo Carvalho. Roberto Martínez faz um pequeno aceno, agora o treinador dos guarda-redes, Ricardo, outro dos elementos da equipa técnica, primeiro a sair, e portanto todos os elementos da comitiva, e agora sim começam a sair os jogadores, com o Rafael Leão, também o Pedro Neto, João Vieira Pinto, outro dos elementos da seleção, também vai ali, Vitinha, e também José Sá, além de Tomás Araújo, Gonçalo Ramos, os jogadores agora Bruno Fernandes e João Neves, dois dos elementos que serão seguramente preponderantes na equipa nacional. Vez de agora de Semedo, também Samu Costa, que vem aqui cumprimentar um dos jornalistas, um dos amigos, e agora Mateus Fernandes, também Ruben Neves e Nato Veiga, falarem um dos seus amigos, que faz parte da comunicação social, o guarda-redes Diogo Costa, João Neves, Cristiano, Ronaldo, o capitão, que entra agora, João Neves, que está aqui também junto à seleção, João, que acaba por dar ali uma palavra. João,

0: que não têm grandes possibilidades de poder falar com a comunicação social, nem era isso que estava sequer previsto, apesar de é chamado agora até pelos elementos da comunicação da Federação Portuguesa de Futebol, João Neves, e vamos ver se há então a possibilidade de ainda falar com um dos elementos da Federação Portuguesa de Futebol, possivelmente Pedro Proença, que depois da chegada aqui da comitiva, e como podem ver através das imagens do João Beirão, estes, mesmo ali por onde entraram os jogadores, são os únicos sinais que se vêem em Palm Beach de que vai existir um campeonato do mundo nos Estados Unidos, porque de resto, se percorrermos todas as artérias Palm Beach, não há qualquer sinal de que vá realizar-se uma competição deste nível e desta craveira. Também Lourenço Coelho, agora o diretor das seleções, e vem então aí Pedro Proença, que vamos então, que vai aqui falar com os jornalistas, uma breve declaração para nos organizarmos aqui, para que os câmaras possam fazer todos eles o seu trabalho. Não é muito fácil esta condição, mas vai ser possível então ouvir ainda o presidente da Federação Portuguesa de Futebol, o Pedro Proença, que está já a preparar-se para vir aqui fazer uma breve declaração aos jornalistas. Quanto aos jogadores, o único que ainda disse alguma coisa foi João Félix, como vimos há pouco, e completamente fora daquilo que estava previsto, e vem então aí Pedro Proença. Vamos então para essa declaração do Presidente da Federação Portuguesa de Futebol. Boa noite, Pedro.
1: Hoje dizia que queria fazer o que ainda não foi feito, citou outro Pedro, a Brunhosa. Eu pergunto se este Pedro Proença não pensa noutra coisa.
2: Antes de mais, muito boa noite a todos, e desejar que a nossa toda coletiva estadia aqui seja muito prolongada, é bom sinal. O que é que eu posso dizer nesta altura? Há realmente aqui uma grande ambição, direi que se trabalhou muito bem, a equipa está muito bem. E com esta geração de jogadores, eu acho que nem nenhum português permitiria que não tivéssemos um discurso de ambição maior, obviamente contida naquilo que diz respeito, sabendo que são 8 jogos até chegar eventualmente a uma final, mas step by step, devagar, mas estamos muito convictos que
3: se pode...
2: Tem sempre que se pensar em jogos, não há outra hipótese, não é? Uma seleção que, deixa-me só responder, uma seleção que ganhou a Liga das Nações e que, portanto, chega um ano depois, é uma grande competição, acho que não se pode pensar de outra maneira que não seja assim.
0: Pedro, e
4: a possibilidade de ser campeão do mundo? Chega com mais responsabilidade a este Mundial?
2: Eu diria que chega-se com mais responsabilidade, porque a qualidade dos jogadores, a estrutura da federação, assim nos permite pensar desta maneira, e portanto eu direi que eu tenho feito um bocadinho esta comparação. Hoje esta federação, as seleções nacionais, têm efetivamente a mentalidade de equipa grande, e portanto a nossa seleção também nesse sentido temos que ambicionar aquilo que é de melhor.
0: Pedro, nestas 8 horas de viagem pensou seguramente em muitos cenários. Qual é que seria o melhor cenário para Portugal sair destes 8 jogos vitorioso, sair para enfrentar os adversários mais poderosos logo nas primeiras rondas a seguir à fase de grupos, ou uma coisa diferente dessa?
2: Vamos lá ver, não se pensa exatamente aquilo que se possa ou não se pode encontrar. Sabemos que os primeiros 3 jogos são fundamentais, depois aquilo que vai desencadear a posição em que nós estivermos. Agora, o primeiro passo é pensar na qualificação. O grupo, direi aquilo que é um lugar comum, o grupo é difícil, mas a ambição é grande, e portanto as coisas estão preparadas para todos os cenários. Podemos ter que ficar aqui, ter que mudar, são muito dinâmicos, e portanto eu direi que aquilo que se pensa, a equipa está muito bem, está mentalizada, está tranquila, sente-se uma grande tranquilidade, uma grande maturidade, e essa transmissão de maturidade de jogadores, de equipa técnica, de estrutura da federação, que está habituada a estes grandes torneios, é perceber que até se pode começar menos bem, e muitas vezes as equipas começam menos bem, terminam muitíssimo bem, caso lembre-se do último campeonato do mundo. Portanto, temos que estar

0: preparados para todos os cenários.
1: O que é que disse o jogador? Vai ser um adversário também.
0: Os jogadores sabem, temos falado muito em conjunto, obviamente eu não me miscuo em termos técnicos, mas obviamente aquilo que lhes disse foi exatamente aquilo que disse na presença do Presidente da República, do Primeiro-Ministro, que obviamente há uma ambição contida, mas legítima de quem quer chegar muito longe. Eu não é por essa razão, o nosso capitão está muito em paz, com muita tranquilidade, e essa tranquilidade sente-se na equipa, nas restantes jogadores, e essa tranquilidade acho que vai ser muitíssimo importante em momentos de stress que vamos ter aqui com certeza absoluta, porque ele é verdadeiramente uma referência. Está bem? Muito obrigado. Bom trabalho a todos. Obrigado.
2: Selecionador nacional passou também há pouco e, portanto, o Pedro Proença, o presidente da Federação Portuguesa de Futebol, também a fazer aqui uma declaração aos jornalistas, a mostrar, portanto, e a personificar a ambição da seleção nacional, que pensa, obviamente, no troféu que lhe falta depois de todas as conquistas que já conseguiu, e esse é mesmo o troféu de campeão do mundo. Portugal, para isso, tem de vencer 8 jogos, pelo menos, ou pelo menos vencer a fase, ultrapassar a fase de grupos e a partir daí vencer os jogos até à final do dia 19 de julho em New Jersey, perto da cidade de Nova York, e por isso mesmo Portugal começa amanhã a sua preparação aqui já em Palm Beach com um primeiro treino aberto à comunidade e depois o primeiro jogo será em Houston no próximo dia 17 com a República Democrática do Congo.
3: Paulo Catarro com a imagem do João Beirão em direto de Miami. Ouvimos agora também as declarações de Pedro Proença. Paulo, muito rapidamente, algo importante que também disse aqui o Presidente da Federação Portuguesa de Futebol foi a maturidade desta equipa. A maturidade também vai ser muito importante para estes desafios.
4: Vai ser importante, mas eu sublinharia antes disso o facto de ter invocado a palavra ambição uma quantidade de vezes. Quer dizer, realmente é uma equipa que tem ambição, invocou a vitória da Liga das Nações frente a uma das equipas que é considerada uma das favoritas do Mundial, a Espanha. Portanto, tudo isso. Agora, há uma cautela natural, porque esta história do jogo a jogo é realmente algo que tem que ser metido em cima da mesa, porque os jogadores não podem, sabendo a qualidade que têm, sabendo o espírito, o que já ganharam, todos ganharam, o espírito vencedor que todos têm, não podem entrar em campo, principalmente nestes primeiros jogos, que teoricamente são mais fáceis, convencidos vão mesmo ganhar. Portanto, é mesmo jogo a jogo, e eu acho que as cautelas têm muito a ver com isso, que realmente as surpresas podem aparecer, e lembramos o ano passado o que aconteceu muito com a Argentina, bem. Não é? O ano passado
3: e,
4: não houve o Mundial.
3: Também disse Pedro Proença que o capitão está em paz e por isso a seleção está tranquila também?
5: Concorre para isso, naturalmente. O Cristiano Ronaldo é uma referência absolutamente incontornável. E por isso essas referências ao Cristiano Ronaldo creio que são extensivas a todo o grupo de trabalho. Está praticamente tudo dito relativamente à valia dos jogadores, à ambição dos jogadores. Eu permiti-me só dizer o seguinte, sou muito desse tempo, o Paulo também. Ainda há cerca de 20 anos a Federação Portuguesa de Futebol tinha 3 ou 4 funcionários, hoje tem centenas, hoje trabalha-se completamente ao pormenor. Portanto, para além da qualidade do grupo de trabalho, todas as condições são absolutamente excepcionais e já trabalhadas há muito, muito tempo.
3: Vítor, disse também a Pedro Proença que a equipa está mentalizada e vai ser importante também estar mentalizada estes próximos dias que vão ser bastante desafiantes.
6: Em primeiro lugar, confirmar, eu também fiz eventos da seleção em grandes certames e não era com este volume, é uma verdadeira cidade de futebol que se muda de Lisboa ou dos arredores de Lisboa para a Flórida e de facto é extraordinário e com alguns nomes também do passado da seleção a estarem ali presentes. Deixa-me dizer-te que é isso, é o lado competitivo. Nós olhamos para o 11 da seleção e são muito poucos os jogadores que jogam em Portugal, são os jogadores que jogam nos principais campeonatos, nos clubes mais fortes, 4 campeões europeus com o Paris Saint-Germain, outros jogadores de grande relevo como Cristiano Ronaldo, como João Félix, como Rafael Leão, como Bruno Fernandes. É cansativo estar a referir todos os jogadores de enorme qualidade que Portugal tem. Portanto, é tudo uma questão de foco, de crença, de organização, de acreditar no modelo de Roberto Martínez e, sobretudo, Roberto Martínez tentar trazer um bocadinho para este Mundial aquilo que se viu na última Liga das